0: 50 bilhões de reais.
1: A gente identificou um grupo de 37 empresas que atuavam no ramo das bets ilegais. Houve uma movimentação, a princípio, de 50 bilhões de reais. Essa é uma das várias operações que serão feitas para combater bet ilegal, rigor total, tolerância zero, melhor dizendo, com as bets ilegais.
0: Segundo as investigações, além de movimentação financeira incompatível com rendimentos declarados, existem indícios de lavagem de dinheiro e sonegação fiscal. Na ação, os agentes estão apreendendo documentos, celulares, computadores, dinheiro em espécie e passaportes dos envolvidos. A operação envolve 9 auditores fiscais, 6 promotores de justiça, 10 servidores da Receita Federal, além de 28 policiais civis e militares. Reportagem Nazi Brum.
2: Para garantir a vida de meninas e mulheres, o governo do Brasil tem implementado diversas ações integradas de prevenção, fortalecimento das redes de proteção e punição dos agressores.
3: E os resultados começam a aparecer. Os meses de abril e maio apresentaram redução de feminicídios no Brasil.
4: O número de feminicídios no país caiu nos meses de abril e maio deste ano, quando comparado ao mesmo período de 2025. Nesses dois meses do ano passado, 262 mulheres foram mortas por machismo, possessividade dos companheiros ou outras razões relacionadas ao simples fato de serem mulheres. Nesse ano, foram 232 mulheres assassinadas nessas condições, uma redução de 11,45%. Em fevereiro, uma iniciativa do governo federal mobilizou os três poderes, executivo, legislativo e judiciário, para lançar o Pacto Nacional Brasil contra o Feminicídio. Na avaliação do secretário nacional de Segurança Pública, Chico Lucas, ações como essa contribuíram para que o Brasil apresentasse uma tendência de queda após 2 anos seguidos de aumento desse crime.
5: Quando há a consolidação dos dados de janeiro a maio, a queda é da ordem de 0,47, o que mostra uma reversão da tendência de aumento e agora nós estamos, de fato, tendo uma diminuição do número de feminicídios.
4: Também está em andamento a Operação Mulher Segura, coordenada pelo Ministério da Justiça e Segurança Pública, em parceria com o Ministério das Mulheres, secretarias estaduais e municipais e as forças de segurança. A ação tem como objetivo cumprir, até o fim do ano, todos os mandados de prisão em aberto por crimes contra as mulheres. O secretário nacional de Segurança Pública, Chico Lucas, ressaltou os principais números da operação, que já está na segunda fase.
5: Só no mês de março e abril foram 6 mil prisões realizadas daqueles que descumpriam medidas protetivas ou tinham mandado de prisão em aberto. E as operações continuam. Na fase 2, agora no mês de junho, os 15 primeiros dias, já cumprimos centenas de mandados de prisão e fiscalizamos por milhares de agentes policiais as medidas protetivas de urgência.
4: Nos primeiros 3 meses desse ano, o Ligue 180, Central de Atendimento à Mulher, registrou um aumento de 24% nas denúncias de violência contra mulheres e 14% nos atendimentos, quando comparado ao mesmo período do ano passado. Reportagem Natália Koslick.
2: O Ministério da Saúde está ampliando os cuidados domiciliares no Brasil.
3: Foram habilitadas novas equipes do programa Melhor em Casa, que vão apoiar a reabilitação de pacientes.
2: Hoje, mais de 1000 municípios já são beneficiados pelo programa em todo o país.
6: Depois de uma internação, o desafio nem sempre termina quando o paciente recebe alta. Para quem precisa de reabilitação e acompanhamento especializado, sair de casa pode ser difícil e muitas vezes inviável. É o caso do Carlos Henrique, que sofreu uma parada cardiorrespiratória e desde então precisa de cuidados contínuos. A esposa, Luciene Sibela, conta como o atendimento domiciliar fez diferença na rotina da sua família.
7: Eu acho que a primeira palavra que me vem é segurança. Segurança de saber que você não está só e que você está com profissionais que vai te apoiar. Você veja hoje, eles chegaram aqui e já resolveram muitas coisas, né? E isso para nós é uma segurança muito grande, saber que você pode contar.
6: Para ampliar esse cuidado e reduzir as dificuldades enfrentadas pelas famílias, o Sistema Único de Saúde está fortalecendo o atendimento domiciliar realizado pelo programa Melhor em Casa. Foram habilitadas novas equipes multiprofissionais especializadas para apoio à reabilitação, que vão atender 21 municípios com

0: menos de 20 mil habitantes. São profissionais de diferentes áreas da saúde. O coordenador-geral de atenção domiciliar do Ministério da Saúde, Tarcísio Nema de Aquino, explica que tipo de cuidados serão oferecidos.
1: Então é fisioterapeuta, terapeuta ocupacional, fonoaudiólogo, cirurgião dentista, farmacêutico, psicólogo, assistente social, nutricionista. Então são profissionais que integram a equipe para levar a reabilitação, né, a recuperação do paciente, o cuidado de nível especializado dentro do domicílio.
0: O atendimento é destinado principalmente a pacientes que receberam alta hospitalar, mas ainda precisam de acompanhamento intensivo para recuperar movimentos, autonomia e independência. O cuidado também ajuda a evitar novas internações e garante a continuidade do tratamento perto da família, explica Eliana Peixoto, fonoaudióloga da equipe de atendimento em Brasília.
2: A gente faz esse atendimento dando qualidade de vida para o paciente, melhorando a condição de atendimento dentro da família, ajustando a vida daquela família com aquela nova realidade de paciente, né, acamado, instruindo. A nossa atividade dentro do lar do paciente é uma atividade de educação continuada.
0: A expansão das equipes do Melhor em Casa contou com investimento anual de 3.400.000 reais. Hoje, mais de 1.000 municípios já são beneficiados pelo programa em todo o país. Reportagem Pablo Mundim.
3: E como vimos aí na reportagem, o programa Melhor em Casa é fundamental para diminuir a hospitalização de pacientes em todo o país.
4: Mas o governo do Brasil identificou uma lacuna no cuidado continuado de uma parcela específica da população, os idosos.
3: Atualmente são 36 milhões de pessoas idosas, sendo 3 milhões com dificuldades de locomoção ou que têm restrição para sair de casa. Isso representa 10% da população idosa.
4: E para garantir um envelhecimento saudável, o Ministério da Saúde lançou hoje o Programa de Atenção Domiciliar à Pessoa Idosa, o PAD Brasil.
3: O investimento será de 163 milhões e 200 mil reais em 2026, com projeção de mais de 329 milhões de reais no próximo ano.
4: Na prática, o programa vai funcionar com equipes multiprofissionais, trabalhando em conjunto com as equipes de saúde da família.
3: O ministro da Saúde, Alexandre Padilha, detalhou como essas equipes vão atuar para dar suporte a pacientes e aos seus familiares.
5: Essas equipes vão lá, vão cuidar desse idoso que está acamado. Então, elas têm uma relação direta com os médicos, a família e comunidade, com os profissionais da atenção primária em saúde, mas passam a ter o papel específico de, todo dia, pegar o automóvel do programa, visitar o idoso acamado. Ou seja, com isso você consegue colocar mais um time para dar conta dessas visitas ao idoso acamado, que muitas vezes não sai de casa, não tem condições de sair de casa, muitas vezes o cuidador tem que ficar o tempo todo com ele lá. Então, essas equipes vão fazer essas visitas, orientar melhor o cuidador, também cuidar do cuidador de uma certa forma.
4: Além do PAD Brasil, também foi lançada a Caderneta Brasileira da Pessoa Idosa.
3: O documento já está disponível em formato digital dentro da plataforma Meu SUS Digital, integrada à conta gov.br, e permite o acompanhamento dos dados de saúde do idoso.
4: Pesquisadores e startups da área de saúde agora contam com um novo guia para ajudar a transformar tecnologias em soluções disponíveis no SUS.
3: Os dispositivos médicos fazem parte da rotina dos serviços de saúde e incluem desde curativos e ataduras até próteses e tecnologias com inteligência artificial.
4: Atualmente, existem mais de 2 milhões de tipos diferentes desses dispositivos no mundo.
3: Segundo o Ministério da Saúde, o avanço tecnológico amplia as possibilidades de atendimento e contribui para melhorar a qualidade de vida dos pacientes.
4: A publicação reúne orientações sobre financiamento, pesquisa, desenvolvimento, regulação e incorporação dos dispositivos na rede pública de saúde.
3: O material está disponível gratuitamente para consulta em gov.br/saúde.
4: As ações de combate ao trabalho infantil alcançaram o melhor resultado da última década.
3: Mais de 4 mil crianças e adolescentes foram afastados dessa condição, especialmente as que estavam mais vulneráveis.
6: No Brasil, o trabalho infantil é proibido de forma geral para quem tem menos de 16 anos. Quem tem mais de 14 anos pode atuar, mas na condição de aprendiz. Para fazer cumprir a lei, os órgãos de fiscalização brasileiros têm trabalhado cada vez mais. Em 2025, 4.318 crianças e adolescentes foram afastados do trabalho infantil no Brasil. É o melhor desempenho dos últimos 10 anos, resultado das mais de 10 mil ações de fiscalização realizadas pelos auditores fiscais do trabalho. Os primeiros 4 meses de 2026 demonstram a continuidade desse trabalho, como explicou o coordenador de erradicação e fiscalização do trabalho infantil, Roberto Padilha.
7: Os dados parciais de 2026 apontam mais de 1.100 crianças e adolescentes afastadas do trabalho infantil, dados parciais até abril. Nesse mês de junho, estamos realizando um grande operativo nacional de combate ao trabalho infantil. Já estamos recebendo dados da fiscalização em diversos estados e com certeza teremos realmente um aumento nesses números de crianças e adolescentes retirados do trabalho infantil.
6: O foco é o combate aos casos mais graves. Esse trabalho é um esforço integrado do governo federal com redes de proteção social, conselhos tutelares e instituições parceiras. E as ações vão além de tirar as crianças e adolescentes de situações de trabalho. Elas garantem o direito básico dos menores de 18 anos de crescerem e se desenvolverem, livres de exploração ou violência. Michele Antunes, líder de projetos de uma fundação que luta pela defesa dos direitos da criança e do adolescente, explica a importância dessa medida.
8: A criança, ela precisa estar na escola, ela precisa estar brincando, ela precisa estar se desenvolvendo de uma forma muito saudável. Então, quando ela está dentro desse ambiente do trabalho infantil e sofrendo essa violação, consequentemente ela vai ter sim um desenvolvimento extremamente prejudicado e ela vai estar muito mais vulnerável a sofrer outros tipos de violação, outros tipos de violência, né?
6: Para denúncias de casos de trabalho infantil, o Ministério do Trabalho e Emprego disponibiliza um canal exclusivo, o sistema IP Trabalho Infantil, que pode ser acessado pelo endereço iptrabalhoinfantil.trabalho.gov.br. Reportagem Márcia Fernandes.
4: E é sempre bom lembrar, denúncias de casos de trabalho infantil também podem ser feitas pelo Disque 100, que é o canal de denúncias de violações de direitos humanos oficial do governo federal.
3: O presidente da República em exercício, Geraldo Alckmin, vetou integralmente o projeto que instituía o contrato do primeiro emprego.
4: Na prática, a proposta reduzia encargos trabalhistas e previdenciários para empregadores que contratassem jovens entre 18 e 29 anos sem experiência formal no mercado de trabalho.
3: De acordo com o veto publicado hoje no Diário Oficial da União, o projeto de lei era inconstitucional e contrariava o interesse público na formação educacional de jovens.
9: O presidente em exercício, Geraldo Alckmin, vetou integralmente o projeto de lei que criava o chamado contrato do primeiro emprego para jovens de 18 a 29 anos. A mensagem de veto foi publicada no Diário Oficial da União desta quinta-feira, 18 de junho. Segundo o governo federal, a proposta previa jornada de até 44 horas semanais, o que contraria a defesa da redução da carga horária de trabalho e dificultaria a conciliação entre emprego e estudo. O texto também concedia benefícios tributários e previdenciários aos empregadores, sem oferecer garantias adicionais aos jovens trabalhadores. Outro argumento apresentado é que a medida poderia desestimular a contratação por meio da Lei da Aprendizagem, considerada uma das principais portas de entrada para o mercado formal de trabalho. De acordo com o Ministério do Trabalho e Emprego, mais de 6 milhões de jovens já foram beneficiados pela modalidade nos últimos 26 anos. Em março deste ano, o país registrou mais de 700 mil contratos ativos de aprendizagem, o maior número da série histórica. Lucília Araújo para a Voz do Brasil.
4: Pois é, como nós acabamos de ouvir na reportagem de Lucília Araújo, a Lei de Aprendizagem Profissional é a principal porta de entrada para jovens sem experiência no mercado de trabalho e ela vem registrando crescimento.
3: Segundo dados do novo CAGED, só entre janeiro e abril deste ano foram quase 55 mil novas contratações.
4: O resultado foi impulsionado pela indústria e pelo fortalecimento de políticas de aprendizagem profissional, que respeita os horários escolares e os direitos dos adolescentes e jovens adultos.
10: O Brasil alcançou um recorde histórico. 726 mil jovens aprendizes com contratos ativos. Só nos 4 primeiros meses do ano foi registrado um saldo positivo de quase 55 mil novas contratações. A indústria liderou a geração de vagas, seguido pelos setores de serviços, comércio, construção civil e agropecuária. Os dados reforçam o crescimento da aprendizagem profissional, como principal porta de entrada dos jovens no mercado de trabalho. A contratação é obrigatória para estabelecimentos de qualquer setor que tenham pelo menos 7 empregados em funções que demandem a formação profissional. Essas empresas devem preencher entre 5 a 15% do seu quadro de funcionários com jovens aprendizes. Podem participar quem tem entre 14 e 24 anos incompletos. De acordo com a lei da aprendizagem, o contrato tem caráter especial e duração máxima de 2 anos. O jovem aprendiz tem carteira de trabalho assinada e a garantia de direitos trabalhistas e previdenciários, além de proteções específicas. Cleide Lopes, para a Voz do Brasil.
3: Mais de 55 milhões de brasileiros já emitiram a carteira de identidade nacional.
4: O documento, que está substituindo gradualmente o RG, é mais moderno, seguro e completo.
3: E vale em todo o território nacional, com o CPF como número único de identificação.
11: No Brasil, mais de 1 milhão de carteiras de identidade nacional são emitidas por mês, segundo dados divulgados pelo Ministério da Justiça e Segurança Pública. O novo modelo está disponível desde 2022 e a emissão do documento pode ser agendada nos institutos de identificação dos estados e do Distrito Federal. O maranhense Alcemir Chaves de Araújo conseguiu marcar o atendimento com a ajuda da filha. Aos 74 anos, ele diz que quer trocar o documento para ter mais tranquilidade.
12: Aí a minha filha achou melhor tirar logo essa identidade nova, né? Porque a velha estava boa, né? Mas eu me apressei logo, digo, bora logo tirar logo isso. Aí a velha fiquei logo livre, de cabeça fria, né?
11: Assim como o Alcemir, mais de 55 milhões de brasileiros já emitiram a carteira de identidade nacional em todo o Brasil. A troca é obrigatória, mas o modelo antigo vale até 2032. Para a coordenadora-geral de Modernização Tecnológica do Ministério da Justiça e Segurança Pública, Beatriz Figueiredo, a grande vantagem da carteira de identidade nacional é a utilização do CPF como número único de identificação.
13: Ela traz de novo uma identidade mais integrada, mais segura e mais moderna, porque ela vai substituir gradualmente o antigo RG, ela sim, que usa um número único, que é o número do CPF, que vai ser válido em todo o Brasil. Então a gente acaba com aquela possibilidade de ter um número de RG diferente em cada estado, e isso vai unificar a identificação pelo CPF, né? Que a gente tem um CPF único. Então, isso reduz a duplicidade e aumenta muito a segurança dos nossos dados.
11: A versão digital da carteira, integrada ao gov.br, permite incluir outros documentos e registros do cidadão, como CNH, título de eleitor, dispensa militar, carteira de trabalho e cartão SUS. Para tirar o documento, é só acessar gov.br/identidade e agendar a expedição. É preciso apresentar a certidão de nascimento ou de casamento. A primeira via do documento é gratuita. Reportagem Gabriela Noronha.
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4: Previsões do Instituto Nacional de Meteorologia, o INMET, confirmam que este ano vai ocorrer o fenômeno El Niño.
3: Isso significa risco de seca na faixa norte das regiões norte e nordeste, enquanto favorece grandes volumes de chuva no sul do país.
4: Por isso, o Brasil já está se preparando para eventos extremos. É o que afirmou o ministro Valdez Góes, da Integração e do Desenvolvimento Regional, durante o programa Bom Dia, Ministro, produzido pela Empresa Brasil de Comunicação, nesta quinta-feira.
15: Nós estamos com uma sala de situação já montada pelo governo federal, já existem 20 ministérios mobilizados, a Defesa Civil Nacional, o SEMADEM, o IMET e o INPE fazem reuniões frequentes, inclusive com as defesas civis estaduais e municipais de norte a sul deste país, ou seja, toda uma experiência já acumulada e uma preparação e uma determinação do governo do presidente Lula de que a vigilância, o monitoramento e a mobilização e os planos de contingência e a relação e proximidade com os estados e municípios está em curso.
3: Valdez Góes afirmou que o El Niño deve chegar ao Brasil a partir de julho e a Defesa Civil Nacional e seus sistemas de alerta estão de prontidão.
4: Órgãos ambientais como o IBAMA e o ICMBio também vêm trabalhando na prevenção aos incêndios florestais com a contratação de profissionais e a orientação a fazendeiros sobre o não uso de fogo.
3: Mais de 3 milhões de reais investidos na aquisição de alimentos para impulsionar a agricultura familiar e o abastecimento no estado do Pará.
4: A iniciativa da Conab, em parceria com os Ministérios do Desenvolvimento Social e do Desenvolvimento Agrário, busca combater a insegurança alimentar e nutricional no âmbito do Programa de Aquisição de Alimentos, o PA.
3: O presidente da Conab, Silvio Porto, destaca o impacto dessas medidas na segurança alimentar da região.
16: São 96 milhões de reais que nós investimos na aquisição de alimentos dos mais diversos aqui do estado do Pará, valorizando a cultura, a produção e a alimentação regional. Nós estamos, dessa forma, conseguindo valorizar essa produção que vem de assentamentos, da agricultura familiar, de extrativistas e indígenas.
4: Com os investimentos, mais de 140 toneladas de alimentos produzidos no estado serão destinadas a cozinhas solidárias e redes socioassistenciais, combatendo diretamente a fome na região.
3: Outro destaque é a modernização da unidade armazenadora de Ananindeua, que recebeu melhorias na estrutura e teve a capacidade ampliada para mais de 17 mil toneladas, como detalha Silvio Porto.
16: Nós saímos de 3.500 toneladas para 21 mil toneladas. Essa unidade armazenadora, ela se torna um polo relevante do ponto de vista do abastecimento aqui para o Pará, mas também para a região da Amazônia.
4: E essas foram as notícias do governo do Brasil.
3: Uma realização da Secretaria de Comunicação Social da Presidência da República.
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3: Fique agora com as notícias do Poder Judiciário e do Congresso Nacional. Boa noite.
4: Boa noite para você e até amanhã.
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18: STF decide que é inadmissível a validade de provas em processo envolvendo crime sexual quando ocorrer constrangimento da vítima durante audiência de instrução.
19: Crime da 113 Sul. STJ inicia sessão virtual para julgamento de recurso do Ministério Público.
18: O presidente do TSE afirma que discurso de ódio ameaça a democracia.
19: Boa noite, eu sou Marcela Luiza.
18: Eu sou Walter Lima.
19: Por unanimidade, o plenário do Supremo Tribunal Federal reconheceu a nulidade de provas produzidas em audiências sobre crimes sexuais quando a vítima é submetida a humilhações, constrangimentos e violações da dignidade.
18: O caso chegou ao Supremo em março do ano passado. O recurso foi apresentado pela defesa da vítima, que questionava a decisão do Superior Tribunal de Justiça, que rejeitou o pedido de nulidade da audiência de instrução.
19: O ponto central no STF foi sobre definir se uma prova produzida em ambiente de violação à dignidade da vítima pode ser considerada válida.
18: Com o reconhecimento da nulidade da audiência, o processo foi anulado e o caso deve retomar a fase de instrução na primeira instância.
19: STJ começa a sessão virtual de julgamento de recurso sobre o caso conhecido como crime da 113 Sul.
18: Esse crime se refere ao assassinato em 2009 do ex-ministro do TSE, José Guilherme Vilela, da esposa dele, Maria Carvalho Mendes Vilela, e da empregada da família, Francisca Nascimento da Silva. Repórter Fátima Uchoa.
20: O crime ocorreu no apartamento da família, na quadra 113 Sul, em Brasília. Adriana Vilela, filha do casal, foi condenada por júri popular a 61 anos de prisão, acusada de ser a mandante dos assassinatos. Em 2025, a sexta turma do STJ anulou a condenação, acolhendo a alegação de cerceamento de defesa. O Ministério Público do DF recorreu desse entendimento e pediu agora que a condenação fosse restaurada e que a ré cumprisse imediatamente a pena. Mas vale ressaltar, na sessão virtual, os ministros da sexta turma não discutem a culpa ou a inocência de Adriana Vilela. O ministro relator Sebastião Reis Júnior votou para manter anulada a condenação. Se não houver pedidos de adiamento, a sessão virtual de julgamento deve permanecer aberta por 7 dias.
19: Presidente do Tribunal Superior Eleitoral afirma que discurso de ódio ameaça a democracia.
18: Ministro Cássio Nunes Marques reforça compromisso com eleições livres, inclusivas e seguras. Fábio Ruas.
1: A afirmação do ministro Cássio Nunes Marques foi durante a sessão plenária do TSE desta quinta-feira. Antes de iniciar os julgamentos, o presidente do TSE mencionou o Dia Internacional de Combate ao Discurso de Ódio, data instituída pela Assembleia Geral da ONU em 2021. Disse que a divergência de ideias é legítima e necessária, mas não pode ser confundida com ataques à honra, práticas discriminatórias ou tentativas de desumanizar adversários políticos.
19: Último dia da itinerância da Justiça do Trabalho na aldeia Manga, em Oiapoque.
18: Teve audiências judiciais e outros serviços de cidadania, tudo de graça. Rafael Silva.
21: A Justiça do Trabalho realizou 28 audiências judiciais presenciais, híbridas e virtuais na aldeia Manga nesse último dia de itinerância cidadania aqui com você. Indígenas de outras comunidades enfrentaram até 6 horas de barco para colocar um ponto final nesses processos trabalhistas, que envolvem questões como férias não pagas, saque de FGTS e recebimento de verbas rescisórias. Além disso, o polo de saúde da aldeia Manga ficou lotado ao oferecer atendimento médico, fisioterapêutico, psicológico e odontológico especializado. Neste sábado e domingo, vai ser a vez de levar esses serviços à população da aldeia Espírito Santo, na mesma região. Para chegar lá, dessa vez, só de barco. O mutirão pretende fazer até 2.000 atendimentos.
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19: Uma boa noite.
18: E até amanhã.
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1: Eu sou Paula Groba.
2: E eu sou Humberto Pinheiro.
1: E estes são os destaques de hoje do Jornal do Senado, que começa agora.
2: PEC do Banco Central terá calendário de votação definido nos próximos dias.
1: Avança a fiscalização mais rígida de pagamento mínimo por fretes rodoviários.
2: Senador defende escala 4x3 para profissionais da segurança e da saúde.
1: Boa noite.
2: Boa noite.
1: Avançou no Congresso a proposta que cria novas regras para garantir o pagamento do piso mínimo do frete rodoviário. O texto, que tem origem em uma medida provisória, foi aprovado pela comissão mista que analisa a MP.
2: A proposta seguiu para análise da Câmara dos Deputados. Repórter Marcela Cunha.
3: A proposta torna obrigatório o registro prévio das operações no Código Identificador da Operação de Transporte, o CIOT, com informações sobre carga, trajeto, valor e prazo de pagamento. O sistema deverá bloquear fretes abaixo do piso da Agência Nacional de Transportes Terrestres, que existe desde 2018, mas é frequentemente descumprido segundo os caminhoneiros. O senador Carlos Fávaro, do PSD de Mato Grosso, que presidiu os trabalhos da comissão mista que analisou a MP, afirmou que o texto busca equilibrar a valorização dos caminhoneiros e os custos do setor.
4: Tenho certeza que teremos, a partir então da conversão em lei dessa medida provisória, nós teremos um outro momento do transporte do Brasil, com segurança jurídica, com estabilidade financeira, com a satisfação dos transportadores e também das empresas que transportam.
3: O piso será reajustado quando os combustíveis variarem pelo menos 5%. Para o consumidor, o aumento dos preços não é automático, mas as empresas podem ter custos maiores e repassá-los aos produtos. O texto também cria piso salarial de R$5.000 para motoristas empregados em viagens longas e mantém a anulação de multas civis e administrativas por manifestações e bloqueios de 2022.
1: O senador Oriovisto Guimarães, do PSDB do Paraná, manifestou preocupação com a proposta de redução da jornada de trabalho da escala 6x1 para 5x2. O parlamentar afirmou que a mudança pode gerar impactos econômicos em setores que operam de forma contínua, como a agropecuária.
2: Oriovisto também argumentou que a medida poderia elevar custos de produção e influenciar os preços de produtos e serviços. O senador defendeu que o tema seja analisado com mais profundidade pelo Senado antes de uma deliberação.
5: Os países do Mercosul que passaram para essa escala fizeram transição em todos eles 8 anos. Nós queremos fazer em 1 mês ou 2. O que é de mais grave nisso tudo é que essa medida vai fazer com que a população mais humilde do nosso país trabalhe mais.
1: Já o senador Carlos Viana, do PSD de Minas Gerais, anunciou que vai apresentar uma emenda para garantir a escala 4x3 a profissionais da segurança pública e da saúde, como policiais, bombeiros, médicos e enfermeiros.
2: Segundo ele, a medida busca valorizar categorias que exercem em atividades essenciais e de alta responsabilidade. Repórter Lana Dias.
6: O senador Carlos Viana, do PSD de Minas Gerais, anunciou que vai propor a escala 4x3 para profissionais da segurança pública e da saúde, em forma de emenda a uma das propostas de emenda à Constituição que trata da jornada de trabalho no país. Ele explicou que o objetivo é valorizar a atuação de trabalhadores como policiais, bombeiros, médicos e enfermeiros.
7: Eles há muito tempo pedem uma escala que seja mais humana, uma escala que seja mais suportável. Então é o momento, eu entendo, para que a gente possa valorizar as forças de segurança, principalmente valorizar o pessoal da saúde e dar a eles a possibilidade de discussão e chamar a atenção sobre essa escala que é muito pesada hoje em dia para a maior parte dessas categorias.
6: A princípio, a emenda seria apresentada à PEC, já aprovada na Câmara dos Deputados, que diminui a jornada para 40 horas semanais, com 2 dias de descanso. Mas Carlos Viana não descartou a possibilidade de incluir a sugestão na proposta da oposição, que permite acordos para jornada de trabalho flexível, baseada em horas, limitada a 44 horas semanais.
1: Por falta de entendimento sobre os vetos presidenciais, foi cancelada a sessão do Congresso que estava marcada para hoje. O anúncio foi feito pelo presidente do Senado, Davi Alcolumbre.
2: 90 vetos estavam na pauta. Mais detalhes com o repórter Márcio Maturana.
8: Foi cancelada a sessão do Congresso que estava marcada para esta quinta-feira, dia 18, com cerca de 90 vetos presidenciais, com 924 dispositivos e 11 projetos de lei do Congresso Nacional. O cancelamento foi explicado pelo presidente do Congresso, Davi Alcolumbre, numa entrevista coletiva.
9: Os líderes partidários da Câmara e do Senado não conseguiram se reunir para tratar especificamente dessa sessão do Congresso que estava marcada com 30 dias de antecedência. E temos um outro problema. Líderes da Câmara e líderes do Senado, do mesmo partido às vezes, estão pedindo para o governo pela manutenção do veto numa liderança e na liderança na outra casa pela derrubada do veto.
8: A pauta deve ser dividida em 3 sessões do Congresso, sendo a primeira em 15 dias, segundo Davi, e vai acontecer após reuniões com os líderes partidários.
1: E a proposta que amplia a autonomia operacional e financeira do Banco Central deve voltar aos debates no Senado. Após a aprovação do texto na Comissão de Constituição e Justiça, senadores passaram a cobrar a análise da matéria em plenário.
2: O presidente do Senado, Davi Alcolumbre, afirmou que vai definir nos próximos dias o calendário de votação da proposta. Repórter Bruno Lourenço.
10: O autor da PEC, senador Vanderlan Cardoso, do PSD de Goiás, lembrou que a Comissão de Constituição e Justiça votou a proposta em 10 de junho e o governo, que pediu de 1 a 2 semanas para analisar o texto, após 2 anos de reuniões com os senadores, já teve o tempo necessário para os eventuais ajustes.
11: Para que o Banco Central não pare, não entre em total colapso operacional, com prejuízos diretos à fiscalização do sistema financeiro nacional e do PIX, que atende de forma importante a todos os cidadãos brasileiros.
10: O presidente do Senado, Davi Alcolumbre, se comprometeu a definir um calendário de votação para a PEC até esta sexta-feira, dia 19.
12: Eu vou conversar com esses atores e vou tomar uma decisão na condição de presidente do Senado para ver qual é a data que eu vou colocar essa PEC para deliberação aqui no plenário.
10: A proposta de emenda à Constituição precisa passar por 2 turnos de votação no plenário, onde terá que receber a aprovação de 49 dos 81 senadores.
1: A senadora Damaris Alves, do Republicanos do Distrito Federal, alertou para o aumento dos casos de violência contra pessoas idosas no Brasil. Em referência ao Dia Mundial de Combate à Violência contra a Pessoa Idosa e à campanha Junho Violeta, ela citou dados de órgãos oficiais que apontam crescimento das denúncias de agressões, negligência, abandono e violência patrimonial.
2: A senadora também chamou atenção para casos de violência sexual contra idosos e defendeu o fortalecimento das políticas públicas de proteção, além do endurecimento das penas para agressores e fraudadores, que tem como alvo aposentados e pensionistas.
13: E sabe aonde essas coisas acontecem? Especialmente a violência sexual? Nos abrigos, nos lares de acolhimento e dentro de casa, na hora do banho, na hora de trocar a fralda. O idoso muitas vezes não consegue falar, não consegue pedir socorro e sofre essa monstruosidade calado.
1: E especialistas e parlamentares discutiram no Senado um projeto que cria uma política nacional de enfrentamento à violência contra a mulher e transforma em lei medidas de proteção já adotadas no país.
2: O objetivo é garantir a permanência dessas políticas de proteção, mesmo com as mudanças de governo. A reportagem é de Patrícia Oliveira.
14: O Brasil registra uma média de 4 mulheres assassinadas por dia e esse número está aumentando. Só no primeiro trimestre deste ano, os casos de feminicídio cresceram 7,5% em relação ao mesmo período do ano passado. Um projeto transforma em lei e amplia as ações que já são executadas hoje, para garantir a permanência dessas políticas de proteção, mesmo com as mudanças de governo. Para a gestora pública Mia Costa, apesar dos avanços na legislação, as medidas protetivas têm sido mais uma reação do que um impedimento à violência contra as mulheres.
15: Nós não estamos conseguindo chegar a tempo de impedir que essa violência aconteça.
14: A proposta do senador Paulo Paim, do PT do Rio Grande do Sul, prevê a integração dos serviços de atendimento, mais acesso ao acompanhamento psicossocial, a capacitação de profissionais e ações de prevenção.
16: É necessário construir uma política de Estado permanente, integrada e estruturada.
14: Entre as medidas previstas estão a expansão das unidades da Casa da Mulher Brasileira, a criação de unidades móveis para atender regiões sem serviço especializado e campanhas permanentes de conscientização.
2: Com edição de Paula Groba e trabalhos técnicos de João Lira, o Jornal do Senado fica por aqui. Acompanhe agora as notícias da Câmara dos Deputados. Boa noite.
1: Boa noite e até amanhã.

0: e tecnológica para o país.
1: Comissões proíbem graduação à distância para cursos na área da saúde.
0: Proposta de criminalização da misoginia pode ser votada ainda este mês.
2: Boa noite. A relatora do projeto que criminaliza a misoginia anunciou a votação da proposta para a última semana de junho. A repórter Maria Neves explica a versão atual da proposta.
3: De acordo com a coordenadora do grupo de trabalho que analisou o projeto sobre criminalização da misoginia, a deputada Tabata Amaral, do PSB de São Paulo, há acordo com os líderes partidários para votar a proposta no plenário da Câmara na semana do dia 29 deste mês. A parlamentar apresentou as alterações propostas ao texto que já foi aprovado no Senado. A principal mudança foi instituir penas para disseminação de ódio contra as mulheres pela internet. Para defender a importância da medida, Tabata Amaral lembrou o caso da jovem que morreu após ser jogada de uma ponte sem corda durante uma prática esportiva conhecida como rope jump em São Paulo e que, mesmo depois de morta, foi atacada nas redes.
4: Uma jovem de 21 anos foi morta de uma maneira absolutamente horrorosa, pavorosa. E nas horas seguintes, o que a gente viu na internet não é o que a gente aprendeu e a gente cresceu vendo, que é a solidariedade, que são as orações, que é a tristeza. A gente viu uma família, amigos enlutados, terem que lidar com pessoas criminosas. As redes sociais sugerir atos de violência, de estupro, de necrofilia. Fica mais um reforço da urgência desse projeto.
3: A proposta equipara a misoginia ao racismo, que dessa forma passa a ser um crime inafiançável e que não prescreve. A punição também é a mesma: reclusão de 2 a 5 anos e multa. Caso o crime seja cometido por meio da internet com o objetivo de obter vantagem econômica, a pena aumenta. A prática será punida com reclusão, que pode ir de 3 a 10 anos mais multa. Essa pena maior será aplicada também quando o agente do delito for pessoa com audiência expressiva, influência pública ou capacidade ampliada de difusão do conteúdo em meio de comunicação ou plataforma digital. A punição também será maior se o crime de misoginia for cometido contra criança, adolescente, pessoa idosa ou com deficiência. Nesse caso, passa a ser de 3 a 7 anos e meio, mais a multa, também acrescida da metade. Deputadas de partidos de oposição foram contrárias ao projeto e argumentam que a medida pode ferir direitos fundamentais. A deputada Júlia Zanatta, do PL de Santa Catarina, sustenta que o projeto é um perigo para a liberdade de expressão e para a liberdade religiosa.
5: O texto admite punir manifestação contra mulheres enquanto grupo social, sem uma vítima determinada. Ninguém precisa ter sido ofendido, basta alguém entender que uma frase, um vídeo, uma pregação menosprezou as mulheres como coletivo. Isso que vão fazer aqui, se esse texto passar da forma que está, vai ser institucionalizar o crime de opinião sob o manto da defesa das mulheres.
3: Na versão aprovada, a misoginia é definida como prática, indução ou incitação de violência, de restrição ao pleno exercício de direitos ou de ofensa à dignidade da mulher em razão da condição de mulher. A expressão menosprezo às mulheres, que constava na versão anterior, foi retirada. Da Rádio Câmara de Brasília, Maria Neves.
6: Alexandre Lindemaia, do PT do Rio Grande do Sul, defende o fortalecimento de ações de combate ao feminicídio e à violência contra as mulheres, citando os 1.470 feminicídios registrados em 2025, perfazendo uma média de 4 por dia, com possível subnotificação de casos.
2: Alexandre Lindemaia cobra uma mudança cultural entre os homens, sublinha políticas públicas como o programa Mulher Viver Sem Violência e conclama a sociedade a se manter em permanente mobilização. Além de exigir uma ação conjunta dos governos contra a violência.
7: Justiça.
6: A Procuradoria-Geral da República pediu e o STF confirmou a condenação do ex-deputado Eduardo Bolsonaro por coação no curso do processo sobre tentativa de golpe de Estado em 2022. Paulão, do PT de Alagoas, entende que a decisão assegura o respeito à soberania nacional e ao Estado de Direito.
2: Paulão avaliou que o STF analisou o processo com base na legislação e nas provas apresentadas. Para ele, nenhum agente político tem o direito de pressionar integrantes do Supremo ou de questionar ações das instituições brasileiras.
6: Marcel Van Hatten, do Novo do Rio Grande do Sul, volta a defender a revisão dos processos relacionados aos condenados pelos atos de 8 de janeiro de 2023. Ele considera que há pessoas submetidas a punições desproporcionais e cobra a apuração de supostos abusos de autoridade.
2: Marcel Van Hatten também questiona a demora na análise de medidas aprovadas pelo Congresso para alterar a dosimetria das penas aplicadas aos condenados. De acordo com ele, a situação gera insegurança jurídica e sofrimento para as pessoas afetadas pelos processos.
6: Glauber Braga, do PSOL do Rio de Janeiro, retoma seu mandato após 6 meses de afastamento. Sua primeira providência foi solicitar ao STF a apuração de denúncias envolvendo o orçamento secreto e a responsabilização dos envolvidos, caso as irregularidades sejam confirmadas.
2: Glauber Braga solicita também à Corregedoria da Câmara que investigue a origem de mais de R$460 mil encontrados com um parlamentar. Ele reafirma seu compromisso de continuar fiscalizando e cobrando mais transparência na Câmara.
0: Votação.
6: Aprovou um projeto que cria política industrial para o país. O repórter Antônio Vital tem os detalhes de como será a medida.
7: A Câmara dos Deputados aprovou o projeto que cria uma política industrial para o país, com previsão de subsídios para empresas, preferência para aquisições de produtos nacionais pelo governo, metas de produção e eficiência e linhas de financiamento. O projeto, apresentado pelo deputado Heitor Xu, do PSD do Rio Grande do Sul, estabelece que cada presidente da República terá que elaborar uma política industrial, tecnológica e de comércio exterior, com objetivos e metas. Essas prioridades deverão ser aprovadas pelo Congresso Nacional. O texto estabelece que a política será elaborada levando em conta a redução das emissões de gases do efeito estufa e a transição para fontes renováveis de energia. Prevê ainda que serão definidos indicadores para mensurar se os objetivos estão sendo atingidos. De acordo com o relator da proposta, deputado Rodrigo Hollenberg, do PSB do Distrito Federal, as principais economias do mundo têm políticas de incentivo para a indústria, enquanto no Brasil a participação do setor no produto interno bruto caiu nos últimos 40 anos. Em 1985, a indústria representava 36% do PIB, percentual que caiu para 12% em 2020. No plenário, o projeto foi criticado por deputados do Novo e do Missão. Para o deputado Kim Kataguiri, do Missão de São Paulo, a proposta dá poder ao governo de beneficiar as empresas e setores que quiser com incentivos fiscais ineficientes.
8: Eu chamaria esse projeto ou de bolsa atraso ou de bolsa milionário. Primeiro, do porquê bolsa milionário. A gente já tem 200 bilhões de reais em privilégios tributários concedidos para grandes empresários que têm poder de lobby dentro desse Congresso Nacional e no Palácio do Planalto. E uma das principais políticas colocadas aqui são justamente as subvenções e as desonerações fiscais que fracassaram como política pública no nosso país.
7: Além de prever subsídios e linhas de financiamento para empresas que produzem conteúdos nacionais, a proposta dá preferência de até 30% nas licitações públicas para produtos feitos no Brasil. Também reforça o direito do país retaliar na mesma moeda países que impuserem taxas injustificadas para a produção nacional. O relator do projeto, o deputado Rodrigo Hollenberg, defendeu a necessidade de uma política de Estado para a indústria.
9: Os Estados Unidos têm política industrial, a União Europeia tem política industrial, a China tem política industrial, a Índia tem política industrial e nós não podemos ter política industrial. Nós queremos aqui ter uma política industrial de Estado e não de governo. Foi ouvindo o setor industrial que considera esse projeto um marco para o desenvolvimento da indústria nacional.
7: O projeto que cria uma política industrial para o país seguiu para análise do Senado. Da Rádio Câmara de Brasília, Antônio Vital.
0: Economia.
2: Zé Vitor, do PL de Minas Gerais, afirma que indicadores de endividamento das famílias, inadimplência de consumidores e empresas e o aumento da dívida pública e da carga tributária desmontam o discurso do governo sobre o possível ciclo virtuoso da economia brasileira.
6: No entendimento do parlamentar, a atual gestão manipula dados para maquiar os problemas econômicos, cuja origem está na má administração do Estado. Zé Vitor defende o protagonismo do parlamento para redirecionar o país com base na responsabilidade fiscal e na eficiência.
2: Em seu discurso de posse, Santim Roveda, do União do Paraná, defende uma gestão pública com menos impostos, corte de gastos e privilégios, estímulo ao desenvolvimento econômico e apoio ao empreendedorismo. Ele alertou ainda para o endividamento das empresas e dos brasileiros.
6: Santim Roveda afirmou que a população espera resultados concretos dos governos com a geração de oportunidades, renda e melhoria na qualidade de vida. Como exemplo de ação administrativa positiva, ele cita a redução do IPV em seu estado, com retorno de dinheiro para o bolso do cidadão.
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2: Transportes. Os deputados aprovaram a obrigação de pagamento do piso mínimo de frete para caminhoneiros. O repórter Marcelo Larcher nos conta quais as medidas previstas na proposta do governo e as modificações.
11: A Câmara dos Deputados aprovou medida provisória que obriga o cumprimento do peso mínimo do frete por quem contratar caminhoneiros autônomos. Além de reforçar os mecanismos de fiscalização do pagamento do frete, o texto aprovado institui um piso salarial nacional de R$5.000 por mês para motoristas de longa distância. O texto final, apresentado pelo relator, deputado Zé Trovão, do PL de Santa Catarina, também prevê anistia das multas aplicadas a transportadores de cargas, empresas e motoristas que participaram das manifestações e bloqueios ocorridos depois das eleições de 2022. A medida provisória está em vigor desde março, mas precisa ser votada pela Câmara e pelo Senado para virar lei. A proposta do governo reforça a fiscalização da política nacional de pisos mínimos do transporte rodoviário de cargas. Obriga o registro de todas as operações de frete por meio de um código identificador, com informações sobre o contratante, o transportador, a origem e o destino da carga, bem como o valor do frete. Se esse valor do frete for abaixo do permitido, o sistema impede o registro. O texto também assegura aos transportadores autônomos de cargas o adiantamento de pelo menos 70% do valor do frete no momento da contratação, com pagamento do restante em até 3 dias úteis após a entrega da carga. O relator, deputado Zé Trovão, diz que a medida provisória vai impedir a atuação de intermediários que ficam com parte do valor do frete.
12: E hoje nós estamos nessa casa votando algo que definitivamente tira o caminhoneiro autônomo da escravidão, do jugo daqueles que sempre roubaram o caminhoneiro na cara dura. E de quem eu estou falando? Do famoso, o homem que não tem um caminhão, que nunca dirigiu um caminhão, mas que leva 30, 40, 50% do frete do caminhoneiro.
11: O texto final da medida provisória também dá prioridade para transportadores autônomos de cargas e cooperativas de transporte de cargas no acesso a financiamentos e incentivos do Procargas, o programa criado para estimular o setor de transportes. Depois de aprovada pela Câmara, a medida provisória seguiu para análise do Senado. Da Rádio Câmara de Brasília, com informações de Antônio Vital, Marcelo Larcher.
13: Desenvolvimento Regional.
6: Do PT comemora ações do governo federal para a reconstrução do Rio Grande do Sul, ressaltando a entrega de moradias em Viamão e a assinatura de ordens para a construção de mais de 2.000 casas em municípios gaúchos.
2: Marcon ressalta que as cidades contempladas foram atendidas independentemente das posições ideológicas de suas lideranças, demonstrando o compromisso da atual gestão com o Estado, fortemente atingido por eventos climáticos e com a população que necessita de habitação.
6: Valdenor Pereira, do PT da Bahia, comemorou os 37 anos de emancipação de Bom Jesus da Serra, Lagoa Real e Mirante, os 146 anos de Jacaraci e os 149 anos de Brumado, municípios vinculados à área de atuação de seu mandato.
2: Valdenor Pereira saudou moradores, lideranças e representantes dos poderes municipais pelas comemorações entre os dias 7 e 13 de junho. Ele cumprimentou ainda os participantes da plenária virtual sobre violência de gênero e políticas públicas voltadas para as mulheres.
6: Ao assumir o mandato, Paulo Soares, do Podemos de São Paulo, declarou representar os municípios do interior paulista. O parlamentar garante que vai atuar em defesa da saúde pública, das instituições filantrópicas, das APAES e de uma maior descentralização dos recursos públicos.
2: Paulo Soares também defende medidas para reduzir filas de espera por consultas, exames e cirurgias no Sistema Único de Saúde. Segundo o deputado, é necessário fortalecer hospitais filantrópicos e atualizar a tabela do SUS para ampliar a capacidade de atendimento à população.
13: Educação.
6: Soraya Santos, do PL do Rio de Janeiro, cobra a aplicação de leis de combate à violência escolar. Ela cita casos recentes de agressão e defende que as escolas registrem as ocorrências junto aos órgãos competentes para garantir proteção aos estudantes.
2: A congressista se preocupa com os estímulos à violência e com a formação de gangues entre jovens. Soraya Santos recorda que a segurança escolar passou a ser uma meta específica da educação e defende a conscientização da população como instrumento para enfrentar o problema.
13: Saúde.
6: A Comissão de Constituição e Justiça aprovou proposta que proíbe graduação à distância para cursos da área da saúde. A repórter Paula Bittar acompanhou a discussão sobre a matéria.
14: A Comissão de Constituição e Justiça da Câmara aprovou uma proposta que proíbe a realização de cursos de graduação da área da saúde e de educação física na modalidade de ensino à distância. O relator na comissão, deputado Orlando Silva, do PCdoB de São Paulo, ressaltou o direito à saúde previsto na Constituição e afirmou que os cursos da área exigem o desenvolvimento de habilidades que são ligadas ao contato direto com o paciente, materiais biológicos ou ambiente clínico, e que o modelo à distância, mesmo que preveja momentos práticos, pode se mostrar deficiente em proporcionar uma experiência supervisionada indispensável para a segurança do paciente e a qualidade dos serviços. A deputada Cris Tonietto, do PL do Rio de Janeiro, por outro lado, disse que a proibição pode prejudicar muitas pessoas.
15: Impedir uma modalidade de ensino à distância, isso pode ser um cerceamento, inclusive, da própria liberdade de muitos de quererem fazer e adotar esse tipo de modalidade, até por situações específicas. Tem, por exemplo, que pessoas que trabalham fora, que talvez não tenham condições de estarem ali em loco na faculdade e podem muito bem querer adotar essa modalidade EAD.
14: Já a deputada Talíria Petroni, do PSOL do Rio de Janeiro, se posicionou de forma contrária ao ensino à distância para esses casos.
16: Acho que isso pode, muitas vezes, popularizar o acesso ao ensino superior, garantir uma ampliação do acesso à educação, mas nos casos de saúde é algo que eu não consigo compreender como há um grupo que acha natural que você tenha médicos se formando por EAD, enfermeiras se formando por EAD.
14: A proposta que proíbe a realização de cursos de graduação da área da saúde e de educação física na modalidade de ensino à distância já pode seguir para análise do Senado, a não ser que haja recurso para votação pelo plenário. Da Rádio Câmara, de Brasília, Paula Bittar.
13: Homenagem.
2: Fernando Máximo, do PL de Rondônia, presta homenagem aos 115 anos da Assembleia de Deus no Brasil, comemorados hoje. Ele realça a atuação da igreja na transformação espiritual e social e fala do apoio a famílias e pessoas em situação de vulnerabilidade.
6: Doutor Fernando Máximo elogiou a atuação de lideranças religiosas de seu estado e do país, destacando o trabalho desenvolvido em benefício das comunidades e manifestou seu desejo de que a instituição continue expandindo suas atividades e alcançando mais pessoas.
13: Relações Exteriores.
2: Chico Alencar, do PSOL do Rio de Janeiro, defende uma solução diplomática para o conflito no Oriente Médio. O parlamentar analisa que ações militares durante acordos de paz agravam a instabilidade na região.
6: Chico Alencar também critica posições adotadas pelo governo norte-americano em política externa e imigração. Ele pede respeito à soberania dos países, à democracia e aos direitos humanos como princípios fundamentais para as relações internacionais.
2: Termina agora o Jornal Câmara dos Deputados, produzido pela Rádio Câmara, com trabalhos técnicos de Wellington Teles e apresentação de Val Monteiro e Márcio Aquilissardi. Uma boa noite para você.
6: A Voz do Brasil volta amanhã. Boa noite.
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5: Muito boa noite, gente amiga. Ontem já era, hoje é o dia e o amanhã poderá não mais chegar. Está começando o Love Times, transmitindo para você paz, amor, energia e pensamento positivo. Vamos juntos com você até a meia-noite e aqui a música não para. Aqui, no Love Times, a música toca você. Vamos viajar no tempo e ouvir as músicas que marcaram época, que marcaram a sua vida, que marcaram o seu coração. O amor está no ar. Com vocês, Love Times. E começando o Love Times de hoje com Djavan.

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0: gente volta já já.
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1: Boa noite, Alberto Brizola, tudo bom? Aqui é a Jéssica de Vigário Geral e eu queria pedir uma música que eu gosto muito, que é da minha vida, essa música. Grande Hotel, já tive muitos e adoro. Um beijo para todos e todas. Tchau.

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0: Uma ótima noite para você. Esse é o Love Times.
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0: Boa noite para você que está ouvindo a gente agora no carro, em casa, para você que está trabalhando, para você que está de folga, aproveitando o melhor da música. Boa noite para você.

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2: Boa noite, sou Alessandra, gostaria de...

gente todos os dias arruma os cabelos. Por que não arruma o coração? Essa é pra você pensar. Enquanto você pensa, a música toca você aqui no Love Times.

0: Muito bem, pessoal, chegamos ao encerramento do programa de hoje. Obrigado pela audiência. Voltaremos logo mais às 10 da noite, logo após a Voz do Brasil, com mais um Love Times.
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1: É comigo mesmo. Bom dia pra você. Atenção para o comunicado mais aguardado da semana. Ela chegou, a sexta-feira, o dia que consegue deixar as pessoas mais simpáticas, o trânsito mais suportável e até o despertador menos irritante. Porque sexta-feira tem uma magia assim pura, né, própria. Você acorda e parece que o café funciona mais rápido, as mensagens chegam mais animadas, os planos começam a surgir. Vai fazer o que no fim de semana? E pronto. A produtividade já corre um sério risco. Mas antes do descanso, meu povo, antes dos encontros, antes da resenha, tem uma sexta-feira inteira pela frente. Uma sexta-feira para trabalhar, para conquistar, para resolver, para agradecer e também para sorrir mais, né? Isso é muito bom. Então, bora colocar

0: Erros Paralamas do Sucesso. Bom dia, Cacaju!
1: Um ótimo dia pra você, Cláudia Jones, e todos os nossos ouvintes sintonizados aqui na Rádio Manchete 96.1. Sextou.
0: Sextou e sextou bem, com bem muito bastante bem. Frio.
1: Nossa senhora, gente.
0: Gente, madrugada tava com 13 graus de madrugada.
1: Eu tô com um casaco pesado.
0: É, tá frio
1: mesmo. E mesmo assim eu tô sentindo frio.
0: Tá bem.

0: Em frio. Meu amor, tá tudo certinho? Chegou bem por aqui? Trânsito
1: cheguei
0: tranquilo,
1: bem. Né? Trânsito tranquilo, ponto Rio-Niterói. Um pouquinho, ele teve um carro enguiçado na altura da Grande Reta, já na descida do vão central pra quem tá vindo aqui pro Rio. Então, tava com um pouquinho de retenção.
0: Retenção.
1: Confesso que tinham dois... Não são guinchos, né? Como se fossem guinchos, né? É, da Ecovias Ponte, tirando o carro. E aquilo causou bastante retenção ali, uns... 6 minutinhos parado, né?
0: Sim.
1: Um pouquinho chato. Mas fora
0: chegou.
1: Isso, bem tranquilo. Alameda São Boaventura tranquila. Dei uma, olhei ali um pouquinho pra BR-101, que dava pra olhar, também tava tranquilo pra quem tá vindo pra cá. É. Então, de boa. Então,
0: por enquanto, eu tô tranquilo. Agora que tá começando a clarear, amanhecer, né?
1: Bota mais 20 minutos aí que vai estar tudo caos.
0: Mas eu sempre falo, 5 minutos a mais, você saiu atrasado, já era. O trânsito vira um caos, né? Mas me conta, você tem aí as manchetes, né? Os destaques do nosso portal de notícias, radiomanchete.com.br. Me conta.
1: Vamos lá, Claudinha. Os destaques do nosso site, radiomanchete.com.br. Nosso primeiro destaque, Operação Lei Seca amplia fiscalização no Rio e faz ação especial pelos 18 anos da lei. Hoje haverá uma mega operação comemorativa em todo o estado. Mais um destaque do nosso site, alvo de operação, Valdo Ceasa comparece à LERJ e diz ser vítima de perseguição política. Ao discursar no plenário da LERJ, o parlamentar afirmou que foi surpreendido pela chegada dos agentes em sua casa. Agora, nossa notícia internacional, Oriente Médio, Estados Unidos nega pagamento de US$ 300 bilhões para a reconstrução do Irã após acordo de paz. Pacto de paz encerra conflito e foca no desenvolvimento econômico. Nossa notícia de justiça, também notícia do Rio de Janeiro. Perdão. Inevitável.
0: Estamos ao vivo.
1: Faz parte. Nosso destaque, justiça concede habeas corpus à mãe de Oruan e impõe medidas cautelares. Márcia Nepomuceno é investigada por suposta lavagem de dinheiro para o Comando Vermelho. Nosso último destaque, o inverno tá chegando.
0: O inverno tá chegando.
1: É, dia 21 de junho. Inverno 2026 chega no domingo com promessa de frio acima da média. Primeira onda de frio chega já nos primeiros dias da estação. Todos os destaques, todas as notícias, extremamente completo. Tá tudo lá no nosso site, radiomanchete.com.br, sempre muito bem atualizado. Lembrando que lá embaixo, depois das notícias, a gente tem o nosso player. Então o pessoal consegue ver a Claudinha Jones ao vivo, por imagem, consegue ver o Gasparetti e toda a programação
0: por
1: 24 horas.
0: É.
1: Tudo no nosso site, radiomanchete.com.br.
0: 6 horas e 16 minutos.

0: Roots, Nat Congo. 6:19. Minha querida Luciana Paiva, chegou bem, amor?
1: Bom dia.
0: Bom dia.
1: Cheguei bem, querida.
0: Chegou bem? Chegou bem?
1: Astral.
0: Certinho?
1: Astral,
0: eu tô vendo que tá bem. Mas aí, o trânsito, como é que tava? Tudo tranquilinho?
1: Tudo bom, menina. Ah. Olha, transporte de boa.
0: É.
1: O ônibus estava vazio.
0: Ah, que bom.
1: Não
0: que
1: me
0: bom.
1: Abandonou no ponto.
0: Não te abandonou dessa vez?
1: Não, foi isso sem é derrota. Bom, sem derrota. Bom dia, Carlinho.
2: Bom dia.
1: Foi sem derrota. Estendi o bracinho, ele parou.
0: Parou, bonitinho. Vamos rodar então, girar?
1: Bora.
0: Vamos girar.
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0: 6:20.
1: Sim, Claudinha, olha, sextou, hoje tem Brasil, né, gente?
4: Graças a Deus.
1: Ai, Brasil, Haiti. A gente tá tenso, mas, se Deus quiser, vai ser um jogo bacana. O clima para hoje, de acordo com o Sistema Alerta Rio, Claudinha, o tempo fica firme na cidade, viu? Uhum. Nesse momento, aqui no centro, 17 graus. Hoje, Carlinhos não me furou, né?
4: Não furei.
1: Não, 17 graus agora aqui no centro do Rio. A gente
4: Quantos
1: tem
4: graus?
1: Céu claro, 17.
4: Meu Deus! Oh.
1: A gente tem céu claro, tem névoa úmida, né? Em diversos pontos da cidade, de acordo com o Sistema Alerta Rio, o tempo segue estável na cidade,
0: uhum,
1: por influência de um sistema de alta pressão, Claudinha. Previsão de céu parcialmente nublado, sem previsão de chuva, temperaturas ficam amenas, né? Marrom, mais ou menos. Agora de manhã, como eu disse, 17 graus aqui no centro, mas a máxima pode chegar a 29 graus hoje. No decorrer do dia, vai dar uma subidinha.
0: Pode esquentar, né?
1: É. E agora a gente fala também do trânsito. Informações do Centro de Operações Rio. Ah, não. Antes de falar do trânsito, ainda falando de tempo, clima, né? A gente tá com alerta de ressaca pra orla, viu, Claudinha?
0: É mesmo, é?
1: Emitido pela Marinha do Brasil. Ondas de até 2,5 metros de altura podem atingir a orla carioca. Esse alerta vai até a madrugada de sábado. Recomendação, evitar áreas próximas do mar durante esse período de maior agitação, viu? No trânsito, agora sim, informações do Centro de Operações Rio. Um carro que estava enguiçado na linha vermelha já foi retirado. Havia uma pista ocupada no sentido centro, ali na altura da cidade universitária. Esse carro já foi retirado, mas os motoristas ainda encontram o trânsito bastante intenso na linha vermelha, no sentido centro do Rio, viu? Na Avenida Brasil, a lentidão no sentido centro, na altura de Manguinhos e também na altura do Caju. Linha amarela tem trânsito lento para quem segue em direção ao Fundão, principalmente ali na chegada ao acesso à Avenida Brasil. A gente continua de olho na cidade, daqui a pouco a gente volta com mais panorama de Rio de Janeiro, viu, Claudinha?
0: Tá bom, tô te
1: deixando
0: aguardando.
1: O ouvinte da Manchete muito bem informado, até já.
0: Até já, até daqui a pouco tem mais, gente.
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0: E foi, né, 6:23.
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0: 26 minutos, olha aquela promoção que tá lá, hein? Ah, bonitinho, esperando por você, Cacaju.
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0: Qual o nome do rapaz da Gravaí mesmo?
1: O Gustavo.
0: Gustavo, tá dando uma briga aqui dentro com os apresentadores.
1: Pois é.
0: Nem eu ganhei o copo.
1: A gente tá...
0: Nem olha, eu, olha isso.
1: Eu tô aqui, pronto pro fight.
0: Estou... Olha lá, a Treme também tá querendo o copo. Ah, ele ganhou o copo.
1: Ai, safado.
0: É, porque a gente sorteou um aqui, ele ganhou. Mas
1: um
0: eu não ganhei.
1: Gustavo Abreu. Gente, eles só produzem coisas maravilhosas. 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
0: É, eles são uma empresa maravilhosa, chegando no final de ano aí, gente. Aproveitar e fazer os copos personalizados da sua empresa, né?
1: Nossa, eu adoraria trabalhar numa empresa que me desse copos de final de ano.
0: Ah, tá eu também.
1: Também joguei.
0: Joguei pra outra empresa.
1: Vamos ver se alguém vai cortar.
0: Então aproveite e participe da nossa super promoção. Gustavo, um beijo pra você, obrigada pela parceria. Estamos esperando aqui todos os apresentadores, os seus copos pra gente divulgar. Jogar, né?
1: Jogou também.
0: Fala em jogar, vamos jogar? Vamos ver, jogar bola aí, rolar? Vamos lá.
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0: Mas aí, ó.
1: Vamos jogar?
0: Hoje tem, né?
1: Hoje a seleção brasileira vai enfrentar o Haiti, gente, finalmente. Depois desse jogo muito complicado, esse empate em 1-1 pro Marrocos, a gente tá com o coração na mão, mas sabemos, eu ia falar assim, ah, e se você for comparar Marrocos com Haiti, é uma seleção com um pouco menos força e tal, mas galera, dentre os resultados que estão rolando na Copa do Mundo,
0: dá um medinho, né?
1: Dá pra dizer que tem seleção fraca, até porque são 48 seleções somente no mundo inteiro.
0: É.
1: Então, realmente, a gente sabe que são seleções qualificadas. Muitas ficaram pra trás, até nas qualificatórias. A Itália não está na Copa. Chegou a ficar fora da Copa do Mundo mais uma vez. Então, pra você ver que tem muita seleção.
0: Boa, grande.
1: Boa e com muita força e muita potência. Então, a gente espera que seja um jogo mais fácil pro Brasil do que foi contra Marrocos, mas todos os jogos são muito difíceis. E muito difícil tá a cabeça, a cachola do Ancelotti, que ele realmente ficou muito nervoso, muito ansioso, muito efusivo depois desse final do jogo, que ele realmente odiou esse resultado e sentou pra conversar com praticamente todos os jogadores em reservado pra falar um pouco mais sobre o que ele espera desse próximo jogo contra o Haiti. E tem essa dúvida, né? Danilo pode entrar no lugar de Banhas, o Matheus Cunha também pode entrar na vaga do Igor Thiago, mas ele mantém, o Ancelotti, né, mantém esse mistério. Deve indicar essas duas ou até três mudanças pra partir de hoje, né, desse jogo de hoje, já para entrarem como titulares essa partida que vai ser contra o Haiti na Filadélfia, essa segunda rodada do Grupo C da Copa do Mundo, ali por volta de 9:30 da noite, no horário aqui de Brasília.
0: Quem é que não joga?
1: Quem
0: é que não joga mesmo,
1: né?
0: Cartão amarelo?
1: Não, pro cartão amarelo não, a gente ainda não tem ninguém pendurado, né? Mas, infelizmente, quem não joga a gente sabe que é o Neymar.
0: Sim.
1: É, todos os sinais indicam que Neymar realmente não vai atuar nesse segundo jogo do Haiti. A gente tem dúvidas até pro próximo jogo agora contra a Escócia, né? Que é o último jogo dessa primeira rodada. A gente tem fé que o Brasil vai passar, mas realmente o Neymar deve ficar fora. Ele treinou mais uma vez ontem com a seleção, com o time titular, né? Com os demais jogadores. Mas treinou aquele mesmo esquema. Tênizinho de treino, depois voltou, começou a treinar em particular mais uma vez a questão física. Então, provavelmente, o Neymar, quem eu tenho certeza que não vai estar no jogo, quase certeza absoluta, é o Neymar, infelizmente. É, como eu falei, o Ancelotti tem conversado bastante com os jogadores para falar o que é sobre essas variações do time, o que ele realmente quer no time e a probabilidade, assim, como você falou, de quem não vai ficar. Eu acho que, provavelmente, o Paquetá deve começar no banco, né? O Danilo Santos também, como eu te falei, para essas vagas que serão ocupadas. Provável escalação, vou trazer aqui provável escalação do Brasil para esse jogo de hoje contra o Haiti às 9h30 da noite, lá nos Estados Unidos, em Nova Jersey. Nova Jersey? Oh, meu Deus. Não é Nova Jersey, não, tá? Não é Nova Jersey, não. Eu disse pra você, não é Nova Jersey, é na Filadélfia.
0: É na Filadélfia.
1: Provável escalação, Alisson, Danilo, Marquinhos, Gabriel Magalhães e Douglas Santos, Casimiro, Bruno Guimarães e Lucas Paquetá, ou Danilo Santos. Rafinha, Matheus Cunha e Vini Júnior, que está jogando tudo que ele pode na vida dele. Foi um jogaço, inclusive, totalmente decisivo. Trazendo a agendinha da Copa de ontem. Jogos muito interessantes. Tchequia e África do Sul, 1-1. Suíça goleou a Bósnia-Herzegovina. Eu tava vendo esse jogo, ó. Jogo péssimo, tá?
0: É.
1: Péssimo, péssimo, péssimo. Esse resultado parece que foi um jogo absurdo, uma goleada. Não, não foi. O jogo tava 0-0, se eu não me engano, até o início do segundo tempo. Muito ruim, 1-1. E aí, do nada, a Suíça começou a ter várias oportunidades, começou a fazer vários gols. Mas o jogo bem ruim. Enfim, Canadá acabou com o Catar, né? 6-0, realmente... o Catar teve um expulso, isso também foi bem problemático. E tem a questão ali, né? Não são seleções de muita potência, mas realmente tem uma diferença muito grande. E o México ganhou da Coreia do Sul bem apertado ali, 1-0. Um jogo muito interessante, as pessoas dizendo, né? Ontem à noite foi o jogo das 10 da noite. Era o jogo da turma do Chaves contra a turma do Dorama.
0: Muito bom,
1: México,
0: né?
1: México e Coreia do Sul, um jogo bem interessante, 1-0 México. Jogos de hoje, hein? Estados Unidos e Austrália, jogo interessante. Hoje, 16h. 19h tem Escócia e Marrocos. Esse é o jogo do grupo do Brasil. Escócia ganhou o primeiro jogo. Escócia tá com 3 pontos. Uhum. Marrocos empatou com o Brasil, tá com 1 ponto. Então é o jogo pra gente torcer pro empate.
0: Sim, sim.
1: 0-0, 1-1, pra Escócia ficar com 4 pontos. Brasil ganhando também com 4 pontos. E Marrocos com 2 pontos pra gente não ter sustos. Brasil e Haiti, como eu falei, hoje 9h30 da noite.
0: No Philadelphia Stadium.
1: Yeah.
0: Bom, e a gente vai torcer, né, Brasil?
1: Vai,
0: torcer!
1: Brasil.
0: Vai dar, vai dar, vai dar, vai dar! 6h33!

0: Que delícia de programação, Cacajuzinho. Muito bom isso. Maravilhosa. A garota dourada. Olha, isso aqui é da minha época de adolescente. Rádio Táxi.
1: Opa.
0: Ai, muito gostoso isso, hein?
1: Nostálgico.
0: Nostálgico, bem nostálgico, bem nostálgico. Fala sério.
2: Dourada.
0: Muito bom.
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2: Tô de volta, Claudinha, viu? Agora falando sobre os transportes na cidade. No BRT, a Bob Rio informa que a estação Olaria permanece fechada para embarque e desembarque no sentido Madureira, devido a obras de manutenção. No sentido Fundão, a operação segue normal. Os passageiros que precisarem acessar a estação viajando em direção à Madureira, a orientação é desembarcar na estação Ibiapina e fazer o retorno no sentido Fundão. A Mob Rio informa também que outras três estações que estavam fechadas já foram reabertas e operam normalmente para embarque e desembarque nos dois sentidos. São elas as estações Minha Praia, Divina Providência e a Recantos das Palmeiras. No VLT Carioca, circulação normal agora de manhã, intervalos de 7 a 10 minutos em todas as linhas, nos trens da Supervia. Ramais, Japeri e Santa Cruz operam com intervalo médio de 9 minutos. O serviço Parador Deodoro tem intervalo de aproximadamente 12 minutos e Saracuruna registra intervalo de 15 minutos. A extensão Guapimirim, a partir de Gramado, está circulando normalmente. No metrô Rio, os trens seguem operando dentro dos intervalos previstos para o horário, sem registro de alterações. Claudinha, volto com você.
0: Obrigada, Lu. Joyce Santos, bom dia.
4: Bom dia, Cláudia Jones. Para você e para os nossos ouvintes da Rádio Manchete. A Assembleia Legislativa do Rio de Janeiro vai promover no próximo dia 25 uma aula gratuita de defesa pessoal voltada para as mulheres. A atividade acontece às 2:30 PM no terraço da Lerje, no centro do Rio, e é aberta a servidoras da casa e ao público em geral, com vagas limitadas. Durante o encontro, as participantes vão aprender técnicas básicas de defesa pessoal e receber orientações sobre como agir em situações de risco. O objetivo é fortalecer a autoconfiança e ampliar a conscientização sobre a prevenção da violência contra a mulher. A iniciativa ocorre em um cenário de aumento de alguns índices de violência no estado. Dados do Instituto de Segurança Pública mostram crescimento nas tentativas de feminicídio e nos casos de assédio sexual registrados este ano. A aula será conduzida pelo deputado estadual Rodrigo Amorim, faixa preta de jiu-jitsu, e pela deputada Índia Armelau, professora de educação física. As inscrições já estão abertas pela internet. Volto com você, Cláudia Jones.
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0: Bom dia, Robertinha.
5: Bom dia, bom dia, bom dia, ouvintes da Rádio Manchete. Bora lá para mais uma edição do Café Esotérico nesta sexta-feira, 19 de junho de 2026. A sexta-feira marca uma das mudanças astrológicas mais importantes dos próximos anos. Quirón ingressa em Touro e, ainda que provisoriamente, inaugura uma prévia dos temas que deverão ganhar força no decorrer dos próximos 7 anos. Quando Quirón muda de signo, ele desloca o foco das vulnerabilidades e dos processos de cura da humanidade para um novo território de experiência. Em Touro, esse território está ligado ao valor que atribuímos às coisas, aos recursos que sustentam a nossa existência e à sensação de segurança que construímos ao longo da vida. Não se trata apenas de dinheiro. Touro também fala de estabilidade, autossuficiência, patrimônio, produção, alimentação e da capacidade de confiar que haverá o suficiente para o amanhã. A passagem de Quirón por esse signo tende a expor inseguranças relacionadas à escassez, ao medo da perda e à dificuldade de reconhecer o próprio valor. Muitas vezes, a sensação de vulnerabilidade não nasce apenas da falta concreta, mas da percepção constante de que algo pode faltar. E é justamente essa relação entre segurança e medo que começa a ser evidenciada a partir de agora. Ao mesmo tempo, a Lua ingressa no signo de Virgem e forma uma quadratura com Urano, que é um aspecto complicado. Se Quíron aponta para temas de longo prazo, a Lua mostra como o dia se desenrola na prática. Virgem é um signo que gosta de organização. Urano é o planeta que prefere romper com os padrões. Quando esses dois princípios entram em colisão, a melhor estratégia é não insistir no controle absoluto, mas desenvolver a habilidade de responder com inteligência ao inesperado. Talvez a grande reflexão desta sexta seja perceber que segurança não significa ausência de mudança. E em muitos momentos da vida, a verdadeira estabilidade nasce justamente da capacidade de nos adaptarmos às transformações sem perder o nosso centro. E olha, calma, toma o seu café tranquilamente, que daqui a pouco eu volto com as previsões para os 12 signos. Até já!
0: Até já.

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0: 6h46, vamos saber como é que tá o trânsito na cidade do Rio de Janeiro.
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0: Bom, para você que tá saindo de casa agora, fique atento aqui com a gente, né? Bom dia, Anderson Ramos.
2: Bom dia para você também, minha amiga Claudinha. Muito bom dia para todo mundo sintonizado aqui na Manchete. Já tô de olho no Rio, conferindo a movimentação da manhã desta sexta-feira, com névoa nas serras de Petrópolis, Teresópolis, Serra das Araras. Cautela ao dirigir, ônibus quebrado na Avenida Salvador Allende, em direção à Barra da Tijuca. O motorista vai encontrando trânsito um pouco mais intenso na saída da Cidade de Deus. Falando nisso, relatos de tiroteio na Cidade de Deus, viu, gente? Muita cautela ao dirigir. 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Eu volto já atualizando todas as informações aqui na Manchete.
0: Obrigada, meu bem. 6h47.
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0: Luciana Paiva.
3: Claudinha teve homenagem animal ontem na Câmara do Rio, o cachorro.
0: Eu gostei do
3: Hulk.
0: Animal.
3: O cão policial Hulk recebeu a medalha Tiradentes, maior honraria que é concedida pela Assembleia Legislativa do Rio. Pastor belga de 5 anos, ficou conhecido nacionalmente depois de atuar numa operação do Complexo da Maré, na Zona Norte, quando ajudou a localizar um bunker que armazenava quase 50 toneladas de maconha. Isso aconteceu em abril. As drogas estavam na comunidade Nova Holanda, em uma casa abandonada. Com a condecoração, Hulk se tornou o primeiro animal a receber a medalha Tiradentes. A cerimônia aconteceu nesta quinta-feira no Salão Nobre da Câmara Municipal do Rio, Claudinha.
0: Ah, tá bom, então. É isso?
3: São notícias animais que você
0: animais,
3: gosta.
0: Animais, adoro!
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4: Cláudia Jones, estou de volta agora com as previsões para Áries, Touro e Gêmeos. Ariano, mudanças inesperadas na rotina podem exigir reorganização. Ao invés de lutar contra os imprevistos, procure identificar o que eles estão tentando revelar sobre seus hábitos que precisam ser ajustados. Touro, a entrada de Quíron no seu signo inaugura uma nova fase muito importante sobre valor pessoal, autoestima e segurança material. O dia vai te convidar a observar se suas escolhas estão sendo guiadas pela confiança ou pelo medo de perder aquilo que possui. Geminiano, questões domésticas podem exigir mais flexibilidade e paciência do que o habitual. É possível que as coisas não aconteçam conforme o planejado, mas algumas mudanças poderão revelar soluções mais eficientes do que as inicialmente imaginadas. Já eu volto com as previsões para Câncer, Leão e Virgem. Até já.
0: Faltando 10 minutinhos para as 7 horas, já reparou que Robin tá de... Do quê?
5: Ela tá de férias.
0: De férias, né?
5: Tô vendo que ela tá de super férias.
0: Tadinha, ela tá dodói em casa.
5: Melhoras.
0: Melhoras. E tá chegando aquela hora que você gosta aqui no Café da Manhã.
5: Eu adoro.
0: Assim, eu também gosto.
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0: Adriana Calcanhoto, nossa dose dupla de hoje. Marizinha e vambora. Falando em vambora, mandando um alô aí pra Barra do Piraí. Meu querido Marcelo tá ligadinho aí na nossa programação. E é muito fácil você participar também. É só você mandar aquele alô bem especial pra gente. Pode mandar um áudio, contar como é que tá aí o trânsito, enfim.
1: Isso aí, mandar um áudio pra gente no 995-0705-25. Eu tava tentando ajustar a câmera aqui pra dizer pro nosso ouvinte no site, ver como tá o tempo aqui na manchete.
0: Na manchete. Você botou virado a câmera lá pra fora, né?
1: É, pra nossa janela. Só que não tá focando, tá muito claro. Ah, óbvio. Eu não acendi a luz.
0: Ah, vai acender a luz? Ah, gente.
1: Rapidinho, você que tá no nosso site vai conseguir ver como
0: o dia
1: tá
0: lindo,
1: o tempo,
0: né?
1: Agora. O dia tá lindo,
0: tá
1: vai.
0: Tá lindo, é.
1: Direto da nossa janela aqui da Rádio Manchete.
0: Do nosso estúdio.
1: Corre lá, eu vou deixar mais 7 centésimos,
0: tá? Rádio Manchete,
1: .com.br. RádioManchete.com.br. Vai lá no nosso site, que tá lá o tempo, gente. O tempo tá bonito no Rio de Janeiro, vai.
0: Tá lindo. Nesse, e participe com a gente, olha.
1: Participe com a gente, 995-07-0525. Manda o seu áudio, que a gente é sumento.
0: A gente ama, né?
1: A gente gosta.
0: A gente gosta de áudio, ouvir sua voz.
1: É.
0: Manda.
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0: Chegando Linha do Tempo com Érico Barreto.

0: nega pagamento de 300 bilhões de dólares para reconstrução do Irã após acordo de paz.
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0: Sexta-feira, 19 de junho de 2026. Segundo o sistema Alerta Rio, um sistema de alta pressão deixa o tempo estável na cidade. Assim, haverá predomínio de céu claro, com redução de nebulosidade e sem previsão de chuva. Os ventos estarão fracos a moderados. Neste momento, Rio e Grande Rio com temperaturas em declínio. Aqui no centro, 23 graus. A IP ampliou o atendimento para quem tem em casa produtos com lote final 1, ainda retidos pela Anvisa. Agora, além de pedir o reembolso via Pix, o consumidor também pode solicitar a troca dos itens direto pelos telefones do saque. A medida vale para lava-roupas líquidos fabricados até 31 de março de 2026, que continuam proibidos para uso. Já os lava-louças e desinfetantes feitos a partir de 1º de março foram liberados e podem ser usados normalmente. O reembolso pode ser pedido pelo site ip.info/comunicado ou pelos telefones oficiais de atendimento 0800 002-6071, que funciona 24 horas, ou 0800 278-0024, disponíveis todos os dias. A Câmara Municipal do Rio derrubou o veto da Prefeitura ao projeto de lei que reconhece o tradicional pagode da Tia Doca, em Madureira, como patrimônio histórico e cultural de natureza imaterial da cidade. Fundado nos anos 70 por Tia Doca e Juvelina Pérola Negra, o reduto é coração do samba no subúrbio. O reconhecimento municipal se soma ao título estadual de patrimônio imaterial que o espaço recebeu em 2024. Agora o espaço passará a integrar oficialmente o conjunto de bens culturais protegidos pelo município. O presidente Donald Trump afirmou que o governo americano não irá liberar os 300 bilhões de dólares previstos para reconstruir o Irã. A fala contraria o tratado de paz assinado na última quarta-feira. O acordo, que põe fim oficial aos conflitos no Oriente Médio, estabelece novas bases diplomáticas na região. No texto oficial, uma das cláusulas principais estipula a criação de um plano de desenvolvimento econômico de no mínimo 300 bilhões de dólares sob a liderança e execução direta dos Estados Unidos. Apesar da negativa do repasse financeiro, as outras determinações do pacto de 14 pontos seguem mantidas. O documento exige garantias internacionais e restrições de armas nucleares ao governo iraniano. Como contrapartida, a Casa Branca assegura a suspensão imediata e total de todas as sanções econômicas. 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

0: mudanças de plano podem alterar a dinâmica do dia. Mantenha a mente aberta para novas possibilidades e evite apegar-se a uma única forma de resolver as coisas. Leão, assuntos financeiros pedem atenção. O momento favorece revisão de gastos, prioridades e investimentos. Mais importante do que tentar aumentar os recursos será utilizá-los de forma consciente. Virginiano, com a Lua transitando pelo seu signo, você tende a perceber com mais clareza tudo aquilo que precisa ser ajustado. Tome cuidado apenas para não transformar a busca por organização em excesso de controle. Já eu volto com as previsões para Libra, Escorpião e Sagitário. Até já.
1: Até já.
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1: Quer música? Ah, seu Jorge, felicidade. 7:10, bom dia.

0: Felicidade. Felicidade, meu bem, meu povo. É estar aqui com você na Rádio Manchete. Olha, isso sim é felicidade. Ó, oh, não tem moto que essa não, hein?
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0: Fala comigo, Anderson Ramos.
2: Tô de volta, minha amiga Claudinha Jones, no pique. Olha, o trânsito complicado para o motorista que se desloca nesse exato momento pela Avenida Brasil. Teve um acidente agora há pouco envolvendo carro e ônibus na pista lateral em direção ao centro, na altura de Bom Sucesso. Quem segue pela Praça das Nações vai encontrando melhores condições na pista sentido centro. Trânsito lento, difícil, complicado para o motorista que segue ali pela linha amarela na pista sentido Fundão. Retenções na altura da Praça do Pedágio, chegada ali a Del Castilho, movimentação bastante intensa para o motorista que se desloca nesse exato momento em direção ao centro a partir de Del Castilho. Há retenções também na linha vermelha, pista sentido centro, no trecho entre a cabeceira do aeroporto internacional e a chegada à Maré. 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Eu volto já já. Ok, Claudinha?
0: Tá certo. E tem até a fotinho do Anderson Ramos ali na tela da manchete. Que bonitinho. Ele sabe disso? Oh, que gracinha.
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0: Luciana Paiva.
3: Tô de volta, Claudinha. Atenções voltadas agora de manhã lá pra Rio das Pedras, viu? Clima de guerra. É a disputa pelo controle da comunidade entre traficantes do Comando Vermelho e grupos milicianos. Está provocando uma escalada de violência. Segundo informações das forças de segurança, criminosos ligados ao tráfico de drogas que atuam na comunidade da Muzema teriam iniciado uma ofensiva para tentar tomar o território que é considerado no Rio de Janeiro um dos últimos redutos da milícia que atua ali na região da zona Sudoeste. Relatórios de inteligência apontam que os milicianos passaram a integrar o bando do Comando Vermelho e estariam auxiliando nessa invasão. Moradores relataram intensos tiroteios e também até o uso de drones por criminosos que lançaram bombas na comunidade durante esses confrontos. Há registro de pelo menos um morador ferido em meio a esses ataques. Durante os confrontos, Claudinha, um ônibus da linha 343 foi sequestrado e utilizado como barricada na rua Engenheiro Souza Filho, uma das principais vias ali de Rio das Pedras. Além dessa linha, desse ônibus que foi sequestrado, outras 11 linhas de ônibus foram impactadas e tiveram os itinerários alterados. Registro também de caçambas de lixo foram posicionadas em diversos pontos. A tensão aumentou depois da descoberta essa semana de um cemitério clandestino em uma área de mata ali de Rio das Pedras, conhecida como Sertão. Equipes do 18º Batalhão, batalhões especializados e também a Polícia Civil seguem atuando agora de manhã em Rio das Pedras para remover barricadas e realizar buscas e tentar restabelecer a ordem ali em Rio das Pedras. Mas manhã bastante confusa para os moradores ali da região. Claudinha, volto com você.
0: Obrigada, Lu. Volta daqui a pouquinho, viu?
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0: 7:17. Agora

0: pensei. 7:21. Você tá aqui na Manchete, meu bebê. Pode participar com a gente, pode mandar aquele alô especial. Nosso WhatsApp tá aqui esperando.
1: Sim, 995070525. Manda mensagem pra gente.
0: A gente já volta, é coisa rápida. Aguenta
1: já,
0: aí.
1: Já.
0: Peraí. Calma. 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
0: 7:23.

0: Beijos, Rita Lee, a fera. Agora só falta você. 7:31. Você está aqui na Manchete. E eu estou esperando você participar. Mandar aquele alô pra quem você quiser. Deixa eu mandar um alô aqui pra Sergipe. O Luiz Oliveira tá ligadinho na gente aí pelo nosso site. Rádio Manchete. Ó,
1: coisa boa.
0: Tem gente no táxi, é isso?
1: Tem gente no táxi. Mandar um alô pro Francisco, taxista. Tá levando com o nosso companheiro, nosso amigo Rafael Luna, apresentador aqui do programa De Cara com a Fera, todo sábado, às 3 da tarde. Um abraço pra você, Francisco. Olha, mandar um outro alô aqui, bem maneiro, pro André, da Banca Edifício Central, aqui em frente ao prédio. Aqui em frente ao prédio.
0: Tá ligadinho,
1: isso,
0: né?
1: Isso, da Rádio Manchete, na Avenida Nilo Peçanha, que tá sempre ouvindo a gente.
0: Ah, o índio também tá ouvindo, motorista aplicativo.
1: Oh, meu Deus,
0: Fando Gasparetti. 7:32. Eu preciso saber como está o trânsito. Vamos girar ou vamos pro trânsito? Temos que girar.
1: Girar no trânsito.
0: Saber como é que tá o trânsito, né? Uma hora dessa,
1: é
0: né?
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0: Anderson Ramos.
3: Oi, Jones, eu tô de volta no pique. Trânsito lento aí na Ponte Rio-Niterói. Foi retirado um carro que estava quebrado na altura do vão central na pista sentido Rio de Janeiro. O motorista perde um pouquinho de tempo e vai se encontrando retenções em direção ao viaduto do gasômetro. Movimentação intensa para o motorista que se desloca nesse exato momento em direção ao centro da cidade, saindo do gasômetro em direção à Avenida Francisco Bicalho por conta de um carro que estava quebrado. 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Eu volto já.
0: Tá bom.
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0: Luciana Paiva.
4: Claudinha, a gente volta a falar da situação lá em Rio das Pedras, né? Intenso tiroteio durante a noite, a madrugada desta sexta-feira. É a disputa territorial entre criminosos do Comando Vermelho e milicianos que atuam ali na região de Rio das Pedras. Informações da Secretaria Municipal de Saúde, 5 unidades de atenção primária estão de portas fechadas, não abriram, estão aguardando os próximos acontecimentos para ver se há possibilidade de abrir. Outras unidades de saúde estão mantendo o atendimento ali em Rio das Pedras, mas suspenderam as atividades externas, como visitas domiciliares, por exemplo. 12 linhas de ônibus foram impactadas por essa guerra ali na comunidade de Rio das Pedras, tiveram itinerários alterados, algumas tiveram que parar, mas a movimentação dos ônibus agora começa a ser retomada ali na região. Claudinha, volto com você.
0: Obrigada, Lu. Obrigada, tá?
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0: Muito bem, a gente está de volta com a nossa querida Roberta Félix.
5: Cláudia, voltei agora com as previsões para Libra, Escorpião e Sagitário. Libriano, algumas respostas ainda estão amadurecendo e talvez não seja o momento ideal para tomar decisões definitivas. Confie mais no processo. Escorpião, o momento favorece adaptações inteligentes e capacidade de encontrar oportunidades onde os outros enxergam apenas instabilidade. Então, aproveite. Sagitário, questões profissionais podem exigir respostas rápidas diante de situações imprevistas. Sua capacidade de improvisação será um diferencial importante para transformar desafios em oportunidades. Já eu volto com as previsões para Capricórnio, Aquário e Peixes. Até já.
0: 7:35, você está na Manchete. Agora tem Nando Reis.

0: 7h43, deixa se envolver Melanina Carioca do seu lado com o Nando Reis. Ó, eu vou pro intervalo, é coisa rápida, daqui a pouquinho eu tô de volta com você, tá bom?
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0: 7h46 e essa energia que eu quero com você aqui do nosso ladinho. A nossa energia disparando lá em cima e aí deixando os outros de cabelo branco. Aqui, eu aqui.
6: Em pé, né? Eu se é pé. Que tem cabelo,
0: se
6: né?
0: Se é que tem cabelo.
6: Eu acho que não tem. Tem não? Enfim.
0: Ih, ó, não tem cabelo não.
6: Não tem cabelo.
0: Ih, Luciana, deixa eu ser linguaruda.
7: Mas... Não, tô cantando uma musiquinha
0: não,
7: que eu
0: canta
7: adoro.
0: Não canta não.
7: Quem não tem cabelo não carrega trança.
0: Ih, olha ela. Debochando do...
6: Bom dia, cabelo, né, gente? 7h47.
0: 7h47! Ó, vou te falar uma coisa. Como é que tá o trânsito?
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0: Fala comigo, Anderson Ramos.
8: Oi, Jones, eu tô de volta do pique. Trânsito bastante intenso para o motorista que segue pelo elevado Paulo de Fronten. Mais cedo teve um acidente envolvendo pelo menos dois carros no trecho do Rio Comprido, na pista sentido Lagoa. Retenções, dificuldades na Praça da Bandeira. Quem segue em direção à Zona Sul, recomendo pegar aí o acesso ao túnel Santa Bárbara, o aterro do Flamengo, que tem melhores condições. 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Eu volto já.
0: Tá, volta já com o André Gasparetti daqui a pouquinho, né?
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0: Luciana Paiva.
7: Caldinha.
0: Não?
7: Sim. Caldinha, a gente tá se despedindo do outono, essa estação que eu amo de paixão. Pois é. No domingo chega oficialmente o inverno. Às 5h24 da manhã, chega trazendo mudança no tempo para os cariocas. A aproximação de uma frente fria deve provocar aumento da nebulosidade e chuva entre a noite de sábado já e o domingo aqui no Rio. Previsão de céu encoberto, chuva a qualquer momento e possibilidade de pancadas moderadas e fortes. As temperaturas também entram em declínio, com mínima em torno de 19 graus e máxima de apenas 24 graus, Claudinha.
0: Que inverno é esse?
7: É, para caracterizar aí o inverno chegando. A tendência para os próximos meses é de um inverno com características bem variadas. Segundo os meteorologistas, Claudinha, o mês de julho deve concentrar os episódios mais intensos de frio. Enquanto o fenômeno El Niño pode influenciar o clima já na segunda metade do inverno, favorecendo aí temperaturas acima da média, e a gente chama de veranico, né? E aí pode ter chuva, se vai esquentar, a gente vai ter mais chuva, né? Que não é tão característica do período do inverno. Mas é o outono se despedindo, o inverno chegando, carioca deve se preparar para o inverno de contrastes entre momentos de frio mais intenso e passagens frequentes de frentes frias e mudanças rápidas nas condições do tempo. A gente tá preparado, vem inverno?
0: Tá preparado. Eu não acredito que esse inverno venha desse jeito, não, viu? Acho que o outono foi mais frio ainda.
7: Não, então, a previsão é essa, Claudinha, que haja um contraste, né? De temperaturas baixas, mas a influência do fenômeno El Niño.
0: El Niño?
7: É, com temperaturas mais altas, aí tendo, por conta da temperatura mais alta, mais ocorrência de chuva, né? Vamos ver.
0: Vamos ver.
9: Esse Bora. Menino aí, né?
0: Esse menino aí.
7: O El Niño.
0: El Niño. El Niño, você volta amanhã? Laninha, você. Laninha.
7: Amanhã é sábado.
0: Você não volta amanhã, não? Como assim?
7: Volto.
0: Ah, tá bem feito. Eu não volto amanhã.
9: Ela esqueceu do que ela faz amanhã. Ela esqueceu no plantão dela.
0: Eu amanhã volto só segunda-feira com você, viu?
7: Tá bom, meu amor. E vamos torcer, tá?
0: É, hoje é dia de torcer. Chá verde, tá preparado?
7: Vou botar meu 3-1 aí novamente, né, pra rolo. Vamos ver. É. Cada gol uma caipirinha.
9: Ah, inclusive o do adversário também?
7: Não!
9: Você falou 3-1.
7: 3-1 Brasil, gente.
9: Não, mas o 1 um também vai na caipirinha?
0: Vai na caipirinha?
9: Se for 3-1, vale, né? São 4.
7: Vamos aumentar então o placar. 4-2 Brasil.
9: Tá
7: meia dúzia de caipirinha.
9: 7-0, tá bom, né?
0: Beijo!
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11: Oi, Cláudia. Voltei agora com as últimas previsões do dia, começando pelos capricornianos. Capricórnio, mudanças de perspectivas podem surgir através de estudos, conversas ou informações que desafiam antigas certezas. O dia favorece aprendizado e atualização de planos futuros. Aquário, assuntos financeiros, contratos ou acordos merecem atenção especial. Procure revisar detalhes e evitar decisões tomadas apenas pela urgência do momento. Peixes, relacionamentos e parcerias podem exigir ajustes e maior flexibilidade. Nem sempre será possível manter tudo sob controle, mas a disposição para dialogar ajudará a encontrar novos pontos de equilíbrio.
0: Muito bem, como é que a gente faz para te encontrar, princesa? Me conta, como é?
11: Então, Cláudia, para entrar em contato comigo é fácil, é só dar uma passadinha lá no meu canal do YouTube, o Religare Astrologia. Uhum. Na descrição de todos os vídeos tem um link que leva direto para o meu WhatsApp, tá certo? Okay. Bom, eu fico por aqui, desejo para você e para toda a equipe bom descanso, bom final de semana e a gente se fala de novo na segunda-feira a partir das...
0: Que horas? A partir das 6 da manhã, né?
9: Ó. É.
0: A gente espera você, meu bem. Olha, eu quero lembrar que hoje é sexta-feira, dia 19 de junho de 2026, faltando aí 196 dias para 2027. Hoje é dia do cinema brasileiro.
9: E hoje é dia mundial da conscientização sobre a doença falciforme.
0: Olha, nessa data, em 1867, o imperador Maximiliano I foi executado no México e ali encerrou o Segundo Império Mexicano.
9: E lá em 1964 foi sancionada a lei que cria o Banco Central do Brasil, instituição responsável pela política monetária do país.
0: Já em 1987, o espanhol Barcelona conquista a sua primeira Copa do Rei da Era Moderna sob novo formato, em uma temporada marcante para o futebol europeu.
9: E olha que legal, lá em 2013, a seleção brasileira vence o México por 2-0 na Copa das Confederações, com grande atuação de Neymar no Castelão, lá em Fortaleza.
0: Você tá por aqui? Tá comigo? Então continua, daqui a pouquinho tem Escândalo Show, 7 horas e 53 minutos.

0: nesse clima que a gente vai logo mais às 9:30 da noite acompanhando todo o bate-papo aqui pela Manchete, nos bastidores do futebol. E aí, o que você acha, ô Gaspa?
1: Bom dia, Estão.
0: Onde é que você tá, amor? Fala.
2: Você tá aí? Aqui na Manchete.
1: Verdade.
0: O que você acha? Você falou que 4-1?
1: 4-0.
0: 4-0?
1: Com todo respeito, com toda a humildade, Haiti não transmite essa força toda, não. Hoje, como o nosso técnico falou ontem na reunião, na entrevista, perdão, ele vai fazer mudanças. Então, a gente hoje com certeza vai dar uns 4-0.
0: É, né?
1: Eu acredito.
0: Tá apostando quanto, Cacá Júnior?
3: Ah, goleada, gente.
0: Goleada?
3: Goleada é acima de 3, né? Ou até 3, então. É.
0: Por aí, né?
3: Com todo respeito, mas dá pra passar o carro por cima e depois pedir desculpa.
1: Não, eu pedi desculpa, passou por cima, não foi por querer.
3: Ah,
1: não,
3: só um sorry.
0: Sorry! Gaspa, o que você traz de bom na sacola hoje?
1: Hoje é dia solto, sexta-feira. Solto. Você pode mandar mensagem, falar o que você quiser sobre o jogo, sobre o placar. Mandar beijo pra sua família, pro seu amor. Língua afiada, sacaneando alguém que tá te devendo já há um bom tempo.
3: Hoje é o melhor dia do programa.
0: É soltinho, que nem
1: hoje tem tradução maluca, essas coisas. Eu não sei se eu vou fazer a tradução maluca, não.
0: Ué, por quê?
1: A cara do Carlos, eu vou fazer.
0: Chorou. Gente, quem vai pra casa sou eu. Voltarei só na segunda-feira com mais um super café da manhã pra gente aqui, gostoso, quentíssimo, daquele jeito que você merece. Bom programa, Gaspa!
1: Beijo, meu amor.
0: Valeu.
1: Pra você também, bom descanso.
0: Vem aí, Érico Barreto com Linha do Tempo.
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0: Epidemia de ebola cresce mais de 30% e agrava a crise humanitária na África.
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0: Destaque agora. Agora. Sexta-feira, 19 de junho de 2026. Neste momento, Rio e Grande Rio com nebulosidade variada em alguns pontos da cidade. A previsão é de tempo estável, sem possibilidade de chuva. As temperaturas permanecem amenas. Aqui no centro, 25 graus. A Anvisa determinou o recolhimento de um lote do antibiótico Policid. A medida foi tomada após a fabricante União Química achar um pedaço de vidro dentro de um frasco. O lote afetado é o final 79. Quem tiver o remédio em casa deve suspender o uso imediatamente. A agência também barrou lotes do soro Equiplex e da Hipofarma por falhas na qualidade. Um anabolizante veterinário do tipo Trembolona e remédios da farmácia Farmacan também foram proibidos. A União Química informou que ela mesma identificou o problema no Policid e que nenhum outro lote foi afetado. A Polícia Civil do Distrito Federal pediu autorização ao STF para intimar o ex-presidente Jair Bolsonaro. O depoimento faz parte do inquérito que investiga a apreensão de uma pistola 9mm com um dos seguranças. A polícia recorreu ao ministro Alexandre de Moraes após a equipe de segurança de Bolsonaro barrar os agentes. O motorista flagrado em Taguatinga com o armamento alegou que a pistola é de Bolsonaro e iria para uma manutenção. O ex-presidente cumpre prisão domiciliar desde março, após receber alta médica por conta de uma pneumonia. Caso Moraes autorize, o depoimento de Bolsonaro deve acontecer por videoconferência na próxima quarta-feira. O surto de ebola na República Democrática do Congo e em Uganda já é o mais grave da história recente. Segundo o Centro Africano de Controle de Doenças, mais de 200 pessoas morreram apenas no primeiro mês da epidemia. Já são 809 casos confirmados, número 3 vezes maior que o recorde anterior em 2000. A maior concentração do vírus está no leste do Congo, mas a doença avançou e causou 2 mortes na vizinha Uganda. As autoridades locais enfrentam sérias dificuldades para conter o avanço devido a conflitos armados. Lembrando que ainda não possui vacina ou tratamento contra a ebola. Apenas na última semana, o total de infecções disparou 38%, gerando grande preocupação global. Especialistas e agências de saúde alertam que a tendência é de que o número de infectados continue subindo nos próximos meses. Linha do Tempo, atualizando que a manchete. 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E vem aí, Escândalo Show com André Gasparetti.
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0: escândalo. Não desista porque Jesus garante a tua vitória. Depois da tempestade vem a bonança. Como ovelha muda, ele foi humilhado, desprezado, e ele venceu porque ficou calado. E ele venceu. Mesmo que todos te abandonem e se esqueçam de ti, não desista. Espere calado, e como ovelha muda vencerás, e o teu sofrimento vai cessar. Hoje tudo já mudou, e o seu dia será maravilhoso. Está no ar o Escândalo Show. É sexta-feira!
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0: É psicológico, coisinha! Mora mal! Eu sou a pitanga africana do Brasil! Beijo no corpo!

0: Você é africano, eu não sei nem o que eu falei, mas é bom dia. Como é que é, Carlos?
1: Buenos dias.
0: Ah, é, tem buenos dias. Que mais? É, curicolá. É, coisa linda. É um bom dia em todas as línguas. Hoje...

2027. Hoje é dia do cinema brasileiro, parabéns! Dia mundial da conscientização sobre a doença falciforme. Pra não falar, fala devagar que é melhor. Hoje tem muita coisa.

0: 99507-0525 no English. 99507-0525. Canta, Carlos.
1: 99007. Não, pera, pera. Pera aí, calma, calma. Deixa eu pegar o nome. 99507.
0: Tá no ritmo lá. Você
1: tá ouvindo, é porque eu não tô ouvindo.
0: Né? Vai lá, mas fala aí, vai.
1: Agora, agora. 99507. Calma, calma.
0: Calma, depois você canta. Na segunda hora. Bom dia! É assim nesse clima que a gente começa. E a gente começa super bem. Lá em cima, no clima. Ha! Grupo Revelação.

0: aqui, ó, esperando você pelo 99507 para mandar aqui a sua mensagem. Quando vai ser o jogo do Brasil? 3, 4x0, 2x0? É, o Endrick vai entrar, não vai? E quem vai fazer o gol? Quero saber de tudo que você acha pelo 99507-0525. Tá na hora da gente saber do trânsito.
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0: E nós vamos com ele. Bom dia, Escândalo. O gordinho que adora o mar. Parece um povo na praia do Leblon. Anderson Ramos. Anderson, desculpa, não abri. Fala, Anderson.
2: Bom dia pra você também, Escândalo. Muito bom dia, Gasparetti, pra todo mundo sintonizado aqui na Manchete. Olha, clima tá bastante tenso lá no Rio das Pedras, zona sudoeste do Rio de Janeiro. Moradores denunciam invasão, 12 linhas de ônibus são afetadas, blindados estão posicionados ali na estrada do Itaiangá. Clima bastante tenso por ali, viu, gente? Cautela ao dirigir nessa região entre Muzema, Rio das Pedras e a chegada a Curicica. Clima bem tenso por lá. Olha, o trânsito apresenta retenções, tem problemas na Avenida Brasil, direção centro da cidade, teve um acidente na altura de Bom Sucesso, quem segue pela Praça das Nações vai encontrando melhores condições, teve acidente também na Ponte Rio-Niterói, na pista sentido Rio, na altura do Vão Central. O trânsito apresenta lentidão ainda em Niterói, nos acessos em direção à ponte. 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Eu volto já.
0: Valeu, Escândalo!

0: sister Luciana Paiva.
1: Good morning, meu poliglota.
0: Tudo bem?
1: Tudo bem, tudo ótimo, querido.
0: E as notícias aí de sexta-feira, tá tudo ótimo.
1: É, vou falar que nunca se viu tanto roubo à farmácia, né?
0: É incrível, né?
1: Um homem foi preso acusado de integrar uma quadrilha especializada em roubos à farmácia aqui no Rio. Em apenas um dos assaltos, Gaspa, que aconteceu lá no último domingo ali na região de Itaiangá, na zona sudoeste, segundo a polícia, o prejuízo foi de mais de 144 mil reais.
0: Eita.
1: Que eles deram. Pois é, esse homem preso, ele foi identificado como Pedro Henrique Lima Souza da Silva, de 23 anos. Ele foi encontrado lá no Parque Lafayette, em Duque de Caxias, em casa, na Baixada Fluminense. E de acordo com as investigações, ele é motorista do grupo criminoso. O carro usado no assalto foi identificado por policiais da delegacia da Barra da Tijuca. E no assalto de domingo, criminosos invadiram a loja com facas, renderam os funcionários e aí recolheram medicamentos, cosméticos e principalmente o quê? Canetas emagrecedoras. A polícia segue as investigações, Gaspa, para identificar outros integrantes dessa quadrilha e também os receptadores dessas mercadorias roubadas, Gaspa.
0: Que loucura, né? A gente não para, mas vamos embora. Aqui a gente vai mandando todas as informações. Bom dia, Pocahontas, Deise de Assis.
2: Oi, Gaspa, um ótimo dia pra você.
0: Bonjour
2: pra você, ça va bien?
0: Ça va bien. Muy bien.
2: Atualizando aqui a informação que o Anderson trouxe sobre as linhas de ônibus, 12 linhas que passam ali pela Avenida Engenheiro Souza Filho, em Rio das Pedras, tiveram aí os itinerários alterados por questões de segurança. Nesse momento, as linhas impactadas são o 343, Jardim Oceânico Candelária, SP343, 550, 555, 557, 861, a linha 862, a linha 863 e a linha 878, tem a SV878 também, a linha 880 e a linha 961. Então a gente reforça essa informação dessas linhas que tiveram os itinerários alterados. Agora falando dos outros transportes na cidade, VLT opera normalmente, 8 minutos de intervalos, barcas também operando com intervalos médios de 15 minutos, metrô tem intervalos de 6 minutos e no BRT intervalos entre 5 e 15 minutos. Gaspa.
0: Obrigado, Deise. Vamos com ele. Buongiorno!
3: Buongiorno, Conte Valle!
0: Muy bene!
3: Ele acabei de inventar isso, Conte Valle.
0: É, né? Conte Valle.
3: Isso é isso, italiano.
0: Tá tudo bianco, capite?
3: Bianco, capite. É um trânsito italiano.
0: Ah. O sotaque dele é bom.
3: Vamos,
0: tá tudo bem, meu irmão?
3: Tudo bem, amigo. Um ótimo dia pra você e pra todos os nossos ouvintes. Vou falar do trânsito nessa região da Muzema, Rio das Pedras.
0: Sim.
3: A avenida que corta ali, a Avenida Engenheiro Souza Filho, a gente indica pro nosso ouvinte que evite essa região. Quem tá saindo do Anil...
0: O bicho tá pegando lá,
3: pois
0: né?
3: Pois é, o bicho tá pegando por conta dessa operação da Polícia Civil que mobiliza essa comunidade. É muito perigoso os motoristas passarem nesse momento por essa região. Quem sai do Anil e vai direto pra região da Barra da Tijuca, pode pegar a estrada do Gabinal e também pode pegar a Avenida Ayrton Senna. Tá com um pouquinho de retenção ali na chegada à linha amarela já no início da Avenida Ayrton Senna, mas depois melhora pra quem tá indo em direção à Barra, né? Vou falar um pouquinho da ponte bem rapidinho, sabe o tempo de travessia, Gaspa?
0: Ah, claro que eu sei, hoje é sexta-feira.
3: Ah, sentido Rio.
0: Hoje eu não é.
3: Jamais.
0: 15 minutos.
3: Poxa, Gaspa, de 26.
0: Eu prefiro ficar em silêncio. Olha, a risada assustada de fundo é o deboche da Luciana. Eu não sei a data.
3: Vamos lá, 26 minutos de travessia sentido Rio, Niterói 13 minutos de travessia. Como o Anderson estava falando, um acidente na ponte mobiliza um pouquinho já a chegada à grande reta, depois da descida do vão central e também um pouquinho no início para quem está indo em direção ao Rio, passando ali pela sede da superintendência da PRF. Retenções na BR-101 somente na chegada a Niterói, ali perto do Buraco do Boi, também o acesso à subida para a ponte. RJ-104, nesse momento com retenção na chegada ao Colubandê. A melhor pedida, porque tá com retenções também na Alameda São Aventura, é seguir pela BR-101. Você pode seguir pela BR-101, melhor pegar. Sim. A BR-101, você que tá vindo de São Gonçalo e Itaboraí. Fora isso, chegada ao Rio de Janeiro, viaduto do gasômetro, retenções pequenas, chegada Francisco Bicalho um pouquinho mais chata.
0: Embora faz parte. É sempre assim, todos os dias no Rio de Janeiro. Mais tarde pergunto a vocês sobre o placar, quando vai ser o jogo, o que vocês vão fazer. Opa. Hoje à noite. Uma sopa cai bem, não é?
1: Caldo verde, não pode.
0: Não. Pode.
3: Puxa verde.
0: E você, Deise? Hoje o quê? Um caldo? Churrasco? O que,
2: não,
0: que vai ser?
2: Hoje eu vou comer hambúrguer. Hoje eu vou comer hambúrguer.
3: Desculpa.
2: Caseiro, hambúrguer caseiro. Vou fazer hoje lá em casa.
0: Ué, chefe Deise.
2: Não, mas hambúrguer pode, caseiro pode.
0: Ah, pô, chefe Deise.
3: Né? Italiano, tem que fazer uma pizza,
0: ah,
3: né?
0: Ah, é, deixa arder. É, vou falar, Little Hurt. Sabe o que, que é isso?
3: Little Hurt?
0: É, deixa arder em inglês. Gente, não sai daí não, que eu volto já já com essa música aqui, ó. Maravilhosa, né? Phil Collins, It's Lover. Isso é lindo, é mó musicão. Então, mas é daqui a pouco, tá? Eu vou ali e volto rapidinho, com muito aqui no Escândalo Show. Já já, hein?

0: Ó, Coisinha, deixa eu falar uma coisa pra você. Já tá mandando as mensagens? Porque hoje eu quero muita gente mandando mensagem. Não escreve, não. Manda por áudio, porque vai ser um luxo. Tá certo? Sai daí não que eu volto já já, hein? 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
1: Não tem jeito, meu compadre. Vambora.
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0: fala, é só musicão aqui no Escândalo Show da Manchete FM, programação da Manchete toda, da madrugada até a final da noite, é maravilhoso. Coração partiu, Grupo Menos é Mais, toquei também Wiz Lover, Phil Collins, só musicão pra você aqui no Escândalo Show. Mas aqui a informação não para, vamos de Central de Trânsito.
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0: Fala, fala, fala comigo, Anderson Ramos.
2: O Escândalo, eu tô de volta, Gasparete.
0: Deixa
2: eu falar que tá bem, o trânsito tá complicado na saída da Washington Luiz em direção à Avenida Brasil, rapaz. O motorista perde muito tempo e vai encontrando retenções. Tá saindo de Caxias em direção à capital fluminense, vai encontrando melhores condições na antiga Kennedy em direção a Bulhões Maciel. Tem boa movimentação nesse caminho. Trânsito lento ainda pro motorista que segue pela Dutra. Trânsito intenso na altura de Nova Iguaçu em função de obras e lento na altura de São João de Meriti, pista lateral em direção à Avenida Brasil, próximo do acesso à linha vermelha. Quem segue pela Via Light, saindo de Nova Iguaçu, vai encontrando boa movimentação, tá aí o caminho. 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Eu volto já com outras informações. Ok, Gasparetti?
0: Valeu, Escândalo! Aqui a gente não para, aqui tem gente já mandando mensagem. Fala aí, Manuel!
3: Bom dia, Gasparetti.
0: Bom dia!
3: Aqui é o Manuel Barros, da Vila da Penha.
0: Alô, Vila da Penha!
3: Um abraço pra você. Sextou.
0: Sextou.
3: Ótimo final de semana.
0: Pra nós.
3: Vou te falar? Por baixo.
0: Por baixo?
3: 5-0.
0: E que isso, hein?
3: O nosso Brasil.
0: Coisa linda.
3: Um abraço, tô ligado, hein?
0: Valeu, Manuel. Viva
3: Manchete FM 96.1.
0: Coisa linda, parceiro. Vambora, 5-0 também, eu acho isso aí. Ah, não, a gente não vai perder tempo, não. Esse é o clima. Pra mim é 4-0. Mas tá, manda um abraço aqui também. Alô, Gasparetti, Beto Martins, marido da Luciana Paiva. Meu palpite pro jogo é 4-0. Beto, adorei a torrada, tá gostoso. Esse é o clima, hein? Claudinho Buchecha! E aí, você quer conquistar alguma coisa? Lembra-se que você pode, tá?

essa música é maravilhosa. Isso me lembra, sabe o quê? Gondoleiro. Uma boate na Barra. Quem ia pro gondoleiro? Quem é dessa época aí? Manda mensagem aqui. Gondoleiro era maravilhoso.

0: batido, né? 995-070-5525. Já tá mandando a sua mensagem aí? Quanto vai ser o Jogo do Brasil? Mandar um beijo e abraço pra pessoa que você ama, aquela coisa básica. Então, não perde tempo não, tá? Tá na hora de sempre aqui, o tempo todo, do trânsito no Rio.
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0: Fala comigo, meu querido Anderson Ramos.
2: Oi, Gasparete, eu tô de volta. Teve acidente agora há pouco na São Francisco Xavier, no início do Boulevard 28 de setembro. A gente vem informando de vários sinais apagados e o motivo desse acidente agora há pouco foi por conta de mais um sinal apagado na Zona Norte. É aquele sinal no início do Boulevard 28 de setembro, próximo da UERJ. Aí vem um carro ali da São Francisco Xavier, outro da antiga Rádio Oeste, bateram por ali. A boa notícia é que ninguém ficou ferido.
0: Graças a
2: tendência
0: Deus.
2: É que melhora a situação já já, mas o trânsito apresenta retenções, tem problemas para o motorista que segue principalmente do Grande Meia. Vai pegar ali o trecho da UERJ, vai se encontrando retenções por conta desse acidente que aconteceu agora há pouco.
0: Sim.
2: Acidente desfeito na ponte Rio-Niterói, pista sentido Rio de Janeiro, na altura do vão central. Trânsito ainda apresenta lentidão e tem problemas por conta realmente do excesso de veículos em direção ao Rio. 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Eu volto já!
0: Valeu, Anderson!
3: É música, é informação.
0: Nossa, Luciana Paiva.
4: Tô de volta, Gaspa. Olha, o clima tá tenso lá em Rio das Pedras, mas também tem uma operação da Polícia Civil que acontece desde o início da manhã lá no Catiri, em Bangu. É, na Zona Oeste, a ação mira, Gaspa, integrantes da cúpula do grupo criminoso investigado por extorsão e lavagem de dinheiro. Ao todo, os agentes cumprem 50 mandados de busca e apreensão aqui no Rio, mas também em municípios da Baixada Fluminense e do interior do estado. As investigações apontam que a organização cobrava taxas ilegais de comerciantes, moradores e empresas prestadoras de serviços que atuam ali na região. Segundo a Polícia Civil, o esquema utilizava contas bancárias de terceiros, inclusive um policial militar seria o receptador desse dinheiro para poder pulverizar o dinheiro, lavar esse dinheiro, né? E o prejuízo, a movimentação desse grupo, Gaspa, segundo a polícia, já supera 25 milhões de reais, tá? Os investigadores também apuram a participação desse policial militar. Como eu falei, a operação de hoje inclui pedidos de bloqueio de contas, bens e outros ativos dos investigados. Essa operação segue em andamento. Volto com você.
0: Coisa linda, meu amor. Aqui, quem é, como é que é, hein? Diz ao Gaspa que eu ia muito ao gondoleiro, muito boa. A Adriana falou pra mim. Beijo, Adriana. Gente, eu tô falando... Não, porque, peraí, fala aí, me ajuda. Porque eu tô...
5: É, Adriana França. Diz,
0: Adriana, é Adriana França. Olha, Adriana, de repente eu encontrei contigo lá, não te conheci.
4: De
0: Sardinha. Não, mas o gondoleiro era maravilhoso, cara. Ali era assim, tipo assim, Fla-Flu, Maracanã. Você chegava lá, tava o time do Flamengo, Fluminense todo. Era incrível. Vasco, Botafogo, atriz, cantor. Gondoleiro era maravilhoso. Valeu, Adriana! Sabe tudo, hein? Deixa eu arder. Escândalo não sai daí, não. Ó, daqui a pouquinho tem muito mais música, tem beijo e abraço, tá bem? Olha só que delícia que eu vou tocar pra você. É sexta-feira, né? Meu parceiro, rei de Niterói, Cláudio Zoli, Flor do Futuro. Essa versão, eu gosto da outra mais charme. Feita pelo... O filho de Elis Regina. Mas essa música é maravilhosa, de qualquer jeito. Mas é daqui a pouco, tá? Não é agora não. Sai daí não, que eu volto já já com muito mais pra você aqui no Escândalo Show, com muita música e muita informação. Escândalo!

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4: Escândalo, ó, daqui a pouquinho, vou mandar beijo e abraço especiais lá, depois das 9, lá para as 9h15, tá? Porque tem uns beijos especiais aí, uma galera tá esperando, eu tô feliz, saber que todo mundo tá ouvindo, sabe? Eu quero agradecer tanta gente do outro lado do mundo também, daqui a pouco vou mandar beijo para essas pessoas, estão me ouvindo lá, tá? Vou tentar botar hoje uma pessoa que tá lá nos Estados Unidos para entrar ao vivo, vou falar quem é, mas assim... Quero só agradecer, porque tá maravilhoso. Eu não tenho que reclamar. Só tenho que agradecer a Deus. Tá bom demais estar aqui com vocês nesse programa maravilhoso que Deus me abençoou aqui na Manchete, né? O Escândalo Show tá gostoso demais. Agora vamos parar de falar e vamos de música, porque eu tô procurando aqui também a música. Eu não sei onde tá. Eu também tô disfarçando, gente. Ih, meu Deus do céu, de onde caiu isso? Cadê a música? Eu vou tocar uma aqui, se eu não encontrar, daqui a pouco bota a flor do futuro. Até porque não quer dizer nada. Tá, Escândalo? Então se prepara, porque... Tum, tum, tum, tum, tum. Ah, vamos com essa aqui, daqui a pouco bota a flor do futuro. Camila! Nenhum de nós... Tudo isso no nosso...
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só musicão maravilhoso, Claudinho Bochecha, revelação. Nessa primeira hora só foi musicão. 995-070525, continua mandando o seu áudio, sua mensagem, pra saber o que, que vai fazer hoje, mandar um beijo e abraço pra alguém, né? Aquela coisa básica. A gente para agora, vai pra segunda hora daqui a pouco, mas antes, temos a linha do tempo com Érico Barrinha.

0: Turismo internacional bate recorde de crescimento no Rio.
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0: Sexta-feira, 19 de junho de 2026. Rio e Grande Rio com céu parcialmente nublado. Neste momento, aqui no centro, 21 graus. Um adolescente foi apreendido pela polícia após disparos de arma de fogo provocarem pânico e correria na tarde desta quinta-feira na Times Square, em Nova York. O episódio de violência ocorre em um momento de grande visibilidade para os Estados Unidos, que atualmente figuram como uma das principais sedes da Copa do Mundo da FIFA, atraindo milhares de turistas internacionais ao país. Vídeos divulgados rapidamente nas redes sociais flagraram o exato momento em que os ruídos semelhantes a tiros começaram a ecoar pela região. Em uma das gravações é possível ouvir uma intensa gritaria entre a multidão, seguida imediatamente por ao menos 5 estampidos, que seriam os disparos. O cão farejador Hulk do Batalhão de Ações com Cães da Polícia Militar entrou para a história ao se tornar o primeiro animal a receber a Medalha Tiradentes, principal honraria da Assembleia Legislativa do Rio. Hulk ganhou destaque após ajudar na apreensão de cerca de 48 toneladas de maconha em uma operação no Complexo da Maré, considerada a maior já registrada no país. Durante a cerimônia também foram homenageados o treinador do cão, o terceiro sargento Wildemar de Oliveira Souza e policiais que participaram da ação. O turismo internacional segue em alta no estado do Rio. Entre janeiro e maio deste ano, mais de 1 milhão e 200 mil turistas estrangeiros visitaram o estado. O número representa um crescimento de 17,4% em relação ao mesmo período de 2025. Na prática, foram quase 180 mil visitantes internacionais a mais, resultado que colocou o Rio na liderança nacional em crescimento absoluto de turistas vindos do exterior. Entre os atrativos mais procurados estão cartões postais como Cristo Redentor, o Pão de Açúcar, a Escadaria Selarón e as praias da capital. O avanço reforça a repercussão do setor turístico e beneficia áreas como hotelaria, gastronomia, transporte e serviços. Segundo o presidente da Embratur, Bruno Reis, o resultado é fruto de ações de promoção internacional, inteligência de mercado e ampliação das rotas aéreas em parceria entre setores público e privado. A expectativa é de que o Rio mantenha o ritmo de crescimento e possa bater novos recordes ao longo de 2026. Linha do Tempo, atualizando o que é manchete. Essas e outras notícias você acompanha em radiomanchete.com.br. E segue o Escândalo Show com André Gasparetti.
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senhoras, estamos na segunda parte do Escândalo Show e a gente está aqui lindo e maravilhoso. Deixa eu vou botar um babado aqui, mudar rapidinho. Aquela coisa básica de Gasparetti. Pronto. Agora sim, você está me vendo aí? Mudei aqui, tá? Para você me ver melhor. Então, Escândalo, deixa arder. Eu não li, eu sou 7-8 e já foi. Coisinha! Gasparetti, Escândalo Show! Hoje é sexta-feira, dia 19 de junho de 2026. Faltam 196 dias para 2027. Hoje é dia de... do cinema brasileiro. Dia mundial do, da conscientização sobre a doença falciforme. Certo, Escândalo? Hoje é seu dia. Você está fazendo aniversário hoje? Já é um tempinho do aniversário aqui, né? Nem dos artistas. Você bota e eu não falo. Mas hoje eu vou falar. É seu aniversário hoje, do seu amigo, do seu irmão, do seu primo? Quero saber. Pelo 995070525. Eu quero saber de você quanto vai ser o jogo do Brasil hoje. O que você vai fazer hoje, sexta-feira, no dia de jogo? O sol tá lindo, o dia tá lindo. Amanhã vai ficar melhor ainda, mas tá batendo friozinho. Então, tem um recado de amor pra mandar pra alguém que você ama? Aniversário de alguém da sua família, de seu casamento? Manda aqui, em áudio, pelo 995070525. Tá certo, Escândalo? Oba, pra mim o Brasil vai ganhar hoje de 4-0, com todo respeito. 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Daqui a pouco tem o Escândalo News, daqui a pouco tem beijos e abraços especiais bacanas aqui, tá bom? Já, já. Sai daí não, Escândalo, porque agora é muita música pra você. O Rapa! O que sobrou do céu? Um bom dia maravilhoso, uma sexta-feira espetacular. Daqui a pouco tem mais notícias e informações de tudo que acontece no Rio Trânsito, tá? Beijo!

0: É uma música melhor que a outra, músicas gostosas, eu sei que você tá gostando demais. Matando a saudade do Araqueto, mal acostumado, ao vivo, né? Antes, o que sobrou do céu, o Rapa. Deixa eu mandar um abraço aqui, maravilhoso, pra uma galera que tá ouvindo, né? Muita, né? Muita gente tá ouvindo. E são os 73 mil dessa turma que estão ouvindo. Quero mandar um beijo pro F. Silva, o Mandoval, o Sadoc, meu modelo, meu negão, o Robson Chocolate, adoro chocolate, adoro comer chocolate. Esses são os policiais aqui da Câmara dos Vereadores, estão lá ouvindo, faz a segurança. É, um abraço para vocês, rapaziada, obrigado pelo carinho. E quero também mandar um beijo pra turma, estão todos ouvindo, a turma de polícia de 73 mil que foram promovidos como subtenentes da Polícia Militar no Estado do Rio. Parabéns para vocês, que Deus abençoe vocês, que Deus esteja à frente de tudo que vocês vão fazer, sucesso na carreira e sinceridade para vocês trabalharem para o povo. É isso que vocês prometeram aí, tá bom? Que Deus abençoe vocês para os 73 mil novos subtenentes da Polícia Militar do Rio de Janeiro. Beijo para vocês, escândalo! Vamos aqui para a Central de Trânsito!
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0: Fala comigo, Anderson Ramos.
2: Deixa ardendo, meu amigo.
0: Tá ardendo.
2: Eu tô de volta no pique do jogo da seleção brasileira.
0: Isso aí.
2: Vamos nessa, no pique, meu amigo. O trânsito apresenta retenções, tem problemas ainda em Niterói, em direção ao Rio de Janeiro. Tem dificuldade por conta de um acidente que a gente vem informando, que aconteceu mais cedo na ponte, na altura do vão central, na pista sentido Rio de Janeiro. Retenções, problemas também na chegada ao viaduto do gasômetro. Grande a movimentação de carros na Avenida Presidente Vargas, em direção à Candelária, no acesso à pista lateral, ali no Mercado Popular do Saara. Começa abrindo, o pessoal já comprando lá com a sua bandeirinha, sua camisa do Brasil. O trânsito segue um pouquinho mais intenso ali nas imediações do Saara. 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Eu volto já.
0: Valeu, Anderson!
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0: Amiga Luciana Paiva, fala o que tem aí, fala.
4: Menina, a gente fala de novo de roubo à igreja, o povo tá aí.
0: Ai,
4: não tá
0: Deus,
4: perdoando não nada. Para, olha, né? A igreja Assembleia de Deus, que fica ali em Cascadura, na Padre Telêmaco, foi invadida por criminosos durante a madrugada. Eles furtaram o ar-condicionado, Gaspa. O roubo aconteceu na madrugada de hoje, né, como eu disse. E está reforçando a preocupação de moradores e comerciantes ali daquela região com o aumento de furtos, principalmente no período da noite e madrugada. Segundo relatos, grupos têm agido durante a madrugada levando portões, janelas, fiações elétricas e também outros materiais, não só das igrejas, mas também de casas e também de algumas lojas. Principais ocorrências registradas nas ruas Silva Gomes, Sidônio Paes e Caetano Silva, além ali das imediações da estação de trem de Cascadura e da Praça Nossa Senhora do Amparo. O registro do roubo dessa madrugada foi feito lá na 29DP, Delegacia de Madureira, que investiga o caso.
0: É, acabou o respeito. As pessoas não têm nem amor. Deise de Assis, fala comigo, escândalo.
5: Falo sim, Gaspa. O Detran RJ abriu hoje as inscrições para o curso de condução de veículos de emergência. A formação é voltada para motoristas profissionais que desejam atuar na condução de ambulâncias e outros veículos usados em atendimentos de urgência. As inscrições devem ser feitas pelo site do Detran, detran.rj.gov. As aulas estão previstas para começar dia 6 de julho e vão até o dia 17 de julho, sempre das 8 horas da manhã ao meio-dia, Gaspa.
0: Maravilha, minha amiga. Carlos Júnior, fala comigo.
6: Vamos lá, Gaspa, falar da Ponte Rio-Niterói, atualizar a situação e eu, inclusive, vou dar um F5 aqui, né, pra ver se o tempo tá favorável, né? Sentido Rio nesse momento. Agora você acerta, amigo.
0: Claro que eu acerto.
6: Sentido Rio.
0: Ah, pô, sentido Rio. O que eu, hein? Sabe que eu não sei.
6: Claro que sabe.
0: 16 minutos.
6: Ai, 20.
0: Eu tô fora dessas coisas.
6: 20 minutos em sentido Rio, a travessia pra Ponte Rio-Niterói com retenções no acesso ao Mocanguê, na chegada ao Mocanguê, para quem tá indo em direção ao Rio de Janeiro. os acessos, quem tá saindo de Itaboraí, São Gonçalo, um pouco complicados ali na chegada a Niterói, mas somente na chegada a Niterói, para isso tudo bem tranquilo, pelos trechos que todos os dias a gente costuma falar, que estão com trânsito, hoje estão mais tranquilos. Reduziu, agora falando da RJ-104, que é uma outra alternativa, reduziu o trânsito nesse momento, sem muitas dificuldades, somente mesmo na chegada à Alameda São Boaventura, que está congestionada desde o início, né, que é a descida da Caixa d'Água, até a subida para a Ponte Rio-Niterói. Falando agora da chegada, o viaduto do gasômetro, rapaz, tá...
0: Tá braba, é?
6: Totalmente congestionado.
0: Eita!
6: Trânsito muito complicado. A Avenida Francisco Bicalho também totalmente difícil, trânsito. Falando pra quem tá saindo da Vermelha, indo em direção ao túnel Rebouças, nossa senhora, o elevado Rufino Pizarro, viaduto Rufino Pizarro também muito complicado. O Paulo de Fronten também totalmente... Ih, gente...
0: Tá tudo parado.
6: Olha, pois é. Túnel Rebouças, nem pensar. Se você tá vindo da linha vermelha, desce ali, passa pela Avenida Rio de Janeiro, pega a Rodrigues Alves, pelo amor de Deus, vai pelo Marcelo Alencar e corta pelo Aterro do Flamengo, que é a melhor solução nesse momento, que o túnel tá completamente parado. Não,
0: eita,
6: tem condições.
0: Não adianta se desesperar, vem ouvindo as informações, vem, fique tranquilo, com paz, você vai chegar. E vem ouvindo a Manchete, o Escândalo Show. Vamos começar com a Deise hoje.
7: Vamos.
0: Deise.
7: Oi.
0: Onde você acha que vai ser o jogo do Brasil? O que você vai fazer em casa? Você falou que é hambúrguer.
7: Hambúrguer, eu acho que vai ser 2-0. Tô confiante no Brasil. Vamos, Brasil.
0: Hambúrguer.
7: Sou Brasil.
0: Quem?
7: Vou estar de Brasil, minha filha também, meu esposo, casa arrumada. Hoje é Brasil.
0: Maravilha, coisa linda. E você, meu bebê?
6: Então, pra mim é goleada tranquila. Tá.
0: Quanto?
6: 4-0, vai.
0: E o cardápio?
6: Eu não sei, é o que tiver no delivery, provavelmente. Porque amanhã eu tenho que estar aqui muito cedo, eu vou ver o jogo assim, eu não vou pra casa de parente, não vou conseguir beber, infelizmente. Eu vou ver o jogo assim, ó, deitadinho no coisa, gritando, vai Brasil, vai Brasil.
0: Isso aí.
6: E tá tudo
0: cuidado
6: bem.
0: Na hora que comemorar o gol, não se rolar no cobertor e cair no chão.
6: Não, vai deixar.
0: Você, escândalo.
4: Então,
0: a gente sabe que vai ter porradinha do Beto.
4: Porradinha.
0: Mais o quê?
4: Caldo verde.
0: Pesadelo. O caldo
4: galinha,
0: verde pra você
4: galinha.
0: E o Beto vai combinar.
4: Vai ter pé de galinha, colágeno. Olha essa pele
0: bom,
4: aqui, ó.
0: É pele de pêssego, meu amor.
4: Olha
6: pé de galinha,
4: olha.
0: Tá igual a minha, pele de pêssego.
4: Eu, hein, tá pensando? Então, eu vou manter o 3-1, tá? Hoje,
0: ela não
4: 3
0: sai do 3-1, né? Desde o primeiro jogo.
4: Vamos ver se eu consigo, né, gente?
0: Não, coisa linda.
4: Vê se eu consigo acertar. 3-1 hoje.
0: Não, acho que o Brasil nem toma gol.
6: Também acho.
7: É,
6: também acho.
7: Eu acho que toma
0: sim, Gaspa. Ó, 4-0 pra mim, 5-0 pro...
6: Não, 4-0 também.
0: Ah, é?
4: Ó, pra Deise, tá dizendo que tem gol sim, porque deve ter apostado
7: alguma
4: coisa.
7: Se ele não mudar a escalação pra esse jogo, a gente vai tomar pelo menos um golzinho,
0: tá? Não, ele vai mudar, já falou que vai mudar. 2-0, Deise, e você 3-1.
4: 3-1.
0: Segunda-feira a gente fala sobre isso, quem ganhou.
4: É sobre.
0: Deixar com Deise. Beijo, meninas.
4: Beijo.
0: Até daqui a
4: beijo.
0: Pouco. Escândalo! Não sai daí não, que daqui a pouco eu vou tocar isso aqui. Vou mandar beijo e abraço já já, tá?
8: Vem comigo!
0: Maravilhosa essa música, né? De manhã cedo, nesse frio, uma fugidinha é maravilhoso. Mas é daqui a pouco. Escândalo, daqui a pouco eu volto, tá? Sai daí não. Deixa arder.

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0: Bom dia, escândalo. Olha só, tem algumas mensagens aqui para mandar. Teu povo tá mandando já. Tem gente mandando aqui também texto. Bom dia, produção do Escândalo Show. Ainda não quer. O que foi? Fala, tá. Mas a gente vai fazer babado com vocês já, daqui a pouco. Não é fazer babado de babado, não. Te mandar mensagem para corrigir isso. Tá bem, escândalo? Gaspar, Rádio Manchete, FM 96, show. Tô ligado, um abraço. Valeu, escândalo, um beijo para você. Tá? Tem que deixar o nome, senão fica difícil. Tá bom? Vamos ouvir aqui, então? Fala aí, coisinha, fala comigo.
1: Bom dia, Gaspar.
0: Bom dia.
1: Quem fala é Edson, de Vicente de Carvalho. Sextou, bebê. Ótimo programa seu. Sábado, às 13 horas, curto bastante seu charme. Gostaria aí de pedir para você essa música, Gonna Make You Mine, Lose End, Brasil 3-0, Hendrick Paquetá e Vinícius Júnior. Um beijão.
0: Valeu, irmão. É no programa de amanhã, o Black Scandalo. Lose End. Essa música é gostosa, né? Gostei disso, hein? É o alô ali da... Eu gostei. O pessoal vai mandando mensagem. Tem mais um pra mandar aqui, mas peraí. Calma, de novo, eu gostei. Gostei disso, gostei. Alô, alô. Fala aí, Lúcia. Alô, Manchete. Lúcia. Eu toquei até... Eu troquei o mouse.
2: Bom dia, minha pitanga africana.
0: Bom dia,
2: Gasparetti. Tudo bem, meu amor?
0: Tá tudo ótimo.
2: Juliana Gonzaga de Madureira. Olha, o palpite de hoje, Brasil e Haiti. Brasil 3, Haiti 0.
0: E ela pensou.
2: Esse é o palpite de hoje. Beijo, meu amor. Te amo.

0: um beijo aqui, escandaloso, vitaminado, pra tia Fátima, escândalo, é mãe da Flavinha, escandalosas essas meninas, suas filhas maravilhosas. Você é minha fã de hoje, é, obrigado pelo carinho, tá? Estão tantos anos aí me ouvindo. Te amo, tá, escândalo? Beijo e deixa de, tá? E beijo para suas filhas. Tanto a Flavinha, tá bom? Com a Mira, a Mires. E um beijo para Tatiana, para Vânia Marombeira, gente, casca grossa, ela é fortuna. E a Esther, elas estão lá dentro de uma lanchonete, no cemitério do Caju, ouvindo o escândalo. Show! Vamos que vamos! Olha que música gostosa, hein? Daqui a pouco tem Gabriel, né? O Manchete bate o bolão, hein? E vem a música, vem logo depois. A Love Brasil. Swing Out Sister! Matando a saudade no...
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0: do escândalo. I love Brasil. Bitizada. Dani Gasparetti. Gostou do meu grito de gol, é gol, é gol? Nesse clima a gente vai com ele. É, tá na hora da manchete, bate o bolão.
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0: É, escândalo. Ele, tem muita gente que tá com saudade de falar do Campeonato Brasileiro, né? Do Carioca, aquelas coisas básicas.

0: Copa do Mundo. Tudo que rolou, tá rolando, e aquelas coisas básicas. Bom dia, Gabriel.
1: Bom dia, Gabriel. Bom dia também para os nossos ouvintes. Hoje é dia de seleção brasileira em campo e nada mais importa. Segunda rodada da Copa do Mundo, Brasil e Haiti. Na estreia, um empate amargo com 1-1. Com o Marrocos, um pouco decepcionante para a torcida brasileira, mas hoje é dia de Brasil em campo.
0: Virada.
1: E vamos trazer aqui algumas novidades.
0: Fala
1: Neymar Júnior treinou com o elenco anteontem, fez parte do trabalho ainda separado e não viaja com a seleção para essa partida. Fica em New Jersey, que é onde a seleção brasileira está hospedada, para fazer um
0: trabalho. É no próximo jogo.
1: E a CBF classifica como uma fase final de recuperação. Então a expectativa é que para a terceira rodada Neymar já esteja liberado. Hendrick, Carlo Ancelotti deu entrevista coletiva, falou sobre o jogador que tem sido tão pedido pela torcida brasileira e falou o seguinte, viu, Gasparetti? Temos que colocar o Hendrick no momento correto. Vamos esperar um pouco, vai ser importante. E ainda fez uma comparação ali com os outros atacantes. Falou que o Matheus Cunha é um jogador mais associativo, o Igor Thiago é um jogador mais de referência dentro da área e que o Hendrick não é nenhum dos dois, fica ali no meio do caminho, mas que é um talento excepcional. Sobre a provável escalação, Carlo Ancelotti confirmou mudanças. Não falou exatamente quantas, até brincou 4 ou 5, depois falou, não, brincadeira, um pouco menos. Então a gente imagina ali 2 ou 3 mudanças. Uma delas
0: Tomara,
1: vai ser,
0: né,
1: o lateral direito Danilo, do Flamengo, zagueiro, lateral. Mas na seleção brasileira é lateral direito e deve fazer essa função amanhã no lugar do Ibanez. Outra dúvida fica no meio de campo. Lucas Paquetá ou Danilo Santos, o meio de campo do Botafogo, que eu sei que você é fã, talvez possa ganhar uma vaga na equipe titular e também no ataque.
0: Com Matheus certeza.
1: Cunha ou Igor Thiago. Então vamos trazer aqui a provável escalação, claro. Que
0: fala aí, meu irmão.
1: Dúvidas, mas o Brasil deve ir a campo contra o Haiti às 9:30 da noite com Alisson no gol, Danilo, Marquinhos, Gabriel Magalhães e Douglas Santos. No meio de campo, Casimiro, Bruno Guimarães, aí, Paquetá,
0: novo,
1: ou
0: Casimiro.
1: Danilo Santos, Rafinha, Matheus Cunha e Vinícius Júnior. Gaspa, e mesmo dia sendo de Copa do Mundo, né? A gente falou aqui da seleção brasileira, Neymar, possível escalação, mas o Vasco não dá nem esse período de Copa do Mundo de descanso pro torcedor vascaíno. Na verdade, agora até a notícia talvez seja boa para a torcida do Vasco, que não estava muito satisfeita. Renato Gaúcho está demitido do Vasco e fora do clube. Não via num bom desempenho, a gente já falava aqui, né, Gaspa, antes dessa parada para a Copa do Mundo.
0: O problema não é o Renato.
1: Conseguindo resultados ali importantes, até contra o Palmeiras, que é um postulante ao título, mas caiu em desempenho, caiu também em resultado. O Vasco, nesse momento, nessa pausa para a Copa do Mundo, está na zona de rebaixamento. Então, Renato Gaúcho não é mais o técnico do Vasco.
0: Beleza.
1: E a gente aguarda aí os próximos capítulos, né?
0: É
1: as
0: isso
1: próximas
0: aí,
1: informações para saber quem vai assumir o cargo. Volto com você, Gaspa.
0: Valeu, Gabriel. Esse foi Gabriel Machado no Esporte, falando tudo sobre a seleção e também do Vasco, né? Que faz, deixa arder. Ana Carolina, garganta.

0: garganta.
1: Isso aí. Aprendi a me virar sozinha. E se eu tô te dando linha pra depois te abandonar?
0: 995070525.
1: E se eu tô te dando
0: linha? Ok, também Swing Walk Sister, Breakout. Fugidinha, Michel Teló, mal acostumado, Araquito. Só música gostosa pra você. Tá na hora da gente saber do trânsito.
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0: Fala comigo, Anderson Ramos.
3: Tô de volta, meu amigo. Olha, rapaz, o trânsito tá liberado na ponte Rio-Niterói, onde mais cedo teve um acidente na altura do vão central, pista sentido Rio de Janeiro. Trânsito liberado também na Avenida Brasil, na altura de Bom Sucesso. Mais cedo também teve um acidente por ali. O motorista vai encontrando na Leopoldo Williams uma boa opção em direção ao centro da cidade. Senador Bernardo Monteiro, com boa fluidez. Só tem que ter atenção, alguns sinais estão apagados ao longo da São Francisco Xavier, principalmente onde teve um acidente agora há pouco no trecho inicial do Boulevard 28 de Setembro. 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Eu volto já já junto com o Rafael de França, atualizando todas as informações. Ok, Escândalo? Bom final de semana.
0: Valeu, Escândalo. Bom final de semana para você também.
4: É música.
0: Luciana Paiva.
5: Gaspa, tô de volta. Olha, uma operação de combate à pirataria apreendeu nesta quinta-feira 3 mil camisas falsificadas da seleção brasileira.
0: Caramba.
5: Para o Mercadão de Madureira, viu? A ação foi coordenada por agentes da Delegacia de Repressão aos Crimes contra a Propriedade Material. Os policiais civis fiscalizaram diversos boxes após investigações apontarem a venda em massa dos produtos ilegais. Todo o material recolhido foi levado para a sede da DECRIM. As camisas piratas agora vão passar por perícia técnica criminal e por lei o destino final será a destruição. Em algumas situações o material também pode ser descaracterizado para ser encaminhado para reciclagem. Os lojistas que foram flagrados foram autuados e vão responder em liberdade por crime contra a propriedade industrial.
0: A gente sabe que Copa do Mundo, camisa vende bem. Por que não pegar o certo e fazer o certo, meu Deus? Tem que fazer errado. Agora não vai ver nem a Copa do Mundo. Que
5: quem
0: faça.
5: Comprou, comprou, né? Ah, agora meu, já foi tudo recolhido.
0: Deixa eu ver. Amigas, semana que vem estamos juntos.
5: Estamos juntos. Amanhã te ouço, né?
0: Black Scandal.
5: Era o Black Scandal.
0: Deixa eu
5: aliás,
0: ver.
5: Convidando todo mundo pra ouvir, que eu fico lá de casa ouvindo. E segunda-feira a gente tá junto aqui, meu amigo, se Deus quiser.
0: Amém. Escândalo, sai da não que eu volto já já. Tem mensagem daqui a pouco. Tem mensagem do Beto, né? O Beto já mandou em áudio. Hoje o Beto tá que tá. Virou radialista. É o clima de Copa do Mundo. Beto, minha torrada, não esquece, hein? Acabei com ela.

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0: Que escândalo show é esse?
3: Deixa ver!
0: Gasparetti na Manchete.

0: Santos maravilhoso, não é? Tudo com você, o tempo bom. Escândalo, tô mandando os últimos beijos aqui, abraços. Agora só vamos escutar o Beto, o marido da Lu. Fala aí, Beto!
1: Fala, Gasparete! A saudade acabou, a manchete voltou. Meu amigo, meu palpite para o jogo de hoje é igual ao seu. 4-0 Brasil.
0: Tamo junto, Betão. Coisa linda, pô. Isso aí, esse é o clima. Deixa eu mandar um beijo. Hoje, aniversariantes, de hoje, a atriz Stephanie Brito, atriz brasileira. Chico Buarque, músico, cantor, compositor. Letícia Spiller, atriz brasileira. Daniel de Oliveira, ator. Sidney Magal, cantor. O Rafael vai fazer uma mensagem, uma homenagem pra ele. Diego Hipólito, meu amigo, atleta brasileiro de ginástica olímpica. Família Hipólito, beijo, escândalo, fala comigo, você.
2: Ô, Gaspa, sabe de quem é aniversário hoje também?
0: De quem?
2: Muito especial. De todo mundo que nasceu na data de 19 de junho.
0: Gente, vamos com a última música. Cara, eu ainda fico ouvindo esse cara.
2: Você é um Brasil de audiência, graças a Deus.
0: Graças a Deus, mas eu tô falando aqui.
2: Manda um beijo pra aquele pessoal que tá preocupado. A galera preocupada.
0: Eu não ligo. A minha frase é: eu não ligo.
2: E se fosse inglês?
0: I'm Croatian.
2: Você vai falar, I don't call. I don't care seria o certo, mas a
0: I
2: nossa
0: don't
2: é
0: care.
2: I don't call. Não tinha aquela música em Suck My Dick? Da hora. O que quer dizer isso?
0: Gente, vamos de Xalamar.

0: Mandou aqui em cima da hora. Bom dia, sou o Sérgio Luiz do centro de Itaguaí. Maravilhoso programa, beijo, escândalo.
1: A menina aí é o Sérgio Luiz? Falou, a menina mandou em cima da hora. Oi, Sérgio Luiz, não entendi.
0: O menino.
1: É que hoje pode tudo, né?
0: É porque eu falei menina, é verdade.
1: Menino, menine.
0: Sérgio Luiz é menino, tá? É.
1: Gente, amigo, ó, Sérgio Luiz, Sérgio
0: Lurtou. Sérgio, não, a voz do Maracanã, é firme, né? É firme. Para com isso, velho.
1: Tá, é.
0: Claro que é.
1: Tem dúvidas às vezes. Porque tinha umas vozes tão bonitas que eu conheci ao longo do tempo no rádio.
0: Olá, Sérgio Luiz,
1: não. Não é o Sérgio, ele fala o tempo todo com essa voz de travesseiro, né? Ele é Alberto Brizola.
0: Alberto também.
1: Ah, mas Brizola é firme. Esse aí, amigo.
0: Coisa linda, gente, ó, tô indo embora.
1: Amanhã, 1 da tarde, eu tô ligado, Black Escândalo, André Gasparetti
0: e Black J.
1: E depois, a Iperge, show dele. Eu e você.
0: A noite do Escândalo Show.
1: De um bolero.
0: Com...
1: Elimar Santos, o super popular, apresentação de André Gasparetti, Black J, quem mais?
0: E Fabrício Oliveira fazendo voz violão, abertura e a promoção...
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1: Itaguaí, beijo e em breve o sinal mais forte ainda.
0: Itaboraí.
1: Itaboraí, eu falei Itaguaí. Itaguaí também.
0: Itaguaí tá bem, tá todo mundo ouvindo, sim, maravilha. Sim.
1: Prefeito de Itaboraí, nosso querido Marcelo Delaroli, um beijo no seu coração. Tá devendo uma visita pra gente, hein?
0: Vamos lá, a gente vai marcar. Deixa eu te falar uma coisa. O que tem hoje no programa Show do Rafael de França?
1: Temos os debates, que vamos receber Carlos Alberto Oliveira, o querido Kaomer Hidaishon, e o Ricardo Machado. O mestre Simão tá rondando por aí. Você sentiu aí a presença dele, né?
0: Mais ou menos, tá por aí.
1: Vamos conversar com o ex-governador Sérgio Cabral, porque Niterói entrou na disputa para sediar um super evento mundial de bicicleta.
0: É,
1: Niterói tá cada dia mais bombada.
0: Só coisa boa, né?
1: Tem música. Vou tocar aquela saudade. Vou tocar o Sidney Magal hoje.
0: Coisa linda.
1: Vou tocar Me Chama Que Eu Vou. Me Chama Que Eu Vou.
0: Muito bom. Lambada. Você não é dessa época, não. Você era pequenininho.
1: Não, Gustavo, é dessa época. Eu tinha calça de lambada pequenininho. Eu vou te mostrar a foto depois.
0: Coisa linda, gente. Tô indo embora. E, ó, até amanhã, 1 da tarde, com Black Escândalo. Tchau, Rafael.
1: Tchau, Gaspeu.
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0: Chegando na linha do tempo com o Érico Barreto.
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4: Ministério da Saúde lança no Rio o programa de cuidado domiciliar à pessoa idosa.
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4: Sexta-feira, 19 de junho de 2026. Rio e Grande Rio com céu parcialmente nublado. Neste momento, aqui no centro, 22 graus. Quem pretende aproveitar a praia nesta sexta-feira precisa redobrar os cuidados. O mar está de ressaca no litoral do Rio e as ondas podem chegar a 2,5 metros de altura, segundo alerta da Marinha do Brasil. A agitação do mar começou durante a madrugada e deve continuar até a madrugada deste sábado, quando a ressaca começa a perder força. O inverno começa oficialmente no domingo e promete fazer jus à estação, trazendo uma nova mudança no tempo e queda acentuada nas temperaturas para os cariocas e fluminenses. Renato Gaúcho não é mais técnico do Vasco. Em comunicado compartilhado pelo clube carioca na noite desta quinta-feira, o Gigante da Colina informou que Renato não seguirá no comando da equipe no restante da temporada. Ainda segundo o informe, a decisão foi tomada em comum acordo entre as partes. O time carioca, em nota, agradeceu pelos serviços prestados, mas não comunicou oficialmente o que motivou a demissão de Renato. O que se sabe é que algumas posturas e falas do treinador causaram incômodo em São Januário. Algumas críticas do técnico ao elenco vascaíno foram avaliadas como fora do tom. Renato chegou ao comando do Vasco em março deste ano. O cuidado com a saúde da população idosa vai ganhar reforço em todo o país. O ministro da Saúde, Alexandre Padilha, lançou no Rio de Janeiro o Programa de Atenção Domiciliar à Pessoa Idosa, o PAD Brasil. A iniciativa prevê investimentos de quase 500 milhões de reais para ampliar o atendimento de idosos em casa por equipes multiprofissionais do Sistema Único de Saúde. A proposta é atender pessoas com limitações funcionais que já são acompanhadas pela atenção primária. Segundo o Ministério da Saúde, mais de 3 milhões de idosos acamados recebem atendimento pelo SUS. Com um novo programa, mais da metade dessa população deverá contar também com acompanhamento domiciliar, oferecendo mais conforto, qualidade de vida e apoio às famílias. Os recursos serão destinados à criação de novas equipes e à ampliação das já existentes, incluindo a contratação de mais profissionais e médicos especialistas. Até o momento, 2.733 municípios já solicitaram adesão ao programa, somando mais de 3.600 equipes multiprofissionais entre novas implantações e ampliações do atendimento. 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

mais linda do mundo na cidade que é Manchete. 10 horas e 7 minutos, 10 e 7. Alô, alô, meu Rio lindo, lindo, lindo, alô. Fala, meu Brasil. Começa agora o programa Alegria, Brasil. O

0: E é com muito orgulho que eu falo direto do estúdio radialista Luiz de França, aqui no centro do Rio, Avenida Rio Branco 156, direto pro seu coração.
1: Hey, fazendo show pra você.
2: Querida, chega
0: agora, meu povo, atenção, porque sextou, bebê. Sextou, papai. Sextou com S de seleção. Sextou com S de
3: Brasil.
0: Não, Brasil é Brasil com S. Brasil com S. Quebrou. Bom, entrou bem. Com S de sempre uma cerveja gelada. Pronto. Com S de só mais uma. Minha amiga Vilma Viana, da Agência Nacional. Beijo, Vilma! Falou que 3-0 pro Brasil hoje. Concordo contigo, Vilma. Meu placar hoje, 3-0 também pro nosso Brasilzão. Tá tudo bem, gente? Tudo certo? Sextou, 19 de junho, 2026. 196 dias para 2027. Lua nova. Vivemos o outono brasileiro, hoje dia nacional do migrante, dia nacional do luto e dia do nosso cinema brasileiro. Minha amiga querida, você tá boazinha, amor? Tá bem? Animada pro final de semana? É mais trabalho, né? É mais trabalho, tem que organizar a zona da semana toda, ninguém te ajuda com nada. O companheiro às vezes acha que o básico que ele tem que fazer é ajuda, né? É ajuda não, é obrigação, meu irmão. Pra trabalhar também, companheiro. Meu irmão querido, bom dia. Tudo de bom pra você? Vai o quê? Torcer pela seleção hoje? Vamos, né? Vamos. Torcer pro Haiti o quê? Para com isso. Hoje vai dar Brasil. Tem que dar. Será? Brasil, né? Tem que dar Brasil. Pra mostrar como é que se faz o futebol, moleque. Eu acho que hoje tem gol do Vini Júnior. Baila Vini. Acho que hoje tem gol do Luiz Henrique. Acho que esse moleque vai meter o gol. E pra acabar com o estresse, vai ter gol do Paquetá. Paquetá vai fazer gol. Vamos ver. E se passar de três, o Rayan faz um também, o Vini pode fazer mais outro. Aí vamos, né? No meu bolão, 3-0. Mas não sei. Vamos ver. Vozinha, mais uma copa, hein, vó? Beijos pra senhora, sua bênção, minha avó. Vozão, beijos pro senhor também. Criançada, rapaz.

0: rádio. Bom dia para Luiz Gustavo Águeda, o nosso Gugu, o garoto da NASA. Ele é igual o Elon Musk, o foguete da ré. Bom dia para o meu sonoplasta, Marco Aurélio Cardoso, o treme-treme. No vídeo, Sherlon Cherene, o amigo da Maria da Moda. Na informática, Ivo Laino, Adriana França, com uma vassoura atrás da porta, toma conta da turma do jornalismo. E aí, do outro lado do rádio, tem você, o mais importante, o melhor ouvinte de rádio do mundo!
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0: Vambora, meu povo, juntos pela manchete!
2: Amigo, estou aqui!
0: Cheguei, gostei,

0: Buenos días. Bonsoir. Bonjour. Não, não rima não.
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0: Às 10 horas e 12 minutos, a manchete é música, esporte é notícia. Girando todos os postos, a rádio de verdade não para. Eu começo com o destaque dela. A chefe do jornalismo, dona Adriana França.
2: Latidos de honra. Herói recordista em apreensão de drogas, Cão Hulk recebe a primeira medalha dada a um animal.
0: Dei parabéns pro Hulk em cachorrês. Você entendeu aí, ô Carlos Júnior?
3: Entendi.
0: Entendeu? Você fala cachorrês também?
3: Também.
0: Também, porque você é um gatinho.
3: Ah, nossa,
0: então
3: ué.
0: Você é poliglota.
3: Ah, gatês e cachorrês, então.
0: Gatês e cachorrês.
3: Obrigado.
0: É, gostou. Deise fica com ciúme. Você também é uma gatinha, Deisezinha. Todo o povo ciumento, isso do jornalismo. Nossa senhora. Vamos lá, Carlos Júnior. Por favor, a nossa cidade, como é que tá? Panorama dos três marcas, metrô, aeroportos, VLT. Conta tudo na rádio. Que alegria, informação. A rádio que tem Carlos Júnior.
3: Vamos lá, Rafa. Um ótimo dia pra você e pra todos os nossos ouvintes. Se ouvintes sintonizados aqui na Rádio Manchete 96.1. Começo falando da situação dos trens. Até o momento, sem ocorrências nos ramais da Trens RJ, fluxo normal nos ramais Deodoro, Santa Cruz, Japeri, Saracuruna, Belfor Roxo e também nas extensões para Cambi, Guapimirim e Vila Inhomirim. Falo do metrô Rio, metrô com os intervalos ali previstos, tranquilos, entre 4 e 6 minutos, tudo normal nas linhas 1 e 2. Falo também do VLT, linha 1, intervalos de 8 minutos, linha 2, intervalos de até 1 hora, linha 3, intervalos de 8 minutos e linha 4, intervalos de 8 minutos. Barcas, quem utiliza as barcas hoje não tem enfrentado dificuldades nos deslocamentos para Cocotá, para Saquinze, Araribóia, Charitas, Paquetá e também para quem se desloca entre Ilha Grande e Mangaratiba. BRT, a Mobrinho informa que as estações Minha Praia, sentido Alvorada, Divina Providência, sentido Fundão e Recanto das Palmeiras, sentido Alvorada, estão temporariamente interditadas para embarques e desembarques nesses sentidos. Fala agora também do panorama dos aeroportos. Aeroportos Internacional do Galeão e Nacional Santos Dumont com operação normal. Rafael.
0: Valeu, obrigado pelas informações, querido Carlos Júnior. 10 e 14 no Rio.
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0: É a Luciana Paiva no plantão da redação, mais uma fera do nosso timaço. Bom dia, Lu.
4: Olá, Rafael, muito bom dia pra você, bom dia pra todo mundo que acompanha a nossa programação. Rafael, a gente começa falando sobre o clima de tensão lá na região do Rio das Pedras, viu? A disputa entre traficantes do Comando Vermelho e grupos de milicianos provoca mais um dia de violência e mobiliza forte esquema de segurança. Traficantes do Comando Vermelho, que atuam na Muzema, tentam avançar sobre o Rio das Pedras, considerado um dos principais redutos da milícia na cidade. Relatórios de inteligência apontam que ex-milicianos teriam passado a integrar a facção Comando Vermelho e estariam participando dessa ofensiva. Foram registrados intensos tiroteios e até uso de drones para o lançamento de bombas. Pelo menos um morador teria ficado ferido. Durante os confrontos, o ônibus da linha 343 foi sequestrado e usado como barricada. Outras 11 linhas de ônibus tiveram itinerários alterados. Os reflexos da violência também atingem os serviços. Rafael, 5 unidades de saúde não abriram, enquanto uma escola estadual e outras 16 escolas da rede municipal suspenderam as aulas.

0: nesta sexta-feira. A tensão aumentou depois da descoberta nesta semana de um cemitério clandestino na área conhecida como Sertão, em operação da Delegacia de Descoberta de Paradeiros e também com apoio do Corpo de Bombeiros. Dois corpos foram retirados de um poço com mais de 20 metros de profundidade. Equipes da Polícia Militar e da Civil seguem atuando na região para remover barricadas, realizar buscas e tentar restabelecer a ordem. As investidas do Comando Vermelho para assumir o controle de Rio das Pedras ocorrem há pelo menos 2 anos. Segundo a Polícia Civil, a disputa ali naquela região tem relação direta com o poder econômico do lugar. Com cerca de 55 mil habitantes, Rio das Pedras é considerado um dos principais redutos da milícia que atua na Zona Oeste. Estimativas da polícia apontam que o grupo arrecada aproximadamente 2 milhões de reais por mês com extorsões e exploração de serviços, como internet clandestina, TV a cabo irregular e cobrança de taxas de segurança. O policiamento segue reforçado em toda aquela região. Rafael, volto com você.
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1: Aqui é muito mais notícia. Olha o trânsito. Anderson Ramos, bom dia.
3: Bom dia pra você também, Rafael de França. Muito bom dia pra todo mundo sintonizado aqui na Manchete. Já tô de olho no Rio nessa linda manhã de sexta-feira. Dia do jogo da seleção brasileira mais tarde. Muita gente com a camisa do Brasil já caminhando, fazendo aquela corrida. Olha, o trânsito apresenta lentidão e tem problemas, Rafa, pro motorista que se desloca nesse exato momento em direção à Praça da Bandeira na Avenida Repelé. Siga pela Visconde de Niterói, Bartolomeu de Gusmão, Francisco Eugênio. Tem melhores condições nesse caminho, viu? Evite aí a Avenida Repelé com trânsito bem intenso em direção ao centro da cidade. 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Eu volto já atualizando todas as informações aqui de França.
1: Ok, Anderson, a Deise falou assim, tá bem alimentado, bastante alimentado. Sacanagem com o coleguinha aí. Girando todos os postos, Samuel Correia, o seu destaque.
4: Polícia pede autorização ao STF para ouvir Bolsonaro em investigação sobre arma apreendida.
1: A manchete de Deise de Assis.
5: Delegacia de Homicídios investiga execução de 2 homens na Baixada Fluminense.
1: A manchete do Homem do Panorama, Rodrigo Machado.
6: Deputado estadual Val Ceasa afirma que é vítima de perseguição política e vai sair de investigação do Ministério Público e da Polícia Civil como herói.
1: Até o meio-dia, um show de informação no seu rádio.
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1: No seu rádio, no Instagram, no YouTube, no site radiomanchete.com.br. É ou não é National Aeronautics and Space Administration? Luiz Gustavo Águeda.
7: Oh, yes, yes, yes.
1: Yes, the books on the table. Yes. Eu vi, achei bonitinho que eu vi um avô falando pro neto outro dia. Você sabe falar inglês, meu neto? Falei, sei. Então, the books on the table. Ah, que bonitinho. Table é livro. Ele é ótimo. Pô, é, sabe tudo. Céu. Me diga aí o que é destaque no nosso portal radiomanchete.com.thetable.
8: Turismo do Rio dispara e estado supera 1,2 milhões de visitantes estrangeiros em 2026.
1: Ah, a manchete tá certa, pode ler. 1,2 milhão.
8: É.
1: Pode ler.
8: Estratégia não é de promoção não. Internacional e ampliação de rotas ajudam a impulsionar o turismo fluminense.
1: E esse número só vai crescer, crescer, crescer ainda mais, não só nos pontos tradicionais, né? Escadaria Selarão, Cristo Redentor, Pão de Açúcar, praias, mas em todas as maravilhas que nós temos pelos 92 municípios do Rio de Janeiro, o estado mais lindo do mundo.
8: Outro destaque, Operação Mira esquema de 25 milhões de reais da milícia no estado do Rio. Ao todo, são cumpridos 50 mandados de busca e apreensão na capital, na Baixada Fluminense e no interior do estado.
1: Às 10h21, mais um destaque, Luiz Gustavo.
8: Foi destaque nosso aqui da Luciana Paiva, também é destaque no site radiomanchete.com.br. Rio das Pedras tem nova madrugada de guerra entre criminosos. Tiroteio afeta 12 linhas de ônibus da manhã desta sexta-feira.
1: E tem o destaque do esporte porque caiu, né?
8: Caiu. Vasco anuncia demissão do técnico Renato Gaúcho. Logo agora, 18 dias sem perder, o Vasco manda ele embora?
1: Não, é porque não tá julgando também. Porta Lupe, Harry, Ró Rua. Quem quiser saber essas e outras notícias,
8: radiomanchete.com.br.
1: Ah, repita, por favor.
8: radiomanchete.com.br.
1: Ô, Sofia França, diga por quê.
9: Aconteceu, virou manchete.
1: Valeu.
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1: Feira linda do jeito que o povão gosta. Segundo o Instituto Nacional de Meteorologia, Rio e Grande Rio terão céu claro, sem previsão de chuva. Temperaturas amenas, gotosinhas. Máxima prevista para hoje não passa dos 29 graus. A mínima fica em torno dos 12. Neste momento, aqui no centro do Rio de Janeiro, os termômetros da manchete marcam 23 graus.

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3: São 10h23, meu povo. Pesquisa do dia de hoje. Agora a coisa vai. A seleção brasileira volta a campo hoje à noite, 9h30. Enfrenta o Haiti no segundo jogo da Copa do Mundo. E eu quero saber de você, da família Manchete. Você ainda confia na nossa seleção? Porque a seleção brasileira, se quiser terminar em primeiro nessa fase e não depender de outros resultados, tem que meter um cacete hoje. Será? Um embalo no Haiti, 4, 5, 6, 7, passar o carro sem dó. Aí eu quero saber de você, o que você acha? Brasil vai atropelar, vai ser um jogo equilibrado, é o que temos, vamos conformar. 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Zap zap da Manchete, para você que vai torcer pelo Brasil aqui com a gente. O Marco Aurélio Cardoso Prime Treme solta.

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0: irreverência da galera do Pop Bola entra em campo.
1: É mesmo.
0: Araújo, Lopes Maravilha, Calheiros, Tavares e Frajola, com a resenha que você já conhece. É informação. Em segundo lugar. E quando a bola passa,

0: sempre bom demais. O quê? Sexta-feira, minha família, dia 19 de junho, ano é 2026. É dia de Brasil em campo, 9:30 da noite, Brasil e Haiti. Você ouve a resenha na manchete.
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0: Antes da bola rolar, a partir das 7 da noite... Todo o nosso timaço, Sidney Marinho, Marcelo Marinho, Sidão Marinho, equipe Litoral News, direto dos Estados Unidos, com o melhor pré-jogo do rádio. Aí a bola rola lá nos States e rola aqui a melhor resenha do rádio brasileiro, a turma do Pop Bola. Informação em segundo lugar. E a zoeira o tempo todo. Tem o Lopes Maravilha, tem o Frajola, tem o nosso querido Araújo, tem o Tavares, tem o Calheiros. Será que Calheiros hoje vem com a camisa de Portugal de novo? Será que vem? Vai vir com a do Vasco? Não, ele não vai fazer isso. Essa galera em

0: Manchete e tocam a bola até meia-noite e 30 com tudo que rolou neste dia de futebol. Porque você já sabe, a Manchete acredita no Brasil. Eu acredito no Brasil. Você acredita no Brasil, Ricardo Alexandre Simão?
1: Eu acredito. Se não meter 6 hoje, o adversário vai passar a se chamar Aiditi.
0: Aiditi, nossa, Ricardo, você é muito bom nisso.
1: Sou bom em quê?
0: Em fazer esses trocadalhos do cadilho.
1: Não, só em futebol.
0: Aliás, a gente tem um quadro, hein? Trocadalhos do cadilho? Os trocadilhos do dia a dia?
1: Podemos fazer.
0: Podemos fazer também, podemos. Mas me diga, primeiramente, alguns dos temas que nós vamos...
1: Ou não.
0: ...debater a partir das 11 horas nos debates populares da Manchete.
1: Direto do Brasil, hein?
0: É, sim. Em outros tempos, a gente estaria lá.
1: É, né?
0: Você estaria ao lado do Haroldão lá, formidável.
1: Né? Mas olha...
0: Eu queria estar lá em Nova York, mas na próxima Copa, quem sabe a gente vai.
1: A gente vai e nem liga pra Copa.
0: É, liga pra cozinha.
1: Pra cozinha, pra sala. Bom, mulheres que buscam namoro preferem homens com mais de 1,80m.
0: Então eu vou morrer solteiro.
1: Todos nós.
0: Dá mais uma,
1: Brasileiros são um dos povos que perde a virgindade mais cedo.
0: É, normalmente é de manhã, né? 6h15, 6h40.
1: 5 e pouco.
0: Quem estará com a gente nos debates hoje?
1: Carlos Alberto Oliveira, o K.O., professor e diretor do IFHT.
0: Virgem. Virgem.
1: Saiu.
0: Ele nasceu entre 21 de agosto e 20 de setembro.
1: Ah, também. Temos o engenheiro Merri Daichon.
0: Aplausos, vou botar aqui plateia.
1: E agora, agora o nome mais difícil de pronunciar. O jornalista Ricardo Machado.
0: Muito bem, essa turma estará conosco a partir das 11 horas, mas agora... Atenção, ele está entre nós.
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0: Ele é o Papai Noel agora, Ricardo.
1: É, vem entre nós.
0: Vem entre nós. Viu aquele viadinho puxando ali, o Rudolf vermelhinho?
1: Tá
0: primo do Chelo.
1: Tava.
0: Mestre Simão! Você sabe se o Mestre Simão usa chapéu, Ricardo? Porque hoje o treme veio de metrô lá de Petrópolis. Sim. E me garante que era ele no metrô usando um chapéu.
1: Ele veio de Petrópolis, mas veio de barca.
0: Veio de barco. Mas o Mestre Simão tava ou não tava de chapéu?
1: Olha, ele usa chapéu sim, mas só no início do mês.
0: Ah, deve ser algum negócio aí pra atrair sorte, alguma simpatia.
1: Sorte ele tem quando as pessoas deixam algum dinheirinho no chapéu dele. É pra pagar as contas.
0: Meu Deus do céu, esse Mestre Simão, hein? Mas vamos lá. Ele precisa pagar nossa dívida com os ouvintes. Tem consulta aqui do Henrique.
3: Eu tô duro, hein?
0: Henrique. Queridinho.
1: Ah, a Mestre Simão disse que está em promoção. Avisa o Henrique. Ele dá duas consultas pelo preço de uma.
0: Não. Aqui a gente não cobra. Fala pro Mestre Simão que aqui as consultas são igual à credibilidade dele. Tudo zero.
1: Assim. Bom, Mestre Simão falou que assim que ele acordar, ele vai pensar no caso do Henrique Queridinho.
0: Não, senhor. Vai resolver agora. Dá um grito pra acordar o Mestre Simão aí, ô. Quase infartou o Ricardo com esse grito. Vamos lá, Ricardo. Hein? O ouvinte tem sonhado.
1: O que foi? Não tô ouvindo.
0: Ai, meu Deus. O ouvinte, o nosso Henrique queridinho, tem sonhado que a mulher dele tem outro e ele está enlouquecido, meu Deus.
1: Olha, o França, o Mestre Simão pediu que a gente o acorde pouco antes do programa acordar.
0: Gritaram. Acordaram assim, de novo. Para o comercial aí, Treme. Você disparou o comercial aí, pelo amor de Deus. Tá zona isso aqui, para. Volta. Vamos lá. A mulher do Henrique queridinho tem outro, Ricardo.
1: É, acabamos de ouvir Maria Bethânia.
0: Vamos lá. A escuridão da psicologia, o que, que ele diz?
1: Deixa eu ver aqui. O Mestre Simão, na escuridão da psicologia, mandou o ouvinte ficar tranquilo. A mulher dele não vai abandoná-lo.
0: Ah, que coisa boa. Eu fico feliz quando as coisas dão certo. Tá vendo, Henrique queridinho? Você pode ficar tranquilo, rapaz. Na boa.
1: É, mas a alma dele tá gritando.
0: É.
1: Bom, Mestre Simão explicou que esse sonho foi só um pesadelo. Vai ficar tranquilo. Só que o da mulher dele é sonho mesmo.
0: Por quê?
1: Ela tá sonhando com outro, porque disse que o Henrique queridinho não tá muito firme, não.
0: Não, para, Ricardo, para com essa bobagem, para com isso. Mudando de assunto, acho que eu já ouvi isso no rádio. Frase de hoje.
1: A fome acaba quando você come.
3: Repete.
1: A fome acaba quando você come.
3: Tchau, Ricardo.

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1: A Luz da Psicologia com ele, Dr. Luiz Aimbinder. Bom dia, meu amigo.
2: Bom dia, Rafael.
1: A nossa ouvinte Beth diz que, por ser uma pessoa de muito bom coração, ela se sente manipulada e explorada por vários familiares. Todo mundo diz, liga pra Beth que a Beth resolve. Vai que a Beth faz. E ela não consegue dizer não. Tem como mudar isso, doutora Aimbinder?
2: Tem.
1: Como?
2: Uma palavrinha de 3 letras, sim. Não tem 3 letras, sim, tem 3 letras.
1: Uhum.
2: Já não é tão difícil, né?
1: Sim.
2: Mas ela se sente vítima. Beth, não é o nome dela?
1: A Beth.
2: Beth, você não é vítima. Você se sente vítima e se comporta como vítima. Você, o Washington Oliveto, lembra desse...
1: Sim, fera.
2: Era. Ele foi sequestrado por 53 dias confinado num quarto lá, ouvindo música sertaneja o tempo todo. Não ouviu os sequestradores. A polícia foi lá, depois de 53 dias, conseguiu libertá-lo. E ele falou uma frase que me impressionou muito. Eu fui vítima, mas eu não sou vítima. Ele falou isso depois do sequestro. Enquanto foi sequestrado, ele era vítima. Então a nossa ouvinte está dando uma de vítima. E a vítima não está no comando da própria vida. É um bom motivo para se deprimir. E ela fica, por que que eu fiz? Fizeram isso comigo? Por que que isso vai acontecer comigo? Eu não mereço esse tipo de coisa. Quando você passa a entender isso, que você está dando uma de vítima, você pode mudar a perspectiva. O que eu faço agora, já que isso aconteceu? É uma atitude mais proativa do que lamentável.
1: Doutor Luiz Aimbinder, a frase do dia de hoje.
2: Rafael, as falsas vítimas, que seria o caso, né? As falsas vítimas moram na coitadolândia.
1: Repita.
2: As falsas vítimas moram na coitadolândia.
1: E devem pagar um aluguel caro. Até a próxima, doutor.
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1: No plantão da redação 10h39, você, Luciana Paiva.
2: Rafael, a polícia prendeu agora de manhã Diogo Paixão Barbosa em Madureira, na zona norte do Rio. Ele é apontado como um dos integrantes de um bando que torturou e esquartejou um jovem na comunidade César Maia no mês de março. O adolescente e dois amigos foram abordados por traficantes armados, levados para o interior da comunidade, foram torturados, dois deles conseguiram fugir, mas o jovem desapareceu. O corpo dele foi encontrado dois dias depois, esquartejado em Guaratiba. A delegacia de homicídios identificou 5 participantes do crime, um deles um adolescente. Os suspeitos são apontados como integrantes do Comando Vermelho. A operação segue em andamento também para desarticular a facção criminosa que atua na comunidade César Maia. Volto com você, Rafael.
1: Até já, Luciana.
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3: Meu amigo Rafael de França, eu tô de volta, tô no pique dessa sexta-feira linda no Rio de Janeiro, temperatura em elevação, boa visibilidade agora na Grajaú, Jacarepaguá, no Alto da Boa Vista, Serra de Petrópolis, Teresópolis e também na Serra das Araras. Movimentação intensa para o motorista que se desloca nesse exato momento em direção ao centro pela Avenida Dom Helder Câmara, antiga Avenida Suburbana. Seguinte, tinha um ônibus quebrado ali na altura da Democráticos, foi retirado. Tá passando aí pelo Itaiangá, muita atenção, viu, gente? Clima muito tenso, depois de uma madrugada violenta no Rio das Pedras, polícia militar no local, veículos blindados ao longo ali do trecho entre o Itaiangá e a chegada ao Rio das Pedras, Muzema. Clima tá bastante tenso por ali. Vale a pena ter muita atenção ao passar nessa região aí da zona sudoeste do Rio de Janeiro. 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De olho no Rio, volto já já atualizando todas as informações, ok, de França?
1: Fechado, Anderson Ramos.
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1: em um minuto eu converso com o ex-governador Sérgio Cabral no Visão do Rio. Agora é a Deise de Assis. Delegacia de Homicídios investiga a execução de 2 homens na Baixada Fluminense. Bom dia, Deise.
4: Bom dia, Rafa. É isso mesmo. A Delegacia de Homicídios está investigando a morte de um jovem de 25 anos que aconteceu na noite de ontem em Belfor Roxo, na Baixada Fluminense. De acordo com as primeiras informações, homens armados invadiram um salão na rua Biquiba e levaram Wagner Alexandre da Conceição Costa até um campo próximo onde ele foi executado, segundo a Polícia Militar. Policiais militares do Batalhão de Belfor Roxo foram acionados para verificar essa ocorrência de disparos de arma de fogo nessa localidade, conhecida como Chavantes, em Belfor Roxo. Ao chegar ao local, agentes encontraram uma pessoa em óbito. Outras 4 pessoas também ficaram feridas e foram encaminhadas ao Hospital Municipal de Belfor Roxo. As 4 vítimas foram identificadas como Lucas Rocha Freitas, Renata Oliveira Moraes, Renan Vieira Fernandes e Vitor Alves Fernandes. Elas receberam os primeiros socorros e foram transferidas para o Hospital Municipalizado Adão Pereira Nunes, em Duque de Caxias. Até o momento, não há informação sobre o estado de saúde dessas 4 vítimas. Em outro ponto da região, dali de Belfor Roxo, na Avenida Atlântica, uma segunda vítima foi encontrada sem vítima. Até o momento, essa vítima que foi encontrada na Avenida Atlântica não foi identificada. A Polícia Civil informou que diligências seguem em andamento para apurar os fatos. Rafa.
1: Ligada na Manchete, você sabe de tudo sempre em primeiro lugar. Até já, Deise.
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1: Gente querida, vamos conversar com o ex-governador, comentarista aqui da Rádio Manchete, Sérgio Cabral. Bom dia, bem-vindo ao nosso programa. Tudo bem, Cabral?
5: Bom dia, Rafael. Bom dia, nossos ouvintes da Manchete FM. Rafael, estou impressionado com a audiência da Manchete. Onde eu ando, as pessoas falam que nos ouvem. E você é muito querido, viu? Você e a equipe da Manchete. Eu estou muito feliz por você ter recolocado a Manchete, a marca Manchete, no devido lugar.
1: Que alegria, meu amigo. Agradeço muito você, que sempre está passeando pelo interior ao lado do nosso Marco Antônio Cabral e levando o nome da Manchete também.
5: Fomos, Ontem nós fomos para a Zona Oeste, mesma coisa, as pessoas me abordando na Zona Oeste, ali em Bangu, Realengo, Padre Miguel, falando de você, falando do teu avô, do teu, enfim, de toda a tua trajetória e do teu... Do avô não,
6: é avô,
5: teu pai,
6: né? É avô. Avô com cheirinho de pai, né?
5: É verdade. E as pessoas falando que ouve a manchete, que nos ouve, eu fiquei impressionado, realmente impressionado.
6: Que bom, parabéns. Que bom. A gente fica muito feliz. Cabral, vamos falar de Niterói? Porque Niterói entrou na disputa para sediar um evento mundial de bicicleta. E você que trouxe tantos eventos internacionais, trouxe Olimpíada, Copa do Mundo, Copa das Confederações. Como é que você vê Niterói entrando nessa disputa tão importante para um mundial de bike?
5: Olha, Rafael, eu acho extremamente importante, porque, primeiro, Niterói é uma cidade que tem uma qualidade de vida muito boa. Tem problemas, obviamente, mas tem um índice de desenvolvimento humano, IDH, dos maiores do Brasil. Segundo, que é uma cidade que aposta exatamente no uso da área externa, né? do convívio, para atividade física. Tem parques lindos, tem uma costa marítima linda, um litoral lindo, e o ciclismo tem cada vez mais seguidores no mundo inteiro, né? A atividade ciclística, ela cresce no mundo inteiro, seja na Ásia, seja na Europa, seja na América Latina, aqui no Brasil. É claro que as cidades têm cada vez mais que capacitar a criação de ciclovias e estimular essa atividade. E, para além disso, é um evento internacional. Como você disse, nós trouxemos muitos eventos internacionais para o Rio. Vou dar um exemplo concreto em termos de economia. Quando nós ganhamos os Jogos Olímpicos, na disputa contra Tóquio, Madrid e Chicago, foi em outubro de 2009. E nós assinamos uma série de compromissos com o Comitê Olímpico Internacional. Na época, nós não tínhamos, Rafael, nós tínhamos menos da metade do número de hotéis e, sobretudo, de quartos que eram exigidos pelo Comitê Olímpico. Nós conseguimos não só atingir a meta estabelecida, como passamos ela. E hoje o Rio tem uma capacidade hoteleira, a cidade do Rio, gigantesca, incomparável com aquele 2009, quando nós ganhamos os Jogos Olímpicos, para citar um benefício direto. Você imagina quantos empregos foram gerados, além da divulgação da cidade, né? Porque como o ciclismo, ele é muito, como eu disse, querido, uma atividade popular, uma atividade que as pessoas praticam, E seus seguidores gostam das competições internacionais. Você vê as competições ciclísticas na Europa, como elas são acompanhadas pelos canais esportivos, pelo noticiário de um modo geral. Com a beleza de Niterói, você vai ter uma divulgação da cidade pelos quatro cantos do mundo. Eu gosto muito de ver gestores que olham para além do umbigo, que tem a ousadia, né? Eu vejo próximo ali a Niterói, Maricá, com o meu amigo Washington Quaquá, como ele é uma pessoa que briga para que a cidade tenha uma dimensão para além do que ela tem hoje, quer dizer, trazendo investimentos internacionais, divulgando a cidade. A gente tem que pensar grande, né? Porque como... já foi dito, né? Pensar grande ou pensar pequeno dá o mesmo trabalho. Então, eu acho maravilhosa essa iniciativa da cidade de Niterói, da prefeitura, que ela tenha, um preparo, que aí vem a parte do preparo do caderno de encargos, né? Dos compromissos estabelecidos, no caso, com a Federação Internacional de Ciclismo. Não é assim, sou candidato. Eu tenho certeza que Niterói, que tentou recentemente com a cidade do Rio ganhar o Pan-Americano, infelizmente perderam para Assunção. Nós já fizemos aqui os Jogos Pan-Americanos na cidade do Rio de Janeiro, no meu primeiro ano de governo. Aliás, foi o que foi fundamental para buscar os Jogos Olímpicos. Naquela ocasião, quando nós fizemos aqui em 2007, em julho, agosto, julho e agosto de 2007, os Jogos Pan-Americanos e Parapan-Americanos, o Rio já havia tentado por duas vezes ganhar os Jogos Olímpicos, e Brasília tinha tentado também uma vez, perdido três vezes do Brasil. Então, mas aquele 2007 foi fundamental para a gente conquistar em 2009 os Jogos Olímpicos. Então, o Niterói se capacitando, mostrando um grande programa para a realização dos Jogos, hospedagem, logística, segurança, enfim, tudo que um evento internacional demanda, isso abre as portas para outros eventos. E às vezes, cara, eu vou te dizer, você falou de Copa das Confederações, Copa do Mundo, Jogos Olímpicos, mas eu posso citar aqui inúmeros eventos internacionais nos meus 8 anos a partir dessas conquistas, né? Então, por exemplo, vou dar um exemplo que tem nada a ver com esporte. Aliás, tem sim. Congresso Internacional de Cardiologia, Congresso Internacional de Ortopedia, reunião de grandes empresas internacionais com seus funcionários aqui no Rio de Janeiro. Então, você, ao conquistar um evento como esse, caso Niterói conquiste, ela ganha, cara, uma série de possibilidades, um cartão de visita para outras conquistas nacionais e internacionais. Então, parabéns à cidade pela ousadia de buscar a ser anfitriã desse evento, numa atividade tão popular quanto ciclismo, sim, né? E todo, em todo mundo ele é praticado. Então, acho que será um golaço se for conquistado.
6: Sem dúvida alguma. E a manchete está no coração de Niterói. A gente está transmitindo do centro de Niterói. Meu beijo para Niterói. E, com certeza, esse evento mundial de bike e de bicicleta será de Niterói. A gente está na torcida.
5: Ô, Rafael.
6: Diga, Gabriel.
5: Rafael, desculpa te interromper. Sexta-feira passada, você me perguntou o resultado do jogo do Brasil. Lembra disso?
6: Lembro.
5: E eu, cara, fui duro. Eu falei, olha, Marrocos, lembra disso?
6: Lembro.
5: Falou, foi 1-1. Pra hoje eu tô mais otimista.
6: Quanto?
5: Agora eu faço... Se o Ancelotti estiver ouvindo a Rádio Manchete, Ancelotti, pelo amor de Deus, ponha o Endrick e o Rayan. É um apelo aqui desse torcedor brasileiro. Ponha o Endrick e o Rayan.
6: Lembra do Jô? Ou aquele quadro do Jô Soares? Ô Tele, põe o fulano. Ô Ancelotti, olha o recado aí. Põe o Endrick e o Rayan, Ancelotti.
5: É isso, pô.
6: Quanto é que vai ser o jogo hoje pra você, Cabral? Brasil e Haiti.
5: Eu acho que no mínimo uns 3 a 4 gols de diferença para o Brasil. Acho que uns 4-0, 4-1, 5-1. Eu estou otimista.
6: Eu, né, também estou.
5: Apesar do Haiti ter dado... O Haiti perdeu só de 1-0 para a Escócia, né?
6: Sim. Mas vamos ver. Bobo, eu acredito que hoje a gente vai ter a redenção. Até semana que vem, querido Sérgio Cabral. Bom final de semana.
5: Um beijo, querido, para você e para toda a família Manchete.
6: Um beijo no seu coração. Tchau, tchau.
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6: São 10 horas e 53 minutos no Rio. Lembrando que a partir das 19h, Sidney Marinho e todo o timaço Manchete Litoral News com o pré-jogo da seleção. Quando a bola rolar lá nos States, a bola rola aqui com a turma do Pop Bola naquela resenha boa do Rádio Esportivo. Informação em segundo lugar e logo depois você vai curtir o pós-jogo com o nosso timaço.
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6: Hoje é aniversário dele, Sidney Magal. Ah, garoto! Isso aí é do início dos anos 1990, né? Foi tema de novela, foi tema de Rainha da Sucata. Sidney Magal canta Me Chama, que eu vou.
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0: Rainha da sucata. Passou há pouco tempo, né? Não, não vale a pena ver de novo. Cláudia Raia arrebentando os pés, não, né? Nossa senhora. Me chama que eu vou. Sidney Magal, aniversariante do dia de hoje. Rafael de
1: França. 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
0: Eu não preciso participar de mundial de ciclismo, de corrida, nada, que o trem me bota pra correr às vezes aqui, né? Corre, corre, corre, corre, corre, garotão. Anderson Ramos com o trânsito. Corre, corre, corre, corre, Anderson.
2: Oi, Rafael, tô de volta no pique, rua Pinheiro Machado, com uma obra ali próximo do campo do seu clube, do Fluminense, em direção a Botafogo. O motorista perde tempo e vai encontrando retenções. Atenção, hein? Tá seguindo em direção à Baixada Fluminense, linha vermelha. Mais cedo teve um acidente envolvendo dois carros e uma moto ali na altura do Galeão, na pista sentido Baixada. Trânsito segue um pouco mais intenso na altura do Fundão. Entrada e saída da Ilha do Governador com boa movimentação. Eu não observo maiores dificuldades. Motorista que se desloca nesse exato momento em direção ao centro da cidade, pela Avenida Brasil, ainda se depara com dificuldade por conta de um acidente que teve mais cedo na altura de Benfica, na pista em direção ao centro do Rio. 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Eu volto já com novas informações aqui de França.
0: Ok, obrigado, Anderson Ramos.
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0: notícias, a linha do tempo com Érico Barreto e já já tem os debates populares aqui da Rádio de Verdade.
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2: Operação Mira, esquema de 25 milhões de reais da milícia no estado do Rio.
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2: Sexta-feira, 19 de junho de 2026. Neste momento, Rio e Grande Rio com céu parcialmente nublado. Aqui no centro, 21 graus. As negociações previstas entre Estados Unidos e Irã, que aconteceriam nesta sexta-feira na Suíça, foram canceladas após a desistência do vice-presidente americano J.D. Vance de participar da viagem. O encontro marcaria o início da implementação do acordo preliminar firmado entre os dois países para encerrar o conflito, mas foi suspenso em meio a impasses importantes. Entre os principais pontos ainda em discussão estão o programa nuclear iraniano e a situação militar no Líbano, além dos mecanismos de fiscalização do cumprimento do acordo. O plano também prevê 60 dias de negociações, retomada das exportações de petróleo do Irã e a criação de um fundo de 300 bilhões de dólares para a reconstrução do país. O governador em exercício do Rio, desembargador Ricardo Couto, determinou a criação de uma força-tarefa para realizar uma auditoria nos órgãos estaduais. A nova regulamentação para fortalecer os mecanismos de controle interno da administração pública estadual. A Secretaria de Estado da Casa Civil definiu regras e parâmetros para a realização de auditorias na gestão das secretarias estaduais e das entidades da administração indireta, incluindo empresas estatais não dependentes. De acordo com a resolução, as auditorias poderão abranger secretarias de Estado, autarquias, fundações, empresas públicas e sociedades de economia mista integrantes da administração indireta. A Polícia Civil realiza nesta sexta-feira uma operação contra uma milícia que atua na região de Bangu, na zona oeste do Rio. A ação mira integrantes da cúpula do grupo, investigado por extorsão e lavagem de dinheiro. Ao todo, estão sendo cumpridos 50 mandados de busca e apreensão na capital, na Baixada Fluminense e também no interior do estado. Segundo as investigações, o esquema envolvia contas bancárias usadas para receber valores de extorsões com movimentações financeiras incompatíveis com a renda dos suspeitos. Os agentes também identificaram o uso de contas de terceiros e de empresas para ocultar recursos ilícitos. Parte dessas empresas, inclusive, era usada para dar aparência legal ao dinheiro movimentado. A investigação aponta ainda a participação de um policial militar no esquema, que teria atuado na circulação de recursos e na segurança de integrantes da organização. Além das extorsões contra empresas, o grupo cobrava taxas ilegais de comerciantes e moradores em áreas sob sua influência. As movimentações financeiras já identificadas superam 25 milhões de reais. A operação segue em andamento. 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E segue o show do Rafael de França.
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0: Alô, alô, meu Rio, alô, Brasil, 11 horas e 5 minutos. Calma, não adianta ficar clicando em tudo, não. Calma, respira. Acontece nas melhores famílias, às vezes o cartucho, né? Prende, a fita prende aqui e fica... Já estamos de volta, meu Rio lindo, meu Brasil. Vamos até o meio-dia, até a chegada do show do Pedro Augusto, Homem Alegria do Rádio. Hoje com o Rafinha e com o Gugu.
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0: São 11 horas e 6 minutos, 11 e 6, programa Alegria, programa que a família compartilha. Vamos juntos aqui na Rádio Manchete. É o Chega Mais, né? Você ouviu aí o Sérgio falando? Tudo que é lugar tem gente ouvindo a Manchete.

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1: Começando agora com você e pela Manchete, mais um debate com muita opinião para compartilhar. Recebendo hoje o querido professor Carlos Alberto Oliveira, OKO. O querido Merri Daichon, ou Merri Daichon, engenheiro. E o Ricardo Machado, jornalista. Começando pelo bom dia do meu amigo Merri. Bom dia, bem-vindo, Merri.
2: Bom dia, Rafael. Bom dia, família Manchete. Bom dia, Carol, querido. É, obrigado pelo beijo. Mas eu quero assim...
3: Instalado.
2: Não, quero
3: selinho?
2: Eu quero tocado. É, pode ser um selinho, quem sabe.
3: É, até o final.
1: Até o final, é. Tudo começa com um beijo, né, professor Carol? Bom dia.
3: Bom dia, bom dia. Merri... Treme, treme.
1: Quem como foi, vai Rafinha? Tudo começa com beijo ou com pix, é? Tem isso hoje em dia também, né?
3: Não, você viu que eu passei por isso pra não...
1: Entendi,
3: né? Não
1: entendi.
3: Ter que começar assim, entendeu?
1: Tá eu tudo bem, Carlosinho?
3: Não.
1: Por quê?
3: Porque já vamos começar, né?
1: Então começa, o que você tá bravo?
3: Eu tô bravo pelo seguinte, eu odeio absolutamente os corruptos, independente de corruptos de que lado.
1: Fala, quando eu odio, eu odio.
3: Quando eu odio, eu odio. Completamente. É. Então, eu não posso ser eu não posso ser aquele que ataca o Ciro, né? Os Ciros, né? Ataco os Bozos e não vou passar pano para a República da Bahia. A República da Bahia, baiana, do PT, do Jacques Wagner, é algo a ser investigado, sim.
1: O Carol está levantando essa bola porque a Polícia Federal apontou que o senador Jacques Wagner teria sido o beneficiário central de vantagens pagas por integrantes do Banco Master. Entre elas estão um apartamento de 2 milhões e meio de reais em Salvador, uso de aeronaves ligadas ao Master, ingressos para camarote de um show internacional em Los Angeles, 63 mil reais o ingresso ali, coisa pouca. E outras vantagens. O Jacques Wagner, líder do governo no Senado, sempre negou qualquer relação com o Banco Master, mas já viu ali na Compliance Zero, tem a ligação dele. Delação do Vorcaro, como a gente vinha falando, investigações do Banco Master vão espirrar para tudo que é lado?
3: Eu acho que, na verdade, o Vorcaro não disse nada que já não estivesse comprovado.
1: Uhum.
3: Todo mundo sabia que tem uma história de aproximação do Vorcaro e do Banco Master, mas principalmente do Vorcaro, que foi antes da coisa do Banco Master, que foi a pessoa que instrumentalizou o tal cartão cesta de alimentação da Bahia. Então, desde lá, a gente ouve histórias sobre isso. Não é nova essa história. Agora, eu queria ter um amigo que eu pudesse ligar, Merri, e dissesse assim, olha, eu tô querendo ajudar minha filha a ter um apartamento. É 2 milhões e meio. Eu vou fazer o seguinte, você pode pagar esse apartamento e depois eu vou te pagando.
1: Uhum.
3: Qual é o nome disso? Eu não consigo entender que o nome disso não seja corrupção. Porque eu não tenho um amigo que tenha 2 milhões e meio para adiantar para um apartamento em obras.
1: Sem juros.
3: Sem correção, e vai receber não sabe quanto, porque ele não disse assim, eu vou te pagar mensalmente 250 mil. Não, mas eu vou te repondo.
1: E de repente, ô,
3: pode ser
1: repondo. E nem é aquela coisa do, mas não tem nada de errado nisso. Pode não ser diretamente uma transgressão, uma corrupção, mas é no mínimo moral, né?
2: É na verdade, é mais do que moral, até porque ele está atendendo uma pessoa que não é só uma pessoa comum, é uma pessoa que tem um cargo público. Então, existe toda, alguns critérios, por exemplo, quando a gente fala de compliance, até de empresas, existe determinado.

0: Aconteceu o seguinte, eu recebi...
1: Eu não tenho 50 mil dólares em não. casa, acho que eu não tenho 50 reais.
0: Não, são 50... Aliás, eu hoje não tenho...
1: Um galo, então, se eu procurar um galo lá em casa...
0: É melhor não procurar galo, nem nada. Jacaré, então, não tem. Então,
1: galinha pode até achar.
0: É, agora eu vou te dizer o seguinte, é um problema muito sério, né? É um problema muito sério. Dizer que você viaja pro exterior com diárias... como é que você pagou as despesas? Porque são despesas caras. Por isso a diária para o exterior é uma diária bastante condizente com pagar hotel e alimentação. Então como é que você conseguiu guardar dessas viagens 49 mil dólares no seu apartamento funcional e na Brasília e na Bahia mais 10 mil?
1: E aí o Senado porque... também tem que se explicar, Merri e Caó, porque é o seguinte, mas pagou esse dinheiro... Tá, ninguém viaja com esse montante todo. Paga-se normalmente num cartão de crédito. Claro. E depois tem a reposição da mesma forma. De onde veio esse dinheiro, Merrinho?
2: Tudo bem, digamos que por alguma excepcionalidade deram o dinheiro pra ele. Se ele não gastou e leva pra casa, aquilo que é investimento nele, se ele não gastou, ele tem que devolver.
0: Não precisa devolver, Merrinho. Porque a diária, você não precisa nem prestar contas do como gastou a diária.
1: A diária é fixa.
0: Ela é fixa. Só que ela é depositada na sua conta. Não há entrega de dinheiro em espécie. Ele entra na conta. Se ele entrou na conta em real, ele entra em real. Você que vai converter no seu banco em dólar ou na moeda que você for. Agora, o que você recebe é correspondente em dólar. Na sua conta, como é que estão 49... Ele fabricou onde os 49 mil dólares? Porque isso, no mínimo, é estranho. Porque significa que ele foi no caixa eletrônico fora do país para sacar esse dinheiro e trazer de volta?
1: E aí, como é que ele entrou com esse dinheiro? Tem muita coisa a ser explicada aí. O Partido dos Trabalhadores, o PT, já avalia danos, né, dessa operação Compliance Zero, dessa fase, para cima do Jax Wagner. Ficou insustentável que ele seja o líder do PT no Senado agora?
0: Não, líder do governo.
1: Líder do governo, né?
2: Eu acho que ficou. Eu soube que teve uma conversa do Lula com ele, para ele ficar tranquilo e tal. Porque a gente não pode esperar outra coisa, até porque o Lula não é de tomar muita decisão assim, de forma intempestiva. Mas é logicamente, ainda mais tratando do período que a gente está, onde agora a gente está, querendo saber. Antigamente eu lembro que tinha o Moreira Franco que estava disputando alguma eleição, não sei com quem, aí estava questionando se determinados buracos eram da prefeitura ou do estado, aí fala...
1: O buraco é do Moreira ou o buraco é do Marcelo?
2: Mas a questão é que tem um buraco ali, sim, né? Então ninguém vai ficar aqui, você lembrou bem.
1: Tinha um dico assim, o buraco é do Moreira ou o buraco é do Marcelo?
2: Então agora o Vorkar é de quem?
1: E o Alcolumbre saiu em defesa do Jacques Wagner?
0: Mas é claro, se a gente pega
1: a foto... Só para contextualizar o nosso público, o Davi Alcolumbre é o presidente do Senado.
0: É o presidente do Senado, aquele que o Jacques Wagner recebeu um abraço e deu um abraço afetuoso quando o Senado reprovou a indicação do presidente da República para o Supremo, Messias.
1: Messias.
0: Para mim é um... Então, o Messias, ele conseguiu naquele dia festejar porque ele tinha participado dos acordos para derrubar a indicação do presidente. Por que que ele fez isso? Porque ele era contra, só porque ele era contra o ex-advogado-geral da União? Ou é porque ele tinha alguma aliança com o Davi Alcolumbre que não pode ser revelada? Se ele tem porque o Alcolumbre é um dos envolvidos no Vorkaro, com o financiamento do fundo de previdência do Amapá.
1: Eu acho que quanto mais cutucarem essa história, mais vai aparecer, mais vão achar. Já que a gente está falando aqui de dinheiro e tudo mais, eu achei essa pauta sexista. Não vou mentir para vocês, achei preconceituosa. Mas eu vou botar em discussão aqui, porque o Ricardo Alexandre manda. E eu obedeço. Levantamento feito pelo grupo Meu Patrocínio aponta que as mulheres brasileiras estão deixando de lado a atração física e têm um novo objetivo para relacionamentos. Agora, 78,6% das mulheres buscariam a estabilidade financeira. Outro dado, esse é do Serasa. 40% das mulheres brasileiras estão inadimplentes. Então, juntando esses fatores, as mulheres estariam buscando homens mais bem-sucedidos do que homens bonitos. Ontem, foi publicado, requentado.

0: uma foto da esposa, né, namorada do Marco Polo Del Nero, 50 anos mais nova que ele, isso não é um problema, mas ela falando que viu nele, Marco Polo Del Nero, ex-presidente da CBF, afastado por corrupção e tudo mais, que viu nele a inteligência de um homem maravilhoso, viu nele a sapiência, viu nele o carinho de nenhum outro homem. Será que ela não olhou mesmo para as cifras, ô Merri Daichon? Essa pesquisa aqui é tendenciosa? Será que quase 80% das mulheres não buscam a beleza, buscam o cru-cru?
1: Bom, na verdade, das mulheres entrevistadas, né?
0: Na pesquisa, amostragem.
1: Aí não sabe onde eles fizeram essa amostragem, até porque, na verdade, essa questão de beleza é uma questão muito, assim, digamos, pessoal. Por exemplo, eu não sou um cara feio, a minha beleza é que é exótica.
0: É verdade.
1: Às vezes você não tem percepção para minha beleza.
0: Tem então, um amigo meu que diz, o que vale é a beleza interior.
2: Isso.
0: Uma vez dentro, beleza.
2: Isso.
0: Ué, beleza, gente.
2: Quem gosta de beleza interior é decorador.
0: É verdade. Conclua-me.
1: Mas assim, eu acho que uma composição de você ter um pouquinho de segurança, ainda mais se essa segurança vai ser mais segurança para você do que outra pessoa, porque o Marco Polo, eu acho que...
0: 80 é bastante.
1: Pois é.
0: Assim, e ela 35.
1: Com a longevidade, mas assim, pela lógica, ela deve ver um pouquinho mais do que ele. É. Então agora eu estou começando a identificar um novo tipo de orientação sexual, tem um homossexual. O bissexual,
0: o heterossexual.
1: E o pan, isso. E o pixsexual.
0: Ah, ele sabia que vinha aí. Querido Ricardo Machado, bem-vindo à nossa mesa. Bom dia.
3: Bom dia, ouvintes. Bom dia, companheiros aqui da mesa.
0: Eu já comecei falando que eu achei essa pauta sexista, preconceituosa, mas Ricardo Alexandre botou em pauta, eu sou obrigado a falar. 78% das mulheres entrevistadas pelo grupo Meu Patrocínio estariam em busca de estabilidade financeira. Felicidade é ter estabilidade financeira? Não existe homem feio? Existe homem pobre?
3: Eu achei engraçado o nome do Instituto de Pesquisa, como é que é?
0: Não, é o grupo, Meu Patrocínio, que é um grupo que faz aquela promoção do Sugar Daddies, que são aqueles caras que bancam mesmo, né?
3: Querem Meu Patrocínio. Né? Acho que a gente precisa entender viés, né? Chama Meu Patrocínio, faz promoção de Sugar Daddy.
0: Sim.
3: E tá informando, né, que... Bom, eu tava ouvindo os dados da pesquisa, fiquei pensando, falei, eu não sou nem bonito e nem bem-sucedido do ponto de vista de ser rico. Acho que sou bem-sucedido na vida, profissionalmente, né, mas não sou rico. E não tenho do que reclamar, não. Não tá faltando.
0: Tem chovido na horta?
3: Tem chovido na horta.
0: Como dizia Valdir Amaral, tem peixe na rede do Santos. Caô! Professor Carlos Alberto Oliveira.
2: Fala pra mim.
0: Presidente do Instituto IFHT.
2: É ridículo essa matéria.
0: É ridículo.
2: Ô, Ricardo, Alexandre, você é ridículo.
0: O amor, você está que nem Everaldo Marques. O amor fica para depois, o dinheiro vem em primeiro lugar?
2: Nunca. Cara, essa matéria é um absurdo mesmo.
0: Sexista.
2: É sexista. E olha, então quer dizer que o garoto se apaixona por uma senhora mais velha é necessariamente um garoto de programa ou está interessado na carteira dela. Mas é tudo
3: bem.
2: Mas
3: não tem pesquisa mostrando isso, né? É como é o sexismo
0: na história. Mas as mulheres também gostam hoje, segundo elas, do Silon. Né? As Maria Mucilon, tem uma amiga minha que fala, eu sou Maria Mucilon, gosto dos novinhos.
2: Mas tem gente que gosta de creche e outra de asilo. Mas assim, vamos lá, vamos continuar.
1: Alguma de presídio também.
2: Tem as Maria, não tinha Maria a chuteira, não tinha não sei, tudo isso, cara. É o sexismo escondido.
0: Mas de repente ali... tá dos dois lados. É porque a pesquisa aqui falou das mulheres, mas tem muito homem interesseiro
2: mas
0: também.
2: Mas o problema é o seguinte, esse grupo, só o nome do grupo...
0: É Meu Patrocínio.
2: Meu Patrocínio? O que é o Meu Patrocínio? Ele vai buscar entrevistar pessoas que buscam patrocínio. Aí ele vai lá no, naquela casa das amigas, né? Aí pergunta assim, o que você quer? É a casa onde tem moças que estão procurando patrocínio.
0: Ah, entendi.
2: Aí chega lá e diz assim, o que você quer, minha filha da vida? Você quer um homem bonito e pobre e novinho, ou você quer um coroa rico e que daqui a pouco bate as botas? Ela vai dizer o quê? Lá naquele momento. Ora, então óbvio que vai dar 84%, devia ter dado 95%.
0: Ô, Carl, você que é um cara mais vivido um pouco do que eu, a madeira é feita de quê?
2: Hein, meu filho?
0: A madeira. Madeira é feita de quê?
2: Madeira é feita.
0: A madeira é o quê? Um.
2: É uma madeira.
0: É o quê? Um. Pau.
2: É um pau.
0: E quem gosta disso?
2: Cupim. Hein? Tem outros desdobramentos pra essa pauta.
0: 11h22 no Rio. Deixa eu chamar a Adriana França pra colocar aqui, falar de uma pauta bonitinha. Adri, fala pra gente sobre o Hulk, o cão que recebeu a primeira medalha dada um animal porque ele é recordista em apreensão de drogas. Bom dia, Adriana.
4: Bom dia, Rafael e ouvintes da Rádio Manchete. O principal homenageado do dia na Assembleia Legislativa do Rio tem quatro patas, um faro apurado e um currículo de dar inveja a muita gente. O cão farejador Hulk, do Batalhão de Ações com Cães da Polícia Militar, entrou para a história nesta quinta-feira ao se tornar o primeiro animal a receber a medalha Tiradentes, a maior honraria concedida pela Alerj. Como tudo era especial, a medalha inédita tem formato de osso. A homenagem aconteceu em uma solenidade realizada no Salão Nobre da Câmara Municipal do Rio e reconheceu a atuação do pastor belga, que ganhou destaque nacional após participar da operação no Complexo da Maré, que resultou na apreensão de cerca de 48 toneladas de maconha. A ação foi considerada pelas autoridades a maior já registrada no país. Segundo a Polícia Militar, foi Hulk quem indicou a localização da droga escondida durante a operação. A proposta, claro, gerou debate entre os deputados, já que alguns defendiam que a homenagem fosse concedida ao Batalhão de Ações com Cães. Mas a ideia original foi mantida e Hulk acabou recebendo a medalha. Durante a cerimônia, o deputado estadual Rodrigo Amorim, autor da homenagem, também anunciou a destinação de R$1.200.000 em emendas parlamentares para fortalecer a estrutura do batalhão. E o reconhecimento não foi só para o cão-herói. O terceiro sargento Vildemar de Oliveira Souza, responsável pelo treinamento e condução de Hulk, também foi homenageado junto com policiais que participaram da operação. Segue com você, Rafael.
0: Obrigado, Adriana, pelas informações. Legal, né, K.O., Ricardo Machado?
2: Legal,
0: gente. O cão do Batalhão de Ações com Cães, 48 toneladas de maconha que ele farejou lá. Os nossos cãezinhos, né, Merri, vão muito além da companhia. Tem os cães de serviço, como a gente estava falando essa semana, e tem os nossos cães policiais. Tem que ser reconhecidos, né?
1: Ele e o treinador também, né?
0: Sim.
1: Porque, na verdade, eu vou te falar, esse policiamento com cães é uma coisa muito legal. A gente vê o tratamento que eles recebem e a eficiência do trabalho deles. Eles descobrem drogas, descobrem pessoas, descobrem uma série de coisas. Eu acho que realmente lá nos Estados Unidos tem aquele batalhão K9, né?
0: Uhum.
1: Que é uma, na verdade, em inglês a gente fala K9, né? Por causa do nome canino. Então a gente bota K9. Eu vi um filme na época e eu comecei a admirar o cão policial. Realmente é uma... Quem não viu o Rin-Tin-Tin, né?
0: Sim.
1: Desde aquela época eu já admiro. Você lembra do Rin-Tin-Tin?
0: Lembro por história,
2: não,
0: né?
2: Você não viu no meu YouTube.
0: Tempo, vi no YouTube, de histórias. Mas Ricardo Machado, os nossos cães... Não, perdão, me reconcluiu.
1: Não,
0: eu hoje estou cortando mais do que tesoura.
1: Não, é porque hoje é sexta-feira, tem mais do que cortar mesmo. Ainda mais que tu vai estar com a faca afiada, porque vai ter uma hora que tu ficar com a minha idade, a faca fica cega.
0: A faca já não tá tão afiada.
1: A faca vai ficando cega.
0: Estou com medo disso. Ô, Ricardo Machado, e os cães também, por exemplo, aqui a gente está falando da apreensão de maconha, de drogas, mas a gente tem os cães do Corpo de Bombeiros, por exemplo, que ajudam a salvar vidas quando tem deslizamentos, quando tem acidentes, localizar quando estão perdidos em florestas, em mata. Nossos cãezinhos têm que ser muito valorizados, né?
3: E os cães guias, que são usados por pessoas com deficiência visual, que são fantásticos, que isso permite? Permite a pessoa se deslocar com segurança, permite a pessoa se deslocar com segurança pela cidade, pela casa. É uma liberdade imensa, graças a esse animalzinho que foi preparado para isso, né?
0: A gente
3: precisa defender e cuidar, e não só, e lembrar também que os que estão em casa precisam de carinho e pensar na adoção responsável, porque tem muita gente que pega o bichinho como se fosse algo descartável, na hora que enjoa, porque dá trabalho, tem que cuidar, tem que gastar dinheiro, tem que levar pro veterinário, joga na rua.
0: Vou aproveitar, Caó, para fazer aqui um chamamento, e você gosta gente chama mentes, que eu sei. A gente está falando aqui dos bichinhos, de cãezinhos, de gatinhos e tal. Eu tenho visto aí uma série de pessoas usando isso como plataforma política. Que faz isso para cãozinho, para gatinho, para não sei o quê, parará, parará. E eu recomendo a você, né, que apoia a causa animal e tudo mais, que veja realmente se essa pessoa faz algo de fato pelos nossos bichinhos. Faz alguma lei de fato pelos nossos bichinhos para defender os cachorrinhos, os gatinhos, os animais de estimação, os pets em geral. É porque o exemplo aqui do Hulk, por exemplo, o Hulk é um cão treinado e tudo mais, mas a gente tem milhares de cães abandonados, tratados como objetos, tratados como mercadoria. E nesse período eleitoral, um monte de gente pega carona nisso, né, Caó?
2: É
0: verdade. Fica a nossa recomendação, que é amiga dos bichinhos. Bichinhos, amigo dos bichinhos, o cara do pet, eu não sei o quê, tem que fazer algo efetivo. Até porque tem um que ultimamente aí andou nas manchetes pra caramba,
2: sim.
0: Com castração, quando vai. É verdade.
2: Foi secretário.
0: Foi secretário.
2: É, foi secretário. Então é um negócio sério demais, eu vou dizer. Vem cá, ô Gustavo. Cadê o Gustavo?
0: Gustavo,
2: procura pra gente.
0: O Gustavo tá nervoso hoje que ele vai apresentar o programa.
2: É?
0: Ele e Rafinha.
2: Procura pra mim, Gustavo, o nome daquele nosso cachorro que era do policial rodoviário.
0: O cachorro
2: cê
0: do policial
2: se lembra?
0: Do agente rodoviário?
2: Você se lembra do agente rodoviário? Que ele tinha um pastor alemão que era extremamente inteligente. Ele descobriu uma opção de coisa, ele acompanhava o vigilante rodoviário e era muito, muito, muito legal. Eles sempre tiveram presente. Agora, como eles viraram?
0: Aqui tá como o K9.
2: Era K9 o nome dele? É o nome que a gente tirava.
0: É
2: o do nosso... Do em
0: agente
2: inglês,
0: rodoviário. Vamos pesquisar.
2: Vamos pesquisar. Então, assim... eu fico impressionado. Você colocou uma coisa
0: lobo. Importante.
2: Lobo, exatamente.
0: Bonito,
2: era
0: cão,
2: o lobo.
0: Nome de lobo.
2: Era o lobo.
0: Seria já era o futuro, né? Ele é um cão, mas acordou sentindo um lobo.
2: Ixi, Maria. Mas deixa eu continuar aqui. Eu realmente acho que você tocou num ponto importante. Não é só nesta área dos pets, não. Acho que você agora tem uma obrigação. Hoje em dia, não dá pra gente dizer que não sabe o que a pessoa produziu. Pesquisa na internet, vai no Google e começa a pesquisar a história daquela pessoa. Essa pessoa já foi perseguida por alguma coisa? Já fez um mal feito na gestão pública? Ele tem uma história de cuidar de pet? Ou ele é veterinário? Pô, o cara, o seu veterinário que cuida do seu pet.
0: Mas não basta só cuidar, porque para ser político você não basta só cuidar, você tem que ter uma proposta, até que você não vai fazer só isso.
2: Não.
0: Você tem que entender de gestão, você tem que ser uma pessoa honesta, pelo menos, né? A gente
2: deveria,
0: espera,
2: né?
0: Isso. É. O Ricardo tá ali de olho, o nosso... Ricardo é jornalista, o Machado já tá de olho aqui, com o Machado afiado.
3: É, eu tô lembrando aqui o caso que foi noticiado ontem, se não me engano, que é da... Uma pessoa lá, da Paula Lopes, de Canoas, no Rio Grande do Sul, não sei se vocês viram, o esquema que ela direcionava suspeita de realizar mais de 500 campanhas de arrecadação de PIX. Ela era simplesmente a secretária de bem-estar animal de Canoas. Veio à tona agora, está sendo investigado, e ela arrecadava dinheiro supostamente para cuidar dos bichinhos e muitas das vezes que se as suspeitas apontam porque ela fazia a eutanásia.
2: Meu
3: Deus. Com a cumplicidade de veterinário.
0: Tem sempre veterinários envolvidos.
3: É importante a gente saber que em qualquer segmento da sociedade tem falcatrua.
0: Não desmerecendo os veterinários, muito pelo contrário, mas eu tô falando. Tem sempre um veterinário envolvido, eles que juram que vão cuidar dos bichinhos.
3: Em qualquer área tem. Você vai ter um médico envolvido, você vai ter um jornalista, você vai ter em qualquer lugar. Agora, o que a gente precisa também é não desmerecer o trabalho de quem faz o serviço social competente.
0: Sem dúvidas.
3: A gente tem aqui no Rio a Suípa, por exemplo, que faz um excelente trabalho de acolhimento de animais.
0: E é tão pouco ajudada.
3: É tão pouco ajudada, precisa de doação, então que isso não repercuta para quem presta, de fato, um serviço para a sociedade. Porque cuidar da segurança dos bichinhos, e lembrando que maus tratos animais é crime, é um grande serviço social, que pega, muitas vezes, o bicho que foi descartado por adultos irresponsáveis, muitas vezes para agradar a criança, que em vez de ensinar a cuidar, na hora que enjoa, joga fora, que a palavra então, é essa,
2: é um
3: joga
2: brinquedo,
3: fora.
2: É, né? Aquele brinquedo que eu dei pro filho.
3: E é ela que recolhe, as pessoas vão lá, colocam na porta da Suípa. Então é importante, não é só a Suípa, existem outras instituições, pra gente conseguir separar, não macular o nome de quem faz um trabalho bacana, porque eles também precisam do nosso apoio.
0: Daqui a pouquinho, minha família, nós vamos falar sobre dois temas bem sextou. Brasil segundo em perda de virgindade, e o país dos solteiros. E depois a gente fala de Copa do Mundo, o que esperar pra hoje.
3: Vamos falar de coisa Brasil importante,
0: Brasil e Haiti,
3: né?
0: Tudo mais. É, vamos falar de coisa importante, algo raro hoje em dia, esse artigo aqui, né? Virgindade ou solteiro, não sei, vou deixar pra vocês falarem. E o debate da manchete com Ricardo Machado, Merri, da Ixon, da Show e querido K.O., professor Carlos Alberto Oliveira, que está com um broche dos 75 anos da UERJ. Volta. Broche é bonito, né?
2: Puta, o que que é broche?
0: Não vou falar puta, eu já falei isso.
2: Não pode, né?
0: Não, você falou de muito.
2: Mas falar puta, pode?
0: Você deixa a minha chefe puta.
3: Antes disso, é só falar viva a universidade pública.
0: Pronto, isso, obrigado. Isso.
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0: Falando que a gente fala da Leste, né? Leste, tem que falar da Leste. 11h32, Anderson Ramos, o amigo do Ritintim, fala.
6: Oi, Rafa, tô de volta. Acidente na Avenida Brasil, na altura de Parada de Lucas, pista sentido centro da cidade. Tem lentidão por ali. Um pouquinho mais à frente, na altura de Benfica, caminhão quebrado na faixa da direita, isso no sentido centro do Rio. O turista perde tempo e vai encontrando retenções. A dica para você, linha vermelha para quem segue da Baixada em direção ao centro, tem melhores condições. 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Eu volto já, ok, Rafa?
0: Ok, obrigado, Anderson Ramos. Gente, deputado Val Ceasa afirma que é vítima de perseguição política. Rodrigo Machado, bom dia.
7: Bom dia, Rafael de França. Horas após ser alvo de uma operação do Ministério Público do Estado do Rio e da Polícia Civil por suposto envolvimento com a facção criminosa Terceiro Comando Puro, o deputado estadual Val Ceasa negou qualquer tentativa de impedir a demolição do imóvel apontado como um resort de criminosos. O parlamentar afirmou que sua atividade é voltada ao atendimento de moradores de comunidades. Segundo Val Ceasa, ele já esteve em batalhões da Polícia Militar para tratar de autorizações para eventos comunitários, como festas e atividades locais, mas afirmou que nunca teve relação com o espaço citado nas investigações.
8: Nunca fui em batalhão, eu já fui em batalhão, sabe pra quê? Pra pedir liberações de carnavais, festa junina, mas eu nunca vi tal de resort, eu não conheço, nunca fui, nunca vi, mas os presidentes da associação, os presidentes falam que foram lá, derrubaram tudo, deixaram as crianças brincando dentro do esgoto, da lama, uma covardia. Eu fui no Eduardo Paes. Eduardo Paes, faz uma Vila Olímpica lá para dar dignidade ao povo.
7: Val Ceasa, do PRD, compareceu à sessão plenária da Assembleia Legislativa na quinta-feira. Ele utilizou a tribuna para se defender das acusações. Durante o discurso, afirmou ter sido surpreendido com a chegada dos agentes à sua residência, classificou a ação como constrangedora e negou qualquer irregularidade. Ao mesmo tempo, disse considerar legítima a realização de investigações e afirmou confiar que as apurações vão comprovar sua inocência. Em sua fala, Val relatou que trabalha na Central de Abastecimento do Estado do Rio de Janeiro, a Ceasa, desde a adolescência e destacou que nunca teve envolvimento com ocorrências policiais. Segue com você, Rafael de França.
0: Obrigado pelas informações, querido Rodrigo Machado.
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0: 11h35 no Rio, Carlos Alberto Oliveira, o K.O., Ricardo Machado, jornalista, e o Merri Daichon, engenheiro. Os brasileiros estão, K.O., entre os que perdem a virgindade mais cedo. Pesquisa para uma fabricante de preservativos ouviu 26 mil pessoas em 26 países. O Brasil só fica atrás da Áustria. Em média, os brasileiros perdem a virgindade com 17 anos e 4 meses. E entre os austríacos, a média é 17 anos e 3 meses. E no uso de preservativos, o Brasil está em sétimo lugar. Dado preocupante, a gente entra na brincadeira da questão da virgindade e tudo mais, mas esse dado aqui do uso do preservativo está em sétimo lugar.
2: É seríssimo.
0: E acende o alerta, principalmente entre os jovens.
2: Exatamente, até porque os jovens não viveram, e os adolescentes, porque os adolescentes já fazem, sim, essa história dos 17, não é esse número, né? Agora, esses adolescentes pré-jovens, né, 16, 15 anos, eles não conheceram pessoas que tiveram idéticas, como se falava no passado. Eles não viveram as perdas que as pessoas tiveram, né? Até porque agora você tem um conjunto de medicamentos, um conjunto terapêutico que faz a pessoa levar uma vida quase normal. Então, portanto, eu me preocupo muito, porque quando ele diz aqui que 17 anos e 4 meses e é o sétimo colocado, indica que nós estamos iniciando a vida sexual sem o uso da camisinha. E eu não acho que nós estamos avançando nessa discussão. E não é só isso aqui da virgindade. Isso vai ter questões que dizem respeito às ISTs. Todas as ISTs,
9: que são infecções... gravidez e AIDS, normalmente,
2: né? E aí, você tem um conjunto de coisas que são muito preocupantes. Essa pauta é muito interessante. São muito preocupantes. Por exemplo, a distribuição da PrEP. O que é a PrEP? É um medicamento que você é tomado diariamente. Existe medicamento que é mais longo, mas no Brasil, dado de uso diário. E ele evita ou ele previne a contaminação por HIV, tá? Mas, e isso está fazendo com que muita gente deixe de usar camisinha.
3: Não, desculpa, vou discordar de você.
2: Deixa eu só fechar. Então, eles, a PrEP sem trabalho, a PrEP terapêutica é interessante, mas a PrEP não pode significar a PrEP de festejo de fim de semana. Não pode ser a PrEP para suruba. Não pode ser para isso que são as questões terapêuticas. E o que é pior, ela vai cuidar do HIV. Mas e as outras ISTs? E a sífilis, a gonorreia, todas essas ISTs só são preveníveis com sexo seguro. E sexo seguro é com camisinha. Sexo seguro é você respeitar o parceiro. Então, estas questões que são recreativas, não podem ser políticas públicas desacompanhadas de políticas educativas. Do que significa, nós não sabemos ainda quais são as consequências do uso continuado de PrEP, porque nós ainda não temos tantos anos assim para acompanhar eventualmente aquela população que tomou PrEP durante X anos. Quais foram? Não é possível. Todo mundo sabe que você tem um medicamento, sempre tem o lado bom e o lado ruim. Não é possível que a pessoa consiga ver lado bom. Eu vejo o lado ruim, que é social, que não há nenhuma educação para isso, e graçando pandemias silenciosas de ISTs no mundo.
9: Ricardo Machado.
3: Não, então, a gente concorda, eu concordo plenamente com você, que é preciso ter as duas coisas, sobretudo campanhas muito intensas e não pontuais de conscientização e educação. De certa forma, essas campanhas são feitas há muitos anos. O Brasil é um país que é modelo no combate à AIDS. A gente não só em termos de conscientização, mas em termos de política de saúde pública para a AIDS. A gente imprimiu no mundo obrigações que são hoje lá fora, porque o Brasil foi modelo para isso. Então, o que é que acontece? Quando chega, a gente tem que tomar cuidado para não vampirizar uma iniciativa que está respaldada por estudo científico e por acompanhamento. Se a conscientização, e não é, estou falando só porque falta campanha, não. Se estivesse funcionando, a gente não tinha, por exemplo, 256 mil casos de sífilis no último período avaliado em 2025. Desses, sabe quantos ingestantes? 89 mil casos de sífilis em gestante. Uma criança que nasce de uma mãe com gestante, ela pode nascer infectada. Foram 24 mil casos em bebês, resultando em 183 mil óbitos. Muitos dos bebês que sobreviveram à sífilis não estão vivendo com uma vida normal, porque a sífilis deixa sequelas muito graves. Então as pessoas não conseguem entender isso. A PrEP, quando chega, ela chega por um mal menor. Não tem como frear fazer com que Não é todo mundo.
2: Me desculpe. Não é todo mundo. PrEP recreativa com dinheiro público, não.
3: Não é todo mundo.
2: Se não tiver política pública de educação.
3: Mas essa é uma política pública.
2: Ela é uma política pública de distribuição de PrEP.
3: Não, que vem junto.
2: Ela é distribuição de PrEP.
3: Vem junto com.
2: Não, não vem. Não vem, meu querido. Eu coordenei o projeto Sifilisdão no Brasil inteiro. Então eu conheço.
3: Então você sabe a dificuldade que é pra gente conscientizar com um trabalho bem feito como você fez, que as pessoas usem camisinha. São 256 mil casos, apesar do belíssimo projeto que você coordena.
2: Querido, mas não importa isso. Uma coisa é uma coisa, outra coisa não é outra.
3: São ações de comunicação.
2: Não é só, sim. Não é só. Nós estamos promovendo drogas que são drogas recreativas. A PrEP não pode ser recreativa. Ela tem que ter finalidade específica para evitar com populações específicas a questão do HIV. Ela não pode se transformar num benefício para um salvo-conduto para eu fazer sexo sem camisinha e irresponsavelmente.
10: Ô, Merri. Então, pegando o resumo dos dois aqui, educação.
3: Antes de passar pra ele, só fechar assim: vamos tirar a coisa só do jovem.
2: Claro.
10: Sim!
3: Muitos casos de sífilis em maiores de 40 anos.
2: Chega a 75 anos.
3: E casos de hepatite, por exemplo, B, que é sexualmente transmissível, em populações idosas, sim, que faz sexo não só porque a cabeça permite, mas porque existe o Viagra, daqueles que precisam.
10: As duas cabeças permitem.
3: As duas cabeças permitem. E que se recusam a usar preservativo.
2: Muito bom. E o Ricardo levantou, só para finalizar mesmo o papo e passar para o Merri. O Ricardo colocou uma coisa que é o seguinte: a sífilis é uma doença que ela pode ficar silenciosa. E por acaso você às vezes descobre isso quando uma pessoa começa com problema de visão aos 60 anos, 65, que quando vai fazer o estudo, se você tem um médico bom formado, ele resolve dizer assim: vamos fazer um teste de sífilis? E aí verifica que é. E aquele senhorzinho é casado há 50 anos e ele fica assim: mas eu não estou fazendo sexo fora de casa. É porque foi na juventude dele.
10: Nem dentro. Ô, Merri, educação sexual é tudo e vale para todas as idades?
1: Eu vou focar aqui no tema aqui, porque é essa parte dos medicamentos.
10: Então vou te perguntar de virgindade. Você perdeu a virgindade quantos anos, Merri?
1: Depende, qual delas?
10: A C ou DC?
1: Não, eu sei, mas qual delas você fala?
10: Você sabe o que é a C ou DC nesse caso, né?
2: Não.
10: Não é antes de Cristo, depois de Cristo.
2: Ah, o que que é?
10: Pensa que você vai entender.
1: Olha só. Aqui. Olha só.
10: Merri, com quantos anos?
1: Mas qual virgindade você tá falando? Porque a gente tem dúvida, né?
10: Tem?
1: Não.
10: Mas não, virgindade pra mim é uma coisa só.
1: Ah, não, eu acho, não.
10: Caó.
2: Eu tô estupefato.
10: Tá estupefato você, Caó, perder a virgindade com quantos anos?
1: Qual?
2: Uau, depende do nível da virgindade.
10: Eles estão
2: mas assim, eu comecei.
10: Começou a atividade sexual,
2: tá bom.
10: Cada um chora por onde sente saudade.
2: 13, mas 13. Assim. 13, mas pra fazer coisa daquilo, aquilo da coisa, né? 13 tinha brincadeirinhas. Ah. Mas assim, pra coisa daquilo, aquilo na coisa, foi com 15 pra 16.
10: 15 pra 16, tá. Ricardo Machado.
3: Eu queria dizer o seguinte, que a gente precisa trazer para esse debate a questão da educação sexual.
10: Tá fugindo, né, Ricardo? Ricardo começou
2: a pensando.
3: 18.
10: Eu
3: comecei tarde. Brincadeira não, brincadeira era antes. Mas
2: brincadeira
3: pega antes. Pra capar.
10: Não, não era 18, pra capar, não. Era pra encapar. Pega pra encapar.
2: Vem cá, você com quanto? Por que vem com a mesa? Mas assim.
10: Eu sou virgem, Carol.
2: Hein?
10: Sou virgem.
2: Não, quem é virgem aqui é aquele rapaz
10: não,
2: ali.
10: Sou virgem. Nasci em 1º de setembro de 1987. Signo de virgem.
2: Virgem.
10: Vamos em frente, hein? 11h45 no Rio. Vamos falar do país. Já eu pago o helicóptero. Quero falar do país de solteiros. Vamos amenizar. Deise de Assis mandou uma mensagem ali pra mim, nossa Deisinha, falou assim: está pegando fogo. Eu gosto desta mesa fogosa. Começamos com uma proposta de beijo na boca que você perdeu. Entre Merri e Caó.
2: Não foi beijo na boca, selinho.
10: Selinho é o quê? Não, quero explicar, não. Sem prática, pratica com o treme. Com o treme.
2: Até eu vou lá no treme, tá? Não tem problema, não.
10: Recente estudo revela que o Brasil tem mais solteiros do que casados. Hoje são cerca de 81 milhões de descompromissados. Sou descompromissado, não. Só estou solteiro.
2: É.
10: Contra 63 milhões de comprometidos. É. Cada vez mais as pessoas estão priorizando sonhos, carreira, liberdade, crescimento pessoal. E não estão tão preocupadas com o relacionamento. Ricardo Machado.
3: É, eu acho que a gente está cada vez mais incompetente na arte de conviver.
2: Uhum.
3: Essa e mesma dificuldade...
10: Vocês estão levando tudo com seriedade hoje. Vocês estão muito chatos. Eu vou embora. Aqui.
2: Pelo amor de Jesus.
3: Mas a gente precisa lembrar disso. O ser humano isolado, ele é uma ilha. Não existe. Não existe convivência sem gente. E a gente isolado morre. Você vai conversar com quem? Você vai chorar com quem? Você vai brigar com quem?
10: O povo vai pra IA agora.
3: Se caô não tiver aqui, eu vou brigar com quem?
10: Aí, Caôzinho. Sobrou pra você, Caô. Caô.
2: Ah. Eu acho que...
10: A solteiritude, como diz aquele amigo nosso.
2: É, eu sou.
10: Você é solteiro convicto.
2: Eu não fui...
10: Solteiro por opção?
2: Não.
10: Ou solteiro porque tá faltando isso, a arte da convivência?
2: Não, calma. Não, eu já tive a arte da convivência duas vezes. Aí a arte da convivência, na terceira, eu prefiro não ter. Porque assim, eu gosto sempre de estar... É fundamental o que o Ricardo falou. O convívio com pessoas. Eu acho maravilhoso. Mas quando eu entro, Ricardo, na minha casa... E que a minha casa tá eu sozinho. E antigamente era eu e o François, o meu bulldog francês, que não tá mais pra gente... É a paz de eu voltar pra um lugar que eu sei que eu tenho paz.
10: Seu lugar seguro.
2: Meu lugar seguro e tal. E que eu... É aquele momento que ninguém vai encher meu
3: saco. Deixa eu fazer um parênteses aí na sua fala. Mas se você tivesse comprometido com alguém... Se você estivesse com uma pessoa... Cada um na sua casa e cada um comprometido com o outro.
2: Não é falta de compromisso. É por isso que eu acho que essa frase não é assim.
3: Exatamente.
2: Compromisso não é ser casado.
3: Não é viver na mesma casa.
10: Então aqui a gente tá falando de solteiros mesmo. A turma que vai, pô, é festinha que todo vai dia, pegar. Vai pra pegação. Hoje, por exemplo,
2: eu estou catando
10: o que fazia durante o Jogo do Brasil. Vou acabar dormindo.
3: Então assistir o jogo.
10: Boa ideia, mas assistirem acompanhado ou sozinho, vamos ver até mais tarde, né? Ofertas.
2: Gente, por favor, se você tiver desacompanhada.
10: Convites foram feitos, mas eu tô com uma preguiça, o jogo é tarde. Merri, por que tem tanto solteiro e solteira assim? É arte da convivência? É preguiça? Ou todo mundo quer festinha, quer farra e não quer compromisso?
1: Eu acho que tem um pouco mais de elementos aí. Tem pessoas hoje. Por exemplo, depende da época que a gente está vivendo, né? Mas hoje as pessoas têm muita preocupação com carreira também. Uhum. Você vê hoje, assim, as pessoas estão tentando empreender, estão tentando fazer uma série de coisas. E às vezes o tempo... Porque na minha época, por exemplo, eu estou casado há um tempão, né? Então, eu vivi a época de namorar, vivi a época de azaração. Aí, num determinado momento, eu encontrei uma pessoa e resolvi viver com essa pessoa, constituir uma família e não me arrependo em nada até hoje. Pessoas às vezes não conseguem se dar bem e tal, mas tem pessoas que não isso não é um foco para elas.
2: Sim.
1: Então, assim, depende muito de onde a pessoa tá colocando as suas energias.
2: Mas eu hoje, a minha solteirice, eu gosto dela, mas não significa que eu não estou comprometido com uma série de grupos, né?
10: Solteiro sim, sozinho nunca?
2: Sozinho nunca, jamais, porque isso daí dá depressão. Se ficar sozinho, dá depressão.
3: O meu xará, Ricardo, ele amarrou essa pauta muito bem. Porque ele trouxe o dado da questão do início da atividade sexual.
2: Uhum.
3: Né? As pessoas que não estão usando...
2: sair na porrada.
3: Hoje, ninguém mais precisa, há muito tempo que ninguém mais precisa casar, exceto pouquíssimas pessoas, para fazer as coisinhas. As mulheres, felizmente, estão bem liberadas.
10: As coisinhas aí,
3: então, que, assim, você vai juntar pra ter problema em casa? Aí entra a parte que eu falei, que é da convivência.
2: É.
10: Deixa eu perguntar, Rafinha. Rafinha, você, vamos pela pauta da virgindade. Você perdeu você começou a atividade com quantos aninhos?
11: 15 anos.
10: 15 anos. E você lembra como foi?
11: Ah, eu lembro. Foi inesquecível.
10: Foi inesquecível. E você está solteiro... Faz parte desses 81 milhões ou está nos 63 milhões de comprometidos?
11: Eu tô nos 63 milhões de comprometidos.
10: É,
11: já tô comprometido com alguém,
2: né?
11: Entendeu? E eu não posso falar aqui no ar.
10: Ah, tá bom, então. É um segredo. GG, M ou PP?
11: É PP, só posso falar isso, mais nada.
2: Tá bom,
11: então. Tá bom? E não adianta ficar me olhando assim, não, Caó.
2: Você daqui a pouco comanda junto com o Gugu o programa do Pedrão hoje, hein?
11: Isso, eu, Rafinha, o Gugu e o Rafael Melo.
2: O Rafael Melo, é muita gente junta. Segundo isso, Rafael Melo, chamar o Rafael Melo ali, 81 milhões de descompromissadas ou 81 milhões de descomprometidos e 63 milhões de comprometidas, é isso?
11: É muita gente, hein, Rafinha?
2: Por que que esse pessoal de comprometida?
11: Comprometida com o quê?
2: É.
11: Tem que ser mais específico, né?
2: Não, comprometida. 11h51 no Rio.
11: Vamos pro helicóptero!
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2: Anderson Ramos, me salva, Anderson.
12: Oi, de França, eu tô de volta, final de semana chegando. Trago boas notícias para quem vai acessar as Serra de Petrópolis, Teresópolis, Serra das Araras, com muitos eventos. E olha, o final de semana promete para quem gosta daquele friozinho, hein, Rafa? Olha, o trânsito apresenta retenções na Ponte Rio-Niterói, na chegada à Praça do Pedágio, porque também tem muita gente colocando o pé na estrada em direção à região dos lagos. Nada que faça motorista perder muito tempo não, viu? Trânsito segue um pouco mais intenso também na chegada ao Trevo de Manilha, em direção à Via Lagos. 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Eu fico por aqui, final de semana tá chegando. Pra mim hoje, Brasil, é 4x0. Não tem outra, meu amigo. 4x0 hoje, Brasil. E eu fico por aqui, mais tarde tem a Deise com novas informações. Tchau, Rafa.
2: Tchau, Anderson Ramos. Eu também vou nessa, né? Eu tô 3 ou 4x0, tô pensando. Polícia pede autorização ao STF pra ouvir Bolsonaro em investigação sobre arma apreendida. Samuel Correia, alô, bom dia.
13: Muito bom dia, Rafael de França. Bom dia pra você ligado aqui na Manchete. E a Polícia Civil do Distrito Federal pediu autorização ao STF para intimar Jair Bolsonaro. O pedido foi enviado ao ministro Alexandre de Moraes após agentes serem barrados por seguranças de Bolsonaro. O objetivo é ouvi-lo em um inquérito que apura a apreensão de uma pistola que seria de uso do ex-presidente. A defesa confirmou que a pistola pertence a Bolsonaro e justificou o envio do armamento para reparos. Os advogados também alegam que o político não está impedido de manter armas em sua residência. Jair Bolsonaro cumpre prisão domiciliar desde março, logo após tratar uma pneumonia bacteriana no hospital. Se o Supremo Tribunal Federal autorizar, o depoimento vai acontecer por videoconferência na próxima quarta-feira. Volto com você, Rafael de França.
2: Valeu! Obrigado, Anderson! Ô, Samuca!
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2: Isso é porque os dois também trabalham juntos aqui na Manchete e na BTN, então... Rodada final do debate hoje é o Vai ou Racha. Se não ganhar do Haiti no próximo jogo, acho que já pode arrumar as malas. K.O. Brasil e Haiti. Hoje, torcida, jogo sexta-feira, 9h30, horário propenso pro povo fazer biritar, fazer bobiça, afogar as mágoas ou celebrar. Quanto é que você acha que vai ser o jogo hoje?
14: Você não pode ser pelo menos 1x0 e eu não acredito que seja mais que isso.
2: É?
14: É. Eu, lamentavelmente, não vou colocar a culpa no técnico, mas acho que sim, tem uma culpa enorme dos empresários que forçam a escalação de jogadores. Então, o time brasileiro é muito complicado. Quando você olha aquele boneco, como diz o nosso sempre tempo, boneco de Olinda, né? Aquele
2: quem é o boneco de Olinda? Quem é o boneco de Olinda? Pra mim era o Davi Rangel, o boneco de Olinda, que eu conhecia. Olha o boneco que eu conhecia.
14: Quando você tem aquele que parece estar puxando um peso de uma pedra, porque não consegue correr.
2: Entendi,
14: Então você, na verdade, você tem jogador e deixa jogadores brilhantes.
2: Você tem o Endrick, tem que entrar. Vamos ver, hoje ele disse ontem em entrevista, o Ancelotti, que vai surpreender hoje, Merri. Como é que você acha que vai ser essa surpresa? Dá pra gente confiar?
1: Eu confiaria mais, mas hoje eu tô assim muito reticente.
2: É mesmo?
1: Sabe o que eu fico imaginando? Se o João Saldanha tivesse vivo e fosse o técnico.
2: Ele já tinha dado tiro na seleção inteira, não é só no
1: aceitou. O João Saldanha não aceitou que o presidente escalasse. Agora tu imagina. Porra, a gente não tem um time que jogou junto todo no dia da estreia. Vocês estão de brincadeira. O time. era, quer dizer, a defesa já tinha jogado junto, meio de campo, mas o time era a primeira vez que aquele time jogava.
15: Eu quero
1: no dia da estreia.
15: Eu quero ouvir hoje a resenha do Pop Bola, que eles estão prometendo. E o Araújo já tinha me falado que essa Copa era uma esculhambação danada. E o Araújo, tal, não sei o que, o Frajola, o Calheiros esculhambando. Beleza, eu quero ver hoje o Pop Bola como é que vai ser se a gente tomar a lavada do Haiti ou tomar um sufoco, Ricardo Machado.
1: Ai de ti, hein?
15: Ai de ti. Ricardo, quanto é que você acha que vai ser hoje?
3: 2-1, Brasil abre o placar, vai levar um do Haiti, e aí com muito sofrimento, quase lá no final, vai fazer o gol do desempate.
15: E vocês estão querendo que
14: na eu vá prorrogação,
3: pra rua?
14: Né?
3: Na prorrogação.
1: Essa é a previsão.
15: E vocês estão querendo que eu vá pra rua, gastar meu pobre dinheiro. Vou assistir em casa e dormir no segundo tempo, que nem eu fiz no último jogo.
14: Faz muito bem. Faz muito. Vai estar frio. Ai, amanhã, então tem que levar casaquinho.
15: Amanhã é, não. Amanhã tem que acordar cedo e tudo mais. Ô, cadê o Gugu? Tá ali, Gugu? Quanto é que você acha que vai ser o jogo, menino da NASA? Fala, menino da NASA.
14: Oi, tá pronto. Tiraram meu retorno.
15: Tiraram seu retorno? Isso é sacanagem, Thiago. Isso não é coisa de crente.
14: Não, tá? É coisa de crente.
15: Não é coisa de crente. Thiago Gomes e Shellon Cherene, é coisa de crente. 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Imperdível. Gugu NASA, me diga quanto é que vai ser o jogo.
14: Hoje. Não aceito amanhã... menos. Não aceito menos que 5.
15: Amanhã que eu vou atrasar o relógio.
14: Ah, então por favor, você atrasa, tá? 5-0 Brasil.
15: 5-0 Brasil. Gustavo, se for 5-0 pro Brasil, você pode escolher o restaurante que você quer almoçar, que eu pago.
14: Tá bom.
15: Tá?
14: Tá fechado.
15: Até 100 reais.
14: Tá. Eu quero saber o seguinte, se não for 5-0...
15: É, se não for 5-0, eu quero um bolo da Dona Alice.
14: Outro?
15: Não foi pra mim o bolo. Foi pra você e pra Daisy Richfield. Só porque é lourinha, bonitinha, tetazinha.
14: Você comeu um pedaço, ou mal agradecido?
15: Não, comi, que eu não tô podendo comer doce. Passei pra Joyce e pra Daisy.
14: Ah.
15: Quem tá levando o par de convites pro trenzinho do Corcovado e o amarelinho da Manchete, o copo... ia falar descartável, que vocês ficaram na minha cabeça, não, que acabou o copo descartável. O copo...
14: Falar nisso, compre, tá?
15: Manchete, térmico.
14: É o Márcio Roberto, de Duque de Caxias, que comentou, olha, Rafa, eu ainda confio na seleção. Copa do Mundo é competição longa e muitas vezes o time cresce durante o torneio. Acho que hoje o Brasil vence bem o Haiti. 3-0 Brasil.
15: 3-0 contra o Haiti não é vencer bem. Desculpa, é. Márcio. Mas é Márcio, né?
14: É.
15: Ô, Márcio, desculpa, mas tudo bem. Caôzinho, amado, querido, sexta-feira que vem nos vemos aqui.
14: Eu te amo.
15: I love you too.
14: Será que a gente vai ter mais briga semana que vem?
15: Eu gosto. Aliás, você e Ricardo Machado tem que participar mais juntos. Gostei porque eu fogo no parquinho. Querido Ricardo Machado, obrigado. Volte, hein?
3: Deixar aqui, a chinesa falou... Lavou minha alma com relação ao jogo do Brasil.
15: O que ela falou?
3: É YILI.OIXINA. OIXINA, tudo junto. YILI.OIXINA. Acessa no Instagram que vai lavar a sua alma também.
15: Ela disse, não vai dar Brasil.
14: Foi?
15: Sai, Flamengo. Não pode, eu não posso fazer essas piadas. Isso é xenofobia, Rafael. Merri!
1: Deixa eu te fazer uma pergunta aqui, que a gente falou um monte de pesquisa aqui, se você me permite entrar um pouquinho.
15: Eu vou atrasar o Pedro Augusto. Pedro e Augusto, eu vou atrasar um minutinho, tá? Rafinha e Gugu.
1: Eu me permito entrar um pouquinho na sua intimidade? A gente falou de pesquisa, pesquisa tem dados. Você tem dado em casa?
15: Tenho sim. Tenho dado carinho, tenho dado atenção, tenho dado respeito às pessoas que me visitam então, tá sempre. Bom, muito bom. Sai bem, né, Rafinha? Sai bem. Perri, querido, beijo, até semana que vem.
1: Se Deus quiser.
15: Gente, obrigado pelo carinho, pela audiência. Eu tô entre 3-4-0. Vamos ver. Eu botei no bolão da Soma, da agência Soma, que eu participo com meus amigos lá, o João Calacha, a Gabriela Atias, e tudo 3-0. Mas eu acho que vai ser 4-0. Vamos ver. Neto, Brael, eu acho que hoje o Brasil é redenção. Não toma gol. Gente, eu volto segunda, se Deus quiser, 10 da manhã, logo após o programaço do André Gasparetti. Vem aí o show do Pedro Augusto, hoje com um trio daqueles. Rafinha, Luiz Gustavo e Rafael Melo. Vem com a buzininha do Pedrão, porque o show vem aí. Fique na Manchete, hein?
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Polícia! 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

Agora, Calhordinha, Facínora, seu estúpido, Energúmeno, Mentecapto, Monocelha. Oi, gente! Como vai? Tudo bem? Vai a pé ou vai de trem, hein, meu bem?

0: Meia-noite, 9:30 da noite. Mas cadê o Pedro Augusto, hein? Era pra estar aqui. O homem alegria do rádio, Pedro Augusto, que está com vocês aqui na Manchete de segunda a sexta, de meio-dia às 3. Eu quero saber de você, Gugu. Boa tarde. O que houve com o Pedro Augusto?
1: Olha, Rafael Melo, boa tarde pra você e boa tarde pra todos os ouvintes da Rádio Manchete. Acredite se quiser, Pedro Augusto não está no Brasil.
0: Que loucura, o Pedro Augusto viajou.
1: Viajou, está nos Estados Unidos, porque ele foi convocado. Preste atenção, hein, ouvinte. Pedro Augusto foi convocado por Carlo Ancelotti.
0: Alô, ouvinte, preste atenção. Pedro Augusto saiu do Brasil. Isso mesmo, ele deixou o Brasil porque foi convocado pelo técnico italiano da seleção brasileira, Carlo Ancelotti. Inclusive, Sidney Marinho, que está nos Estados Unidos fazendo um trabalho de perfeição com a Litoral News e com a Rádio Manchete, ele perguntou pro Carlo Ancelotti sobre a situação do Pedro Augusto, que era pra estar aqui hoje fazendo o programa, mas foi lá ajudá-lo na seleção brasileira pro jogo de hoje contra o Haiti. Já temos aí o Sidney Marinho com o Ancelotti e o Pedro Augusto, ô Gugu?
1: Já sim, nós vamos botar agora. Você que tá acompanhando a gente pelo rádio, você vai ouvir. Você que tá assistindo a gente pelo YouTube, vai assistir com imagens ao vivo a coletiva do Carlo Ancelotti. O Sidney Marinho perguntou: Carlo Ancelotti, por que convocar Pedro Augusto da Rádio Manchete? E ele respondeu assim.
2: Boa tarde, Rafael Melo. Boa tarde a todos os ouvintes do Rádio Manchete. Rafael, eu tive que convocar Pedro Augusto para me ajudar a hacer lo esquema táctico de selección brasileira contra Haití. Por tanto, avise para los ouvintes que está todo bien con Pedro, está acá conmigo en la vera do campo de entrenamiento de la selección brasileña. Hoy vamos a ganar de Haití con el esquema táctico que Pedro Augusto está haciendo para mí. Un abrazo a todos los ouvintes y a usted también, Rafael Melo.
0: Brasil.
2: Un beso a todos.
0: Um beijo, Carlo Ancelotti. Olha aí, hein? Em primeira mão, Pedro Augusto foi convocado pelo Carlo Ancelotti para o jogo de hoje contra o Haiti. Se eu já levava fé no Brasil, agora então, com Pedro Augusto em campo, aí é certeza da vitória, é certeza de gols, hein, Gugu?
1: Imagina o ataque: Pedro Augusto, Vini Júnior e Endrick, hein? Não tem pra ninguém.
0: Brasil. Brasil
1: na cabeça.
0: Aí tá certo. Olha, ouvinte, eu, Rafa Melo, tô aqui, sou conhecido, né, pelas redes sociais, com o trabalho especial que a gente faz com o Flamengo, mas tenho mais de 25 anos de rádio, com o Pedro mais de 20. É uma honra estar aqui no microfone da Manchete, podendo substituir por um dia, né, o Pedro Augusto. Mas agora, falando a verdade, foi por um bom motivo, Gugu. O Pedro Augusto precisou se ausentar nesta sexta-feira e a gente vai ouvir, inclusive, o Pedro Augusto. Vamos trazer aqui, ele mandou um áudio pra gente. Boa tarde, Pedrão. A buzininha, tem que ter a buzininha. Alô, Pedro Augusto.
3: Ouvinte, preste atenção. Aumenta o volume do rádio. Aqui é o Pedro Augusto Manchete. Aumenta que tá dando ibope. Olha, gente, hoje é um dia especial para mim, porque é o aniversário da minha cidade, a minha terra natal, Ribeirão Preto, no interior de São Paulo. Então hoje eu estou ausente aí no programa, né? Mas presente na minha terra natal, que está completando hoje mais um ano de emancipação política,

0: de Janeiro é São Sebastião do Rio de Janeiro, certo? Então, quero agradecer a todos a compreensão, o carinho, né? E um beijão pro Rafinha. O Rafinha tá comandando o programa hoje e com o talento dele, com o profissionalismo, com o amor que ele tem pelo rádio e por todos vocês também, tá bom, pessoal? Muito obrigado, um beijão pro Gugu, um beijão para todo mundo aí na rádio, né, os jornalistas, todos vocês. E o programa vai ficar bom, hein? Toca o pau aí, Rafinha.
1: Valeu, vai, Rafa. Valeu, Pedro Augusto. Um grande abraço para você. Tá fazendo falta aqui com a gente, mas foi por um bom motivo, né? Parabéns a todos os moradores de Ribeirão Preto. Tá fazendo aniversário hoje. O município de Ribeirão Preto tá em festa. Pode comemorar, Pedro Augusto. Descansa bastante aí com a família, que a gente toca o pau aqui. Né não, Gugu?
2: De preferência, dando sorte pro nosso Brasil, que hoje enfrenta o Haiti às 21h30. E com as suas novidades da seleção brasileira pro jogo de hoje, hein, Rafa?
1: Olha, o Gustavo, o Ancelotti, ele vai fazer algumas mudanças na equipe. Principalmente o Danilo, que é jogador do Flamengo, deve entrar na lateral direita no lugar do Ibanhas. E na frente, Matheus Cunha deve ser a novidade no ataque. Mas a torcida vem perguntando por que que o Ancelotti não coloca o Endrick. Rapaz, ontem ele teve que responder essa pergunta, assim, meio, sabe, naquele jeito, né? Tava meio nervoso, ele falou, olha, na hora certa eu vou escalar o Endrick. Ele é o treinador, multicampeão, entende bastante de futebol, mas a torcida brasileira quer aí a titularidade do Endrick. Será que vai ser hoje contra o Haiti? 21h30, vamos acompanhar tudo. Aliás, a Rádio Manchete começa com tudo. Hoje tem o pré-jogo com Sidney Marinho da Litoral News a partir das 19h e vai até a bola parar de rolar. E tem um pós-jogo ainda, né? 00h30, Sidney Marinho estará aqui com todo o timaço da Manchete e também da Litoral News, Gugu.
2: Pois é, o pré-jogo com Sidney Marinho até umas 21h20, porque quando a bola rolar, entra em campo a resenha com Pop Bola, onde a informação fica em segundo lugar, Rafa.
1: É,
2: e porque
1: verdade.
2: Depois, no pós-jogo, volta o Sidney Marinho comandando os microfones da Rádio Manchete em parceria com a Litoral News.
1: Você está no show do Pedro Augusto de segunda a sexta, de meio-dia às três. O Pedro Augusto está com vocês. Olha, hoje é dia 19 de junho, dia nacional do imigrante, né? Dia nacional do luto, dia nacional do cinema. Olha que legal, né? Cinema brasileiro aí que ganhou vários prêmios com Ainda Estou Aqui, né? Ganhou o Oscar de melhor filme estrangeiro. E o Agente Secreto, por último, também foi bem premiado. Mas que dia é hoje da semana, hein? Que dia
3: 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Chega de canseira.
1: Chega de canseira.
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1: Pega uma cerveja, põe na minha mesa. Hoje é aquele dia que o trabalhador CLT comemore muito.
3: Mais

0: olha, se beber, não dirija, beba com muita moderação. Aliás, hoje, dia do jogo do Brasil, você pode queimar aquela carne. Hoje tá pedindo, né? O sol apareceu. Olha como é que o dia tá bonito.
1: Lindo.
0: Esta sexta-feira aqui no centro do Rio de Janeiro. Olha, já tá liberado, hein? WhatsApp pra galera mandar áudio, texto. Vamos contar aqui o nosso confessionário de hoje, nesta sexta-feira. Qual é o número para pro ouvinte mandar o áudio ou a mensagem de texto, Gugu?
2: É o 995070525. Repetindo, 995070525. E se você mora fora do município do Rio, coloca o DDD 21 na frente. Aí fica 21 995070525.
0: E tem até o coralzinho da Manchete.
2: Cadê o coral?
3: 995070525. O Pedro Augusto quer saber. Pedro Augusto quer saber.
0: Bom, vamos aqui no tema do confessionário de hoje. Um tema bastante complexo, hein?
1: É.

0: Olha, vamos ver se o ouvinte da Manchete vai conseguir ajudar esse ouvinte que não quis se identificar. Ele mandou aqui a mensagem pra gente. Rafael Melo, eu preciso de ajuda porque eu estou muito confuso. Tenho 34 anos, estou noivo de uma mulher que amo muito. Nos conhecemos há 2 anos. Na época, ela trabalhava como garota de programa. Eu comecei sendo cliente, depois passei a frequentar mais, até que acabei me apaixonando. E aí, ela mudou completamente. Ela se converteu e hoje é uma pessoa muito diferente daquela que eu conheci. O problema é que agora ela diz que quer fazer tudo certo diante de Deus. Nós estamos noivos e o casamento já está marcado para daqui a 8 meses. Mas ela decidiu que não vai mais ter relações sexuais comigo até o dia do casamento. Às vezes eu penso, quando ela trabalhava nessa vida, não existia essa exigência. Agora, justamente comigo, que estou construindo uma família com ela, existe esse empecilho. Ela não quer ter relação sexual. Rafa, eu não sei mais o que fazer. Por isso, peço ajuda aí no confessionário. Que situação, hein, Luiz Gustavo?
1: Pois é. Ela era garota de programa. Esse rapaz se apaixonou por ela. Começaram a ter um relacionamento. Ele tirou ela dessa vida, né, de ser garota de programa. Estão noivos. Ela se converteu. Virou evangélica e disse que agora só vai ter relação sexual com ele após o casamento, que está marcado daqui a 8 meses, ou seja, só em fevereiro, quando eles se casarem, quando ela entrar na igreja ao som da marcha nupcial, com aquele boquete na mão.
0: É buquê, Luiz Gustavo.
1: Tá certo. Situação difícil, hein, Rafa?
0: Olha, eu vou dizer uma coisa. Você pode mandar o seu áudio agora, ou você pode mandar o seu texto, se você não quiser se identificar, e vamos ajudar o nosso amigo. Você acha que ele tem que respeitar esse momento dela, essa questão aí de religiosidade, ou você acha que ele tem que partir para outra, já que ele se envolveu com ela sexualmente, conheceu, tirou ela dessa vida? O que o nosso ouvinte deve fazer? Pode mandar um áudio ou pode mandar o seu texto. O canal direto da Manchete tá liberado.
2: 995070525.
0: É o confessionário do Pedrão. Inclusive, já tem ouvinte mandando aqui áudios pra gente, né? Nessa sexta-feira. A galera já participando pra ajudar, né? Esse nosso amigo que tá aí já com o casamento marcado, mas não sabe o que fazer. Vamos ouvir aqui o primeiro áudio.
3: Fala, Rafinha. Boa tarde, meu amigo. Aqui quem fala é o Jonathan de Niterói. Rafinha, deixa eu te falar. Ela tá pensando o quê? Que ela entrou pra igreja, aí zera a quilometragem, tem que esperar casar pra depois fazer amor. Não é assim não, pô. Não é assim não. Se o cara conheceu ela na vida de prostituição, isso e aquilo, independente. Agora, só porque ela entrou pra igreja, virou evangélica, ela tem que esperar só depois do casamento? Aí não. Aí não. Valeu, meu amigo. Boa tarde. Fica com Deus. Valeu. Tchau, tchau.
0: Valeu, meu amigo. Eu que agradeço a sua participação aqui na Rádio Manchete 96,1. Mandar um abraço pro Pedro Augusto. Grande abraço pro Homem Alegria do Rádio, que tá comemorando o aniversário da cidade do município de Ribeirão Preto. Tá lá em São Paulo com a família, né, Gugu?
1: Pois é. Agora, ô Rafa, deixa eu te perguntar uma coisa, Rafael Melo. O Rafinha foi com ele? Porque o Rafinha até agora não apareceu. Cadê o Rafinha?
0: Eu tô aqui, Gugu.
1: Ai, você chegou.
0: Eu só entro quando me chamam.
1: Ah, é? Mas sabe, quando o Pepe, que a gente vai chamar assim ele, né, carinhosamente, Pepe, não tá aqui, você pode entrar com tudo.
0: Ah, eu posso entrar a hora que eu quiser?
1: A hora que você quiser, Rafinha.
0: Então eu já vou entrar com uma reclamação formal. Não gostei do Pedro ter viajado sem o meu consentimento. Não, ele não poderia ter feito isso com a minha pessoa.
1: Mas ele tá de volta.
0: Mas é muito tempo.
1: Copa Ribeirão?
0: Eu quero, será que dá tempo de eu ir hoje?
1: A gente não sai daqui então, a gente pega o carro e a gente vai pra Ribeirão, o que, que você acha?
0: Então a gente vai e faz essa surpresa pra ele. Tá bom.
1: Tá bom?
0: Ai, tá bom, bebê, eu vou sair daqui e vou te encontrar, tá?
1: Surpresa pra ele.
0: Isso, prepara aquele chope bem gelado do pinguim que eu tô chegando. Ai, meu Deus. Rafinha, tem regulamento, hein, Rafinha? O homem não tá aqui, mas ele tá ouvindo. É isso aí mesmo. Alô, Pedro Augusto, grande abraço. Vamos, que tem repórter chamando, hein, Dudu?
1: Quem tá chamando?
0: Girando pelo Brasil. Alertando geral. Vamos até Mucajaí, em Roraima. Alô, alô!
2: Alô!
0: Alô, Luiz Gustavo!
1: Alô, Rafael Melo! Idoso morreu porque médicos estavam fazendo sexo durante plantão. É o final dos tempos. É como diz o Pedro Augusto, é o apocalipse. Socorro, Pedro Augusto! Rafael Melo.
0: É, tem que ser socorro Pedro Augusto mesmo, porque depois dessa daqui, meu amigo, olha o que aconteceu. O aposentado Santiago dos Santos Bernardes, de 89 anos, chegou a um posto de saúde de Mucajaí, Roraima, com um princípio de infarto. Os familiares queriam que o seu Santiago fosse atendido imediatamente, mas foram informados que os médicos de plantão estavam ocupados. Bom, até aí tudo bem, né? Depois de esperar quase uma hora, o neto do paciente invadiu a sala de emergência e flagrou os dois médicos fazendo sexo. Luiz Gustavo, que loucura. Inclusive, nós temos o áudio dos médicos.
1: Dessa safadeza toda,
0: dos médicos. Dessa safadeza toda, o idoso de 89 anos. Precisando de atendimento urgente e os médicos lá.
4: Ai, tá tão gostosinho, maninho. Depois vai ser minha vez, tá bem?
5: Ai, eu quero você todo dentro de mim.
0: Essa safadeza, que pouca vergonha, que negócio nojento. Os dois médicos transando enquanto o aposentado Santiago dos Santos, de 89 anos, precisava de atendimento. Quando o idoso ia ser atendido, já era tarde demais. O nome dos médicos não foram divulgados e a polícia está investigando o caso. Como diz o Pedro Augusto, Luiz Gustavo, é o final dos tempos. É o apocalipse. E aí, Gugu?
1: Que pouca vergonha. Um idoso de 89 anos precisando de atendimento médico. Ele vai no hospital, tá ali entre a vida e a morte. E aí, os médicos, em vez de atenderem esse idoso que precisava de atenção, de cuidados médicos, os médicos estão nessa safadeza toda e o idoso acabou morrendo. É bravo, é duro de aturar, hein, Rafael?
0: É, e depois dessa, os médicos tinham que perder o direito, né, de exercer a profissão, uma profissão tão séria, uma profissão que salva vidas, e eles estavam lá na hora do plantão, tendo que atender um atendimento de emergência, e estavam no hospital fazendo tanto lugar para fazer sexo e os caras fazendo no hospital no horário de trabalho. Que situação. Tem muita gente mandando áudio aqui pro confessionário do Pedrão. Só para relembrar a história, um homem se apaixonou por uma prostituta, tirou ela dessa vida e agora ela só quer sexo após o casamento. O homem tá desesperado porque já tinha se relacionado com a mulher antes, estava apaixonado, batia ponto todo dia lá na casa de massagem, e agora a mulher se converteu e só quer relacionamento após o casamento. Deixa eu ver o que, que o ouvinte Manchete tá falando. Mais um áudio a gente bota no ar.
2: Fala pessoal, boa tarde. Aqui é o Jorginho de Nova Iguaçu. Ô Rafinha, pô, esse cara tem que sair fora dessa mulher, cara. É furada. É furada e bem furada, viu? Sai fora. Corre enquanto tem tempo. Entendeu? Mete o pé, pô. Onde é que já se viu? A mulher era da vida e agora entrou pra igreja e acha que... Não, pô, não dá certo não. Mete o pé, pô. Vai, mete o pé, parceiro.
0: Tá aí o nosso ouvinte mandando ele meter o pé. Porque ela já usou e abusou e agora só depois do casamento. Mais um ouvinte, bota no ar.
6: Ô, rapaziada, tá tudo bom aí? Aqui é Vils de Mantena, Minas Gerais. Tô passando por aqui no Rio de Janeiro. É, sou motorista de caminhão. Tô ouvindo vocês aqui no Ceasa. Rapaz, a bocada aí não é boa, não. A bocada é escura, hein? Caramba, cara. É, rapaz, onde é que o cara vai arrumar uma mulher de... Antigamente nós falava puteiro, né? Hoje é do job. É, job. Rapaz, o cara tem que sair fora, viu? É problema puro, rapaz. Sai fora que é problema puro. Um abraço aí pra galera, aí o programa tá bom demais, hein?
0: Valeu, meu amigo, olha aí, mais um ouvinte dizendo pra ele meter o pé, pra ele sair, abandonar. Já já a gente vai ouvir outros áudios, fala, Gugu.
1: Vamos ouvir uma opinião feminina? Deise de Assis.
0: Por favor, Deise de Assis, eu quero saber a sua opinião. O nosso ouvinte, ele se relacionou com uma mulher do job, podemos dizer assim, né? Depois de muito relacionamento, ele se apaixonou. E agora, o casamento está marcado. Ele tirou ela dessa vida, só que ela se converteu. E agora disse que sexo só depois do casamento. Opinião feminina aqui, o que ele deve fazer? Largar essa mulher ou respeitar, né, a religiosidade dela, o desejo dela de só fazer sexo após o casamento? E aí, Deise?
7: Ah, foi Gugu. Eu acho que ele tem que esperar, até porque ele conheceu ela em outra vida, ela mudou de vida e agora era uma outra pessoa, então acho que ele tem que esperar, porque se ele ama mesmo ela, ele tem que respeitar as decisões dela e é um comum acordo entre o casal, né? Preciso conversar, entrar ali num acordo entre os dois. Se a posição dela é essa, ele tem que ver qual é a posição dele, se ele vai aceitar e se ele não for aceitar, é melhor ir procurar outra esposa.
0: Boa opinião. Agora, Deise, como é que tá o trânsito no Rio de Janeiro nesta sexta-feira, que tá todo mundo agitado pra chegar em casa cedo, queimar aquela carne, assistir o Jogo do Brasil e ouvir a Rádio Manchete. E aí, Deise, como é que tá o trânsito?
7: Trazendo agora um panorama da Avenida Brasil, informação passada pelo nosso querido Rafael de França. Tem um caminhão enguiçado agora ocupando uma faixa da pista central, ali na altura do Caju, para você motorista que segue no centro do Zona Oeste. O trânsito já tá complicado, os motoristas vão perdendo tempo por ali. Depois da passagem por esse caminhão enguiçado, aí sim o trânsito melhora, sem mais dificuldades, apenas movimentação intensa no centro do Zona Oeste. Você que vai para a Zona Norte da cidade, opção agora Leopoldo Bulhões, Rua Uranos, apresentam melhores condições. Você que segue no centro do centro pela Avenida Brasil, vai encontrando retenções agora na altura de Cordovil e também ali no trecho de Bom Sucesso e também ali na chegada à rodoviária. A opção para você, motorista, que sai da Baixada, linha vermelha nesse momento, tem trânsito bem melhor. Apenas uma pequena retenção ali na altura do Caju. A gente lembra que tem aquele estreitamento da pista que acontece próximo à Rua Bela, então tem só essa pequena retenção. Rafa.
0: Muito obrigado, Deise. Aqui você fica muito bem informado. O trânsito já é sexta-feira, né? O trânsito tende a ficar ruim. E ainda mais com o Jogo do Brasil. Torcer para que dê tudo certo, para a galera conseguir chegar em casa. E hoje tem Brasil em campo e você acompanha tudo aqui na Rádio Manchete. Olha, a partir das 7 da noite já tem pré-jogo com Sidney Marinho e o timaço da Rádio Manchete. 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E depois da partida, você fica ligado no pós-jogo com análise e opinião com o Sidney Marinho e a Litoral News. Hoje tem Brasil e Haiti. Qual o seu placar, hein, ô Luiz Gustavo, pro jogo de hoje?
1: 5-0 Brasil, não aceito menos.
0: 5-0?
1: E o seu,
0: olha,
1: Rafael?
0: Eu acho que o Brasil vai vencer por 3-1.
1: E o Rafinha? Rafinha, qual o seu palpite, Rafinha?
8: Ai, eu acho que hoje vai ser de 4.
1: E quem vai fazer os gols, na sua opinião? Quem vai?
8: Vini Júnior, Hendrick e aquele bonitão que joga também na seleção brasileira, o Alisson.
1: Esse é goleiro.
8: Ah, desculpa, então vai ser o Lucas Paquetá. E o Danilo do Flamengo. É porque de quatro é mais gostoso, Gugu.
1: Ah, é.
8: De quatro
1: é mais gostoso.
0: Toma jeito, Rafinha. Meio-dia e 32, você está na Rádio Manchete 96,1, no show do Pedro Augusto. Deixa eu mandar um abraço aqui pro Rafael de França, que de segunda a sexta tá aqui de 10 ao meio-dia, alegrando a sua manhã com muita informação, muito debate, música. É, o programa tá bombando, hein, ô Gugu?
1: Pois é, antes do Rafael de França, vem Escândalo Show com André Gasparetti.
0: Alô, Gasparetti, um beijo pra você, meu irmão.
1: E antes do Gasparetti, vem sabe quem? Aquele café da manhã gostoso, sabe com quem? Com a Cláudia Jones.
0: Por falar em café gostoso com a Cláudia Jones, daqui a pouco tem café com a vovó aqui no show do Pedro Augusto. Daqui a pouco tem também, Gustavo, a parada das paradas. Hoje eu tava dando uma olhada, que isso, hein? É pique sexta-feira, hein? Só música bonita, uma atrás da outra.
1: Como diz o nosso querido Pedro Augusto, é só sucesso!
0: É isso aí, hoje também tem a oração de Nossa Senhora. Tudo isso aqui no show do Pedro Augusto, que tá apenas começando. Vamos voltar aqui pro nosso confessionário, Gugu. Vamos ouvir aqui a opinião dos ouvintes da Rádio Manchete.
9: Fala, Rafinha. Boa tarde, tudo bem? Rafinha, aqui é o Jonas, Jardim Iguaçu. É, concernente à história de hoje aí, eu acho que se ela realmente se converteu, ela tem que esperar mesmo, entendeu? O passado dela ficou para trás, entendeu? O passado dela ficou para trás, agora tudo se fez novo e isso é mandamento. A gente só fazer sexo após o casamento, valeu? Tamo junto, um abraço, fica com Deus.
0: Valeu, meu amigo, obrigado pela sua opinião aqui no Confessionário do Pedrão, na Rádio Manchete. Tem mais um ouvinte aqui, vamos ver a opinião aqui do ouvinte.
1: Vambora.
10: Boa tarde, Rafinha. Aqui é Luiz. Tô Nova Iguaçu, mais conhecido como Lúcio Baiano. É, realmente, e fala, né? Quem ama, espera, né? E se ela realmente se converteu e ele gosta dela, eu acho que deveria esperar, cara. Até porque ela tá querendo mudar de vida, né? E ela... Se eu fosse ela, esperava, cara. Esperava, porque tá guardando, né? Acho que o maior...
0: Valeu, Baiano, ouvinte de Nova Iguaçu. Assim como diz o Pedro Augusto, eu vou aqui reafirmar, né? Procure gravar aí num ambiente fechado, num silêncio. Grava um áudio que dê, né, pra todo mundo ouvir e aí fica melhor. É. Bom, o Gustavo, tem muita gente mandando mensagem de texto também pra gente, participando no YouTube da Rádio Manchete, participando no site. Você acompanha a gente no site, no aplicativo e também no YouTube da Rádio Manchete. Fala aí, Gugu.
1: Vamos lá, não esquecendo, se você for mandar a sua mensagem, não esqueça de falar o seu nome, o seu bairro, a cidade de onde você está nos ouvindo, para você participar aqui do confessionário do Pedrão. A Maria Aparecida de Nova Iguaçu, ela comentou assim: Rafinha, Gugu, olha, eu acho que esse rapaz está olhando para a situação de forma errada. Essa mulher não está negando carinho, amor ou atenção, não. Ela apenas decidiu viver de acordo com a fé que ela abraçou. O passado dela não pode ser usado como comparação para sempre. Se ela mudou de vida, é natural que algumas atitudes mudem também. E o marido, o noivo no caso, tem que entender essa situação. Quem também mandou mensagem pra gente, Rafinha, foi o Carlos Roberto de Bangu. Botou assim: olha, eu entendo perfeitamente o que ele está sentindo. Deve ser difícil pensar que no passado ela não fazia essa exigência. E agora faz justamente com o homem que quer casar com ela. Mas eu acho que ele precisa enxergar isso como uma demonstração de que ela realmente mudou. Essa é a opinião do Carlos Roberto de Bangu, Rafael.
0: Aí, os ouvintes participando aqui do confessionário do Pedrão, e você pode mandar o seu texto ou o seu áudio

0: loucura, Luiz Gustavo. Isso aconteceu lá na cidade de Corumbá, no Mato Grosso do Sul. Olha, três assaltantes renderam os funcionários de um posto de combustível no Mato Grosso do Sul e durante um assalto, um funcionário do local conseguiu acionar a polícia. Polícia! Polícia! Quando os bandidos perceberam a chegada da viatura, fugiram por uma fazenda próxima ao local do crime. Na tentativa de despistar os agentes, os assaltantes mergulharam na lama dentro de um chiqueiro. Eles foram localizados porque uma porca estava com filhotes e começou a atacar os bandidos. Eles foram socorridos cobertos de lama e várias mordidas da porca. Luiz Gustavo,
1: oi.
0: Você já tomou uma mordida da porca?
1: Eu nunca tomei. Eu quero saber do Rafinha. Rafinha, você já foi mordido por uma porquinha?
2: Ah, eu já fui no passado. Eu fui na fazenda do meu tio. Ah. Aí eu fui brincar com a porquinha. Ah. E do nada, ela me deu uma mordida no bumbum. Aí doeu muito.
1: Doeu.
2: Eu não posso chegar mais perto de porco porque eu tenho medo.
1: Como é que o porquinho faz? Bonitinho, Rafinha.
0: Meio-dia e 39, você tá no show do Pedro Augusto e tem mais ouvintes participando aqui no confessionário do Pedrão. Vamos ouvir.
3: Boa tarde a todos. Aqui é o Wallace da Central do Brasil. Rafinha, mandou bem aí na abertura, hein, garoto?
0: Que
3: tá
0: isso?
3: Mandando ver. Parabéns. Olha, em relação ao tema de hoje, esse rapaz, ele se apaixonou, foi pela prostituta. Ele queria, era sexo 24 horas. Só que a mulher se propôs a mudar, ter uma nova vida, então ele tem que valorizar e apoiar essa nova fase dessa mulher. O Rafinha... A questão é o seguinte, hoje meu recado é para as ouvintes, as mulheres que escutam a Manchete.
1: Olha, você vai falar, hein?
3: Se você, mulher, casou com um príncipe e esse príncipe hoje se transformou num sapo, tá barrigudo, tá gordão, hoje é sexta-feira, olha, faça a sua perereca feliz, vai curtir o seu sapo, o seu sapão. Um abraço, bom final de semana pra todos nós.
0: É isso aí, valeu Wallace da Central do Brasil, deu o recado, né? Deu o recado pro rapaz aí, né? Que tá com casamento marcado com a mulher que ele tirou daquela vida, né? E agora a mulher só quer liberar depois do casamento. E eu concordo com a opinião aí do Wallace, eu acho que tem que respeitar. Ela se converteu, agora é uma nova vida. E se for aí pra um bom casamento, pra eles serem felizes para sempre, espera mais um pouquinho, 8 meses, né? Passa rapidinho, rapidinho. Meio-dia e 40, vamos ouvir aqui o ouvinte da Manchete participando do confessionário do Pedrão.
4: Boa tarde, Rafinha.
0: Boa tarde.
4: Boa tarde, Gugu.
1: Boa tarde.
4: Então, é uma situação meio complicada, mas do meu ponto de vista, ela não tá errada, não. Quando a gente vai pra igreja, de coração, se converte, é uma nova vida. Ele não tem que aproveitar dela pelo passado dela. É vida nova, entendeu? A partir do momento que a pessoa é batizada, é vida nova. E a própria Bíblia diz, né? Que só pode ter relação em caso depois que case. No caso, a pessoa que é evangélica. Se ele não está satisfeito, enfim, então nem é melhor entrar na vida dela, entendeu? Porque ela está procurando seguir as regras e a vida nova. Todo mundo tem o direito de se consertar na vida, entendeu? Ele tenha paciência e espere, a não ser que ele não quer ficar com ela. Ele quer ela por amor ou por sexo?
0: Olha aí, levantou um bom ponto o Renato Pizzi de Resende. Um grande abraço, meu amigo. Quem espera sempre alcança, né? Espera mais um pouquinho e você vai conseguir, você vai ser muito feliz nesse casamento. Ô, Gugu, tem muita gente aqui me perguntando sobre o contato direto do Pedro Augusto. O pessoal quer mandar uma mensagem pra ele, né? Quer desejar um excelente final de semana, quer saber o que ele tá fazendo nessa hora. Qual o contato direto do Pedro Augusto, Gugu?
1: É o DDD 21 996 80 70 80. Repetindo, 996 80 70 80. 80, mas eu sei, com musiquinha fica bem melhor. Então, Rafa, solta.

0: o Homem-Alegria do Rádio Romeiro de Aparecida, Pedro Augusto, que segunda-feira estará aqui com vocês, hein, Gugu?
1: Lembrando que ele só fica até o final desse mês de junho, porque Pedro Augusto é pré-candidato a deputado federal e você pode aproveitar e seguir ele também nas redes sociais, no Instagram, no Facebook, no TikTok, @ Pedro Augusto Show. Repetindo, @ Pedro Augusto Show, Rafael Melo.
0: É, exatamente. Você segue o Pedrão nas redes e pode também adicionar esse contato mandando o seu nome e também o seu bairro. Vamos ouvir mais um áudio aqui no confessionário do Pedrão.
2: Rafinha, oi, Gugu. Marcos de Caçador, Santa Catarina. Um abraço pro Pedrão que tá viajando pra terra dele. Boa viagem. É, eu acho que se o rapaz se apaixonou e se ela largou aquela vida e se eles estão com casamento marcado, eu acho que ele pode esperar um pouco, né? Claro que não é uma situação boa, demandaria uma conversa entre eles e tal, mas se ela também se aproximou da igreja, enfim, né, e ela está pensando nisso, talvez ele possa respeitar. É, afinal, se ele realmente ama ela, eles estão quase casando, 8 meses é um bom tempo, mas é algo, né, que se for para um bem maior, dá para ser respeitado. É claro que é uma situação complexa e difícil, né? O cara ficar 8 meses sem culpa na chulipa, pimba na gorduchinha, fica complicado, mas vamos lá. Faz parte, se eles se amam, eles vão superar tudo isso.
0: Tá dado o recado, Marcos de Santa Catarina, muito obrigado pela sua participação aqui no show do Pedro Augusto. Marcos, um excelente final de semana. Olha, Gugu, tem repórter chamando, girando pelo Brasil, direto de Macajaí, Roraima. Ele está chamando. Quem? Alô, alô. Alô, Paulo Eduardo.
3: Alô, Rafael Melo. Homem ficou preso no vaso sanitário ao tentar recuperar o anel. Socorro, Rafael Melo.
0: Como é que é a história? Um homem estava trabalhando quando precisou ir ao banheiro. Os colegas estranharam a demora dele e encontraram o rapaz gritando desesperadamente. Enquanto estava fazendo suas necessidades, a aliança de casamento caiu no vaso sanitário. Ele enfiou o braço no local para tentar achar o anel. Os amigos tentaram retirar o homem dessa situação incômoda, jogando água com sabão, mas não tiveram sucesso. Eles então chamaram os bombeiros, que quebraram parte da alvenaria para tentar libertar o rapaz. Ainda não se sabe se ele conseguiu recuperar a aliança de casamento. Luiz Gustavo Gugu, imagina esse rapaz falando para a esposa que perdeu a aliança de casamento quando foi fazer a necessidade no vaso sanitário, hein, Gugu?
1: Será que ela vai acreditar? Será que ela acreditou nessa história? Rafinha, quero saber de você. Você já perdeu o anel?
4: Ah, eu já. Eu já perdi o anel já tem tempo. Mas eu
1: como
4: sei. É
1: que foi que você como você perdeu o anel?
4: Eu sei como que eu perdi o anel e com quem tá o meu anel. Meu anel tá com PP. Só que ele não sabe que eu sei que tá com ele.
1: Como assim?
4: Eu perdi pra ele. Perdeu. Sabendo.

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1: Ô, Rafinha, esse programa tem regulamento, hein? Pedro Augusto tá ouvindo, não pode entrar assim de qualquer forma, não, hein?
2: Como o Rafinha entra assim do nada, cantando Escravos de Jó?
1: Olha só, tem participação dos ouvintes aqui, a Bete de Nova Iguaçu, um beijo, Bete. Ela tá dizendo aqui, ó, ele tem que respeitar a nova vida que essa moça está levando, que ele ajudou a mudar. Não custa nada ter um pouquinho de paciência para ter uma vida plena. Tem mensagem aí, Gugu?
2: Tem sim, Rafael. Olha, manda um alô pro Pantera. Ele é mecânico da Rio Rental e pede para dar uma melhorada na marmita, porque ele só traz bagre africano e com olho só. Olha isso!
1: Olha só, hein?
2: Ó, e também mandar um abraço aqui, o Gabriel Martins de Nova Iguaçu, pedindo pro Rafinha mandar um abraço pro Leandro, pintor da Rio Rental. E ele pergunta: Rafinha, pinta com meu pinto?
1: Ah, essa é tão antiga, gente. Quinta série no ar. Um beijo, Gabriel. Um beijo também pro pintor. O Leandro deve estar pintando agora. E sabe como é que é a campanha do Leandro? Pintão. Rafinha, não. Que loucura. Ô, Gustavo, bota a ordem aí, Gustavo. Olha, daqui a pouco tem a Parada das Paradas. Uma música melhor do que a outra. Mas os ouvintes estão participando aqui, enviando áudios pra gente, pra participar do confessionário do Pedrão. Bota no ar.
3: Boa tarde, Rafinha. Aqui é o André de Queimados. Rafinha, esse rapaz tem que ter paciência. Se ele ama mesmo essa mulher, ele tem que entender que ela está se preservando por um bom motivo. É, isso mostra que ela mudou realmente de vida. Já pensou se ela estivesse virando borboleta com ele desde o dia que eles se conheceram? Ele ia estar apavorado. Ela está se preservando porque ela quer mudar realmente de vida. E ele foi o sortudo. Um abraço, Rafinha.
1: Valeu, obrigado, Antônio Carlos de Jardim Palmares, Nova Iguaçu. Acho que foi uma opinião unânime. Vamos ouvir aqui a última opinião sobre a situação do rapaz que tirou a jovem do job e agora tá com o casamento marcado, mas ela falou que só depois do casamento porque ela se converteu. Vamos ouvir aí o próximo ouvinte.
4: Fala, Rafinha, fala, Gugu.
1: Fala.
4: Sou Gabriel de Nova Iguaçu. Rapaz, é complicada essa situação, né, meus amigos? Rapaz, eu acho que é cilada, Bino. Mete o pé enquanto dá tempo. Isso é furado, hein? Mete o pé, irmão. Se fosse uma outra situação, até que poderia continuar, mas essa aí é furada. Mete o pé. E ó, não mexe na buzininha do Pedrão, não, hein? Um abraço, meus amigos.
1: Olha aí, a buzininha do Pedrão. Tá aí, o Pedro foi, mas a buzina ficou. Cuida bem da buzina dele, hein, Gugu?
2: Eu vou deixar na mão do Rafinha, pro Rafinha cuidar. Rafinha, você cuida bem da buzina do Pedrão?
1: Ah, eu cuido, eu gosto de apertar, eu gosto de passar apertar a mão.
2: Então aperta a buzininha do Rafinha.
1: Ai, vem cá, me dá aqui, me dá, deixa, tá aí. Gente, olha que buzina linda do PT. Essa buzina tem mais de 70 anos, tem que cuidar bem dela.
2: Tem repórter chamando, Rafael Melo.
1: Tem repórter chamando, girando pelo Brasil. Vamos chamar ele, o Rodrigo Machado, diretamente de Rio Branco, no Acre. O que que aconteceu aí, Rodrigo Machado?
5: Alô, Rafael Melo. Mulher é presa por obrigar a filha de 13 anos a se prostituir em troca de cocaína. Socorro, Rafael Melo!
1: Olha só que situação. Cristina Dias, de 39 anos, ficou viúva e foi morar junto com a filha dela, de apenas 13 anos, na casa de Geilson Silva, de 36 anos. Isso foi na periferia de Rio Branco, no Acre. Viciado em cocaína, o homem fez com que a companheira também usasse droga. Desempregados, Cristina e Geilson viviam de biscate. Sem dinheiro para sustentar o vício, os dois passaram a obrigar a menina de apenas 13 anos a fazer sexo com o traficante Francelino Almeida, de 28 anos, em troca de cocaína. Olha que situação. Há 7 meses, a garota vinha sendo vítima de abusos sexuais para sustentar o vício da mãe e do padrasto. Na tarde de ontem, policiais faziam uma ronda na comunidade e invadiram uma casa, encontrando a menor completamente nua. Ao ver os policiais, a garota entrou em desespero. Na delegacia, ela revelou que a mãe a obrigava a fazer sexo em troca de cocaína. Cristina e Geilson foram presos em flagrante. Na delegacia, eles trocaram acusações sobre quem obrigava a menor a se prostituir. Segundo exames, a garota contraiu o vírus da AIDS. Olha, eu vou dizer uma coisa para você que tá me ouvindo aqui na Manchete 96,1. Tem que pegar essa mãe e esse padrasto e colocar na cadeia. Mas fazer um contrato vitalício, pra eles nunca mais saírem da cadeia. E ficaram empurrando um pro outro na delegacia. Não, foi o padrasto que obrigava a menina. O padrasto falava, não, era a mãe que obrigava a menina. Que situação, esse mundo tá um caos. A própria mãe e o padrasto obrigando a filha a se prostituir em troca de droga. Essa droga da morte, que não te leva a lugar nenhum. Muito pelo contrário, só vai te levar pro inferno. Tem que ter prisão perpétua. Temos que mudar as leis aqui no país para esse tipo de coisa não acontecer mais. Isso é só uma situação, são várias. Pais abusando dos filhos, os filhos matando os pais. Tudo isso tem que acabar aqui no nosso país. Que notícia é essa? Como diz o Pedro Augusto, é o final dos tempos. É o apocalipse.
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0: Brasil tem mais de 8 milhões de analfabetos, menor número desde 2016.
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0: Sexta-feira, 19 de junho de 2026, Rio e Grande Rio com céu parcialmente nublado. Neste momento, aqui no centro, 23 graus. A Polícia Federal cumpriu novos mandados de busca e apreensão contra o senador Jax Wagner, do PT, líder do governo Lula, no Senado Federal, no âmbito da nona fase da Operação Complice Zero. A investigação apura suspeitas de corrupção, lavagem de dinheiro e fraudes financeiras relacionadas ao Banco Master e a pessoas ligadas à instituição. Durante a operação, os agentes apreenderam dois telefones celulares que estavam com um parlamentar. O objetivo da medida é aprofundar a análise sobre possíveis contatos entre Wagner e o empresário baiano Augusto Ferreira Lima, ex-sócio do banqueiro Daniel Vorcaro e um dos alvos centrais da investigação. Além dos equipamentos eletrônicos, os policiais localizaram valores em moeda estrangeira vinculados ao parlamentar em endereços-alvo da operação. O Ministério Público Federal recorreu ao Tribunal Federal da 2ª Região para tentar reverter uma decisão da Justiça Federal que manteve quiosques considerados irregulares no Parque dos Patins, na Lagoa Rodrigo de Freitas. O órgão pede a demolição das estruturas erguidas sem autorização do IPHAN em uma área tombada pela União. Além da demolição, a ação prevê a recomposição da vegetação afetada e a restauração da mureta de pedras prevista no projeto original de Roberto Burle Marx. Cerca de 8 milhões e 400 mil brasileiros com 15 anos ou mais não sabiam ler e escrever em 2025. Segundo dados do PNAD Contínua Educação, divulgados pelo IBGE nesta sexta-feira, o número representa uma taxa de analfabetismo de 4,9%, a menor já registrada desde o início da série histórica em 2016. Apesar da melhora, o levantamento mostra fortes desigualdades regionais. Mais da metade dos analfabetos está no Nordeste, onde a taxa chega a mais de 10%. Mais que o dobro da média nacional. O Norte também fica acima da média, enquanto o Sul e Sudeste registram os menores índices. O analfabetismo também é mais concentrado entre idosos. Pessoas com 60 anos ou mais representam 58% dos analfabetos do país. As desigualdades raciais permanecem. Entre os brancos, a taxa é de 2,8%, enquanto entre os pretos ou pardos, chega a 6,5%. O estudo também aponta avanço na escolaridade geral, com aumento do ensino médio completo e do ensino superior, além da queda no número de jovens que não estudam e nem trabalham. 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

0: Meio-dia, às três, Pedro Augusto está com vocês. Hoje o Pedro Augusto está na sua cidade, Ribeirão Preto, São Paulo, comemorando a emancipação do município e está com os familiares. Pedro Augusto já mandou, inclusive, um áudio aqui pra gente no início do programa. Eu estou aqui, Rafael Melo e Luiz Gustavo, o Gugu. Estamos aqui para comandar esse super programa, o show do Pedro Augusto, na Rádio Manchete, a rádio de verdade.
1: E que desafio é esse, hein, Rafael Melo? Não é mole substituir o Pedrão, não é mole, mas estamos aqui dando o nosso máximo, o nosso melhor. E muito obrigado a todos vocês que já estão mandando mensagem, agradecendo, elogiando o nosso programa. Gabriel Martins, de Nova Iguaçu, mandou assim: olha, Rafinha, Gugu, programa tá show de bola.
0: Um abraço pro Gabriel.
1: O Vanderlânio, que tá ouvindo a gente, ele é lá de Barueri, em São Paulo, tá ouvindo a gente pelo aplicativo da Rádio Manchete, botou: boa tarde, hoje show do Pedro Augusto com Rafael Melo e Gugu. Muito bom. Agora, o Pedrão só volta segunda-feira? É isso mesmo?
0: É isso mesmo. O Pedro descansa sábado e domingo, mas hoje ele viajou lá para Ribeirão Preto e segunda-feira o Pedro Augusto está de volta com vocês aqui na Manchete. Muita gente mandando alô aqui, o Carlos de Ioaíba tá ouvindo o show do Pedro Augusto. Obrigado, Carlos, pelo carinho da sua audiência. Aliás, você que tá aí ouvindo a Manchete, hoje tem uma transmissão super especial, porque tem o jogo da seleção brasileira.
2: Brasil!
0: A partir das 19h, tem um pré-jogo super especial com o Sidney Marinho, a galera da Litoral News, o Pop Bola, tudo isso aqui na Manchete. Ô, Luiz Gustavo, Gugu, geralmente, nessa hora do programa, o Pedro Augusto toca, né?
1: O Pedro Augusto toca. E como ele toca.
0: É.
1: Rafinha, eu quero falar com o Rafinha. Rafinha,
0: oi.
1: O Pedro toca bem?
0: Aí ele toca todo dia pra mim.
1: E aí hoje você vai tocar?
0: Hoje eu vou tocar no lugar dele.
1: Vai tocar no lugar dele?
0: Vou, hoje eu que vou apertar o seu botão. Não, por favor, não faz isso comigo.
1: Eu não vou fazer isso com você, porque, como todos sabem, o Pedro Augusto é pré-candidato a deputado federal. Então, no final desse mês, ele vai ter que se afastar, obedecendo uma ordem, uma lei do Tribunal Superior Eleitoral, do Tribunal Regional Eleitoral. Então, ele não vai estar aqui na Rádio Manchete apresentando o seu programa líder de audiência durante esse período. E aí, Rafinha, eu e você, você e eu, junto com o Paulo Eduardo, vamos apresentar o show do Pedro Augusto. Então, não vamos brigar, tá bom?
0: Tá bom. O Júnior Pleutin, de Bonito, Mato Grosso do Sul. Obrigado, Júnior. Tá em Bonito. É Bonito mesmo aí, cara. Fantástico. Já fui aí dar uns mergulhos nas águas de Bonito. É brincadeira. Ele tá perguntando aqui, o Júnior Pleutin: Gugu, você gosta de batida de coco?
1: Eu gosto de batida de coco. Eu gosto.
0: Eu também gosto. Depois manda a resposta aí.
1: Manda.
0: Olha
1: pra
0: aqui.
1: Gente, a batida de coco.
0: É. O Marcos tá dizendo que o programa tá sensacional. Valeu, obrigado, Marcos, aí pelo seu carinho. Fala,
1: o
0: Gugu.
1: O Márcio Roberto, de Madureira, botou assim: boa tarde, equipe da Manchete. Olha, quero parabenizar o Rafinho e o Gugu, que estão comandando o show do Pedro Augusto com muita competência e carisma. Ô, coisa boa, gratidão pra você. A Luciana Alves, da Tijuca: estou adorando acompanhar o show do Pedro Augusto com o Rafinha e o Gugu na apresentação. Pedrão, volta logo, já estamos com saudade. É a Luciana Costa, da Tijuca.
0: Ô, Luciana Costa, um beijo pra você. Eu também tô com muita saudade do Pedrão, mas segunda-feira ele tá de volta aqui com vocês. E geralmente nessa hora do programa
1: é hora do almoço.
0: É hora do almoço, tem muita gente almoçando.
1: Ah.
0: E almoço com música combina, Gugu?
1: Claro que combina, principalmente se for aqui na Rádio Manchete, no show do Pedro Augusto.
0: Então vamos tocar.
2: Pedrão, toca uma pra gente!
0: Está no ar a Parada das Paradas. A Parada das Paradas.
1: Olha só, olha só. Antes de começar, não vá fazer igual o Pedro Augusto faz.
0: Falar em cima da música.
1: Por favor.
0: Tá bom. Vamos respeitar.
1: Estão pedindo.
0: Tá bom, vamos
1: então
0: respeitar.
1: A gente vai respeitar.
0: Vamos respeitar hoje, então. O quinto lugar na parada das paradas. Tem muito tempo que você não ouve essa música.

0: Ele falou pra não falar em cima da música.
1: Pois é.
0: Pois é, mas estamos aqui ao som de Mississippi, The Pussycats. Muita gente mandando aqui o seu alô, querendo ouvir o seu nome. A Rosângela Barbosa dos Santos, de Rocha Miranda. Rafinho Gugu, tem tarisma... carisma e talento. Olha aí, Gugu. Elogiando a galera aqui, hein? Estou adorando ouvir vocês. Obrigado, Rosângela. Um beijo.
1: O Márcio de Juiz de Fora. O programa tá show de bola com o Rafinho e com o Gugu. Estão mandando muito bem. Tô ligadaço. Valeu, Márcio de Juiz de Fora, Minas Gerais.
0: O Paulo César Oliveira de Anchieta. Parabéns aos apresentadores. O programa continua com a mesma qualidade de sempre. Obrigado, Paulo César Oliveira. Eu não sei você, Gugu, mas é a primeira vez que eu apresento um programa de rádio, cara. É impressionante. Ali no início, ali, a perna tremeu. Foi assim, exatamente quando você faz um teste de baliza, né, no Detran, o carro não sai, né, você liga o carro morre. Mas depois, aconteceu, virou manchete, Gugu.
1: Rafinha, você é o cara. É aquilo que o Pedro fala. Além de tudo... você comandar um programa da forma que você está comandando e operando a mesa de som, bicho, não é pra qualquer um não, irmão. E é por isso que você é um dos melhores, e aí, como diz o Pedro, não é à toa que você é o sonoplasta do Pedro Augusto, que você é um dos melhores, senão o melhor operador, o melhor cara que podia estar para apresentar esse programa. Parabéns, irmão.
0: Pô, eu que agradeço. Obrigado pelo carinho, pelas palavras, né? Pela força de sempre, Gugu. Nosso trabalho aqui. Mas eu digo uma coisa. Os anos de experiências trabalhando com o Pedro me ajudaram a exercer não só isso que eu tô fazendo aqui hoje, que é comunicar nesse microfone potente, pesado, histórico da Manchete, mas fazer o que eu faço, os vídeos do canal do Flamengo, né? Todas as coisas que eu faço na vida, aprendi muito com o Pedro Augusto e dedico aí esse programa especial a ele, que tá nos ouvindo, né? E espero que esteja gostando aí da nossa participação aqui. Ele lá em Ribeirão Preto, no som da Manchete.
1: Se dizem que segunda-feira ele vai dar o aval, vai dar a nota dele aqui no ar pra gente.
0: Ah, eu tô com medo dessa nota, hein?
1: Eu também tô.
0: Qual é a média?
1: A média... dizem que a média é 96,1.
0: Então vamos ver se a gente consegue atingir essa média.
1: Essa média. Mas claro que na Rádio Manchete a informação tem prioridade e ela tá chamando.
0: É.
1: Joyce.
0: Ela tá chamando. Ela entrou com tudo aqui no estúdio, hein? Oh, Joyce Santos, é que loucura, hein?
2: Isso tudo é frio, menino. Tá um solzinho, mas onde não tá sol, tá frio. É. Aquela coisa bem de outono, né? O inverno é só a partir de domingo. No sol tá calor, mas na sombra tá frio.
0: É aquele solzinho mentiroso.
2: É, exatamente. Ó, vou fazer um protesto, hein? Você tá ótimo como apresentador, mas eu tô estranhando você falando normal. Eu quero aquela vozinha que você faz quando você tá falando com o Pedro Augusto.
1: É porque o Rafinha foi no banheiro, tá voltando. Rafinha, entra aqui. Fala, Rafinha.
0: Oi, Joyce. Tava com saudade de mim, menina?
2: Tava, menina.
0: Adorei esse cachecol aí. Me dá um também.
2: Claro que Zé te empresta.
0: Ai, a gente aqui no Rio não é muito de usar essas coisas das Europa, não, né? Aqui não faz esse frio todo, mas eu gostei de te ver assim. Eu queria um também. Ô, Rafinha. Ô, Joyce. Dá bola pra ele, não, Joyce. O que você tem aí pra gente aí de notícia?
2: É, mas agora, brincadeiras à parte, vamos falar sério, porque o assunto é sério e exige aí toda a nossa seriedade do jornalismo, porque a Polícia Civil está investigando denúncias de estupro de vulnerável e importunação sexual contra um professor de um colégio particular de São Gonçalo, na região metropolitana do Rio. Duas alunas da instituição seriam

0: Vítimas. Segundo a Polícia Militar, agentes do Operação Segurança Presente foram acionados para uma ocorrência no bairro de Alcântara e encontraram os suspeitos cercados por populares. O homem foi levado para a delegacia de Alcântara, onde foi registrado o caso. De acordo com o delegado responsável, o professor teria confessado os crimes durante seu depoimento. No entanto, ele não foi preso porque não havia situação de flagrante. A investigação foi encaminhada para a Delegacia de Atendimento à Mulher de São Gonçalo. O celular do suspeito foi apreendido e irá passar por perícia. A polícia segue apurando o caso. Ou seja, né? O cara confessou o crime, mas não ficou preso. Coisas que não dá pra entender nesse Brasil.
1: Olha que situação. Deixa eu ver se eu entendi, porque tem alguns absurdos nessa história aí. O professor abusou das suas alunas.
0: Isso.
1: Ele confessou que abusou das alunas.
0: Isso.
1: As alunas apresentaram provas e ele não foi preso, é isso, Joyce?
0: Não foi preso, vai responder o processo ainda, né? Ou seja, mesmo ele sendo confesso, não ficou preso pra colocar a vida de outras pessoas em risco agora, né? Eu espero pelo menos que a escola afaste ele, né?
1: Aí é que eu falo nesse momento. É por isso que muitas mulheres tem medo de denunciar o estuprador, o marido que abusa sem o seu consentimento, né? É por isso. Por quê? As alunas foram abusadas pelo professor. Um professor que tem que ensinar, dar a lição, né? Tem que dar o exemplo acima de tudo. E o professor abusa das alunas, vai para a delegacia, mas é liberado, não é preso. É realmente impressionante. É uma coisa mais cabulosa que outra, Gugu.
2: Pois é. Aí o delegado Marcelo Maia, da 74ª DP de Alcântara, disse que o professor confessou o crime, mas não ficou detido por não ter ocorrido flagrante. Que absurdo, Rafael.
1: Aí é por isso que acontece feminicídio. As mulheres ficam com medo de denunciar. Por quê? Um monstro desse, que não deveria nem ser chamado de professor, abusa das alunas, usa do seu poder, chega lá, vai pra cadeia, vai pra delegacia e não é preso. Aí isso aqui que vai acontecer? Ele vai fazer de novo, Joyce.
0: Exatamente, Rafinha. E ainda coloca as vítimas em risco, porque ele pode coagir essas vítimas. Ele pode, até se tiver outras vítimas, vai ficar ali com receio de denunciar também, porque vai pensar ali que ele pode querer ameaçar as vítimas, coagir. Realmente, tá difícil.
1: Você é um vagabundo, você é um monstro, tem que estar na cadeia, Gustavo.
2: E como diz o Pedro, um vagabundo desse tem que castrar um vagabundo desse. É por isso que o Pedro Augusto é a favor da castração química. Tem que pegar esse cara. Rafa, passa o serrote num vagabundo desse.
1: E pra cadeia pra ver o sol nascer quadrado.
2: Joga esse vagabundo na cadeia e fala, ó, esse aqui estuprou menor de idade. Sabe o que vai acontecer com ele, Rafa? Você sabe. Vai virar boneca na cadeia.
1: É verdade.
2: Até quando a gente vai ter que aturar isso, Rafael Melo?
1: É a impunidade. Bom, a gente segue por aqui. São coisas que deixam a gente completamente sem o norte, né? Deixa eu ver aqui os ouvintes mandando mensagem de texto pra gente. Rafinha, você tá arrebentando. E pra não esquecer, como é que o gatinho faz? O como Pedro é? Deixou o gatinho dele aí, Gustavo?
2: Deixou o Loló.
1: Loló?
2: O Loló tava sob os nossos cuidados.
1: Vamos chamar o Loló, então. Loló!
3: Meu Loló!
1: Meu Lolózinho querido! Eu vou raspar o Loló. O Pedro não tá aqui, ele não vai ver. Eu vou raspar o Loló. Loló. Não. Não vou raspar o Loló.
2: Dá um leitinho pro Loló.
1: Hoje é você que vai dar o leitinho pro Loló.
2: Dá um leitinho. Dá um leitinho pra ele. Vem tomar um leitinho, vem.
1: Ah,

0: os ouvintes estão participando aqui.
1: Olha só.
2: Você tá desrespeitando.
0: Não pode falar em cima da música?
1: Não pode falar em cima da
0: música. Mas o Pedro fala em cima da música, Gugu. Dá audiência, Gugu. Aumenta que tá dando ibope,
1: Gugu. Dá audiência. Então fala, rapaz.
0: Olha, recebemos um áudio aqui. Vamos botar no ar.
3: Oi, Gustavo. Oi, Rafinha. Vocês estão arrasando no programa. Estou ouvindo aqui, em uma direção de casa, ouvindo vocês. Quero dar parabéns. Um luxo, né? Só que o nosso Pedro volta segunda-feira. Mas está, assim, um escândalo. Estou gostando demais. Beijo e deixa arder.
0: Ai, obrigado, Gasparetti. Você é que é um verdadeiro escândalo. Você é um fenômeno do rádio. E tá aqui com a gente, né? Tá na melhor. Tá na rádio de verdade. Tá na manchete. Um beijo, Gaspar. Gaspar que dá um show. Toda manhã aqui na manchete tem também o Black Scandal. É um escândalo, Gasparetti.

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0: um abraço aqui pra Maria Helena Costa, de Guaratiba, tá ligado no programa. Vocês estão de parabéns. Obrigado, Márcia Helena. O Rodrigo Freitas Pereira, de Cascadura, também tá ligado no show do Pedro Augusto, Gustavo.
1: A Beth de Nova Iguaçu, olha, vocês estão mandando muito bem. Parabéns. É a Beth. E afinal de contas, a Beth
0: rima com manchete. Um beijo, Beth. Cristiane Mendes, de Olaria. Um abraço pro Rafinha, pro Gugu e um beijo pro Pedrão. Que programa maravilhoso.
1: Marcelena de Guaratiba, Rafinha e Gugu, vocês estão mostrando que vocês têm muito talento no rádio. Estão de parabéns. O professor Pedro Augusto ensinou direitinho.
0: Ah, valeu. A parada das paradas. A parada das paradas. E agora, o segundo lugar. Quanto tempo que eu não ouvia essa música? Lynyrd Skynyrd, Sweet Home Alabama. Que musicão. Pra você, aqui na Manchete, no show.

0: piadinha espetacular. Foi você que fez, Gugu?
1: Não, foi quem? Quem fez?
0: Quem fez?
1: Quem fez?
0: Quem fez?
1: Quem fez?
0: Ah, foi ele.
1: Foi o PP do Rafinha.
0: Foi o PP do Rafinha. Tem um áudio aqui. Pessoal participando, vamos ver quem tá no ar.
1: Vamos ver.
2: Alô, Rafinha! Alô, Gugu!
0: Alô!
2: Eu quero falar com vocês o seguinte, que nós não somos igual à seleção brasileira.
0: Claro.
2: Primeiro, nós não temos um Ancelotti. Nossos técnicos são extremamente competentes e usam todo o elenco. E segundo, nós temos craques, titulares e craques no banco. Você vê que o Pedrão precisou resolveu algumas questões familiares e a gente chamou a galera do banco de reservas, estão batendo um golão tal qual o artilheiro. Então, a manchete tá de parabéns. Se fosse a gente em campo, hein? Fôssemos nós lá em campo e a disputa fosse pelo microfone, o Hexa já seria nosso. Parabéns, Jafinha. Orgulho de você, meu irmão. Eu vim começando, a gente começou praticamente junto lá na outra. Gugu, que eu também vim começar. Orgulho de poder também abrir microfone, dar espaço para novos talentos, porque um dia eu também tive a oportunidade de alguém abrir o microfone para mim, eu pude começar. Esse ano faço 20 anos de microfone e o primeiro microfone que eu falei oficialmente foi o da Rádio Manchete. É um sucesso, meus irmãos, e a partir do dia 30, quando o Pedrão estiver afastado por questões da Justiça Eleitoral, determinação do Tribunal Superior Eleitoral, vocês estarão brilhando neste microfone.
0: Muito obrigado, Rafael de França. Rafael, que eu tenho um carinho especial, é uma referência pra mim no rádio, tá dando show aqui na Manchete. E é um professor, né? E a gente aprende com quem sabe, com Rafael, com Pedro. Aliás, Rafa, você tocou num assunto aí do Pedro e tem muita gente perguntando. A galera ligou a Rádio Manchete agora. Onde é que tá o Pedro Augusto? O que que aconteceu que ele não tá no programa hoje?
3: Vamos saber.
0: Gugu, o Pedro Augusto mandou pra gente um vídeo nesse momento, ao vivo, acabou de gravar.
3: Vamos assistir?
0: E vamos assistir agora?
3: Agora, fala, Pedrão!
0: Fala, Pedrão!
4: Alô, Rafinha, olha que maravilhoso, olha a minha família aqui, aí, família! Uhul! Ô, oh, Tintim, saúde, garoto! Ai, papai, ai, vovó! Olha aqui o Jorginho. E aí, Jorginho?
5: Rafinha, é nóis, Brasil!
4: Jorginho, qual é o teu palpite pro jogo de hoje, Jorginho?
5: 3-0, Brasil.
4: 3-0, Brasil. 3-0. Uau! Meu Deus do céu! Giovana, qual é o seu palpite, Giovana?
6: 3-0 também.
4: Olha a minha neta, que coisa linda, manda um beijinho aqui. Ai, papai, esse é o meu pistolinha, meu netinho, meu lindo. Qual é o teu palpite, meu filhote?
6: 3-1.
4: Quê?
6: 3-1.
4: 3-1, ai, vovó, ai, minha Nossa Senhora, Dani, qual é o teu palpite?
6: 4-1,
4: 4-1. E você, gatinho?
7: 4-0.
4: Ai, mamãe, e você, Joaquim?
8: 3-1, acho que tá motivado, né?
4: 3-1?
8: É, 3-1.
4: E essas gatinhas, vamos lá.
6: 3-1.
4: 3-1.
6: 3-1.
4: Todo mundo 3-1, e você?
6: 2-1.
4: Vamos lá. E você, menininha?
6: 2-1.
4: 2-1, e você?
9: 3-0.
4: E você?
9: 3-1.
4: A Sueli, minha filha, manda um beijo aqui pra mim. Alô, galera! Brasil, eu não é?
0: Uau! Aí, Pedro Augusto, homem alegria do rádio. E foi por um bom motivo, tá com a família lá em Ribeirão Preto.
1: É.
0: Que legal, Pedro, ver aí a sua emoção, a sua comemoração. Um beijo especial aí pro Jorginho. Pra toda a família, Pedro Augusto, você merece. Você, Pedro, é o maior comunicador de rádio do país. Eu não tô falando isso porque eu trabalho com você há mais de 20 anos, não. É porque eu já trabalhei com diversos comunicadores, mas você é inigualável. Você é insubstituível, meu amigo. Parabéns por você existir. E já que ele fez uma surpresa pra gente, Gugu, a gente agora vai fazer uma surpresa pra ele.
1: Pois é, porque tá toda essa familiarada do Pedro no Bar do Paixão, lá em Ribeirão Preto, numa tela de LED. Tá aí,
0: olha,
1: tá o Pedro
0: isso.
1: Augusto, a Sueli, os netos, o Jorginho, o Paulo Eduardo tá lá com ele também.
0: Ah, foi com o Pedro, né?
1: Foi com o Pedrão. Rafinha, não chora, Rafinha.
0: Aí, o Pedro levou o Paulo Eduardo e não me levou.
1: Não chora.
0: Ah, não aguento passar por uma situação dessa.
1: Calma, Rafinha, não chora. Ele tá de volta segunda-feira.
0: O Pedro nunca me apresentou a família dele.
1: Você quer ir pra lá?
0: Eu quero, tô apaixonado, paixão, tô chegando, paixão.
1: Acabar o programa, tá bom?
0: E vamos tocar aquela música, Gugu. A dupla sertaneja.
1: Na caixinha final, caixinha surpresa do show do Pedro Augusto. Vamos de quê, Rafael Melo?
0: Pedro e Jorginho, conhece?

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0: Que horas são aí no seu redondo? Quem vai falar a hora hoje?
1: Rafinha, eu quero o Rafinha. Rafinha, que horas são no seu redondo, Rafinha?
2: Aí no meu, 1h46.
1: 1h46?
2: É, hoje eu fui devagar pro ponteiro pular.
1: Aí,
2: você conhece direitinho. O meu?
1: Ah, seu redondo.
0: Olha
1: é bonito.
0: O meu redondo, olha.
1: É bonito o seu redondo.
0: É, mas tira o olho que já tem dono, tá?
1: Quem é o dono do seu redondo?
0: O dono do meu redondo é o Pepe.
1: Ah, aquele. Aquele que tá lá em Ribeirão Preto.
0: Isso, ele, que acabou de falar com a gente aqui, mostrou a família toda. Aliás, família linda. O Jorginho é um gato. Ah, eu acho ele um gatinho. É.
1: Toma vergonha na cara.
0: Queria estar lá. Tá na hora da fofoca. Alô, olha aí, ó. Cadê a buzininha? Alô, dona Bernadette, se liga na manchete, minha filha. Tá na hora da fofoca. Então, foca, foca, foca.
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0: Luiz Gustavo, a gente já começa com uma fofoca cabeluda aqui.
1: Como assim, cabeluda?
0: Anitta é acusada de destruir casamentos?
1: Pois é, menino, acredite se quiser.
0: Que loucura!
1: Durante uma live, a atriz Antônia Fontenelle, acusou a Anitta de ser uma destruidora de casamentos.
0: Que isso, Gugu?
1: Antônia disse com todas as palavras que a Anitta foi a responsável... Até engasguei aqui.
0: Oh.
1: Foi a responsável pela separação da atriz Débora Nascimento com o ator José Loreto em 2020.
0: Mas isso é uma bomba, hein? Ela acusou a Anitta.
1: Ela acusou com todas as palavras. Falou ainda que a Anitta transforma a vida das pessoas num inferno.
0: Que loucura! Isso é uma acusação gravíssima.
1: E que depois ela acaba com todos. Essa foi a fala da atriz Antônia Fontenelle. Anitta é destruidora de casamentos.
0: Olha aí, vamos aguardar se vai ter alguma réplica da Anitta, porque é uma acusação gravíssima. A Antônia Fontenelle acusando a Anitta aí de destruir o casamento da atriz Débora Nascimento. Na época, ela era casada com o ator José Loreto, rapaz, que é artista aí da Globo, né? É. Tanto o José Loreto quanto a Débora Nascimento. Babado forte. Onde é que será que tá a Anitta essa hora, hein? Tá nos States?
1: A Anitta tá nos States.
0: Curtindo a Copa do Mundo?
1: Tá curtindo a Copa do Mundo.
0: Tá certo. Ela que fez a abertura lá, né, cara? Da Copa do Mundo. A Copa teve 3 aberturas. Uma no México,
1: isso,
0: uma no Canadá e uma nos Estados Unidos. Será que vai ter 3 encerramentos também, Gugu?
1: Não sei, acho que não.
0: Não, não. Olha aqui, Gugu. Ah. O Eduardo Costa, sabe aquele cantor sertanejo?
1: Sei.
0: Ele abriu o jogo e abriu também a porta do armário, né?
1: Como assim?
0: Ele assumiu ser um semi-gay.
1: O que é um semi-gay? Vai, explica pra ele.
0: Olha, o sertanejo e polêmico Eduardo Costa surpreendeu a todos ao se declarar um homem semi-gay. Vamos tentar entender essa situação aqui?
1: Vamos, vai.
0: A revelação emblemática veio após uma foto publicada pelo cantor, onde foi chamado de homossexual. Pelos internautas, Eduardo Costa respondeu dizendo para os seguidores que ele é semi-gay. E se demorasse mais 5 minutos para nascer, teria sido mulher ou viado. Para confirmar a tese, Eduardo Costa disse que seus melhores amigos são gays e declarou que eles são os mais fiéis à amizade. E aí, Gugu? Você acredita, cara, nisso? Existe não... semi-gay ou existe um gay completo?
1: Existe ex-viado.
0: Não existe, né?
1: Ou é ou não é.
0: Ou é gay ou não é. Ô, Eduardo Costa, tá querendo e não sabe como pedir, né?
1: Eu acho que abrindo
0: a porta do armário o Eduardo Costa, hein, Gugu?
1: Eu acho que ele já abriu faz tempo.
0: Que isso, menino?
1: Eu tenho certeza.
0: Que
1: aquele
0: isso?
1: Jeito dele, todo musculosão e tudo. Ah, Rafa, me perdoa. Aquilo ali dá ré no quibe.
0: Ô, Gugu, conta mais uma fofoquinha aí pra gente, Gugu.
1: Eu conto. Lembra da Cléo Pires?
0: Lembro.
1: né? Ela postou uma foto no Instagram, Rafa, que pelo amor de Deus.
0: Ah, a foto é bonita?
1: Pô, usando o maior cavado.
0: Que isso?
1: Mostrando uma das suas tatuagens que ela
0: a
1: tem.
0: A Cléo Pires?
1: Cléo Pires.
0: A Cléo Pires é um pedaço de mau caminho, Gugu.
1: Não é? E na legenda, ela colocou a seguinte frase: eu gosto de estar sempre depilada.
0: Olha! Vocês. Olha! Pergunto pra você, Gugu. Você gosta de andar depilado?
1: Eu gosto de andar depilado, sempre. E você, Rafinha?
0: Ah, eu gosto.
1: Ah, é?
0: Eu depilo tudo.
1: Depila tudo?
0: Tudo, até embaixo. Também, eu fico igual...
1: Na frente e atrás?
0: Igual bundinha de bebê.
1: Lisinho.
0: Lisinho, é tudo depiladinho.
1: Mas pro Pedro Augusto?
0: Ai, para, tá, Gugu? Para! Mas a Cléo Pires tá dizendo que deixa tudo limpinho, depiladinho, hein?
1: Depiladinho. Agora, quem não gostou nada disso, sabe quem foi?
0: Quem? Tony Ramos.
1: O pai Coruja. O Júnior, que apareceu pra comentar a foto, disse: eu não gostei dessa foto. Apaga, filha.
0: Imagina a cena, o Fábio Júnior comentando na foto sensual de Cléo Pires, sua filha, e com essa legenda, hein, Gustavo?
1: Ah, pois é.
0: Olha aqui, vamos para os Estados Unidos.
1: Tem fofoca de lá?
0: Não é fofoca, é informação. Ele tá chamando... Tá fazendo um trabalho incrível durante essa cobertura de Copa do Mundo. Ele tá em cima do lance com a seleção brasileira. Meu amigo Sidney Marinho. Boa tarde, Sidney.
4: Boa tarde, Sidney. Alô, Sidney.
0: Travou aqui. Vamos ver aqui o Sidney Marinho. Agora sim. Boa tarde, Sidney Marinho.
4: Meu parceiro Rafa Melo, um abraço carinhoso pra você, meu parceiro Luiz Gustavo, um abraço grande, vocês que estão hoje aí na folga do Pedrão, né? Trazendo a emoção desse dia de jogo da seleção brasileira aqui nos Estados Unidos. A gente está na Filadélfia, na terra do Rock Balboa. Ontem teve festa da galera na escadaria do Rock, teve entrevista coletiva do Ancelotti e do Magalhães, no estádio do Eagles, onde o Flamengo jogou ano passado, né, Rafa? Você lembra bem disso. O Flamengo jogou aqui na Copa do Mundo de Clube, jogou duas vezes, ganhou do Esperança, ganhou do Chelsea, arrancou, né, para ser o primeiro colocado naquele grupo que tinha o Bayern de Munique como adversário futuro, e se esperava que um ficasse em primeiro, o outro também. Não aconteceu, mas isso é só história. Hoje é seleção brasileira, o estádio vai estar lotado, a seleção já está aqui na Filadélfia, o time só será anunciado na preleção. A gente vai saber o time uma hora e pouquinho antes, e é um mistério, viu, Rafa, viu, Luiz Gustavo? Porque não sei, sinceramente, o que fará o Ancelotti. Ele tem algumas alternativas, no ataque muitas alternativas, né, para formar essa equipe da seleção brasileira para um jogo fundamental. Vencer é importante, golear é bom, qualquer tropeço pode ser um risco enorme para a seleção brasileira nessa Copa do Mundo, porque o Marrocos deve ganhar da Escócia hoje, o grupo vai ficar embolado. Se o Brasil vencer, fica Brasil com 4, Marrocos com 4, a Escócia com 3. E a rodada na quarta-feira que vem, o Brasil joga em Miami, vai enfrentar a seleção da Escócia, precisando aí só de um empate para se classificar, pelo menos em segundo lugar. Vamos lá, pelo que o Ancelotti fez no time, Rafa, pelo que o Ancelotti fez, Luiz. Alisson, Danilo, Marquinhos, Gabriel Magalhães e Douglas Santos. No meio, Fabinho, Bruno Guimarães, o ataque, 4 nomes, né? Aí tem o Vini, para mim, confirmado. Tem Rafinha, tem Matheus Cunha, tem Luiz Henrique, tem Gabriel Martinelli, tem Igor Thiago e tem Endrick. Ele vai tirar 3 jogadores dessa lista de 6 ou 7 para formar o ataque da seleção brasileira. Se for mais conservador, o Ancelotti vai com o Rafinha, com o Matheus Cunha, com o Vinícius Júnior. E aí pode trazer um homem de criação, ou o Danilo do Botafogo, ou o Lucas Paquetá do Flamengo, mas tudo isso é uma incógnita. Vou contar a verdade para vocês aqui no show do Pedro Augusto, meus amigos. Não sei nem se o Ancelotti já sabe o time que ele vai colocar em campo logo mais. Jogo é 9:30 da noite, horário de Brasília, 8:30 no horário aqui da Filadélfia. A partir das 7, a Manchete com a Litoral News, a número 1 do YouTube do Brasil e a Rádio de Verdade juntas ao lado da seleção brasileira aqui na Copa do Mundo, ao lado do Flamengo na Europa. Nossa equipe estará com o Flamengo, viu, Rafa? Lá em Portugal, na intertemporada do Flamengo, pegando o River Plate, pegando o Benfica, se preparando para a sequência do Campeonato Brasileiro e da Libertadores. A Manchete e a Litoral News com a seleção e com o Flamengo nessa etapa importante do nosso calendário. Futebol na Manchete, futebol na Litoral News, Manchete e Litoral News juntas aqui com a seleção brasileira. Meus irmãos, um abraço grande, sucesso, boa sorte para a seleção logo mais. Valeu, Luiz. Valeu, Rafa Melo.
0: Valeu, obrigado, Sidney Marinho, lado a lado com a seleção brasileira. E nessa dobradinha, Litoral News, Manchete. Grande abraço para você, boa sorte para nossa seleção.
1: Valeu, Sidney.
0: Que o Brasil vença hoje o Haiti, que tenha gols do Vinícius Júnior, que ele coloque o Endrick em campo e que o Endrick também possa marcar. Aliás, a gente falou aqui de Copa do Mundo.
1: Sim.
0: Hoje é o dia, né? Hoje tem Brasil em campo, você acompanha tudo aqui na Rádio Manchete, a rádio de verdade. A partir das 7 da noite, Gugu, tem o quê?
1: Pré-jogo com Sidney Marinho e toda a equipe da Litoral News e vai até 9h20, até o início da hora do jogo, porque na hora do jogo tem o que, Rafael Melo?
0: Ah, tem a galera do Pop Bola, que a informação é sempre em segundo lugar.
1: Aquela resenha gostosa, boa, divertida.
0: E depois da partida você fica ligado aqui, porque ninguém dorme, hein? Tem o pós-jogo com análise e opinião de Sidney Marinho, da Litoral News. Hoje tem Brasil e Haiti, homenagem. Vou colocar aqui a música do Gasparetti, que falou com a gente, mandou um áudio aqui pra gente. Olha aí, ó. Beatizada, Dani e Dani Gasparetti.
1: Love you, Brazil.

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0: 1h30, hein? Mas aqui na Manchete chega cedo, que a partir das 19 horas, o timaço da Manchete já estará aqui. E daqui a pouquinho, a gente tá de volta. Prepare o copo com água, que já já tem a oração de Nossa Senhora Aparecida, a padroeira do Brasil.
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0: Governo vai congelar recursos de bets ilegais para reforçar combate ao crime organizado.
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0: Sexta-feira, 19 de junho de 2026. Neste momento, Rio e Grande Rio com céu claro. Aqui no centro, 23 graus. O metrô Rio terá mudanças na operação neste fim de semana, 20 e 21 de junho, por conta de uma manutenção preventiva no sistema metroviário. No sábado, a linha 2 vai operar apenas entre Pavuna e Estácio. Com isso, a transferência entre as linhas 1 e 2 deverá ser feita na estação Estácio. O Polo Educacional SESC está com inscrições abertas para o SESC EAD EJA, programa que oferece formação gratuita à distância no ensino médio, integrada à qualificação profissional. Ao todo, são disponibilizados 80 vagas para os cursos de assistente de marketing e vendas, distribuídas nos turnos da tarde e da noite. As inscrições são gratuitas e podem ser feitas até o dia 17 de julho pelo site do SESC. O presidente Luiz Inácio Lula da Silva anunciou hoje que o governo federal vai bloquear recursos de bets ilegais e enviar ao Fundo de Segurança Pública, respeitando o processo legal. Como parte da iniciativa, a Secretaria de Prêmios e Apostas vai notificar as instituições financeiras e de pagamentos para que bloqueiem até 24 horas os valores existentes e interrompam novas transações relacionadas a bet irregular. 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E segue o show do Pedro Augusto, o Romeiro de Aparecida.
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Aumenta o volume do rádio. Vamos ouvir os sinos da maior basílica do mundo. Os sinos estão anunciando que chegou a hora da graça. Chegou a hora do milagre. Pela intercessão de Nossa Senhora Aparecida, a padroeira do Brasil.

milagrosa, a Santa Mãe de Deus e de todos os brasileiros. Viva Nossa Senhora da Conceição Aparecida! Viva!

0: Bendita sois vós entre as mulheres. Bendito é o fruto do vosso ventre, Jesus. Santa Maria, Mãe de Deus, rogai por nós, pecadores, agora e na hora de nossa morte. Amém.
1: 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Viva Pedro Augusto, o Romeiro de Aparecida!
0: Viva! Vamos colocar um copo com água sobre a mesa, gente. E nesta água será depositada uma gotinha de luz, uma gotinha do amor de Nossa Senhora. Muita paz, saúde e prosperidade para você e para toda a sua família. E disse o Senhor Jesus: aquele que beber da água que eu lhe der, nunca mais terá sede. Porém, a água que eu lhe der se fará nele uma fonte que vai jorrar para a vida eterna.

Manchete, a maior rádio do Brasil. Viva a Manchete, a rádio do Pedro Augusto. Jesus, ele é o príncipe da paz. Ele é o Senhor do universo. Ele veio para salvar todas as criaturas da terra. Ele veio para perdoar os nossos pecados. Ele é o médico dos médicos, Jesus de Nazaré. Ele veio para curar todas as doenças, todos os males. Ele está no meio de nós. E logo após esta oração, todos deverão beber desta água. Não quebre esta corrente. Somente no finalzinho da oração que você deverá beber desta água e o milagre vai acontecer. Em nome de Jesus, em nome da Virgem Maria Santíssima. E agora, num gesto de amor, num gesto de muita fé e devoção à nossa mãezinha do céu, vamos colocar a mão sobre o rádio, como se todos nós estivéssemos de mãos dadas com Nossa Senhora Aparecida.

aquelas pessoas que estão nos hospitais. Você que passou por uma cirurgia e está me ouvindo aí no leito de um hospital. Se a sua saúde não vai bem, entrega nas mãos do médico dos médicos, Jesus de Nazaré. Eu até fiz uma música, sabe? Para aquelas pessoas que, de repente, estão acamadas, estão aí no leito de um hospital, né? Médico dos médicos é o nome dessa música. É mais ou menos assim, olha. Quem tem fé aí, levanta a mão. Você que está em casa, no automóvel, você que está numa penitenciária, você que está num hospital.

0: que mora no centro de Nova Iguaçu, Fernanda Gomes, de Campo Grande, Rosilene Carvalho, de Rocha, São Gonçalo, Michele Fernandes, da Taquara, Francisca Maria Frota, do Irajá. E quero pedir por todas as santas almas benditas, pela alma de Vera Maria Ramalho e Marcos Antônio Cândido, que todas as santas almas benditas descansem em paz.
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pode entrar, que esta casa é sua, Nossa Senhora. A minha casa é tão simples, tão modesta. Minha casa é pequenina, de madeira. Mas este é o meu castelo, Nossa Senhora. Cubra o meu lar com seu

Pedro Augusto, da Rádio Manchete. Rádio Manchete é a rádio de Nossa Senhora, viu, gente? Ela está aqui do meu lado, a imagem da padroeira do Brasil, Nossa Mãezinha do Céu. Reze com Pedro Augusto na oração e consagração a Nossa Senhora Aparecida, a padroeira do Brasil. Ó Maria Santíssima, que em vossa imagem milagrosa de Aparecida espalhais inúmeros benefícios sobre todo o Brasil, eu, embora indigno de pertencer ao número dos vossos servos, mas cheio do desejo de participar dos benefícios de vossa misericórdia, prostrado a vossos pés, consagro-vos o meu entendimento para que sempre pense no amor que mereceis. Consagro-vos minha língua para que sempre vos louve e propague a vossa devoção. Consagro-vos o meu coração para que depois de Deus vos ame sobre todas as coisas. Recebei-nos, ó Rainha incomparável, padroeira do Brasil, no ditoso número de vossos servos. Acolhei-nos debaixo de vossa proteção. Socorrei-nos em todas as nossas necessidades espirituais, temporais, sobretudo, minha mãezinha querida, na hora da nossa morte. Amém. Abençoai-nos, ó Mãe Celestial, ó Santa Milagrosa, Mãe de Deus e de todos os brasileiros, com vossa poderosa intercessão, fortalecei-nos em nossa fraqueza, a fim de que, servindo-vos fielmente nesta vida, possamos louvar-vos, amar-vos e dar-vos graças no céu por toda a eternidade. Assim seja, assim aconteça, Nossa Senhora, com a bênção do Deus Todo-Poderoso, o Pai,

antecede aí o dia de São Jorge, né, gente? Que será um feriado. Me parece que a prefeitura e o governo do estado resolveu, inclusive, emendar como ponto facultativo, né, um feriadão, não é isso? De São Jorge. Então vamos rezar a oração de São Jorge? Todos juntos? Vamos lá. Eu andarei vestido e armado com as armas de São Jorge, para que meus inimigos, tendo pés, não me alcancem, tendo mãos, não me peguem, tendo olhos, não me vejam, e nem em pensamentos eles possam me fazer mal. Armas de fogo o meu corpo não alcançarão, facas e lanças se quebrem sem o meu corpo tocar, cordas e correntes se arrebentem sem o meu corpo amarrar. Ó glorioso São Jorge, em nome de Deus, estenda-me o seu escudo e as suas poderosas armas, defendendo-me com a sua força, com a sua grandeza, e que debaixo das patas do seu fiel cavalo, meus inimigos fiquem humildes, mansos e submissos a vós, com o poder de Deus, de Jesus.

0: Quem quiser visitar a loja Padroeira, lá em Madureira, o que tem que fazer, hein, o Paulo Eduardo?
1: 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Você vai ser muito bem atendido e tem a vela azul milagrosa de Nossa Senhora Aparecida. 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
0: Muito bem. Eu quero mandar um beijo aqui para Kathleen, para Luísa, a Tamires, né? Elas estão lá juntinhas ouvindo o programa, atendendo os nossos ouvintes, né? Então, olha, vai visitar a loja Padroeira e adquira a vela azul perfumada de Nossa Senhora Aparecida. Acendei uma vela para Nossa Senhora e o milagre vai acontecer. E se você encontrar dentro da vela, você vai deixar a vela queimando. Se você encontrar dentro da vela a medalhinha de Nossa Senhora Aparecida, você guarda a medalha, porque você vai trocar por duas passagens e vai viajar comigo até a Basílica de Aparecida. É uma passagem para você e para a pessoa que você queira levar. Tá bom?

Senhora da Conceição, Aparecida Mãe de Jesus. Ó Virgem Imaculada, Mãe querida, Mãe amada, ao acender esta vela

inabalável, eu tenho certeza que o fogo que vai queimar esta vela estará queimando todo o mal que quiserem me fazer. Todo e qualquer tipo de doença.

traição, a perseguição também queimará. A inveja, né, gente? A inveja é uma coisa terrível. A mentira queimará. O desemprego queimará. Todos os problemas que me afligem terão solução urgente pela intercessão do vosso Filho Jesus Cristo. No prazo de 7 dias, esta vela azul com o perfume das flores queimará. E um milagre urgente já aconteceu em minha vida.

O milagre vai acontecer. Vamos todos juntos beber desta água. Água da fonte, água milagrosa, que o Senhor Jesus abençoou. E ao beber desta água, agradeça. Meu Pai, meu bom Jesus dos perdões, Tu és o médico dos médicos. Opera em meu corpo este grande milagre. Perdoa as minhas falhas. Me ensina a amar de verdade o meu próximo. Abençoe os quatro cantos da minha casa. Abençoe a minha família. Eu bebo desta água, pois eu creio ser este o remédio que vai me curar agora. Em teu nome, Jesus. Em nome da Virgem Maria Santíssima. Amém, amém, amém. Divino Pai Eterno, muito obrigado, pois todos os dias, sob todos os pontos de vista, bebendo desta água, vou cada vez mais

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0: gosta. Te ama e a gente
1: também.
0: Eu, Rafael Melo, também te amamos, vovó.
2: Ela viu a minha mãe.
1: Vovó, hoje você tá percebendo algo diferente aqui na manchete. O Pedro Augusto não tá aqui, mas foi por um bom motivo, né, Gugu?
0: Pois é, mas antes da gente falar com a avó, Rafa, vamos preparar aquele café gostoso pra avó?
1: Vamos!
0: Pega a xicrazinha da avó. Puxa uma xicrazinha pro vovô.
1: Deixa eu botar café pra vovó.
0: Isso.
1: Deixa eu botar café pro vovô. Uma gotinha, duas, três,
0: mais uma.
1: Quatro.
0: Tá bom.
1: Aí.
0: Bota agora pro vovô também.
1: Uma, duas, três, quatro.
0: Tá bom, vovô.
1: Prova desse cafezinho, vó.
0: Vamos provar, Rafael
1: prova,
0: Melo.
1: Prova, Gustavo.
0: Ó, ó, ó.
1: Que delícia!
0: Olha, cafezinho gostoso que o seu neto, Pedro, ou seu neto, vó, seu neto Pedro Augusto, pediu pra eu e o Rafael Melo fazer com tanto carinho esse café gostoso pra senhora, pro senhor também, nessa sexta-feira maravilhosa. O céu lindo, céu azul, da cor
1: de Nossa Senhora.
0: É isso aí, Rafael.
1: Olha, vó, hoje o Pedro não tá com a gente. Mas ele aproveitou, vó, esse fim de semana pra estar ao lado da família. E vamos combinar uma coisa, vó? Em meio a essa correria do dia a dia, a família, a gente encontra força nos momentos mais difíceis. É com a família, né, vó, que a gente compartilha as alegrias da vida. É com a família que a gente aprende valores como respeito, união, solidariedade e amor ao próximo. Por isso, vó, sempre que possível, vamos dar um abraço em quem a gente ama, como você sempre nos ensinou, vó. Porque o tempo passa rápido demais. Então, dê um abraço agora em quem você ama. Para tudo, vai visitar aquele parente distante. Liga. Faz aquela ligação de vídeo, fala que ama, manda beijo, abraça. E aproveitando o recado, o seu neto Pedro Augusto, vó, já anunciou a sua pré-candidatura a deputado federal e continua mantendo contato com todos os ouvintes e amigos que acompanham há tantos anos, vó. E se você que está ouvindo a gente aqui na manchete, no show do Pedro Augusto, quiser falar, como é que faz, Gugu?
0: É muito simples, Rafael. Pode seguir o Pedro Augusto nas redes sociais, arroba Pedro Augusto Show, no Instagram, no Facebook, no TikTok, arroba Pedro Augusto Show. Mas também agora tem um novo canal para a senhora, minha querida vovó, para o senhor, vovô, para você jovem, você criançada. Poder mandar mensagem para o Pedro Augusto direto pelo WhatsApp do Pedrão. É, o DDD é o 21 99680 7080. Vou repetir: 21 99680 7080. E Rafael, é muito importante que você falou no início da questão de estar com a família, porque a família é a base de tudo. E o Pedro está em família. Hoje é aniversário da cidade de Ribeirão Preto. Ribeirão Preto que formou diversos, vários famosos nasceram em Ribeirão Preto.
1: Vários artistas que trabalharam com Pedro,
0: com
1: inclusive.
0: Pedro Augusto, como Celcinho Portioli.
1: Da Atena. Cajuru.
0: O Darcy Ribeiro, Darcy de Souza. O Diego Ribas, jogador do Flamengo.
1: É verdade,
0: jogador do Flamengo,
1: é de lá.
0: É nascido em Ribeirão Preto. E a família é a base de tudo. A gente aqui, eu particularmente posso falar, porque eu não dormi nada essa noite, de ansiedade de fazer o programa
1: Somos
0: de hoje.
1: Somos dois.
0: Mas quem foi que estava do nosso lado?
1: Sempre.
0: A
1: Deus.
0: A nossa família.
1: A nossa família, Deus. E você, né, vovó? Sempre mandando aquele incentivo. Ô, vó, hoje o Pedro não tá aqui, mas ele deixou um beijo muito especial para a senhora e separou uma música muito, muito linda, vó, que você vai amar. Eu vou tocar aqui pra você, vó, uma saudade do Belchior. Aliás, a bênção, vovó.
3: Deus te abençoe, meu neto.
0: E vô, a sua bênção, vovô.
3: Deus te abençoe.
2: eu e meu neto.
1: 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Que cafezinho gostoso, Gugu. Agora vamos ouvir.

0: vivo. Que saudade do Belchior. Comentário a respeito de John. Vó, vamos agora saber como tá o trânsito no Rio de Janeiro? Tá todo mundo querendo ver o jogo da seleção em casa.
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2: Com a Deise de Assis, não é isso, Rafael?
0: É isso aí, Deise de Assis. Boa tarde, alô, Deise.
3: Oi, Rafael. Oi, Luiz Gustavo. Atualizando nesse momento a movimentação pela Avenida Brasil, tem ocorrência na via, no trecho de Benfica, ali próximo à Passarela 4, tem uma viatura enguiçada mais à frente, próximo à Passarela 5, tem um carro enguiçado complicando a vida do motorista que segue aí sim em direção à Zona Oeste da cidade. No sentido Zona Oeste, observo retenções também entre Cordovil até a chegada a Coelho Neto. No assente do centro, movimentação mais intensa na altura de Deodoro. Retenções também ali na altura de Cordovil e na passagem por Bom Sucesso. Você que sai da Baixada Fluminense nesse momento, dê preferência pela linha vermelha, mas a gente lembra que na linha vermelha tem retenções entre a Ilha do Fundão até a chegada ao Caju, isso para você que segue no assente do centro. Aproveitando para atualizar também a ponte Rio-Niterói, você que segue para Niterói, vai encontrando movimentação mais intensa, vai perdendo um pouco de tempo. No centro do Rio, trânsito bom nesse momento, sem dificuldade. 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Gente, daqui a pouco eu volto.
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0: homenagear os aniversariantes desta sexta-feira. A Jorgelina da Silva de São Gonçalo, a Francisca Bezerra de Copacabana, Vicente Benedito da Silva de Fortaleza, lá no Ceará, Eunice Soares Guimarães de Madureira. O Gustavo, hoje vamos mudar o protocolo. Pedro Augusto sempre toca uma canção para homenagear os aniversariantes. Só que hoje nós temos dois aniversariantes na música. Então a gente toca um pouquinho de um e um pouquinho de outro para homenagear toda a família Manchete.
1: Pois é, e vamos começar homenageando ele, esse cara que é sensacional.
0: Parabéns, Sidney Mingau.
1: Sidney Magal.
0: Ah, rapaz. Magal.

0: O Sidney Magal, aniversariante desta sexta-feira.
1: Ah, Rafa, essa música me lembrou coisas boas, a época que o Pedro fazia o show nas praças. E ele se soltava todo dançando Sidney Magal.
0: Mas ele tá voltando, já tem Pedro Augusto nos palcos da cidade. Tem outro fazendo aniversário, olha aí, ó.
1: Esse completando 82 anos.
0: Sabe quem é ele?
1: Chico Buarque.
0: É o meu guri. Canta, Chico, aqui na Manchete.
1: É sua.

0: parabéns, Chico Buarque, completando mais uma primavera hoje. Gugu, tem muita coisa boa acontecendo na manchete hoje, hein? Daqui a pouquinho, Gugu, tem recordações com ele.
1: Alberto
0: Brizola, tocando as melhores pra você. É aquele túnel do tempo.
1: Não é? E depois, sabe quem vem? Panorama Manchete com o Rodrigo Machado.
0: Grande Rodrigo Machado.
1: Que na ausência do Pedro Augusto vai estar conosco também.
0: É verdade.
1: A partir das 14 horas com a oração de Nossa Senhora Aparecida. Tomando aquele cafezinho gostoso com a vovó.
0: E
1: isso a partir do dia 29 de junho, porque o 29 de junho é o último dia que o Pedro Augusto pode participar aqui da Rádio Manchete.
0: E às 19 horas, para tudo. É o pré-jogo com Sidney Marinho, direto dos Estados Unidos, é Litoral News. Tem a resenha com Pop Bola e tem o pós-jogo especial, se possível, com a vitória da seleção, hein? Até meia-noite e 30 com Sidney Marinho, Gugu.
1: Sabe por quê? Hoje tem Brasil e Haiti. E a sua seleção joga aqui na Manchete FM 96.
0: Brasil! Estamos chegando ao final do programa.
1: Tem mais tempo pra mais
0: Não
1: nada.
0: Não tem tempo pra mais nada. Obrigado, Gugu, aí pela parceria. Você é um fenômeno, garoto.
1: Rapaz, você que é o cara. Irmão.
0: Muito obrigado aos ouvintes que estiveram com a gente aqui no show do Pedro Augusto de meio-dia às 3.
1: Agradecer também ao Pedro Augusto por essa oportunidade. Ao Rafael de França.
0: É verdade.
1: Que é o diretor-geral aqui da Rádio Manchete. Muito obrigado a todos vocês. E segunda-feira, o Homem Alegria do Rádio está de volta pra comandar esse show líder de audiência.
0: Amores do Rádio.
2: Líder de audiência.
0: Amores do Pedro Augusto.
3: Tchau, tchau, Pedro Augusto. Tchau, tchau.
0: Vai.
1: Foi tchau, muito Pedro tempo. Augusto, tchau, tchau,
0: tchau, tchau.
3: Tchau,
0: tchau.
3: Tchau, Pedro Augusto.
0: Agora
3: tchau,
0: nós estamos indo. Tchau. Tchau.
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0: motoristas já podem solicitar crédito para comprar carros através do Move Brasil.
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0: Sexta-feira, 19 de junho de 2026. Neste momento, Rio Grande Rio com céu parcialmente nublado. Aqui no centro, 24 graus. Uma cantora iraniana foi condenada a 74 chicotadas após se apresentar sem hijab em uma live transmitida na internet, segundo o jornal The Guardian. Parastu Ahmadi e outros 8 integrantes também foram proibidos de exercer atividades artísticas por 2 anos. A apresentação aconteceu em 2024 e viralizou nas redes sociais. O caso gerou críticas de organizações de direitos humanos que afirmam que a punição não tem base legal. A cantora já havia sido detida após divulgação do vídeo. O governo do Rio de Janeiro anunciou um pacote de ações para ampliar o acesso ao cinema e fortalecer o audiovisual no estado. Serão investidos cerca de 40 milhões de reais em produção, formação e exibição de filmes. Entre as medidas está o projeto Cine Zezé Mota, que levará sessões gratuitas a praças e espaços públicos, com cerca de 150 exibições em várias cidades. O plano prevê novas salas de cinema no interior e a criação de uma escola de audiovisual com 300 vagas. Outra novidade é uma plataforma digital de conteúdos culturais. Motoristas de aplicativo e taxistas já podem solicitar a partir de hoje o seu financiamento para a compra de veículos zero quilômetro pelo programa Move Brasil do governo federal. A iniciativa oferece linhas de crédito com condições facilitadas para a renovação da frota de transporte individual do país. O cadastro deve ser feito na plataforma oficial do programa. Após a inscrição, o trabalhador recebe a resposta em até 5 dias, informando se está apto ao financiamento. Os créditos são destinados à compra de veículos novos de até R$ 150 mil, incluindo carros flex, elétricos e híbridos, além de motocicletas para aplicativos. Para participar, é necessário atender critérios como tempo mínimo de cadastro e número de corridas realizadas. O programa conta com recursos de R$ 30 bilhões e é operado pelo BNDES. 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
1: São 3 horas e 3 minutos no Rio de Janeiro. Uma ótima tarde para você.

Muito boa tarde, gente amiga. Ontem já era, hoje é o dia e o amanhã poderá não mais chegar. Está começando mais um Recordações Manchete, aqui em 96,1, no meio do rádio, no coração do Rio de Janeiro. Tivemos até agora o show do Pedro Augusto, que foi comandado e muito bem comandado pela dupla Rafael Melo e Luiz Gustavo. Parabéns a eles que comandaram muito bem o programa do Pedro Augusto, o show do Pedro Augusto, que volta às 18h com a grande corrente de fé e oração aqui na sua manchete. Vamos juntos com você até às 17h. A sua participação aqui é muito bem-vinda. 995070525. Você pede, oferece, manda o seu recado de amor. Você pode também, inclusive, paquerar. Ontem mesmo tivemos um ouvinte que está procurando uma namorada. Se você está procurando uma namorada, um namorado, é aqui mesmo a casa que você vai encontrar o amor da sua vida. Então, não tenha medo de amar. Vamos em frente, lembrando que daqui a pouquinho tem uma mensagem muito especial para você. Já já tem o Mandando a Letra, tem Abrindo o Coração, tem uma tradução muito especial para você, guardada e reservada para o dia de hoje, nessa tarde muito gostosa de sexta-feira. E tem também o Clube do Amor, o Clube do Coração. Aliás, hoje tem Brasil jogando. Você acha que o Brasil ganha, o Brasil perde, o Brasil vai jogar bem, vai jogar mal? Você acredita que o placar vai ser de quanto hoje? Então vamos torcer pelo Brasil. São 3h05 e a gente começa o programa com música. Afinal de contas, esse é um programa musical. E hoje a gente começa com o aniversariante do dia, Chico Buarque de Holanda, que nessa canção traz Nara Leão cantando juntamente com ele. João e Maria, uma ótima tarde para você.

Você ouviu Elton John cantando Goodbye Yellow Brick Road? São 3 horas e 10 minutos. Como tivemos um probleminha com o áudio do Chico Buarque, você ouve agora a canção na íntegra. João e Maria, Chico Buarque e Nara Leão. Hoje que é aniversário do Chico Buarque de Holanda.

3:16 no Rio de Janeiro. Esse foi o George Michael, que cantou pra gente Carler's Whispers. E agora uma parábola do meu livro Parábolas da Vida, que tem o título de A Escola da Vida. As escolas ensinam muita coisa, menos a viver. Um estudioso atravessava de barco um rio e, conversando com o barqueiro, perguntou: diga-me uma coisa, você sabe sobre botânica? O barqueiro olhou desconfiado para o estudioso e respondeu: não muito, meu senhor. Você não sabe botânica? A ciência que estuda as plantas? Que pena, você perdeu parte da sua vida. O barqueiro continuou remando até que o estudioso novamente perguntou ao barqueiro: diga-me uma coisa, você sabe astronomia? O humilde barqueiro coçou a cabeça e disse: não, senhor, não sei nem o que é astronomia. Astronomia é a ciência que estuda os astros, o espaço, as estrelas. Que pena, você perdeu parte da sua vida. E assim foi perguntando a respeito de cada ciência: astrologia, física, química e nada. O barqueiro não sabia nada. O estudioso sempre terminava com o mesmo refrão: que pena, você perdeu parte da sua vida. De repente, o barco bateu contra uma pedra, rompeu-se e começou a afundar. O barqueiro então perguntou ao estudioso: o senhor sabe nadar? Não, respondeu o estudioso. Que pena, o senhor acaba de perder a sua vida.

0: São 3:21 agora no Rio de Janeiro. Você ouviu Beto Guedes cantando Quando Te Vi, uma versão dos Beatles. E agora vamos direto à Central Manchete de Trânsito com a nossa querida Deise. Boa tarde, Deise.
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2: Oi, Alberto Brizola, uma ótima tarde para você, para todos os ouvintes aqui da Manchete FM. Atualizando nesse momento, a situação pela região da Lagoa já está complicada para você que está deixando a Zona Sul e ainda em direção ao centro. Dificuldades pela Avenida Borges Medeiros, desde a altura do acesso pela Rua Mário Ribeiro. Tem dificuldade também pela Epitácio Pessoa, a partir do corte do Cantagalo. Dificuldade pelo túnel Rebouças e também na chegada ao elevado da Avenida Paulo de Fronten. Nesse momento, a opção para você, motorista, é o Aterro do Flamengo. Tem melhores condições até a chegada ao túnel Marcelo Alencar. 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Daqui a pouco eu tô de volta.
0: Obrigado, Deise de Assis. São 3:22. Já tem Mandando a Letra aqui no Recordações Manchete.

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1: Hoje, mandando a letra de uma canção que fez muito sucesso com o Barão Vermelho, mas que, na verdade, é da autoria da Ângela Rorô. Amor, meu grande amor. E a sua letra é exatamente assim. 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Me veja nos seus olhos, na minha cara lavada. 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Que tudo que ofereço é meu calor, meu endereço, a vida do teu filho, desde o fim até o começo. 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E quando me quiser, que seja de qualquer maneira. E quando me tiver, que eu seja o último e o primeiro. 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
1: São 3:34. Onde quer que você esteja, receba o nosso boa tarde muito especial e muito obrigado pela sua audiência. Você está aqui na Manchete 96,1. E agora é a hora de ouvirmos a Sandra de Sá no Recordações Manchete, cantando Bye Bye Tristeza. A tristeza é um muro entre dois jardins, diz.

0: Essa foi a Sandra de Sá cantando Bye Bye Tristeza. Antes você ouviu Michael Jackson cantando I Just Can't Stop Loving You. E a gente também tocou pra você e mandou a letra de Ângela Rorô cantando Amor, Meu Grande Amor. Todo mundo tem uma música que marcou a sua vida, não tem? Qual é a sua? Peça e a gente toca. 21 99 507 0525. Daqui a pouquinho, a música que marcou a sua vida. Aproveite também, mande o seu recado de amor, peça e ofereça a sua música para o Clube do Amor por volta de 4h30, aqui no Recordações Manchete. Aqui você fica muito bem informado também. Vamos até a Central Manchete de Trânsito com Deise de Assis. Boa tarde, Deise. Aliás, já dei boa tarde para ela. Conta pra gente aí, Deise, como tá o trânsito agora no Rio de Janeiro.
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2: Brizola, tô de volta. Atualizando nesse momento a movimentação para você que tá pela Avenida Ayrton Senna, vai perdendo tempo desde o acesso ali pela Avenida das Américas até a altura da Vila do Pan. Tem retenções também para você que passa ali na altura da Gardenia Azul, no acesso à linha amarela. Pela linha amarela, movimentação intensa, mas sem grandes dificuldades no sentido Fundão. Já no sentido Barro, observo lentidão agora no trecho de Bom Sucesso. 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Daqui a pouco eu volto.
0: Ok, muito obrigado, Deise. São 3 horas e 40 minutos, faltam 20 para as 4. Você, aqui na Manchete, fica muito bem informado. Aconteceu, virou Manchete. E agora vamos saber como estão as coisas no Rio de Janeiro, no Brasil e no mundo com a Joyce Santos. Boa tarde, Joyce.
3: Boa tarde, Bizola, para você e para os nossos ouvintes da Rádio Manchete. Hoje eu vou trazer uma informação diferente.
0: Opa! Né?
3: Mais tarde tem jogo da seleção brasileira.
0: Verdade.
3: Segundo jogo aí do Brasil na Copa do Mundo. Estamos aí na expectativa de que o Hexa venha. Ó, até fiz a unha hoje, bem em homenagem ao Hexa.
0: Pois é, eu queria botar você no ar aqui, não tô conseguindo.
3: Dá mais um espacinho aí que tinha.
0: Vamos ver, vamos ver. É, qual é o 7? É o 2. Aqui, vamos ver.
3: Aí,
0: pronto.
3: Foi, ó. Vê se dá pra ver, ó. Fiz a unha bem Brasil, bem verde, esperança.
0: É, tá bonita mesmo a sua unha.
3: Acreditando que o Hexa vem, hein, gente?
0: E esse óculos bonito aí é pra ver melhor a seleção?
3: É pra ver melhor a seleção, é. Pois é, faz parte.
0: Verdade. Você acha que o Brasil ganha hoje?
3: Eu espero que ganhe. Tô na torcida aqui, ó.
0: É, verdade.
3: De faz unhas bem verde, esperança. Minha camisa do Brasil tá ali, também me esperando daqui a pouco.
0: Eu vi você nas redes sociais.
3: É, pois é. E aí, vamos ficar aí emanando boas energias aí pra nossa seleção mais tarde.
0: Com certeza.
3: Mas não é só a gente aqui na Manchete que tá em clima de Copa, não, hein?
0: Ah, não?
3: Porque o Metrô Rio também está no clima da Copa e tá com algumas ações especiais para os passageiros nas estações aqui do centro do Rio.
0: Que maravilha.
3: Então, se você quer aí uma oportunidade diferente aí de curtir esse clima de Copa, presta atenção nessas dicas. Em estação Uruguaiana, tem nos bancos da plataforma foram transformados em espaços temáticos inspirados nos bancos de reservas da seleção brasileira, criando ali um cenário para foto dos usuários. Então você ali pode usar os bancos da estação para usar ali como se você estivesse ali no banco, esquentando ali para entrar junto com o time em campo da seleção brasileira.
0: Que maravilha.
3: Já a estação Carioca, aqui pertinho da gente, também recebeu totens interativos para que os torcedores façam ali seus registros com fotos. E essa ação faz parte da campanha Nos Trilhos do Hexa, que leva esse clima de Copa para dentro do transporte público e convida aí os passageiros a entrarem nesse clima. Além disso, outras 4 estações também contam com espaços para troca de figurinhas e venda de álbuns oficiais. Os pontos funcionam em dias úteis e também aos sábados em algumas unidades. Ou seja, às vezes você tá ali com as suas figurinhas que tá repetida, vai pegar o metrô para ir para casa ver o jogo do Brasil mais tarde, já passa ali no ponto de troca de figurinha e já troca por uma que você esteja precisando, né?
0: Verdade.
3: Que eu acho que esse clima de troca de figurinha de Copa do Mundo traz essa energia super bacana de você interagir com outras pessoas, né? De repente já faz uma amizade ali no metrô e troca ali aquela figurinha que você tá precisando.
0: Show de bola. Agora me fala uma coisa, qual é o placar que você arriscaria pro jogo de hoje?
3: Ah, eu quero assim uns 3-0.
0: 3-0.
3: É, eu quero um gol do Endrick, eu espero que o Ancelotti coloque ele, tá todo mundo pedindo.
0: Verdade.
3: Né? Um do Paquetá, já que não levaram o Pedro, né, tem que ter um representante aí do Mengão.
0: É verdade, é verdade.
3: E deixa eu pensar, e um do Vini Júnior, Gonçalves, São Gonçalves, ele é gonçalense. Gosto da galera de São Gonçalo, então quero que o Vini Júnior dê essa alegria aí pro pessoal de São Gonçalo.
0: Maravilha, Joyce. Tomara mesmo. 3-0 é um bom placar, todo mundo vai ficar satisfeito e feliz, não é?
3: E empolgado, né? Porque o Brasil precisa emplacar, né,
0: precisa.
3: Gente? Nessa Copa, né? Vamos embora, gente, trazer essa taça.
0: Se Deus quiser. Joyce, muito obrigado. Você volta?
3: Daqui a pouco eu tô de volta.
0: Até já, então. São 3 horas e 44 minutos agora no Rio de Janeiro.

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0: Todo mundo tem uma música que marcou a sua vida, não tem? Qual é a sua? Peça e a gente toca. Hoje, a nossa ouvinte Sônia Maria de Niterói vai pedir uma música aqui que marcou a sua vida. Conta pra gente a história, Sônia. Boa tarde.
1: Alberto Brizola, boa tarde. Amo ouvir seu programa.
0: Obrigado.
1: Eu vou dedicar uma música do Ninini, chamada Paciência. Nessa música, ela me remove a uma praia que eu estava em Cabo Frio, né, num dia de sol maravilhoso, né? E lá, aproveitando o dia, né, na praia, né, eu estava ouvindo essa música maravilhosa do Ninini, né? Com seu encanto, com a sua voz, né? Essa música traz muitas emoções.
0: Legal. Tá aí. Se você também quiser contar uma história de uma música que marcou a sua vida, mande um áudio pra gente. Aí está Lenine cantando Paciência, 10 para as 4 no Rio.

0: Esse foi o Stevie Wonder cantando I Just Call to Say I Love You. Só liguei para dizer que te amo. Daqui a pouquinho tem Abrindo o Coração aqui na Manchete. Você pode abrir o seu coração também. É só mandar um zap pra gente, 21 99507 0525. A sua participação é sempre bem-vinda. E aí, tá gostando da Rádio Manchete? Se você gostar, avise aos amigos. Se não gostar, avise aos inimigos. Mas não deixe de avisar. São 3:59. 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Aqui é música, esporte e notícia. Vamos agora à linha do tempo com Érico Barreto. Boa tarde, Érico. 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
1: Endurece regras e passa a responsabilizar influenciadores por divulgação de apostas ilegais.
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1: Sexta-feira, 19 de junho de 2026. Hoje, devido a um sistema de alta pressão, há redução de nebulosidade e não há previsão de chuva. Os ventos estarão moderados e as temperaturas em ligeira elevação. Amanhã, a chegada de uma frente fria deixa o céu mais nublado e pode provocar chuva fraca no fim da noite. No domingo, a passagem dessa frente fria mantém o tempo instável, com previsão de chuva fraca moderada em alguns momentos. Já na segunda-feira, o tempo volta a ficar mais estável durante o dia, mas com aumento de nebulosidade à noite. Neste momento, Rio e Grande Rio com céu parcialmente nublado. Aqui no centro, 24 graus. O estado do Rio de Janeiro tem cerca de 600 mil jovens entre 15 e 29 anos que não estudam, não trabalham e não fazem cursos de qualificação. Os dados são da pesquisa PNAD Educação divulgada pelo IBGE. O levantamento mostra que 17,5% dos jovens fluminenses estão na condição conhecida como NEM-NEM, o pior índice da região sudeste. Apesar disso, há redução nos últimos anos. Em 2019, eram 874 mil jovens nessa situação. O número caiu para 617 mil em 2024 e chegou a 600 mil em 2025. Entre os principais fatores estão abandono escolar, necessidade de trabalhar cedo e falta de oportunidades de qualificação. O The Athletic, do New York Times, elegeu o hino nacional brasileiro como o melhor da Copa do Mundo de 2026 em um ranking com 48 seleções do torneio. Segundo a publicação, o hino do Brasil se destaca pela força musical e pela introdução orquestral. França e Portugal completam o pódio. Na outra ponta, a Inglaterra ficou na última colocação da lista. O ranking foi elaborado pelo jornal esportivo Times Peers. O governo federal anunciou que influenciadores digitais que divulgarem plataformas de apostas ilegais poderão ser responsabilizados e terão de pagar impostos sobre os ganhos obtidos com esse tipo de publicidade. Segundo a Receita Federal, além de sanções administrativas, esses valores poderão ser tributados com o Imposto de Renda, PIS e COFINS. O governo também afirmou que instituições financeiras que movimentarem recursos de bets ilegais poderão ser responsabilizadas. Outra medida anunciada é o bloqueio de recursos ligados a apostas ilegais que poderão ser destinados ao Fundo Nacional de Segurança Pública após processo legal. De acordo com o governo, a ação faz parte do combate ao mercado irregular de apostas no país. Linha do Tempo, atualizando o que é Manchete. Essas e outras notícias você acompanha em radiomanchete.com.br e segue o Recordações Manchete com Alberto Brizola.
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4:04 do Rio de Janeiro, é hora de você abrir o seu coração aqui na Manchete. Eu vou abrir o meu. E você, vai abrir o seu?

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1: Aqui é assim, de coração para coração. Então vamos lá. Coisas que pouca gente sabe a meu respeito. Coisas sobre mim que talvez ninguém saiba. Eu já passei muitas dificuldades na vida. Já perdi, perdi muito. E preferi perder do que ganhar sob certas circunstâncias. Eu, por exemplo, adoro perdoar, sei perdoar, mas raramente eu me perdoo quando erro. Detesto errar. Eu realmente odeio brigas, mas às vezes eu perco o controle. Eu amo ajudar as pessoas, mas prefiro me curar sozinho. Sou muito intenso em tudo, mas demonstro pouco. A minha versão apaixonada é a mais ingênua de todas. Por isso talvez eu quebre tanto a cara. Muita coisa que eu não digo, os meus olhos falam por mim. Ainda estou aprendendo a me colocar em primeiro lugar, a me amar mais, depois de ter aceitado muita coisa ruim. Quando há muito silêncio, é porque tem coisa acontecendo aqui dentro de mim. Eu sempre penso demais, amo demais, me entrego demais, acredito demais, me importo demais e acabo sofrendo demais. Mas dou mil chances se achar que vale a pena. Pena que nem sempre a gente é valorizado. Eu considero muito quem me faz rir, sabendo que, na verdade, eu estou querendo chorar.

4:19 no Rio de Janeiro, você ouviu Raimundo Fagner e essa belíssima canção As Rosas Não Falam. Antes, a gente tocou pra você Lionel Richie com Hello e o Djavan cantou Esquinas. Onde quer que você esteja agora, no carro, em casa, no trabalho, nosso muito obrigado.

0: Obrigado pela sua audiência. Vamos agora saber, falando para quem está no carro, como está o trânsito no Rio de Janeiro nesse momento. Você que também, de repente, está saindo mais cedo do trabalho para ver o jogo logo mais. Deise de Assis, direto da Central Manchete de Trânsito.
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2: Brizola, tô de volta pela Avenida Brasil. Trânsito complicado para você que segue em direção à Zona Oeste da cidade. Nesse momento, tem uma faixa da pista central ocupada ali na altura de Bom Sucesso por conta de um utilitário que está enguiçado. Nesse momento, trânsito com retenções desde a altura do Caju. Observo dificuldade também mais à frente para você motorista, no trecho também ali na passagem pela Penha e entre Cordovil até a chegada ao trecho de Coelho Neto. Você que segue no sentido do centro também está perdendo tempo. Retenções na altura de Jardim América e também entre Ramos até a chegada ao trecho de Manguinhos. Você que vai para a Zona Norte, de preferência pela Leopoldo Bulhões, Ruranos, apresentam melhores condições. 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Daqui a pouco eu volto.
0: Ok, muito obrigado, Deise. São 4 horas e 21 minutos. Daqui a pouquinho tem uma belíssima tradução para você aqui na Manchete. Não saia daí.

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1: E chegou um momento muito especial, o momento da tradução. Ahá, Cry in the Rain, traduzida na íntegra para você. Chorando na chuva. Aumente o volume do seu rádio e acompanhe comigo essa tradução.

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Eu tenho meu orgulho e sei como esconder toda a minha tristeza e sofrimento. Eu vou chorar na chuva. Se eu esperar pela tempestade no céu, você não vai entender se é a chuva ou as lágrimas que correm dos meus olhos. Você nunca saberá que eu ainda te amo muito. Eu sei que só restam mágoas, mas eu vou chorar na chuva. Gotas de chuva caindo do céu jamais conseguiram tirar o meu sofrimento. Desde que não estamos juntos, rezo para que o tempo tempestuoso esconda essas lágrimas que eu espero que você nunca veja. Algum dia, quando o meu choro tiver acabado, vou exibir um sorriso e caminhar ao sol.

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0: Espero que tenham gostado. Todos os dias de segunda a sexta, uma tradução muito especial. Se você tiver alguma sugestão, peça e a gente toca para você.
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Essa foi a belíssima canção do Bryan Adams, Please Forgive Me. Antes, Brincar de Viver, Maria Bethânia. E a gente tocou para você também a canção do A-ha, Cry in the Rain, a tradução para você. São 4 horas e 39 minutos, daqui a pouquinho tem tradução, aliás, tem poesia para você. Já já tem o Clube do Amor. E essa é para você pensar. Disse alguém certo dia: o amor não se vê com os olhos, mas sim com o coração. Pense nisso, enquanto Belchior canta no Recordações Manchete. Coração Selvagem. Lembra dessa? Uma ótima tarde para você.

0: É bom pegar leve sempre com o coração dos outros, não é? E principalmente com o nosso coração também. Você mesmo com o seu próprio coração. Coração, cuidado, é frágil. Meu coração é como um vidro, como um beijo de novela. É muita poesia numa música só, não é? São 4 horas e 43 minutos. Deise de Assis, direto da Central Manchete de Trânsito.
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2: Oi, Brizola. Atualizando nesse momento a movimentação para você, motorista que está pela zona oeste da cidade. A Avenida das Américas tem lentidão agora. Desde o acesso pela Armando Lombardi, observo retenções também ali na passagem pela Cidade das Artes. Mais à frente, lentidão também, próxima à estação do BRT, Salvador Allende. Você que segue em direção ao Recreio, observa melhores condições. Agora, pela Avenida Lúcio Costa, apenas uma pequena retenção ali na altura do posto 4. 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Daqui a pouco eu volto.
0: Ok, muito obrigado. Até daqui a pouco. São 4h44 agora no Rio. Já já tem poesia no Clube do Amor.

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Clube do Amor. Clube do Amor. São 4 horas e 47 minutos. O Clube do Amor vai com todo carinho da Rosa pro Rodolfo, do Thiago pra Cláudia, da Beatriz pro Carlos Augusto, do Jorge pra Norma e de alguém pra alguém. E agora do clube uma poesia que é da autoria do Getúlio Cortes. O nome da poesia é Instante. Eu a perdi. A felicidade escapou-me de novo. Durou menos que da última vez. Como um lampejo do que eu poderia ter, do que eu poderia ser, agarrei-me àquele último instante e prometi lutar por ele em todos os outros. A promessa divina, escondida, procurada por toda a parte, encontrada em cada canto, em cada pessoa, vista por olhos que permitem ver, ouvida por sentidos despreparados, pegos de repente, de surpresa, ela existe, perdida de novo, para te chamar a atenção, para te deixar mais atento. Estava ali o tempo inteiro. Se olhar direito, poderá encontrá-la dentro de si. E então, ela vai durar para sempre. A felicidade escapou-me de novo.

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1: Boa tarde, Alberto Brizola. Aqui é a Sueli de São João de Meriti. Eu gostaria de ouvir a música Mudança com Vanusa.

0: Pois é, infelizmente hoje nós vamos acabar o programa porque chegamos ao final. Você ouviu essa belíssima recordação da Vanusa cantando Mudanças, antes Ebony Eyes com Ricky James e Smokin' Robinson, e Jorge Vercillo cantou Sensível Demais. Chegamos então ao final do programa de hoje, não teremos hoje Love Times por causa do jogo do Brasil, Brasil e Haiti. Vou arriscar aqui o meu placar. Confiante 4-0. 4-0, se Deus quiser. Muito obrigado a todos. Obrigado, Thiago Clark. Obrigado a você que nos ouviu, a você que acompanhou o Recordações Manchete. Volto, se Deus quiser, amanhã às 9 da noite no Love Times, aqui na Rádio Manchete. Continuem ligados. Vem por aí Rodrigo Machado e o Panorama Manchete. Não esqueça que ontem já era, hoje é o dia e o amanhã poderá não mais chegar.
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0: 5 e 6. Hoje, em Manchete. Brasil tem mais de 8 milhões de analfabetos. É o menor número desde 2016. 600 mil jovens fluminenses não trabalham nem estudam. Estado do Rio tem o pior desempenho do Sudeste. Líder do governo Lula no Senado volta a ser alvo da Polícia Federal. Governo do Rio terá auditoria em secretarias estatais e contratos de 2025 e 2026. Estado volta a comprar fuzis depois de 26 anos com 70 milhões de reais recuperados de esquemas de corrupção. Ouça Luciana Paiva.
1: Secretaria Municipal de Ordem Pública, realização de ordenamento e acolhimento em Benfica, na zona norte do Rio.
0: Prefeitura denuncia que milícia cobrava 25 mil reais por mês para liberar obras em aterro da Colurbe, em Jericinó. Operação mira milícia responsável por extorsão e movimentação de 25 milhões de reais. Polícia Civil tenta prender assassinos que torturaram e esquartejaram adolescente na zona oeste. Destaque de Samuel Correia.
2: Governo americano desiste do encontro com o Irã para negociações do acordo de paz.
0: Manchete. Disputa entre tráfico e milícia volta a provocar tiroteios e drones são usados para o lançamento de granadas em Jacarepaguá. É a vez de Joyce Santos.
3: Supremo Tribunal Federal anula absolvição no caso Mari Ferri e reforça a proteção a vítimas de crimes sexuais.
0: Ministério da Saúde lança no Rio programa de cuidado domiciliar para idosos. Taxistas e motoristas de aplicativo já podem solicitar novo financiamento para compra de veículos zero quilômetro. Alerj analisa projeto que busca ampliar a fiscalização após tragédia com helicópteros no Recreio. Governo vai congelar recursos de bets ilegais para reforçar combate ao crime organizado. Barreira segue com cuidados intensivos, apesar de melhora no quadro pulmonar. Tudo isso e muito mais a partir de agora no nosso Panorama Manchete, que está só começando. Juntos iremos até às 7 da noite. Família Manchete, mancheteiros, mancheteiras, hoje é sexta-feira, 19 de junho de 2026. Boa tarde!

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1: Primeira vez que você acessa a nossa manchete do Rio de Janeiro, seja muito bem-vindo, muito bem-vinda. São 50 anos de história no rádio brasileiro, 50 anos em prol da cultura nacional. Se você ainda não me conhece, deixa eu me apresentar, mas olhando nos seus olhos. Eu sou Rodrigo Machado, muito prazer, mas se esquecer meu nome, pode...

0: A Marinha do Brasil emitiu um alerta de ressaca para o litoral do Rio de Janeiro com ondas que podem chegar a 2,5 metros de altura. A agitação do mar começou durante a madrugada e deve continuar até a próxima madrugada, quando a ressaca começa a perder força. O inverno começa oficialmente às 5h24 da manhã do próximo domingo e vai se estender até o dia 22 de setembro. É esperada uma nova mudança no tempo e queda acentuada nas temperaturas para os cariocas e fluminenses. Trânsito neste momento congestionado no sentido centro da ponte, da Avenida Brasil, melhor dizendo, a partir de Ramos, e da linha vermelha a partir do Fundão, devido ao acesso à ponte. Também em função do acesso à ponte, há retenção neste momento no elevado gasômetro sentido Avenida Brasil e na Avenida Rio de Janeiro, com reflexos na Avenida Rodrigues Alves. Motorista deve redobrar a atenção na Avenida Brasil, porque uma faixa da pista lateral está ocupada na altura da passarela 28B. Devido a um caminhão enguiçado no sentido Zona Oeste. Equipes da Sete Rio estão no local. O trânsito é lento, então, na altura de Barros Filho. Agora, 5h11 no Rio. E a própria Copa do Mundo de 2026 já mostrou que o aparente favoritismo, se não for confirmado em campo, vira frustração. Lembra do empate em 0-0 entre Espanha e Cabo Verde? Hoje o Brasil é amplo favorito contra o Haiti, que é a pior seleção da Copa do Mundo de 2026 no ranking da FIFA, ocupando a 85ª colocação mundial. Por isso, o Panorama Manchete quer saber: qual o seu palpite para o jogo de hoje? Uma vitória de goleada pode aumentar a sua confiança na nossa seleção? O zap zap da nossa manchete é esse aqui, ó. 995-07-0525. 21-99-507-0525. É o zap zap da nossa manchete.
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0: Alô, Deise de Assis, boa tarde.
2: Oi, Rodrigo, boa tarde pra você. A gente lembra que já tem interdições acontecendo na rua Conde de Bonfim, ali na altura da rua Marquês de Valença, por conta da realização do Alzirão, por conta do Jogo do Brasil, às 21h30 de hoje. Também tem interdição nesse momento no acesso da rua dos Araújos para a rua Conde de Bonfim. Nesse momento, o trânsito está sendo desviado para a rua Marquês de Valença. Opção para você, motorista, que segue para Tijuca agora. Agora, Rua Marise Barros ou ainda Avenida Maracanã. 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Daqui a pouco eu volto.
0: Obrigado, Deise. Agora 5h13, o metrô do Rio terá mudanças na operação neste fim de semana por conta de uma manutenção preventiva no sistema metroviário. Amanhã, a linha 2 vai operar apenas entre Pavuna e Estácio. Com isso, a transferência entre as linhas 1 e 2 deverá ser feita na estação Estácio. Agora, 5h14. Tá na boa, tá legal.
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0: Cerca de 8 milhões e 400 mil brasileiros com 15 anos ou mais não sabiam ler e escrever no ano passado, segundo dados da PNAD Contínua Educação, divulgados pelo IBGE nesta sexta-feira. O número representa uma taxa de analfabetismo de 4,9%, a menor já registrada desde o início da série histórica em 2016. Apesar da melhora, o levantamento mostra fortes desigualdades regionais. Mais da metade dos analfabetos está no Nordeste, onde a taxa chega a mais de 10%, mais do que o dobro da

Médio completo e do ensino superior, além da queda no número de jovens que não estudam nem trabalham. Por falar nessa parcela da população que não estuda nem trabalha, o número de jovens nessa situação entre 15 e 29 anos no estado do Rio de Janeiro chegou a 600 mil, aproximadamente 17,5% da população. Os dados são dessa pesquisa do IBGE divulgada hoje. Em 6 anos, o Rio reduziu em 274 mil o número de quem não trabalha, não estuda e não se qualifica. Em 2019, eram 874 mil pessoas. Em 2025, reduziu para 600 mil. Mesmo assim, o estado do Rio tem o pior desempenho do Sudeste brasileiro. Entre os principais fatores estão abandono escolar, necessidade de trabalhar cedo e falta de oportunidades de qualificação. E muitas vezes, esse abandono escolar é explicado também pela violência. Porque as pessoas desistem de estudar porque não encontram professores em sala de aula. E não é culpa do profissional, não. O profissional não está em sala de aula porque não é oferecida a ele a garantia da vida, inclusive. Porque muitas escolas estão no meio do fogo cruzado, em áreas completamente dominadas pela criminalidade. É recorrente, a gente fala aqui praticamente todos os dias, escolas que ficam fechadas, unidades de saúde que ficam fechadas por conta de tiroteios, por conta da violência. Isso se reflete na evasão escolar, porque as pessoas se desmotivam e aí são capturadas pelo crime. Esse é o grande problema, né? E também tem, né, um pouco também de não avanço na educação para formar para o mercado de trabalho, na educação profissionalizante, que precisa avançar muito mais no nosso país, para que as pessoas saiam dos bancos escolares preparadas para o mercado de trabalho e com aquele ensino que é justamente praticado no dia a dia da vida profissional dessas pessoas. 5:17.

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1: 5:18, tem uma ameaça de bomba na zona oeste do Rio de Janeiro. Conta pra gente, Samuel Correia. Boa tarde.
2: Muito boa tarde, Rodrigo Machado. Você ligado aqui na Manchete. Uma granada foi encontrada dentro de uma residência de uma idosa de 93 anos em Campo Grande, aqui na zona oeste. O artefato foi localizado durante uma ação da Prefeitura do Rio para resgatar 14 cães após denúncias de vizinhos. O esquadrão de bombas foi acionado e segue no local para realizar a perícia do material encontrado. Segundo a prefeitura, a residência apresentava condições precárias de higiene, com um grande acúmulo de lixo. Equipes da Conlurb realizam nesse exato momento limpeza do imóvel e a moradora foi encaminhada ao Hospital Municipal Rocha Faria. Já os 14 cães foram levados para a Fazenda Modelo, onde passarão por avaliação veterinária. Vizinhos relatam que a moradora vivia sozinha, Rodrigo Machado. Até o momento não há informações sobre familiares ou responsáveis pela idosa. Que caso, hein?
1: E que caso, que as coisas só acontecem aqui mesmo, né? Nessa cidade, meu Deus do céu, é tão maravilhosa, mas também tem distorções tão discrepantes, né? Agora, 5:19, a Prefeitura do Rio denunciou ao Ministério Público um suposto esquema de extorsão praticado por milicianos contra uma empresa contratada para operar o aterro de resíduos da construção civil em Jericinó, na zona oeste do Rio de Janeiro. Segundo a representação encaminhada pela Secretaria Municipal de Ordem Pública, em janeiro de 2025, os criminosos exigiam pagamentos mensais de R$25 mil para permitir o funcionamento das atividades no local. A denúncia veio à tona no mesmo dia em que a Polícia Civil deflagrou uma operação contra a cúpula da milícia do Catiri, região vizinha a Jericinó, e nós vamos falar dessa operação na sequência do nosso Panorama Manchete. O grupo é investigado por extorsão sistemática contra comerciantes, moradores e empresários que atuam na área. De acordo com o documento assinado pelo então secretário de Ordem Pública, Breno Carnevale, representantes da empresa DRA Network do Brasil Serviços relataram que funcionários passaram a sofrer ameaças de integrantes da milícia que controlam

controla a região. Agora 5h20, por falar em milícia, moradores de Rio das Pedras, em Jacarepaguá, não conseguiram dormir pela segunda noite consecutiva, com medo dos tiroteios que, segundo a polícia, é uma disputa entre milicianos e traficantes. Não há informações de feridos. Na madrugada de hoje, criminosos usaram até drones para jogar granadas em rivais. A polícia afirma que a segurança está reforçada no local. Fato é que ontem à tarde, nós falamos aqui no nosso Panorama Manchete, um ônibus foi sequestrado, atravessado na via principal, e diante desses confrontos, o Rio Ônibus informou que 12 linhas precisaram alterar o itinerário. Nós também informamos aqui no nosso Panorama Manchete. Agora 5h21, vamos falar dessa operação no Catiri, porque a Polícia Civil realiza essa operação contra a milícia que atua nessa região de Bangu. A operação inclui pedidos de bloqueio de contas bancárias, bens e outros ativos dos investigados e, segundo a Polícia Civil, as movimentações financeiras identificadas durante a operação superam 25 milhões de reais. A ação tem como alvo integrantes da cúpula do grupo investigado por extorsão e lavagem de dinheiro. Ao todo, são cumpridos 50 mandados de busca e apreensão aqui na cidade do Rio, na Baixada Fluminense e no interior do estado. Ao longo da investigação, os agentes identificaram contas bancárias utilizadas para receber os valores obtidos com a extorsão. E a análise financeira apresentou movimentações incompatíveis com a renda declarada dos investigados, além do uso de contas de terceiros e de empresas para movimentar e ocultar recursos. Os investigadores também apuram a participação de um policial militar no esquema. 5h22.

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O aniversariante de hoje, 82 anos, do tricolor Chico Buarque de Holanda.

0: Casa Civil do Governo do Rio vai fazer uma auditoria nas contas de 2025 e 2026 e de toda a estrutura do Estado. As auditorias poderão abranger secretarias de Estado, autarquias, fundações, empresas públicas e sociedades de economia mista, integrantes da administração indireta. A auditoria terá duração inicial de 120 dias. A ação será conduzida por uma equipe mista formada por servidores cedidos do Tribunal de Contas do Estado do Rio de Janeiro e do Tribunal de Contas do Município do Rio de Janeiro. O objetivo é fazer um diagnóstico mais detalhado da gestão, identificar riscos estruturais, fortalecer a governança e ampliar a eficiência dos gastos públicos estaduais. A equipe vai ter acesso, inclusive, a documentos e processos classificados como sigilosos ou restritos. Caso alguma informação seja negada, os responsáveis pela restrição deverão ser comunicados de imediato para liberar os dados de forma prioritária, sob pena de responsabilidade. Agora 5:30, e o governo do estado anunciou que vai destinar quase 70 milhões de reais recuperados em investigações relacionadas a esquemas de corrupção para reforçar a segurança pública. A principal medida será a compra de novos fuzis para as polícias civil e militar. Os recursos foram recuperados pela Procuradoria-Geral do Estado do Rio de Janeiro por meio de acordos de colaboração premiada, leniência e outros instrumentos jurídicos voltados à recuperação de ativos desviados dos cofres públicos. Esta será a primeira compra de fuzis realizada pelo Estado em 26 anos. A última aquisição desse tipo ocorreu em 2000. Enquanto isso, né, os criminosos estão armados até os dentes. Eu falei ainda há pouco de drones usados por criminosos em Rio das Pedras para atacar rivais, né, lançando granadas através dos drones. Eles estão cada vez mais com armas potentes, capazes de derrubar helicóptero, capazes de tirar a vida do profissional da segurança pública que está nas ruas, que vai para campo, que vai para o fronte. E aí é uma verdadeira covardia. Uma covardia que estava sendo patrocinada pelo governo do estado por não equipar de forma adequada os nossos policiais. 5:32.
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0: É a Deise de Assis. Alô, Deise.
3: Oi, Rodrigo. Tô de volta. Os motoristas estão perdendo tempo agora, tanto pela Avenida Brasil, quanto pela linha vermelha saindo do centro pela Brasil. Observo retenções desde a altura de Ramos até a chegada à rodoviária e também na linha vermelha a partir da altura do Galeão, muito por conta do acesso à ponte Rio-Niterói. Tá difícil nesse momento. Você que vai acessando a ponte Rio-Niterói tá perdendo tempo. Pela Avenida Rio de Janeiro já tem retenções a partir da Rodrigues Alves desde a altura do Santo Cristo. Pela ponte Rio-Niterói, tempo de travessia para você que segue em direção a Niterói estimado nesse momento, segundo a Ecovias Ponte, é de 28 minutos. No sentido Rio também tem dificuldade. Na descida do vão central, 16 minutos é o tempo de travessia. 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Daqui a pouco eu volto.
0: Valeu, obrigado, Deise. Agora 5:33 no Rio.

0: 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Rodrigo
1: Machado. Olha em que ponto chegou a violência no Rio de Janeiro. A Tijuca, segundo relatos de moradores e comerciantes, vive uma onda de furtos de aparelhos de ar-condicionado. Comerciantes estão prendendo os aparelhos com correntes de metal e cadeados nas fachadas dos estabelecimentos. Os criminosos atuam principalmente durante a madrugada e têm como alvo as unidades externas dos equipamentos que ficam expostas nas áreas externas das lojas. Em alguns casos, o furto acontece em poucos minutos. Comerciantes dizem que esse tipo de crime vem se tornando frequente na área e os suspeitos agem em grupo. Segundo dados do Instituto de Segurança Pública, a área atingida pelo 6º Batalhão, né, que engloba Tijuca, Vila Isabel, Grajaú, Andaraí e parte do Alto da Boa Vista, teve aumento nos registros de furtos. Agora 5h35. 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Sucesso. Sorriso Maroto chegando do nosso Panorama Manchete.

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0: 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É a Deise de Assis.
1: Oi, Rodrigo, tô de volta, atualizando a zona sudoeste agora da cidade pela Avenida das Américas. Estou observando dificuldade para você, motorista, no acesso pela Armando Lombardi, dificuldade também entre a altura da estação do BRT Ricardo Marinho até a chegada à altura ali da estação Bosque da Barra, dificuldade também na altura da estação Salvador Allende, mais à frente na passagem pela estação Gilca Machado. Você que segue em direção ao Recreio vai encontrando melhores condições pela Avenida Lúcio Costa, mas também tem lentidão por lá, ali na altura do posto 4 e mais à frente, um pouco antes da chegada ao posto 9. 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Daqui a pouco eu volto.
0: Ok, obrigado, Deise. Agora 5h43 no Rio.
2: Rodrigo Machado.
0: E o Ministério Público Federal recorreu ao Tribunal Regional Federal da 2ª Região para tentar reverter uma decisão da Justiça Federal que manteve quiosques considerados irregulares no Parque dos Patins, na Lagoa. O órgão pede a demolição das estruturas erguidas sem autorização do IFAM em uma área tombada pela União. Além da demolição, a ação prevê a recomposição da vegetação afetada e a restauração da mureta de pedras prevista no projeto original de Roberto Bullermax. Agora, 5h44, e o Tribunal de Contas do Estado suspendeu os pagamentos dos contratos bilionários dos radares no Rio de Janeiro. O Samuel Correia tem a informação pra gente. Alô, Samuel.
3: Alô, Rodrigo Machado, o Tribunal de Contas aqui do Estado decidiu suspender os pagamentos relacionados ao contrato para a implantação de 390 novos radares eletrônicos nas rodovias estaduais. A medida aprovada permanecerá em vigor até que o Tribunal conclua a análise do mérito do processo, que sejam esclarecidos os pontos levantados pelos órgãos técnicos. A decisão foi baseada em análise técnica que aponta possíveis problemas como questionamentos, na verdade, e também sobre a competitividade entre as empresas participantes e também sobre uma possível existência de sobrepreço estimado em mais de 129 milhões de reais. Além da análise realizada pelo TCE, o caso também passou a ser acompanhado pelo Ministério Público do Estado. O contrato questionado está estimado em mais de 250 milhões de reais e, de acordo com o edital, há previsão de prorrogação por até 10 anos, o que pode ampliar significativamente o valor total deste contrato, Rodrigo.
0: Ok, obrigado, Samuel. E a Praia Brava, um dos cenários mais conhecidos de armação dos búzios, voltou ao centro de uma disputa ambiental que se arrasta há quase 2 décadas. O Ministério Público Federal anunciou que obteve o cumprimento de medidas judiciais que determinaram a interdição de estabelecimentos instalados em áreas de preservação permanente na orla da praia. A decisão prevê a interrupção das atividades comerciais consideradas irregulares, além da suspensão do fornecimento de água e energia elétrica para esses empreendimentos atingidos. As medidas fazem parte de um processo que busca restaurar a área de restinga e impedir novas ocupações em uma faixa ambientalmente protegida. Agora 5h46, deixa eu abraçar essa gente amiga que não me abandona nunca. O Breno já tá recuperado, tá aqui entre a gente. Breno Pereira em Pernambuco. Ô Breno, aquele abraço pra você, graças a Deus, já está recuperado, já está aqui entre a gente, irmão. Tá aqui o Alejandro Reis também, é com a gente. Obrigado pelo carinho, Alejandro, por estar com a gente. A Dilminha da freguesia. Ô Dilminha, um beijo pra você também. Todo mundo sintonizado aqui com a gente, obrigado pelo carinho. E lembrando que daqui a 14 minutos, Pedro Augusto, Romeiro de Aparecida. Pedro Augusto é da Manchete. E quem está mandando mensagem para o 21 99 507 0525, pedindo oração, é o Rogério Silva de Anchieta. Ele trabalha como motorista de aplicativo e pede proteção nas ruas. A Vanessa Oliveira, de Guapimirim, diz que o pai está internado e os médicos ainda não fecharam um diagnóstico. Ela também pede oração. Márcio Pereira, de Bom Sucesso, está lutando para vencer o alcoolismo. A Fabiana Martins, de Sepetiba, diz que o irmão desapareceu de casa há alguns dias. Estamos desesperados porque ele é usuário de drogas e já fez isso outras vezes. A última vez, ele foi encontrado numa praia, parecendo um morador de rua. E a Fabiana pede oração também, assim como o Alexandre Costa, de Maricá, que perdeu a esposa no ano passado e ainda enfrenta uma tristeza profunda que corta o coração dele. Daqui a 12 minutos, Pedro Augusto da Manchete. Pedro Augusto é romeiro de Aparecida, de segunda a sexta-feira, de meio-dia às 3, com seu programa campeoníssimo de audiência aqui na Manchete. E sempre às 6 da tarde, aqui no nosso Panorama Manchete, na maior corrente de fé do rádio brasileiro.

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1: A Polícia Federal cumpriu novos mandados de busca e apreensão contra o senador Jacques Wagner, líder do governo Lula no Senado Federal, no âmbito da nova fase da Operação Complice Zero. É a nona fase. A investigação apura suspeitas de corrupção, lavagem de dinheiro e fraudes financeiras relacionadas ao Banco Master e a pessoas ligadas à instituição. Durante a operação, os agentes apreenderam dois telefones celulares que estavam com o parlamentar. O objetivo da medida é aprofundar a análise sobre possíveis contratos entre Wagner e o empresário baiano Augusto Ferreira Lima, ex-sócio do banqueiro Daniel Vorcaro e um dos alvos centrais da investigação. Além dos equipamentos eletrônicos, os policiais localizaram valores em moeda estrangeira vinculados ao parlamentar em endereços alvo da operação. O presidente Luiz Inácio Lula da Silva assinou o decreto que autoriza o bloqueio administrativo e preventivo de recursos de empresas de apostas às betes irregulares. A Secretaria de Prêmios e Apostas e a Receita Federal vão notificar bancos e instituições de pagamento para congelar valores em até 24 horas, destinando o montante, após o processo legal, ao Fundo Nacional de Segurança Pública. A iniciativa integra uma ofensiva conjunta dos Ministérios da Fazenda e da Justiça para sufocar o fluxo financeiro de organizações criminosas e foi viabilizada pela lei antifacção. Influenciadores digitais que divulgarem plataformas de apostas ilegais poderão ser responsabilizados e terão de pagar impostos sobre os ganhos obtidos com esse tipo de publicidade. Segundo a Receita Federal, além de sanções administrativas, esses valores poderão ser tributados com imposto de renda, PIS e COFINS. O governo também afirmou que instituições financeiras que movimentarem recursos de bets ilegais poderão ser responsabilizadas. De acordo com o governo, a ação faz parte do combate ao mercado irregular de apostas no Brasil. Agora, 5h54, a Joyce Santos tem informação pra gente. Alô, Joyce!
2: Boa tarde, Rodrigo Machado. Para você e para os nossos ouvintes da Rádio Manchete, o Supremo Tribunal Federal anulou por unanimidade a absolvição do empresário André Aranha, no caso envolvendo a influenciadora Mariana Ferrer, que denunciou ter sido estuprada em 2018 em Florianópolis. Os ministros entenderam que houve violação de direitos fundamentais durante a audiência do processo, com constrangimento e tratamento considerado incompatível com a dignidade da vítima. O placar foi 8-0. Com a decisão, o caso volta à justiça de primeira instância e deverá ser reavaliado. O processo ganhou grande repercussão após a divulgação de imagens da audiência em que Mariana Ferrer relata ter sido alvo de humilhações e ataques durante o seu depoimento. A defesa dela afirma que houve revitimização e desrespeito à vítima em um crime sexual. Após a decisão do STF, o caso voltou a repercutir nas redes sociais com aumento expressivo de menções e debates sobre violência contra a mulher e tratamento de vítimas do judiciário. As menções ao nome de Mariana Ferrer aumentaram mais de 7.400% após a decisão do STF. Termos como justiça e provas ilícitas estiveram entre os mais comentados. Além do caso específico, o Supremo fixou uma tese que vale para todo o país, estabelecendo que são nulas as provas obtidas em processos de crimes sexuais quando houver desrespeito à dignidade, honra e integridade psicológica das vítimas. Rodrigo.
1: Ok, obrigado, Joyce. Policiais civis da Delegacia de Homicídios da capital, com apoio da Coordenadoria de Recursos Especiais, iniciaram uma operação para prender os assassinos do adolescente Ronaldo Henrique Souza Peixoto, de 14 anos. O jovem foi torturado e encontrado esquartejado em Guaratiba há 3 meses. Equipes foram às comunidades César Maia, Coroado e Fontela, em Vargem Grande, para cumprir 4 mandados de prisão preventiva por homicídio qualificado e 1 mandado de busca e apreensão contra um adolescente apontado como participante do crime. Segundo as investigações, Ronaldo, morador de Senador Camará, esteve na comunidade César Maia em 29 de março, acompanhado de 2 amigos adolescentes para encontrar a namorada de um deles. Quando deixavam a comunidade, os colegas foram abordados por homens armados e levados de volta para o interior interior da localidade. De acordo com a polícia, os adolescentes foram submetidos a uma sessão de tortura. Dois deles conseguiram fugir, mas o corpo de Ronaldo foi encontrado esquartejado na Estrada da Matriz, em Pedra de Guaratiba. Os investigadores identificaram Diogo Paixão Barbosa, Miguel Ferreira Salvo, Vitor Tavares Vieira e Jonathan da Silva Ramos como suspeitos de participação direta no homicídio. Um adolescente de 15 anos também foi apontado como envolvido no caso. Agora 5h57.

pede oração aqui pra gente. O Severino Ribeiro, ele que mora no bairro de Triagem, está sofrendo muito há 4 anos com depressão e, para completar, ainda perdeu a mãe há 2 meses. Ela era a fortaleza dele, né? E pede muito por Deus força para continuar nesse propósito de vida. O Edson Gomes, da Piedade, espera há meses pela aprovação da aposentadoria. Também pede oração. Mandou mensagem pra gente pedindo oração. A Simone Carvalho, da Barra da Tijuca, dizendo que a família está dividida por brigas, falta diálogo por conta de política. O Fábio Nascimento, de Guaratiba, está tentando abandonar um vício que destruiu muitos anos da vida dele. Também pede oração. A Márcia Regina, de Inhaúma, diz que a sobrinha nasceu prematura e segue internada. E ela também pede para colocarmos o nome da sobrinha, Eloá, na nossa oração. O Leonardo Silva, de Botafogo, recebeu uma proposta de trabalho e pede direção divina para tomar uma decisão, porque ele está satisfeito no trabalho em que ele se encontra, mas essa proposta financeiramente é muito melhor. E ele pede, então, a intervenção divina para que a sua decisão seja a correta. A Tânia Alves, de Paracambi, diz que o marido sofreu um acidente de moto e está se recuperando, e ela também pede oração. Eu não sei se você está aqui para pedir ou se você está aqui para agradecer uma graça recebida, um milagre. O importante é que você está aqui na Manchete, em 96,1 FM. E a partir de agora, Pedro Augusto, o maior comunicador do rádio brasileiro. Pedro Augusto, o Romeiro de Aparecida, é da Manchete. E aqui é formada a maior corrente de fé do rádio brasileiro.

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1: 6 horas no Rio de Janeiro. Estamos unidos para a saudação do Ângelus. E neste momento, gente, está sendo formada em todo o território nacional a Cruzada do Amor Divino. Pegue o seu copinho com água, vamos colocar um copo com água sobre a mesa e nesta água será depositada uma gotinha de luz, uma gotinha do amor de Nossa Senhora. Hoje é sexta-feira, gente. Sextou, hein? Sextou com Deus e Nossa Senhora. Reze com o Pedro Augusto da Manchete. Tem que encher a boca para falar. Manchete. Eita, gente, essa rádio é boa demais. Minha nossa. Tô feliz em estar aqui com vocês. Final de semana chegando, sexta-feira. Reze com o Pedro Augusto na oração da Ave Maria. Ave Maria, cheia de graça, o Senhor é convosco. Bendita sois vós entre as mulheres. Bendito é o fruto do vosso ventre, Jesus. Santa Maria, Mãe de Deus, rogai por nós, pecadores, agora e na hora de nossa morte. Amém. Ó Jesus, que dissestes, pedi e recebereis, procurai e achareis, batei e a porta se abrirá. Por intermédio de Maria, vossa Mãe Santíssima, eu bato, procuro e vos rogo que seja minha prece atendida. Ó Jesus, que dissestes, tudo que pedires ao Pai, em meu nome, Ele atenderá. Por intermédio de Maria, vossa Mãe Santíssima, humildemente rogo ao vosso Pai, em vosso nome, que minha oração seja atendida. Ó Jesus, que dissestes, o céu e a terra passarão, mas a minha palavra não passará. Por intermédio de Maria, vossa Mãe Santíssima, confio que minha oração seja ouvida neste momento em que vamos proclamar: Divino Menino Jesus de Praga, abençoai-nos. Vamos todos beber desta água em nome do Pai, do Filho e do Espírito Santo. Amém. Gente, tá chegando a noite, hein? A noite e esta tarde que tá indo embora, a noite chegando. Vamos dar boas-vindas ao final de semana também, né? E olha, segunda-feira eu volto, hein? Segunda-feira, de 12:30, tem o show do Pedro Augusto, você não pode perder. E às 18 horas, a hora do Ângelus, a hora da Ave Maria. Continue com uma manchete. Rodrigo Machado, ô Rodrigão, os repórteres, minha nossa, eu adoro ouvir o Rodrigo Machado, viu? É informação para um montão de gente ouvindo a manchete. Segunda-feira eu volto, pessoal. Bom final de semana, muita paz, muita luz no seu caminho, muita saúde, sucesso e juízo nessa cabeça, hein? Até segunda, se Deus quiser. Tchau, pessoal!

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2: Já estamos de volta com o nosso Panorama Manchete. E juntos iremos até às 7 da noite em 96,1. Estamos no nosso site www.radiomanchete.com.br com som e imagem, assim como no YouTube, Rádio Manchete Rio. Então, vai lá curtir a nossa live, som e imagem, direto do estúdio, radialista Luiz de França, no Largo da Carioca, no centro do Rio de Janeiro. Deixa eu lembrar da nossa pesquisa de hoje, porque daqui a pouco tem Brasil e o Haiti, tem Brasil pela Copa do Mundo 2026, é a segunda rodada e o Brasil tem que aplicar uma goleada. É isso que todos nós esperamos, né? Mas a própria Copa do Mundo de 2026 já mostrou que o aparente favoritismo, se não for confirmado em campo, vira frustração. Lembra do empate em 0-0 entre Espanha e Cabo Verde? Hoje o Brasil é amplo favorito contra o Haiti, que é a pior seleção da Copa do Mundo de 2026 no ranking da FIFA, ocupando a 85ª colocação mundial. Por isso, o Panorama Manchete quer saber: qual o seu palpite para o jogo de hoje? Uma vitória de goleada pode aumentar a sua confiança na seleção? Já que você vai ver, hein, a partida do Brasil. Conta pra gente, né? Você que ouviu, você vai ouvir na manchete, né? Porque, olha, você vai ouvir a reação do pessoal do Pop Bola, você vai saber os bastidores da Copa do Mundo. Vamos falar nos bastidores da Copa do Mundo? Vamos pra lá!

0: Sidney Marinho. Boa noite, Sidney.
1: Meu amigo Rodrigo Machado, amigos da Manchete em todo o Rio, Grande Rio, um abraço carinhoso, boa tarde pra você. Estamos chegando aqui no estádio da Filadélfia, pegamos agora um almoço maravilhoso, viu, Rodrigo? 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Depois desse feijãozinho com arroz maravilhoso, de um churrasquinho, porque ninguém é de ferro, a gente vai para acompanhar Brasil e Haiti, né? 7 horas da noite começa o nosso pré-jogo aqui na Manchete, na Litoral News, pra gente acompanhar tudo de seleção brasileira. O time do Ancelotti, Rodrigo, vai ser definido só na pré-eleição, que tá acontecendo daqui a pouco no hotel onde a seleção está concentrada aqui na Filadélfia. Tem muita alternativa, né? Algumas mudanças podem acontecer. O Fabinho entrando na zaga, no meio campo. O Danilo na lateral. No ataque pode haver mudanças. O Danilo do Botafogo tem chance de jogar. O Danilo do Flamengo vai jogar. E aí na frente só o Vinícius Júnior tem posição assegurada. No mais, todo mundo está brigando pelas posições. O Ancelotti, né, só divulga o time na hora. Inclusive para os jogadores. Alguns jogadores já falaram disso nas entrevistas coletivas. A gente espera um time com o Alisson no gol, o Danilo na direita, o Marquinhos e o Gabriel Magalhães na zaga, com o Douglas Santos na esquerda, Fabinho ou Casimiro e Bruno Guimarães ali na segurança do meio de campo. Na frente tem Vini Júnior confirmado, aí no mais pode ter Rafinha, pode ter Matheus Cunha, pode ter Luiz Henrique, Paquetá, Danilo, Gabriel Martinelli, Gotiago, Ryan, Endrick, todo mundo correndo por fora. É um mistério o time do Carleto Ancelotti para daqui a pouquinho aqui no Financial Lincoln, na Filadélfia. Brasil e Haiti, vale muito. O Brasil precisa vencer e, de preferência, aplicar um placar mais elástico para ter tranquilidade na briga contra o Marrocos no primeiro lugar. Marrocos e Escócia jogam daqui a pouquinho às 7 da noite, portanto o Brasil já entra em campo sabendo o resultado do jogo dos adversários diretos na briga pela primeira vaga nesse grupo C da Copa do Mundo. Tá bom, Rodrigo? Estamos pegando aqui o caminho do estádio rapidinho, de onde a gente almoçou já um pouco mais tarde, né? Aqui são quase 5 horas da tarde, mas é que saímos lá do hotel um pouquinho mais tarde em razão dos trabalhos aqui do dia, e viemos saborear essa comidinha brasileira muito gostosa aqui na Filadélfia. Agora estamos rumando lá pro Financial Lincoln para a transmissão de Brasil e Haiti às 7, com a Litoral News e a Manchete, juntas no futebol, juntas na Copa, juntas na seleção brasileira. Valeu, Rodrigo.
0: Valeu, obrigado, Sidney Marinho. Olha, você falou do churrasco, mas ó, eu não fiquei atrás hoje não, hein? Porque eu comi aquela feijoada com pé de porco, carne seca, orelha, linguiça. É, e comi também com aquele torresmo. Eu posso? Não posso. Mas comi, né? E ó, mas tava saudável que tinha couve também. E aquela farofa cheia de ovos, ó, que maravilha, que delícia, né? Então deixa eu lembrar, para sua participação aqui na Manchete, da nossa pesquisa, qual é o seu palpite para o jogo de hoje? Uma vitória de goleada pode aumentar a sua confiança na nossa seleção? O zap zap da Manchete é esse aqui, ó. 995-070-525. Lembrando que acabou o panorama às 7. Sidney Marinho, Marcelo Marinho, a turma da Litoral News, né? O pessoal do Agito Esportivo entra em campo na Manchete e logo depois tem o Pop Bola, né? Trazendo as reações quando a bola rolar, né? 9:30 a bola vai rolar, então o Pop Bola vai reagir aqui no som da Manchete em 96,1 FM. E o hino nacional brasileiro foi eleito o mais bonito? É isso mesmo? Ô Samuel Corrêa, não tem, não tinha dúvida nenhuma sobre isso.
2: Não tinha, não havia dúvidas.
0: Não havia dúvidas.
2: Olha, isso é um levantamento, uma pesquisa feita pelo jornal norte-americano The New York Times, que elegeu o hino nacional brasileiro como o mais bonito da Copa do Mundo 2026, tá? A publicação analisou diversos hinos, na verdade, o hino de todas as seleções que participam do Mundial. E adivinha, a nota do Brasil foi 9 de 10, ou seja, quase nota máxima. Eu tô aqui com o ranking, vou falar bem rápido, dos 10, top 10. Brasil em primeiro lugar, França, Portugal, Colômbia, Escócia, Equador, Argentina, Egito, Uruguai e, por último, fica lá a Bósnia como um hino nacional bonito aí, de acordo com o jornal norte-americano. O México da nossa querida Joyce ficou de fora. Aliás, ela tava mais cedo ali cantando o hino nacional do México.
0: É porque ela quer o RBD cantando, pra
2: cá,
0: né?
2: Será que ela vai vir pra cá cantar?
0: É, ela quer o RBD cantando.
2: Quem é o cantor? Ela tava cantando o hino do México. Ela tava cantando o hino do México pra gente ali.
0: Que história é essa, hein, ô Joyce? Você cantando o hino do México, hein?
3: Ah, é o melhor hino de todos da Copa.
0: Não é, não.
3: É sim.
0: Completamente equivocada.
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0: Que passa bipolar, né?

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1: Ainda hoje no Panorama Manchete, Ministério da Saúde lança no Rio programa de cuidado domiciliar para idosos. Taxistas e motoristas de aplicativo já podem solicitar novo financiamento para compra de veículo zero quilômetro. Alerge analisa projeto que busca ampliar a fiscalização após tragédia com helicópteros no Recreio dos Bandeirantes. Barreira segue com cuidados intensivos, apesar de melhora no quadro pulmonar. Tudo isso e muito mais ainda hoje no nosso Panorama Manchete. 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Outro aniversariante de hoje, Sidney.

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2: Oi, Rodrigo, tô de volta. O trânsito tá bem complicado agora. Túnel Rebouças, acidente envolvendo carro e moto, primeira galeria. Pra você que segue em direção ao Rio Comprido, já tem reflexo tanto pela Avenida Borges de Medeiros quanto pela Epitácio Pessoa. Opção pra você, motorista, que sai da região da Zona Sul e segue pro centro, Aterro do Flamengo. 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Daqui a pouco eu volto.
1: Ok, obrigado. Agora 6h19 no Rio de Janeiro. Deixa eu mandar um abraço aqui pra essa gente amiga que está acompanhando a gente e mandando mensagem pelo Zap Zap 21 99 507 0525. É o Zap Zap da Manchete aqui. Oi, Rodrigo, meu querido amigo. Boa noite, aqui é Ione de Magé, já em casa. Você pode, por favor, mandar beijos e abraços para todos nós magenses, né? Desde já, muitíssimo obrigado, meu querido amigo. Alô, pessoal aí de Magé, aquele abraço! Obrigado pelo carinho da audiência. Ione, um abraço para você, muito apertado. Olha, um beijão para você, ó. Mua! Aí a Dilminha vai ficar em casa, tô com ciúmes. Calma, Dilminha, vou também mandar para você também, ó. Mua! Pra você também, Dilminha. Obrigado pelo carinho sempre da audiência. Olha aqui, ó. O Vanderlânio de Barueri falando o seguinte, olha, a Joyce é cantora mexicana, né? Falando o seguinte, o Brasil vai ganhar de 6-0, né? E vai assistir em casa com o pai em Barueri. Bom jogo pra nós. Valeu, Vanderlânio, um abraço aí. Um abraço pro papai também, obrigado pelo carinho. O Breno também mandou mensagem aqui, é mensagem de voz do Breno. Final 6212, né? Vamos tentar aí falar com o Breno?
3: Um abraço, Rodrigo, um abraço para você, para minha querida Dilma também, um abraço para Joyce, um abraço para todo mundo. Antes de mais nada, Rodrigo, quero agradecer pelas orações de todo mundo, agradecer a todos que não me conhecem, mas sei que fizeram orações também e que eu não tenho nem como agradecer.

0: Entendeu? Só Deus é quem agradece a essas pessoas aí que são maravilhosas, pessoas da família Manchete também. Muito obrigado a você também, né? Sempre pelo carinho com nós que somos ouvintes e, além de tudo, seus amigos. Olha, Rodrigo, eu acredito que o Brasil tem que ganhar hoje. Hoje é o dia. Hoje é o dia, tem que ganhar. Tem que ganhar. Tem que vencer. Meu palpite hoje é 4-0 Brasil. Tem que ganhar do Haiti e tem que fazer um bom saldo de gols, porque esse empate aí contra o Marrocos não foi legal, não. Não foi legal, não. É, poderia ter sido melhor se tivesse vencido logo. Já não precisava deixar a gente com o coração na mão. Vamos ver hoje aí contra o Haiti. Tem que ganhar. Tá bom? Um abraço, Rodrigo.
1: Obrigado. Um abraço
0: pelas orações e estamos juntos. Um abraço.
1: Abraço, Breno. A voz ainda precisa melhorar um pouquinho, né? Um finalzinho de gripe, mas ó, vamos juntos. Muita vitamina C, hein? Aquele abraço pra você, Breno. E olha, pessoal, já chegando lá no Alzirão, na Tijuca e também em Copacabana. Em Copa, 10 mil pessoas são esperadas. Você lá na Ilha do Governador vai ter alguma festa, ô Samuel, pra o jogo?
2: Lá em casa.
1: Ah, é?
2: E, pô, lá em casa vai ter uma festa.
1: É aberto pra imprensa?
2: Não, pra imprensa? Pra você sim, com certeza. Pra toda a imprensa não dá, né?
1: Olha aqui, ó, Rafinha, tão ciumento, né?
2: Depois vai rolar o palpite pro jogo de hoje, né?
1: Vamos palpite, lá agora, palpite agora.
2: 2-1.
1: 2-1.
2: 2-1 Brasil.
1: Eu acho que vai ser 5-0. Rafinha Correia, ó, pegou o microfone, né? Quanto é que vai ser o jogo, hein, Rafinha? Boa noite.
3: Boa noite. Como falei mais cedo, vai ser 2-1 pro Brasil.
1: Você falou mais cedo, não ouvi.
3: Eu falei 2-1. Esse foi meu palpite.
1: Já vai ser quanto, hein?
4: Vai ser
1: 6-0, né? Cadê a Joyce, hein?
2: Cadê? Tá vindo
1: a Joyce
2: aí,
1: tá boicotando o programa. Posso nem reclamar da Joyce, né? Porque ela hoje trouxe tangerina. Olha, todos os equipamentos aqui estão curtindo. Tangerina.
5: Olha, o chefe.
1: Qual o nome da vizinha
5: o
1: lá?
5: O chefe vai brigar no
1: Qual o nome da vizinha lá em Monjolos?
5: Foi a Luana. Luana, obrigada pelas tangerinas.
1: Um beijo pra você, Luana. Obrigado pela tangerina, hein? Pela minha mexerica.
5: Minha manicure, olha, vim com a unhas de rumo ao Hexa.
1: Deixa
5: já,
1: eu ver, ela tá bonita, né?
5: Dá um close aí na sua câmera aí.
1: Cadê? Vou apagar aqui, ó. Câmera 1. Atenção, cadê? Ah, garota.
5: Olha, gente. Então, é que se eu não vier agora, não vem mais.
1: Já economizou, hein? Você foi 0,800 sem a unha. Já baseira, né?
5: Pior que não foi. Aí, ó, vamos fazer um jabá, Luana. Ainda não foi, não. Quem sabe um dia.
1: Pergunta. Qual é o placar do jogo?
5: Eu acho, falei mais cedo no Brizola, que eu acho que vai ser 3-0. Falei que vai ser um gol do Paquetá, representando a nação rubro-negra, já que não chamaram Pedro, né? Fazer o quê? Um do Hendrick, que eu acho que espero que o Ancelotti convoque ele agora, né? Bote
1: ele
5: em campo.
1: Já, é só chamar.
5: Não, convoque ele pra jogar, né? Porque ele só deixa o menino no banco, coitado. É. E o outro vai ser do Vini Júnior pra fazer a festa lá em São Gonçalo pra galera de São Gonçalo que merece.
1: Tá certo, Joyce. 6:24 do Rio.
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1: Programa hoje, muita música, hein?

0: O Panorama Manchete, 6h29 no Rio.
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2: Oi, Rodrigo, o trânsito ainda tá lento pra você que segue pelo túnel Rebouças e sente o do centro. A gente lembra que mais cedo teve acidente envolvendo carro e moto, tinha faixa ocupada na via. O trânsito ainda tá complicado desde os acessos pela Avenida Borges Medeiros e também pela Epitácio Pessoa. Opção pra você, motorista, segue sendo o aterro do Flamengo, tem melhores condições, boa movimentação até a chegada ao túnel Marcelo Alencar. Outra alternativa, túnel Santa Bárbara, 31 de março, também com boa movimentação nesse momento. 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Daqui a pouco eu volto.
1: Agora 6:33 no Rio.

0: Cerca de 8 milhões e 400 mil brasileiros com 15 anos ou mais não sabiam ler e escrever em 2025, segundo dados da PNAD Contínua Educação divulgados pelo IBGE nesta sexta-feira. O número representa uma taxa de analfabetismo de 4,9%, a menor já registrada desde o início da série histórica em 2016. Agora o Samuel Correia tem informação pra gente.
1: Ok, Rodrigo Machado, ex-governador do Rio, Cláudio Castro, recorreu ao Supremo Tribunal Federal para tentar reverter a sua ineligibilidade até 2030. A decisão protocolou em um recurso extraordinário contestando a decisão do Tribunal Superior Eleitoral, que manteve a condenação por abuso de poder político e econômico nas eleições de 2022. De acordo com a defesa de Cláudio Castro, não há provas para a participação do ex-governador diretamente nas irregularidades encontradas na CEPERJ e também na UERJ. Agora cabe ao STF decidir se o caso possui base constitucional, melhor dizendo, para ser revisado, Rodrigo.
0: O Ministério da Saúde lançou aqui no Rio de Janeiro o programa de atenção domiciliar à pessoa idosa, batizado como PAD Brasil. A iniciativa marca a primeira estratégia nacional de cofinanciamento federal voltada exclusivamente para estruturar e levar equipes multiprofissionais às residências de idosos da atenção primária à saúde com limitações funcionais. Para isso, serão investidos cerca de 500 milhões de reais em recursos federais, sendo 163 milhões e 200 mil reais neste ano e 329 milhões e 300 mil reais em 2027. A proposta é atender pessoas com limitações funcionais que já são acompanhadas pela atenção primária. Com o novo programa, mais da metade dessa população deverá contar também com acompanhamento domiciliar, oferecendo mais conforto, qualidade de vida e apoio às famílias. Os recursos serão destinados à criação de novas equipes e ampliação das já existentes, incluindo a contratação de mais profissionais e médicos especialistas. Até o momento, 2.733 municípios já solicitaram adesão ao programa, somando mais de 3.600 equipes multiprofissionais entre novas implantações e ampliações do atendimento. Segundo o Ministério da Saúde, mais de 3 milhões de idosos acamados são atendidos pelo SUS no Brasil. Agora, 6h36, o governo do estado do Rio de Janeiro reforçou o caixa em aproximadamente 200 milhões de reais após uma operação conduzida pela Secretaria Estadual da Fazenda junto à Caixa Econômica Federal. Segundo o governo, os recursos ampliam a capacidade do estado do Rio de honrar compromissos financeiros e ajudam na estratégia de recuperação do equilíbrio fiscal. O dinheiro estava em uma conta aberta na Caixa para cobrir obrigações ligadas à venda do Banerje nos anos 1990. Mesmo com o saque, ainda há saldo suficiente para cumprir os pagamentos relacionados à finalidade original da conta. Agora 6h37 e as mudanças climáticas já causaram prejuízos para 77% dos brasileiros, segundo uma pesquisa realizada com moradores de todas as regiões do país. Os impactos mais citados envolvem perdas relacionadas à moradia, renda, saúde, mobilidade e qualidade de vida provocadas por eventos extremos como enchentes, secas e ondas de calor. O levantamento também mostra que a crise climática está influenciando decisões no dia a dia. 9 em cada 10 entrevistados afirmaram ter adiado ou reconsiderado planos por conta dos riscos climáticos, incluindo viagens, compra de imóveis e investimentos. Além dos prejuízos materiais, a pesquisa revela impactos emocionais. Mais da metade dos participantes relatou preocupação frequente com novos eventos extremos. Para especialistas, os dados mostram que as mudanças climáticas já deixaram de ser uma ameaça futura e passaram a afetar diretamente a vida dos brasileiros. 6h38 no Rio de Janeiro.

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0: Turismo internacional segue em alta no estado do Rio de Janeiro. Entre janeiro e maio deste ano, mais de 1 milhão e 200 mil turistas estrangeiros visitaram o estado. O número representa um crescimento de 17,4% em relação ao mesmo período de 2025. Na prática, foram quase 180 mil visitantes internacionais a mais, resultado que colocou o Rio na liderança nacional em crescimento absoluto de turistas vindos do exterior. Entre os atrativos mais procurados estão cartões postais, como Cristo Redentor, o Pão de Açúcar, a Escadaria Selarón e as praias da capital. O avanço reforça a recuperação do setor turístico e beneficia áreas como hotelaria, gastronomia, transporte e serviços. Segundo o presidente da Embratur, Bruno Reis, o resultado é fruto de ações de promoção internacional, inteligência de mercado e ampliação das rotas aéreas, em parceria entre outros setores públicos e privados. A expectativa é de que o Rio mantenha o ritmo de crescimento e possa bater novos recordes ao longo deste ano. Agora 6h42.
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2: Rodrigo Machado, as negociações previstas entre Estados Unidos e Irã, que aconteceriam nesta sexta-feira na Suíça, foram canceladas após a desistência do vice-presidente americano de participar da viagem. O encontro marcaria o início da implementação do acordo preliminar firmado entre os dois países para encerrar o conflito, mas foi suspenso em meio a impasses importantes, como, por exemplo, a logística para a realização do evento. Entre os principais pontos ainda em discussão estão o programa nuclear iraniano e a situação militar no Líbano, além dos mecanismos de fiscalização do cumprimento do acordo de paz. O plano também prevê 60 dias de negociações, retomada das exportações de petróleo do Irã e a criação de um fundo de US$ 300 bilhões para a reconstrução do país. Rodrigo Machado.
0: Ok, obrigado, Samuel. Agora 6h43. O ex-treinador da seleção brasileira, Carlos Alberto Parreira, apresentou melhora em seu quadro pulmonar, mas segue necessitando de cuidados intensivos. A informação foi passada pelo Hospital Samaritano, na Barra da Tijuca, no mais recente boletim médico. Parreira, de 83 anos, está internado desde a última quarta-feira na UTI da unidade da Barra da Tijuca, com quadro de inflamação pulmonar. O ex-treinador convive desde 2023 com o linfoma de Hodgkin, tipo de câncer que se desenvolve no sistema linfático, rede de vasos e gânglios responsáveis pela defesa do organismo. Agora 6h43 no Rio de Janeiro. Novidade, atenção você do volante que está dando carona para a nossa manchete, para o nosso Panorama Manchete. Motoristas de aplicativo e taxistas já podem solicitar a partir de hoje o seu financiamento para a compra de veículos zero quilômetro pelo programa Move Brasil do governo federal. A iniciativa oferece linhas de crédito com condições facilitadas para a renovação da frota do transporte individual no país. O cadastro deve ser feito na plataforma oficial do programa. Vou repetir então o nome do programa para você fazer o seu cadastro. Move Brasil é um programa do governo federal, então tem que ter gov.br, né? Após a inscrição, o trabalhador recebe a resposta em até 5 dias informando se está apto ao financiamento. Os créditos são destinados à compra de veículos novos de até R$ 150 mil, incluindo carros flex, elétricos e híbridos, além de motocicletas para aplicativos. Para participar, é necessário atender critérios como tempo mínimo de cadastro e número de corridas realizadas. O programa conta com recursos de R$ 30 bilhões e é operado pelo BNDES. Agora 6h45.

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5: Rodrigo Machado, o ministro do STF, Alexandre de Moraes, autorizou a Polícia Civil do Distrito Federal que colha o depoimento do ex-presidente Jair Bolsonaro no inquérito sobre a arma de fogo apreendida em uma blitz no início da semana. A pistola, registrada em nome de Bolsonaro, estava no carro de um militar do Gabinete de Segurança Institucional, que atua na segurança do ex-presidente. A arma foi apreendida por não estar acompanhada do certificado de registro. A Polícia Civil tinha pedido a Moraes para ouvir Bolsonaro por videoconferência na próxima quarta-feira, Rodrigo.
6: Ok, obrigado, Samuel. 6h48, pelo nosso zap zap, 21 99 507 0525, final aqui 06, final 06, então, deixa o mancheteiro falar.
7: Oi, Rodrigo, Breno, Joyce, Samuel, uma boa noite aí para vocês, um bom final de semana.
6: Boa
7: Olha,
6: noite,
7: eu
6: minha.
7: Acho que deve ser mais ou menos uns 3-1 esse jogo, sabe? Ah, sei lá, olha, tomara, né, que seja uma goleada legal, mas eu acredito que seja uns 3-1, entendeu? Brasil, claro, né? Olha só, então tá bom, deixa eu andar rapidinho. Um beijo aí para vocês todos, um bom final de semana, tudo de bom aí, fiquem com Deus, tá? E olha, fiquei com ciúmes, hein? Beijinho.
6: Um beijinho, Dilminha. Um lá pra você. Obrigado pelo carinho de sempre. 6h48 no Rio.
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6: Pega Pega é uma telenovela brasileira produzida e exibida pela TV Globo para a faixa das 7 da noite, de 6 de junho de 2017 a 8 de janeiro de 2018, com 184 capítulos. Escrita por Cláudia Souto, com a direção geral de Marcos Figueiredo e direção artística de Luiz Henrique Rios. Ambientada aqui no Rio de Janeiro, nos bairros de Copacabana e Tijuca, a novela tem como trama central o roubo milionário do tradicional e luxuoso hotel Carioca Palace e seus desdobramentos na vida de cada um dos envolvidos, sejam eles hóspedes, funcionários ou convidados para um grande baile de gala. A trama é uma mistura de comédia romântica com a pegada policial. No elenco, Matheus Solano, Camila Queiroz, Marcelo Serrado, Mariana Santos, Irene Ravache, Marcos Caruso, Elizabeth Savala, Nanda Costa, Marcos Veras, Thiago Martins e Vanessa Giacomo. Da trilha sonora de Pega Pega, vamos ouvir essa minha...

0: Anitta, tema de pega-pega, aqui na nossa Manchete, 6h52.
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0: É a Deise de Assis.
2: Oi, Rodrigo. Para fechar, atualizando a Avenida Ayrton Senna, você que segue em direção à linha amarela, tá perdendo tempo, tem retenções desde o acesso pela Avenida das Américas até a chegada ao acesso à linha amarela, sentido Orla. Observo retenções agora no acesso da linha amarela para a Avenida Ayrton Senna. Opção para você, motorista, nesse momento tá indo para a Zona Norte, de preferência pelo Alto da Boa Vista, vai ganhando tempo pela linha amarela. Ela sente do fundão. Movimentação intensa apenas na altura de Del Castilho. No sentido Barra, tem lentidão entre Bom Sucesso até Del Castilho e também no trecho da Freguesia. Aí sim, opção para você, motorista, autoestrada Grajaú, Jacarepaguá. 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Uma ótima sexta-feira para você, Rodrigo. Bom fim de semana e para todos os ouvintes da Manchete FM.
0: Bom fim de semana para você também, Deise. Obrigado. Até segunda-feira, 6h54 do Rio.

0: A Assembleia Legislativa do Estado do Rio de Janeiro vai analisar um projeto para ampliar a transparência e o monitoramento das operações aéreas em áreas urbanas. A proposta de autoria do deputado Cláudio Caiado, do PSD, também prevê sanções administrativas para casos de descumprimento das normas estabelecidas, que variam de advertência, multa até a suspensão de benefícios, convênios ou instrumentos celebrados com o Estado. A proposta foi apresentada após o acidente com dois helicópteros que deixou 6 mortos no Recreio dos Bandeirantes no último domingo. Segundo o parlamentar, o projeto de lei não interfere nas competências da União sobre navegação aérea, certificação de aeronaves ou controle do espaço aéreo. A iniciativa busca criar mecanismos de cooperação institucional, transparência e acompanhamento das operações dentro da esfera de atuação do governo estadual. O governo também deverá ampliar o compartilhamento de imagens geradas em condomínios e locais vizinhos e aeroportos, aeródromos e helipontos públicos estaduais ou federais, investigando-as também ao sistema, integrando, na verdade, aos sistemas de monitoramento já existentes, como o Civitas e 190 integrado ou qualquer outro que venha a substituí-los. Agora, 6h55, a Luciana Paiva tem informação pra gente. Alô, Luciana.
1: Rodrigo, a Secretaria Municipal de Ordem Pública realizou na manhã desta sexta-feira uma operação de acolhimento e ordenamento urbano na Rua Couto de Magalhães, no bairro de Benfica, zona norte do Rio. A ação contou com o apoio da Polícia Militar. Durante a operação, os agentes apreenderam 19 facas, 10 tesouras, 2 estiletes, 1 lâmina, além de 1 facão. Também foram recolhidos 12 objetos utilizados para o consumo de drogas. Além disso, cerca de 5 toneladas de entulho e materiais acumulados irregularmente foram retirados do local por equipes da Conlurb. As equipes da assistência social abordaram 15 pessoas em situação de rua, oferecendo orientação e acolhimento em unidades da rede municipal. No entanto, nenhuma delas aceitou o encaminhamento. Para a realização do trabalho, a Rua Couto de Magalhães precisou ser parcialmente interditada durante a retirada dos materiais. De acordo com a Secretaria Municipal de Ordem Pública, ações como essa são realizadas regularmente em diferentes pontos da cidade, em apoio aos serviços da assistência social, com o objetivo de promover o ordenamento urbano, reduzir riscos à população e ampliar a oferta de acolhimento para pessoas em situação de vulnerabilidade. Todo o material recolhido foi removido pela Conlurb e a via foi totalmente liberada. Segue com você, Rodrigo Machado.
0: Obrigado, Luciana Paiva. Agora 6h57. Olha que boa notícia. Carlos Henrique de Oliveira Rocha, de 23 anos, já está em casa após 9 dias de agonia da família que fazia buscas. Ele foi encontrado no hospital Dr. Moacir Rodrigues do Carmo, em Duque de Caxias. O rapaz estava desaparecido desde o dia 9 de junho, após sair de casa na comunidade do Batomuxe, na Praça Seca. Diagnosticado com esquizofrenia, Carlos Henrique é acompanhado pelo CAPS 3 Arthur Bispo do Rosário e ficou sem acesso aos medicamentos no período em que esteve longe de casa. Pelo menos já está no seu lar, no seio da sua família. Agora 6h58, a última da semana. Ô Samuel.
2: Em ritmo de Copa, pode ser?
0: Pode ser,
2: o presidente Lula fez uma brincadeira com o nome de Neymar durante um evento em BH, em Minas Gerais. O presidente estava conversando com uma criança quando ouviu o nome Neymar e disse o seguinte, que o atacante era o primeiro convocado home office do mundo, né? O Lula falou a respeito da ausência de Neymar nos jogos da seleção brasileira. Rodrigo Machado.
0: Valeu, obrigado, Samuel Correia, e até semana que vem. Bom final de semana.
2: Bom final de semana, bom jogo, segunda-feira a gente está junto.

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0: especial pro torcedor ligado desde cedo com a gente no YouTube, no canal da Litoral News. E a partir de agora, galera, se liga também na Manchete, porque daqui a pouco tem Brasil e Haiti. E nós vamos tocar toda a bola com a galera, trazendo a prévia deste compromisso e tudo aquilo que vai acontecer no Lincoln Financial Field. Pieroni falou sobre esse teste feito no sistema de som do estádio da Filadélfia, no Lincoln Financial Field. E aí o teste apresentou algumas mudanças, né? Algumas mudanças seriam processadas dentro da seleção brasileira. Linha de zaga contaria com o Danilo, com o Fabinho no meio de campo, depois o Danilo Santos. Na frente, Luiz Henrique e Matheus Cunha. Então seria um time diferente, né? E com 5 alterações em relação àquela seleção que a seleção brasileira colocou no gramado para o jogo da estreia no enfrentamento contra a seleção marroquina. Agora, Pieroni, claro que foi apenas um teste, muito tem se debatido qual será essa escalação do Carlo Ancelotti, né? Os jogadores nem sempre têm a confirmação. No último jogo, por exemplo, os atletas que iriam começar o jogo só ficaram sabendo antes da bola rolar, ali 3 horinhas antes da bola rolar, que seriam titulares, e pro jogo de hoje isso pode acontecer mais uma vez. Mas é um Carleto que, dentro de tudo aquilo que ele vem fazendo, tudo aquilo que ele vem buscando com a seleção brasileira, ele tem essa articulação, né? Um cara que, de vez em quando, modifica, e aí, perto da hora do jogo, fala pro jogador: agora você vai ser titular. Foi assim com o Ibanez, seria o Danilo. O Ibanez foi titular na lateral direita. Foi assim com o Douglas Santos. O Alexandre seria titular pela lateral esquerda. Os dois, inclusive, falaram, né, sobre isso de receber a confirmação da escalação, saber que vai ser titular somente em cima da hora. E lá na frente, o Igor Thiago foi o escolhido pelo Carlo Ancelotti. Claro que foi apenas um teste de som, mas vai que o teste de som, que no ano passado tinha acertado o resultado lá do Mundial de Clubes, acerte a escalação, né? Essa escalação, você gosta? É uma boa escalação ou tem que entrar numa maneira diferente em campo? Porque o Fabinho entrou bem contra a seleção do Marrocos na vaga do Casemiro. A gente olha pro Danilo, ele deu uma segurança maior. Eu acho que o nível do Ibanez talvez hoje seja melhor do que o Danilo, né? Porque ele vem jogando mais, é um cara que tá com a parte física melhor também. O Danilo quase não joga na equipe do Flamengo, mas o Danilo deu uma segurança depois que o Ibanez entrou muito nervoso naquele jogo contra a seleção do Marrocos no MetLife Stadium. Meio de campo poderia ter Fabinho e Danilo Santos. E aí a dúvida, né? Como vai ser formatado esse meio de campo? Mas provavelmente Danilo podendo fazer até um terceiro nome desse meio de campo. E aí lá na frente, Luiz Henrique, Vini Júnior e o Matheus Cunha. O Igor Thiago e também o Rafinha não tiveram boas atuações naquela ocasião. Como você analisa essa escalação aí que o telão do Lincoln Financial Field, o estádio da Filadélfia, apresentou antes do jogo, Gabriel?
1: Seria uma escalação, Sidão, a gente vem falando tanto do 4-2-4 do Ancelotti, seria uma escalação purinha do 4-2-4. É óbvio que o Matheus Cunha tem habilidade, por exemplo, para poder fazer o meio campo, o Rafinha também pode fazer, mas analisando como a seleção brasileira até já jogou em outrora, dá para dizer que é Fabinho e Danilo Santos como dupla de volante, e você tem um quarteto, Luiz Henrique numa ponta, Matheus Cunha numa outra ponta, Rafinha e Vini Júnior centralizados. Então são as opções da seleção brasileira para esse confronto, Sidão. Eu confesso que me causa muita estranheza, porque o Ancelotti, além de eu achar que ele não vai fazer essas mudanças de forma tão radical assim, Sidão, eu tenho muita dificuldade de ver ele barrando ao mesmo tempo Casemiro, que é um homem de confiança dele desde a época do Real Madrid, e também barrando o Bruno Guimarães, que ao meu ver nem fazia tanto sentido assim. É óbvio que o Bruno Guimarães não é um atleta que também tem serviços prestados pela seleção brasileira tão fora da curva, mas eu acho que nos últimos jogos ele tem feito bons jogos, sim. Então eu tenho essa dificuldade, Sidão, de ver o Bruno Guimarães indo pro banco de reservas e você ver também o Casemiro, que é um homem de confiança do Carleto. Então é óbvio que o teste de som pode ser um indício, pode ser uma ideia que a gente pode seguir, porque não faz sentido também os caras inventarem uma escalação do nada, né, Sidão? Mas eu confesso que estou um pouco reticente, quero ver na hora que a bola rolar. Mas é uma escalação que pode ser interessante, ainda mais para o confronto de hoje. Não sei se uma escalação como essa seria suficiente para você enfrentar uma seleção francesa, uma seleção inglesa. Mas no jogo de hoje contra a seleção do Haiti, pode ser um bom indício, sim, de uma seleção brasileira tentando pressionar, uma seleção brasileira que vai ser extremamente ofensiva, Sidão.
0: É isso que a gente espera, né? Que o Brasil hoje seja essa seleção ofensiva, seja a seleção que busca o ataque o tempo inteiro. Até por olhar para os últimos resultados da seleção do Haiti, o Haiti tem o segundo pior ranqueamento entre as seleções que estão presentes para essa Copa do Mundo de 2026. A seleção do Haiti só está à frente da Nova Zelândia como seleção que tem o melhor ranqueamento. Até para trazer esse número certinho para o torcedor ligado com a gente, o Haiti, a nível de ranqueamento da FIFA, tem a posição 83, 83º. A Nova Zelândia tem a posição 85, então são as duas seleções de pior nível, né? De pior ranking, pelo menos dentro do ranking da FIFA. E tem Curaçao ali perto também com 82, a posição 82. Mais à frente a Gana tem a posição 73. Cabo Verde tem a posição 67. Mas o Brasil vai jogar hoje contra a seleção que tem o segundo pior ranqueamento no ranking da FIFA neste momento. É o confronto do sexto ranqueado, que é o Brasil, contra o 83º ranqueado, que é a seleção do Haiti. E o Haiti, nos últimos duelos, nos últimos compromissos, teve as últimas partidas contra a Escócia na Copa do Mundo, perdeu por 1-0. Enfrentou o Peru, perdeu por 2-1. E aí fez um 4-0. Imagina contra quem? Contra a Nova Zelândia, que é a única seleção abaixo do Haiti no ranking da FIFA que está nessa Copa. Venceu por 4-0 a seleção da Nova Zelândia. Mas antes, empatado com a Islândia em 1-1 e perdido para a seleção da Tunísia por 1-0. Na classificatória para a Copa, o nível é bem baixo, né? O Haiti duelou, por exemplo, contra a Nicarágua, contra a Costa Rica, contra Honduras, e aí até venceu a Nicarágua por 2-0, venceu a Costa Rica por 1-0, teve outra vitória contra a Nicarágua por 3-0, mas empatou com Honduras, empatou com a Costa Rica, e perdeu também um duelo para a seleção de Honduras. E na Gold Cup com CACAF, perdeu para a Arábia Saudita, empatou com Trinidad e Tobago e perdeu para os Estados Unidos. Não se classificou no grupo D da CONCACAF Gold Club, né? Aquele grupo D tinha os Estados Unidos, classificou como primeiro com 9. Na segunda posição, a Arábia Saudita passou com 4. Trinidad e Tobago passou com 2. E o Haiti passou com apenas 1 ponto. Esses últimos duelos do Haiti mostram, né, que do outro lado tem uma seleção que não tem essa, né, grande equipe, não tem esse grande nível. Agora, o olhar tem que estar atento, mas por esses últimos rendimentos, por as últimas atuações da seleção haitiana, dá para acreditar em surpresa, como Cabo Verde fez, como o Congo fez, ou hoje é aquele Brasil que tem que entrar no gramado, fazer gols e vencer o jogo? A verdade é que seria um desastre, né? O Brasil não vencer esse compromisso. Já existe uma certa pressão em cima do trabalho do técnico Carlo Ancelotti. E se o Brasil perde esse jogo, a pressão se tornaria praticamente gigantesca, hein, Gabriel?
1: Então, é por esse ponto, Sidão. Eu acho que quando você analisa a seleção do Haiti, eu tô batendo muito nessa tecla, tá? Contra a seleção da Escócia, foi uma partida muito interessante. É óbvio que você tem toda aquela questão do que você espera, realidade, expectativa, mas a seleção do Haiti fez uma boa primeira partida. Jogou melhor, ao meu ver, do que a seleção da Escócia. Finalizou mais, dividiu a posse de bola, mostrou mecanismos interessantes de pressão, linha alta. Então, eu, particularmente, esperava uma seleção do Haiti muito pior. Fiquei surpreso com a atuação da seleção do Caribe na estreia da Copa do Mundo. Mas é por aí, Sidão. A seleção brasileira, obviamente, não pode entrar com o clima de oba-oba, não pode entrar com aquela sensação que já ganhou, porque o futebol, ele é traiçoeiro, né? A gente tem visto cada vez mais aquela frase que o brasileiro adora, que não existe mais bobo no futebol. Então, se você não fizer por onde, se você não fizer o que tem que ser feito de forma correta, você pode se complicar numa partida. A gente tem visto isso na Copa do Mundo. A seleção de Cabo Verde conseguiu parar a seleção espanhola, é óbvio, numa grande atuação do Vozinha, isso ajudou muito. A República Democrática do Congo conseguiu empatar com a seleção portuguesa. Então, você não ganha de véspera, você ganha em campo. Mas a seleção brasileira, eu acredito que tem tudo para fazer um resultado interessante, Sidão. Até porque, se não fizer, eu confesso para você que a situação vai ficar um pouco esquisita. Porque obviamente, um adversário mais fraco, obviamente, um adversário sem tanta tradição assim. Eu acredito que muitas seleções que estão vindo ali da CONCACAF estão vindo para esse Mundial, Sidão. Além da mudança, obviamente, da classificação, que agora tem mais vagas na Copa do Mundo, a gente tem que lembrar que a CONCACAF, em específico, você teve 3 seleções não participando desse momento das eliminatórias, porque já tinha uma vaga direta, a seleção mexicana, a seleção dos Estados Unidos e a seleção canadense. Então, você fica, obviamente, com um caminho um pouco mais tranquilo para poder chegar numa Copa do Mundo, porque você não tem esse enfrentamento contra essas seleções de topo, digamos assim, no futebol da CONCACAF. Então, por isso que você vê a seleção de Curaçao chegando, você vê a seleção do Haiti, você vê a seleção do Panamá, porque digamos que as 3 seleções que seriam as grandes favoritas para conseguir essa vaga jogando eliminatórias, acabaram conseguindo já a vaga de outra forma. Então tudo isso tem que ser levado em consideração. Mas eu vou muito nessa tecla, Sidão. A seleção brasileira hoje, ela precisa entender, mesmo que esteja essas mudanças, por exemplo, do Carlo Ancelotti, ela tem que entender que caso ela funcione muito bem, você não pode tirar como verdade absoluta, porque primeiro o adversário é o Haiti, então você tem que ter essa convicção, você tem que ter, digamos assim, expectativa alinhada, Sidão. Hoje não é uma partida que, caso o Brasil jogue bem, o Brasil goleie, não é uma sensação que você começar com oba-oba, que você achar que tá tudo maravilhoso, porque não é bem assim. Então, por isso que eu falo que é aquela famosa casca de banana, porque caso o Brasil goleie e o Brasil faça uma atuação acima da média do que a gente tem visto ultimamente, você não pode ter aquela sensação de que tá tudo certo, porque é contra uma seleção mais fraca. E ao mesmo tempo, Sidão, se você não faz isso, se você não goleia, se você não faz um placar elástico, você também, digamos assim, que cria talvez uma mini crise, porque fala assim, pô, se contra o Haiti não fez isso, o que garante que vai fazer contra a Inglaterra, vai fazer contra a França, vai fazer contra a Argentina? Então, esse jogo de hoje, Sidão, ele tem tudo para ser traiçoeiro nesse quesito, mas eu acredito que o Brasil tem tudo para fazer uma grande atuação e quem sabe buscar um resultado até mais elástico, pensando em saldo de gols e pensando em classificação, Sidão.
0: Na história das Copas, as nossas duas piores atuações iniciais, né, em resultados, o início de campanha nas duas primeiras rodadas aconteceu em 78 e também em 70, dentro daquelas ocasiões da seleção brasileira. Antes disso, nossa seleção tinha vencido uma em 50 na primeira rodada, em 38 a seleção brasileira.

0: seleção brasileira saindo, né? Com dois empates do gramado nos dois primeiros jogos, nos dois primeiros compromissos. Eu não acredito, sinceramente, não dá para acreditar que nós vamos repetir esse recorde negativo, né? Desde 78 que a gente tem nessa histórica questão de sempre vencer, pelo menos uma das duas primeiras rodadas, mas em 78 e 74 não vencemos. O Brasil participou de todas as Copas do Mundo na história. E somente em duas ocasiões, nas duas primeiras rodadas, nós não vencemos. Até para trazer o dado também para o torcedor a respeito da classificação. Naquela Copa de 78, a seleção brasileira estava no grupo com Suécia, Espanha e Áustria. Empatamos com a Suécia em 1-1, empatamos com a Espanha em 1-1, e aí na última rodada vencemos a Áustria por 1-0. Avançamos para a fase mata-mata. Nas oitavas, batemos o Peru por 3-0. Nas quartas, tivemos aquele duelo contra a seleção da Argentina. E ainda, depois, duelo contra a seleção da Polônia. Na verdade, a gente caiu no compromisso da Itália, né? Foi 2-1 para a seleção italiana dentro daquela partida. E em 74, aí sim, né? O momento ruim da seleção, em 74, o momento que a seleção, naquele grupo 2 para a Copa, teve o empate com a Iugoslávia, depois o empate também contra a seleção da Escócia. Mas é uma seleção brasileira que não deve, né, ter essa marca negativa dentro deste compromisso, dentro desta partida. A expectativa é de uma grande atuação do Brasil, que o Brasil possa sair com grande resultado no gramado, até porque do outro lado tem uma seleção haitiana que não deve trazer muito perigo. Daqui a pouco teremos a definição das duas equipes, dentro de meia horinha no máximo. O Brasil vai estar definido, o Haiti também escalado para o jogo de hoje. A tendência é que os haitianos venham a campo com Plácido goleiro, Arcos, Ricardo Adé da LDU, Decloá, experiência pela esquerda, Belegar, Jean-Jacques Didson, Providence, Isidor e Pierrot. São jogadores provavelmente desse 11 inicial da seleção do Haiti. Você pega os jogadores do Haiti, cara, você faz uma análise dos atletas da seleção haitiana, tem o Isidor lá do Sunderland da Inglaterra, e aí você vai ter o Belegar do Wolverhampton também jogando no futebol inglês. No futebol sul-americano, Ricardo Adé é zagueiro da Liga Deportiva Universitário. Até nunca entendi que o Adé não ganha uma chance num time brasileiro ali de parte inferior da tabela da Série A do campeonato. Não sei se a proposta já pintou, mas é um zagueiro interessante da equipe da Liga Deportiva Universitária. Está acostumado, né, ao enfrentamento contra os brasileiros e hoje vai enfrentar a seleção brasileira numa Copa do Mundo. Agora, Pieroni, a qualidade deles é bem inferior, né? Tem até um jogador e outro aí que pode surpreender, mas a verdade é que nenhum atleta da seleção do Haiti seria nem banco de reservas dentro da seleção brasileira. Não dá para acreditar no início ruim da seleção brasileira na Copa, né? Vitória hoje é praticamente obrigação. Dá para dizer que é obrigação vencer? Porque pensando em classificação em primeiro, tem que vencer. O Marrocos está vencendo, 1-0. Para cima da seleção da Escócia, o Marrocos está ainda 4, a Escócia ficando com 3. Se o Brasil desperdiçar a vitória hoje, o Brasil pode chegar na última rodada tendo que vencer a Escócia para passar em segundo. Uma situação que é delicada, hein, Gabriel?
1: É, a obrigação é vencer, Sidão. Você não pode muito fugir disso. É um confronto contra a seleção do Haiti, que eu tô batendo aqui na tecla. Não é uma seleção tão ruim assim, não é uma seleção tão descartável assim, pelo menos mostrou isso na sua estreia. Mas você não pode normalizar a seleção brasileira não ser a grande favorita contra a seleção do Haiti. Eu acho que isso é uma coisa que a gente não pode normalizar. Então, acredito que a seleção brasileira tem tudo para poder ganhar, Sidão, tem tudo para poder ganhar e entender também, né? Como eu vinha falando, você não pode achar que tá tudo certo porque se você ganhar a seleção do Haiti, e você também não pode entrar nessa de já ganhou. Você tem que jogar com seriedade, você tem que jogar entendendo o que pede uma Copa do Mundo, até mesmo para poder chegar lá na frente, porque, repito, a seleção do Caribe, Sidão, ela tem tudo para ser o nosso confronto mais fácil nessa Copa do Mundo. A não ser que alguma coisa aconteça fora da lógica, de você ver uma seleção zebra classificando, vamos dizer que Cabo Verde classifique, em algum momento o Brasil pega Cabo Verde. Eu acho que pela primeira partida, apesar do resultado de empate, a seleção do Haiti, por exemplo, mostrou mais habilidade para atacar, mais habilidade para poder tentar de alguma forma igualar a partida contra a seleção da Escócia do que a seleção de Cabo Verde para poder atacar a seleção da Espanha. Mas é muito difícil você imaginar nessa Copa do Mundo que o Brasil, durante essa caminhada, se dão em frente uma seleção mais fraca que a seleção do Caribe. Então, você precisa ganhar, mas você não vai ganhar de véspera. Você vai ganhar jogando, você vai ganhar entrando em campo, e o Brasil precisa fazer isso, Sidão. Você não vai...

0: Vai ganhar de qualquer jeito, digamos assim. Você é favorito, você é mais forte, você precisa ganhar. Mas para isso você tem que entrar em campo e fazer um bom trabalho. Porque a gente já aprendeu isso no futebol, Sidão, e a gente está aprendendo isso cada vez mais nessa Copa do Mundo, que é que ninguém ganha e ninguém perde uma partida de Copa do Mundo de véspera.
1: É, não tem vitória de véspera. Olha o que aconteceu com a Espanha, né? Foi jogar contra Cabo Verde, não apresentou um bom futebol e empatou com Cabo Verde, 0-0. Até que o resultado do grupo não foi ruim, dentro do grupo lá que tem também a seleção do Uruguai, e aí o Uruguai acabou empatando seu desafio dentro daquela partida contra a seleção da Arábia Saudita. Acabou que a situação para a Espanha não ficou ruim, mas podem ser pontos que vão fazer falta na frente, né? Para passar numa primeira posição, para passar na primeira colocação, esse empate contra Cabo Verde pode fazer falta para a seleção espanhola. Quero ouvir da galera quanto vai ser o jogo, hein? Coloca aí nos comentários, o chat está aberto. Quem mandar agora quanto vai ser o jogo, quem marca os gols. Quero saber da galera, quanto vai ser o jogo da seleção brasileira e quem marca os gols da seleção brasileira hoje? Quem mandar agora aqui no chat, eu vou dar voz pra galera, eu vou ler o seu nome, hein? Então manda agora aí no chat que eu vou ler a voz da galera, vou ler aqui o resultado que o torcedor vai apresentar e coloca aí também o artilheiro. Quem é que vai marcar os gols dentro dessa partida? Tem Hendrick, tem Rayan, mas tem também o Igor Thiago, tem Rafinha, tem Vini, tem vários jogadores. Então vamos lá. Torcedor participando com a gente, por aqui o Alisson, tá dizendo que vai ser Brasil 2-0, o Messias 9-0 Brasil, Cláudio Soares acreditando 1-0 para a seleção brasileira, Maria Selma ligada com a gente, torcedora do Flamengo, torcendo para a seleção brasileira, a Kátia tá falando que vai ser 2-1 Brasil, por aqui o Negresco perguntando se o Neymar não vai jogar, hoje o Neymar não entra em campo, Neymar não vai jogar, Cláudio Soares está por aqui dizendo que vai ser 1-0 para a seleção brasileira, Jaqueline acreditando na boa atuação do Casemiro hoje, Elisete Félix está acreditando no gol do Hendrick, Luiz Conceição está dizendo que vai ser 2-2 entre Brasil e Haiti, por aqui o professor Rivelto Quintura está participando dizendo que vai ser 3-0 para a seleção brasileira, o Joseane Maria, José e Ana Maria me parece aqui, Joseane Maria na verdade, está dizendo que vai ser 4-1 para a seleção brasileira, o João Bosco participando com a gente. Só Caspa, tá dizendo que vai ser 3-1, que o Hendrick vai marcar um hat-trick. Nina Rocha tá acreditando que vai ser 2-0. Vini Júnior e Hendrick vão marcar os gols da seleção brasileira. Marilene Almeida acreditando no 2-0 pro Brasil. Getúlio Souza tá dizendo que vai ser 5-0 Brasil. O Rony acreditando no 2-0 pra seleção brasileira. Por aqui também tá ligado comigo o Ives, colocando 2-1 Brasil. A Micaele tá dizendo Hendrick, Minota 3-0. Que é aí, e o abraço do Hendrick, né? Quem sabe essa missão possa ser cumprida. Antônia tá falando 2-1 pro Brasil. O Isaac Gael tá falando que vai ser 3-0. Por aqui também a Tamires acreditando 3-2 para a seleção brasileira. Daiane Bortoloso, 3-1 Brasil. O Daniel Dani, 4-2 para a seleção brasileira. O Zeca, 2-0 Brasil. João Lucas, vai Brasil. A Estela tá perdão, a Estela tá perguntando se o Hendrick vai jogar. Existe um grande clamor pelo Hendrick, né, Pieroni? Quem colocou aqui nos comentários, a galera continua participando. Vou só ouvir o Pieroni, mas volto a mandar abraço pra galera. A galera tem um clamor muito grande pelo Hendrick. Muita gente acreditando que o Hendrick hoje pode sair do banco de reservas e decidir. Na história com a seleção brasileira, o Hendrick tem sido, né, esse jogador decisivo. Tem sido um jogador que tem feito gols. Inclusive, eu quero ouvir da galera, quem colocar aí no chat agora eu vou ler. O que você espera do Hendrick na seleção brasileira? O que você acredita do Hendrick na seleção brasileira? Tem muita gente dizendo que o garoto tem aura, né? Eu acho o Hendrick um menino abençoado, iluminado e tem feito muitos gols com a camisa da seleção brasileira. Pra gente ter uma ideia, ele teve um total de 3 gols neste ano, 1 gol e 1 assistência com o Brasil. Em 23, 24 e 25, ele teve um total naquela ocasião de 14 jogos, 3 gols marcados, mas a minutagem é muito baixa. Apenas 400 minutos em campo, pouco menos de 400 minutos em campo para o garoto Hendrick. E ele teve 3 gols marcados. É um jogador que está pedindo passagem, né? E a galera tem falado que é um garoto iluminado, com aura, porque ele comemorou aquele gol com a camisa 19, o 9 subiu, se tornou um 10. E a galera gosta muito do garoto Hendrick, Pieroni.
0: É um jogador que tem identificação com a torcida brasileira. Dá para dizer que é óbvio que ainda é muito cedo, mas é um potencial ídolo da seleção nos próximos anos, Sidão. E a situação dele, para mim, é muito esquisita. É uma situação que eu acho que o Ancelotti não soube administrar muito bem. Primeiro porque eu acho que eu, particularmente, gostaria do Henrique titular. Gostaria, mas eu não acho que não é nenhum absurdo ele não ser o titular. Eu acho que seria até interessante também, é uma boa opção, você ter o Matheus Cunha, que é muito bom jogador também. É óbvio que não é um centroavante, é óbvio que não tem o poder de finalização do Endrick, mas eu consigo entender caso o Ancelotti prefira o Matheus Cunha. Eu, como eu falei, eu acho que hoje o momento pede muito mais o Endrick do que o Igor Thiago, por exemplo. E o que incomoda muito o torcedor é que o Endrick nunca tem essa sequência para poder se mostrar, nunca tem essa titularidade para poder representar a seleção brasileira numa sequência para poder jogar, desempenhar e quem sabe se garantir como titular. E ele não ter entrado, Sidão, naquela partida contra o Marrocos, acabou também passando uma imagem muito ruim. Eu bato não só nessa tecla. Eu acredito que o Rayan também, que não entrou em campo, seria uma substituição muito mais interessante do que as que foram feitas pelo Ancelotti. Inclusive, obviamente, com o Endrick. Então, é essa questão. E você vê o Endrick também sendo abordado, questão de perguntas na coletiva, pro Ancelotti, ele se recusando a responder. Então, apesar de eu acreditar que não tem essa teoria da conspiração, dele não ser querido, dele não fazer parte do grupo, eu acho que isso não é o problema. Mas quando você evita responder algumas coisas, você dá margem para isso, obviamente. Acho que a gestão do Ancelotti em relação ao Endrick não é das mais interessantes, Sidão. Então, eu gostaria muito de ver o garoto jogar. Acho que ele pode ser muito interessante na seleção brasileira, pode ser muito útil. E agora tem que ver como é que vai ser essa questão do Carlo Ancelotti, se ele vai utilizar, se ele vai querer usar o garoto. Tem muita gente falando que o Endrick não seria convocado para esse ciclo, ele foi convocado para as lesões, e eu até concordo, mas caso o Ancelotti não confie no futebol dele para agora, era melhor você ter levado outros jogadores, quem sabe o Richarlison, o João Pedro, com certeza seria uma opção interessante também. Eu acho que ele está pronto para agora, mas caso o Ancelotti tenha essa opção, essa opinião de que tanto ele quanto o Rayan não estão prontos para agora, eu acho que ele poderia ter feito uma convocação um pouco mais criteriosa, escolhendo os jogadores que poderiam ser utilizados agora. Então eu bato na tecla que se o Endrick viajou, se o Endrick está no grupo e ele faz parte da seleção, ele tem condições de jogar. Então vamos ver o que o Carlo Ancelotti pensa. E até se você for analisar a carreira do Endrick em relação à idade, Sidão, a galera fala que ele é um jogador muito jovem, que você não pode botar toda a responsabilidade em cima dele. Mas olha a carreira do Endrick. Em todos os momentos da carreira dele até aqui, inclusive no futebol de base, ele sempre foi um prodígio, ele sempre foi muito precoce. Quando ele tinha idade de sub-18, ele jogava no sub-20. Quando ele tinha idade de sub-20, ele jogava no futebol profissional. Aí teve aquelas questões envolvendo o Abel Ferreira. Ah, vai pra Disney. Ah, não joga. Não bota a solução em cima dele. Aí o Palmeiras é eliminado da Libertadores, muito por culpa do senhor Abel Ferreira, naquela eliminação para o Boca Juniors, porque ele coloca, demora para colocar o Endrick como titular, demora para dar oportunidade para o Endrick, e depois, quando o ano do Palmeiras já estava basicamente jogado no lixo, ele promove o Endrick no Campeonato Brasileiro, e o garoto basicamente sozinho colocou o Palmeiras na disputa daquele título e se consagrou campeão. Então, se você for analisar a carreira do Endrick, ela sempre foi assim, sempre duvidando dele, sempre falando que ele não tinha idade ainda para aquilo, e toda vez que ele entra em campo, ele demonstra, Sidão, ele demonstra o porquê que ele é diferente, ele demonstra porque ele tem esse potencial de ídolo. Então, eu bato muito nessa tecla. Eu não acho que é nenhum absurdo o Endrick não ser titular, mas eu acho, por exemplo, absurdo o Igor Thiago já ter tido duas oportunidades no time titular e o Endrick não, e eu acho muito mais absurdo o Endrick não ter entrado naquelas condições que estava o jogo contra o Marrocos, Sidão.
1: Daqui a pouco bola rolando. Tem Brasil e Haiti. Quero dar boa noite, boa tarde no horário dos Estados Unidos para o Marcelo Marinho. Na expectativa, Marcelo, por esse compromisso, chegou a hora. Seleção brasileira daqui a 2 horas, cravadinho. Daqui a 2 horas a seleção brasileira entra em campo para buscar a sua primeira vitória na Copa do Mundo de 2026. E claro, seleção brasileira, o torcedor acompanha aqui com a gente. Boa tarde, Marcelo. Expectativa para o jogo.
2: Boa tarde, Sidão, para você e para toda a galera ligada com a gente. Expectativa grande para daqui a pouco a seleção brasileira entrar em campo, fazer bonito contra o time do Haiti nessa segunda rodada da Copa do Mundo, né? Você trouxe aí o pessoal que o Marrocos está vencendo, ou seja, bota pressão na seleção brasileira por uma vitória, porque em caso de tropeço, o time comandado pelo técnico Carlo Ancelotti ficaria fora da zona de classificados e com muita pressão para a última rodada para conquistar uma vitória contra a equipe da Escócia, que entraria numa situação muito confortável, né? Porque o Brasil ficaria atrás dos escoceses, então a Escócia ia depender de um empate só, independente do resultado dela contra o Marrocos, caso o Brasil tropece aqui hoje contra o Haiti. Então, A expectativa, ela é muito grande, a preparação, ela foi muito bem feita pelo técnico Carlo Ancelotti. Os jogadores estão se cobrando muito por uma resposta que venha de maneira imediata dentro de campo hoje e, sobretudo, com uma atuação que possa, de alguma maneira, se não, convencer o torcedor e os próprios jogadores, né, que o título mundial ele é possível, porque é muito grande a desconfiança que existe por parte do torcedor com as escolhas que o técnico Carlo Ancelotti ele adotou na primeira rodada da Copa do Mundo. Inclusive, a tendência hoje é de um time com muitas mudanças, tá? Danilo, Matheus Cunha, Luiz Henrique pode acabar pintando. Tem que ver como é que está a situação do Rafinha. A escalação, ela costuma ser divulgada pelo técnico Carlo Ancelotti 1h30, 2 horas antes do jogo. Então, assim que a gente tiver a escalação da seleção brasileira, a gente vai passar para o torcedor. Acho que ele não vai se omitir em fazer as mudanças necessárias para a seleção brasileira dentro das quatro linhas do jogo de hoje. Até porque o jogo contra a equipe do Marrocos na primeira rodada deixou o torcedor um pouco assustado, né? Não tanto pelo resultado, mas sobretudo pela aquela atuação nos momentos iniciais. Vai lembrar, o Brasil já tinha ido um pouco abaixo no primeiro tempo contra a equipe da França, na data FIFA de março, daquele amistoso que teve no Gillette Stadium, Foxborough, Massachusetts. O Brasil já teve esses momentos de relaxamento, sobretudo no início do jogo, nessa sequência de Copa do Mundo do ano de 2026, sobretudo no aspecto de preparação. Então, o alerta ele foi ligado de uma maneira muito grande para que o time tenha consciência de que, primeiro, começar bem o jogo é importantíssimo, não significa que você vai ganhar. Mas até pelo que a gente está vendo na Copa do Mundo, geralmente quem sai na frente consegue controlar o jogo no segundo tempo. E esse é o grande risco, jogar contra uma seleção do Haiti de bloco baixo. Hoje, por mais que o Haiti contra a Escócia tenha tido uma posse de bola equilibrada, tenha chutado até mais do que os escoceses, será que o Haiti vai tentar igualar o jogo como fez o Panamá no estádio do Maracanã? É um caminho, só que no Maracanã o Panamá cansou no segundo tempo, né? E o Brasil entrou com aquele vigor físico muito forte dentro das quatro linhas para a segunda etapa do espetáculo. Então, o Haiti ele vive essa incógnita, né? Vai tentar igualar o jogo para tirar o Brasil da zona de conforto ou vai ficar linha abaixo? O Brasil tem que estar preparado para os dois termos. O time quando joga com quatro atacantes, Sidão, eu não gosto do time com quatro atacantes contra seleções mais fracas. Parece que é um contrassenso, mas o torcedor vai entender. O time com quatro atacantes é montado para jogar em velocidade. O próprio Carlo Ancelotti falou isso depois do jogo contra o Panamá, porque ele estava sendo muito cobrado para botar três meio campistas, porque naquela ocasião entraram Fabinho, Danilo Santos e o Paquetá. E aí ele foi questionado sobre isso, futebol é assim, quando eu boto quatro atacantes, eu ganho mais velocidade. Quando eu boto três meio campistas, eu ganho controle, mas perco no contragolpe. E por mais que pareça incoerente, o 4-2-4 para mim na fase ofensiva é uma escalação que pode funcionar contra seleções mais fortes, quando a seleção brasileira vai precisar do contragolpe. Eu não gostaria de ver a seleção brasileira, Sidão, dando campo para o Haiti na partida de hoje. Porque eu sinto que o que está em jogo hoje, Sidão, é muito mais do que o resultado. É a confiança do elenco, a confiança do torcedor de que a classificação ela é possível. Nesse momento, Sidão, o time do Brasil está chegando aqui, nesse exato momento, 18 horas e 34 minutos, que significa que os jogadores já têm a escalação. Brasil está chegando nesse momento aqui no Lincoln Financial Field, estádio da Filadélfia. Os batedores já estão abrindo os caminhos aqui nos arredores do estádio, já recebe um grande público às 18 horas e 35 minutos no horário local, 7h35 no horário de Brasília, né? O primeiro jogo da Copa que vai ser sem ser na hora cravada, né? Vai ser na hora e mais meia, 9h30 da noite no horário de Brasília, 8h30 da noite no horário aqui local, da Pensilvânia na Filadélfia. Então o Brasil chegando nesse momento. Mas eu sinto, Sidão, particularmente, que o que está em jogo hoje é muito além do resultado. Tudo bem que Copa você pode ganhar de 1-0, são os mesmos 3 pontos, mas se o Brasil não vence hoje, o clima de desconfiança, de pressão vai tomar conta e eu temo muito como o time vai conseguir responder, não apenas jogo contra a Escócia, que é 4 pontos em tese, a classificação já está encaminhada. Eu duvido muito que com 4 pontos não avance de fase, Até é bom, senão já dá uma olhada nos outros grupos, né? Porque é um parâmetro. A cada 3 grupos, 2 terceiros colocados vão passar, para a gente já ter uma média em relação aos terceiros colocados. Mas eu sinto que é muito mais do que o resultado puro e simples. O que está em jogo hoje é a confiança no futebol, a confiança no time, tanto por parte do torcedor, tanto por parte do próprio grupo, naquilo que a seleção brasileira é capaz de fazer dentro do gramado. Eu confesso que eu não esperava, Sidão. Eu que sou sempre extremamente otimista com a seleção brasileira, tá com uma pulga atrás da orelha antes do jogo contra o Haiti. Mas é aquilo, em 2022 eu estava mega otimista e a coisa não funcionou. Eu sigo acreditando no hexacampeonato, mas a sensação que eu tenho é que vai ser muito difícil. Eu até trouxe o exemplo mais cedo do 7-1 que o Brasil aplicou no Haiti em 2016, mas acabou sendo eliminado da Copa América naquela ocasião. Então, é relativo, né? Mas eu sinto que há essa espera, esse desejo de que o Brasil possa virar uma chavinha, né? Dar um ponto de partida nessa Copa do Mundo. Não é só para o Brasil, todo mundo que tropeçou na primeira rodada, Portugal, Espanha, Uruguai, vai levar essa pressão para a segunda rodada da competição. E é aquilo, né? Toda a Copa tem uma grande seleção que cai na primeira fase. Será que nessa nós teremos? Eu espero que não seja a seleção brasileira, mas é importante estar de olho bem aberto, Sidão. Para evitar qualquer problema na sequência da competição, bota o Endrick para jogar hoje, bota o Rayan para jogar hoje. O Ancelotti, ele tinha dito recentemente, foi lá na preparação para o jogo contra a equipe do Egito, que um treinador só italiano não seria capaz de ganhar a Copa do Mundo, e um treinador só brasileiro também não seria capaz de ganhar o Mundial. Ele precisava unir o melhor dos dois mundos. Então, aquela rigidez tática, defensiva que o Ancelotti quer ter para a seleção brasileira, mas com futebol leve, para frente, com os caminhos bem feitos pelo técnico Carlo Ancelotti dentro das 4 linhas, essa é a minha expectativa. O resultado é importantíssimo, mas eu estou na expectativa muito grande para aquilo que a gente vai ver de atuação da seleção brasileira hoje dentro do gramado, Sidão.
1: É o que a gente espera, né? Uma boa atuação da seleção brasileira, que o Brasil entre em campo, faça um bom resultado, que o Brasil consiga, dentro desse compromisso, sair com mais do que o resultado de vitória, mas também com uma atuação convincente, que dê para o torcedor aquela magia, né? De sonhar, de acreditar de fato, imaginar que a nossa seleção brasileira pode levantar o hexacampeonato dentro desse ano de 2026. Você está vendo, Pieroni, essa questão da confiança, tanto em relação da torcida, mas também em relação dos próprios jogadores em campo. Essa seleção tem passado essa confiança? Acho que o jogo contra o Marrocos foi uma coisa que resumiu, foi uma atuação que resumiu o ciclo que a seleção brasileira teve. Com Ancelotti, com Dorival, com Fernando Diniz, nunca foi aquela seleção que convenceu. Uma seleção que ora foi bem, ora teve uma atuação bem abaixo, mas nunca foi aquela seleção que de fato convenceu no gramado, hein, Gabriel?
0: É por aí, Sidão. A seleção brasileira teve um ciclo para a Copa do Mundo um pouco acidentado. Eu até falava aqui que eu acredito que a chegada do Carlo Ancelotti, Sidão, ela muda um pouco o nosso panorama para a Copa do Mundo, porque se você for analisar o que foi feito, se você for analisar o ciclo como foi conturbado, Sidão, você provavelmente viria uma torcida da seleção brasileira um pouco mais desanimada. E é uma verdade também, né? O Nelson Rodrigues falava isso lá atrás, Sidão, e eu acho que isso pouco mudou durante os passados anos. Apesar do Brasil ser a maior seleção do mundo, pentacampeão mundial, a gente tem como população um histórico de desmerecer muito o Brasil. É algo, acho que nosso, algo cultural. A gente demora para poder confiar, a gente demora para poder acreditar. Então, eu já parto por esse ponto, tá? Eu acho que é algo tradicional aqui na nossa população do Brasil. Mas esse ciclo da seleção brasileira, realmente, ele foi vexatório. Ele foi vexatório. Você começar com Ramon Menezes, ter Dorival Júnior, ter Fernando Diniz, não é um ciclo que você possa tirar muito a proveito. Inclusive, quando você analisa o trabalho do Ancelotti, eu vou além, Sidão. Você basicamente não tem nada para aproveitar sem ser o que ele fez. Você não tem o que aproveitar do trabalho do Dorival Júnior, você não tem o que aproveitar do trabalho do Diniz, e você tampouco tem que aproveitar algo do trabalho do Ramon Menezes. Então é um trabalho que não teve uma renovação, não teve. A gente pode ver isso, inclusive trazendo os convocados da última Copa e que estão nessa. Inclusive, Sidão, analisando os jogadores que estrearam na última Copa do Mundo e estrearam novamente nessa. Então é uma seleção brasileira que não teve a renovação que gente esperava. Eu acho que isso já é um ponto que a gente pode falar com tranquilidade. Então, a confiança não está lá em cima. Eu, particularmente, passei a última pré-hora que a gente fez no jogo do Brasil, Sidão, falando que era uma partida muito complicada contra a seleção marroquina, porque é uma seleção extremamente bem treinada, uma seleção muito forte, uma seleção que fez ciclos de Copa do Mundo comparado com a nossa muito mais forte. Só que quando você fala com um brasileiro que gosta da seleção brasileira, que é apaixonado, Sidão, talvez ele não entenda o porquê da seleção brasileira não estar conseguindo ganhar e até mesmo golear uma seleção africana, uma seleção marroquina. Então, também tem isso. Então, eu vou muito com o Marcelo. Você hoje precisa entender, você precisa ter inteligência emocional para entender que, óbvio, que hoje não define nada, a Copa do Mundo ainda vai continuar, mas é aquilo que eu vinha falando, Sidão. Caso você goleie a seleção do Marrocos, você tem que entender que nem só por isso, seleção do Haiti, você tem que entender que nem só por isso a situação está controlada, a situação está bem feita e o Brasil tem que ficar com o oba-oba, e você também tem que entender que caso você não faça isso, você vai criar uma sarna para se coçar. Então, eu estou batendo muito nessa tecla, que o jogo de hoje, ele é essa casca de banana, que o Brasil tem que saber lidar com ela, Sidão. Você não pode sair nem achando que está tudo maravilhoso, e nem também achando que tá tudo errado. Então, é saber jogar a Copa do Mundo. E é interessante, como o Marcelo falou, você tentar chamar o torcedor de volta, Sidão, porque historicamente é tranquilo dizer que a seleção brasileira sempre é desacreditada, digamos assim, pelo seu povo. A gente demora muito a confiar, a gente demora muito a ficar embalado, mas também quando embala, até de forma exagerada, a gente pode dizer isso. Então, são os caminhos que a seleção brasileira precisa trazer, Sidão. E eu vou muito com o Marcelo. Uma vitória hoje, dependendo de como seja, ela pode ser suficiente em termos de Copa do Mundo, mas ela pode não ser suficiente para você reconquistar o torcedor. Então fica a nossa torcida para que a seleção brasileira hoje, comandada pelo Carlo Ancelotti, consiga achar esse meio termo, Sidão, para conseguir fazer um bom resultado e para também conseguir trazer o torcedor de volta para tentar ter essa confiança da torcida nesse hexacampeonato, Sidão.
3: Expectativa, Marcelo. A seleção já está no estádio, daqui a pouco entra em campo para esse desafio contra a seleção haitiana, Marcelo Marinho.
2: Expectativa grande, Sidão. Daqui a pouquinho o técnico Carlo Ancelotti vai confirmar a escalação da seleção brasileira. É evidente que a gente vai trazer tudo para o torcedor. Se liga com a gente aqui na nossa transmissão. Quais serão as mudanças, né? Que a necessidade de mudança existe, ela está muito clara, que há uma necessidade de alterações na seleção brasileira, tudo isso está muito claro. Eu acho que esse próprio sentimento do torcedor que a gente está debatendo vai muito nessa direção. A resposta que o Carlo Ancelotti tem, o torcedor depositou uma esperança muito grande, e eu não acho que é por conta do Carlo Ancelotti ser italiano, não, é por conta da trajetória dele, do retrospecto de Champions League. Ganhar a Champions League é extremamente difícil. O Ancelotti ganhou 5 vezes e já ganhou com times que não estavam vendo uma temporada tão boa como outras equipes, superando favoritos, mas crescendo no momento decisivo. Tem um ponto, Sidão, que é importante o time salientar, é porque diferente das competições de Copa no clube, você joga ela, uma Champions, você começa ela em agosto, setembro, vai terminar em maio, se você for na final. Então o time ele tem tempo de se ajustando durante a temporada e crescer no segundo semestre, ou crescer no momento de mata-mata, ainda que faça uma fase de liga ou uma fase de grupos, quando como era até 2 anos, de uma maneira um pouquinho mais complicada, né? De uma maneira um pouquinho mais complicada. Então, a Copa ela não tem muito isso. Aliás, não tem. Você não vai ter aquela coisa no clube que você tem 8 meses, 6, 7 meses para ir ajustando o time, como o próprio Luiz Henrique ajustou no Paris Saint-Germain para 24, 25. Final de 2024 do PSG nem foi tão bom na Champions League. O time perigou não se classificar, mas passou de fase e se ajustou no segundo semestre. A Copa do Mundo é 1 mês. E acho que essa é uma daquelas questões da diferença do treinador de seleção para o treinador de clube. O treinador de clube, às vezes, ele vai deixando a temporada falar. E essas mudanças vão ocorrendo aos poucos. É um tempo que o treinador de seleção, ele não tem. O treinador de seleção, ele precisa tomar mudanças sem pensar 2 vezes. Eu acho que essa é a grande questão. Tanto durante o jogo, tanto durante a semana. Se ficar pensando muito, se ratear se não, vou dar oportunidade para ver se tal jogador flui dentro do gramado, pode ser até que dê certo. Mas é um risco muito grande que o futebol de seleções, na maioria das vezes, ele não permite que você faça. Ele não permite que você faça dessa maneira. É o grande desafio que o técnico Carlo Ancelotti tem para essa sequência de Copa do Mundo junto da seleção. E eu, particularmente, eu espero que as mudanças já sejam feitas hoje. Então, eu escalaria o meio de campo com Fabinho, Bruno Guimarães e Danilo Santos. Eu acho que o time está precisando desse controle de meio de campo para a partida de hoje. O time está precisando desse vigor de combate, abrindo os pontos, que seja o Vinícius, que seja o Rafinha, que seja o Martinelli. E aí, a grande questão, que muda muito o perfil, né? Uma coisa é você ter o Matheus Cunha, outra coisa é você ter o Endrick, outra coisa é você ter o Igor Thiago, outra coisa é você ter o Paquetá. São jogadores que estão brigando por essas posições no meio de campo, mas que muda muito a característica da seleção brasileira dentro do gramado, né? Eu hoje colocaria esse trio, avaliaria a condição física do Rafinha, se ele estiver bem, beleza, daria chance, nesse caso, para o Rafinha, pelo futebol que ele é capaz de apresentar. Mas se no segundo tempo ele não corresponder, já colocaria uma outra alternativa, seja o Luiz Henrique, seja o Martinelli, seja o Endrick. E nesse comando do ataque hoje, até para ter essa variação, eu colocaria o Endrick, Sidão. Mas como o Ancelotti não deve fazer isso, eu pensaria numa possibilidade de Matheus Cunha mesmo. Para você ter um time de muita movimentação, a sustentação dos três meias, o Matheus Cunha participando e o Vinícius Júnior, o Rafinha fechando na beirada sem essa responsabilidade tão grande, recomposição no sistema de defesa. No clube, se você vai mal num jogo de Champions, você tem um jogo da Liga para tentar recalcular a rota, até mesmo no mata-mata, que é ele volta. Na Copa você não tem, é um jogo após o outro, é a mesma competição. A competição Copa do Mundo de Seleções, Dão, a gente não tinha nada comparado a isso no futebol de clubes até o ano passado, quando a gente teve a Copa do Mundo de Clubes, que era um meio cenário idêntico ao da Copa do Mundo. O único plus em relação ao futebol de seleções é que os treinadores dos clubes estão trabalhando com jogadores a temporada toda, coisa que os treinadores da seleção, eles não estão fazendo. Então são essas grandes questões que o técnico Carlo Ancelotti, até se inspirando em outros treinadores que já foram campeões mundiais, tem que buscar para fazer de uma maneira que seja positiva, não apenas hoje, mas para a partida contra a Escócia. Eu até estava conversando com muitas pessoas que, para mim, o deadline, o prazo máximo para o time se ajustar é 16 avos final. Só que eu já não acho mais. Não, o prazo, ele encurtou. 16 avos final pode ser uma fase perigosíssima, seja contra a Suécia, seja contra a equipe do Japão, seja contra a equipe da Holanda. O time tem dois jogos para se ajustar. Acredito que vai passar na fase de grupos, até porque se não passar, seria um grande vexame da seleção brasileira, não dá para pensar diferente disso. E aí o time tem que se ajustar nesses dois jogos, porque se não conseguir um ajuste contra o Haiti e contra a Escócia, corre perigar muito. Mas o Peroni tocou num ponto também importante, que o time internamente tem que ter muito cuidado com o resultado da partida de hoje. Se for um resultado de 2-0, 1-0 jogando mal, que não convence o torcedor, o time tem que ter a tranquilidade de absorver, somar os três pontos e ir de novo para o jogo contra a Escócia pressionado. Se vier uma goleada, que é o que o torcedor espera, o time tem que ter a humildade de entender que isso não significa que o Brasil vai ser campeão do mundo. A Alemanha não vai ser campeã, porque meteu 7-1 no Curaçao. O Canadá não vai ser campeão, porque meteu 6-0 com homens a mais dentro do gramado no jogo em cima do Catar. Então, não é hoje, nem perdendo, nem ganhando, que o Brasil vai ser campeão do mundo. Não é porque empatou contra o Marrocos que vai perder a Copa. E não é se vencer hoje bem que vai vencer a Copa, ou se vencer hoje mal que vai perder a Copa. Agora, se empatar e se perder, aí o papo é diferente, porque aí pode entornar o caldo da seleção brasileira. Não que o Brasil não tenha capacidade de vencer a seleção escocesa, não é isso, mas iria com a pressão total. O resultado hoje é importante, a atuação hoje é importante, mas eu trago essa reflexão que o Peroni já batia na tecla. Como o time vai reagir ao resultado de hoje, talvez seja um aspecto até fundamental dessa segunda partida da seleção brasileira na Copa do Mundo, Sidão.
3: Essa é a expectativa que fica e esse poder de reação. Uma seleção campeã do mundo, muitas vezes ela consegue, né, Peroni? Esse poder de reação expresso dentro do gramado, dentro das quatro linhas, e pode passar muito também por esse desafio que a seleção brasileira hoje tem contra o Haiti. Pode lembrar das últimas campeãs mundiais, a Argentina, em 2022. Ela estreia sem fazer uma boa atuação e sai derrotada do duelo inicial contra a seleção da Arábia Saudita. E aí depois passa, né, pelos seus desafios, né, na sequência da competição, chega a sua boa momento, chega a sua vitória dentro daquela ocasião na Copa de 26, levantando o tricampeonato. Então, uma grande seleção, às vezes, passa também por esse grande momento de estar à frente, né? E conseguir essa reversão do caso de maneira muito rápida. O Brasil não fez uma boa atuação no duelo contra a seleção do Marrocos. Mas agora, a Copa, ela te pede esse imediatismo. Você não tem tempo para melhorar. Por mais que tenham sido 5 dias, você tem que apresentar uma atuação melhor já no próximo compromisso, Gabriel.
0: É isso, Tidão. A gente pode fazer, é óbvio, né? Eu sempre bato nessa tecla. Você não tem receita de bolo no futebol. É óbvio que se você fizer um trabalho bem feito, é óbvio que se você fizer um trabalho de competência, a sua chance de conquistar coisas, a sua chance de chegar bem pra brigar numa competição, ela é muito maior. Mas a gente, por exemplo, já viu também equipes que fazem, digamos assim, trabalhos nas coxas e conseguem também conquistar alguma coisa. É óbvio que é mais difícil, não tô dizendo que é mais fácil, mas não tem receita de bolo. A própria seleção marroquina, que eu venho elogiando tanto, ela, pelo segundo ciclo seguido, ela chega perto do Mundial e troca seu treinador na porta da competição. Na última competição, acabou ficando em quarto. Vamos ver como é que vai ser o efeito nessa. Eu acho até que foi uma troca que fez sentido, mas não tem receita de bolo. Mas se a gente for analisar as duas últimas campeãs mundiais, Sidão, a gente pode citar como exemplo a seleção argentina, que é até uma questão similar à nossa, né? Porque apesar da rivalidade, somos brasileiros e argentinos, são dois povos latinos, dois povos, assim, digamos assim, quentes, e tem um fanatismo muito grande por futebol. Então, pode ter certeza que a seleção argentina, que chegava naquela Copa do Mundo de 22 com alguma expectativa, quando ela é derrotada pela seleção da Arábia, também teve aquela situação de crise, uma situação ruim, uma situação de que é isso que está acontecendo, como é que a gente vai dar a volta por cima, e deu no que deu. A seleção melhorou, o treinador Scaloni começou a entender que Copa do Mundo é tiro curto, que você precisa fazer mudanças, e aquilo, Sidão, não é importante como você começa, é óbvio que também importa, mas é muito mais importante como termina. E é aquele, a gente sempre fala que na Copa do Mundo nem sempre o melhor time é campeão, porque durante a competição você pode dar aquele famoso clique, Sidão, e o time começar a jogar melhor, o time se encaixar, o time começar a entender a competição mais do que o outro adversário que possa ser melhor. Então, são os caminhos para você ganhar uma Copa do Mundo. E a seleção da Argentina também começou aquela caminhada no Catar de forma que ninguém esperava, sendo derrotada pela seleção da Arábia. E pode ter certeza que é óbvio que a gente, como brasileiro, a gente pode não ter aquela sensação de ter acompanhado de perto, mas pode ter certeza que na Argentina, que é um povo apaixonado e fanático, também teve questionamento, também teve galera criticando o Scaloni, galera criticando o Lionel Messi, enfim. Então são os caminhos. E até mesmo voltando um pouco mais, em 2018, eu estava aqui relembrando, Sidão, a seleção da França se classifica naquele grupo com 7 pontos. Ela ganha da Austrália na estreia por 2-1, resultado esse que foi muito questionado, porque não foi uma partida tão bem jogada assim. Ela ganha da seleção peruana também por 1-0 na Bacia das Almas, não foi uma partida que dá para dizer que a seleção francesa jogou tão bem assim, e na última rodada ela empata com a Dinamarca, já classificada, mas ela empata com a Dinamarca. Então, é uma seleção francesa que, naquela fase de grupo, Sidão, ela foi muito contestada, ela foi muito questionada. Como assim você pega uma seleção australiana, uma seleção fortíssima da França, que na época tinha N'Golo Kanté, Paul Pogba, Griezmann, Dembélé, Mbappé, como é que você pega uma seleção tão forte dessa e você vence na Bacia das Almas a seleção da Austrália na estreia por 2-1 e você vence apenas por 1-0 uma seleção peruana que não jogava o Mundial há muito tempo? Então, são dois exemplos que a gente pode usar como parâmetro, Sidão, de seleções que não começaram a Copa de do jeito que se esperava e conseguiram, no decorrer da competição, dar esse famoso clique, dar esse famoso entender a competição e ser campeão. Então é aquilo, não tem receita de bolo. O Brasil pode ser campeão fazendo um ciclo horroroso, o Brasil pode ser campeão da sua maneira, porque tem tradição, tem camisa, tem jogadores e tem treinador para isso. Mas é entender também, Sidão, que uma Copa do Mundo, apesar de ser de competição de tiro curto, o Marcelo falou muito bem, quando você treina um clube, você tem como melhorar na liga, você tem como começar uma competição num determinado momento. E você só vai ter o decorrer dela em outro momento, então você pode melhorar, você pode passar para altos e baixos, enfim. Mas a Copa do Mundo, apesar de ser uma competição de tiro curto, Sidão, é muito mais importante como você termina do que como você começa. É óbvio que começar bem é importante, é óbvio que começar bem te dá confiança, mas lá na frente, se você, por exemplo, classifica numa fase de grupos com 2 empates e apenas 1 vitória, ou com 2 empates, com 1 vitória, e 1 vitória, 1 derrota e 1 empate, é óbvio que isso pode dar um indicativo, é óbvio que isso não é legal. Mas se a seleção tiver esse clique, entender como é que jogar competição, isso pode ser muito positivo lá na fase final também, Sidão.
3: É, tende a ser positivo para a seleção brasileira. E na Copa é aquilo que a gente vem falando, né? Você tem que mexer, tem que saber mexer, não pode ter medo de tomar as decisões, não pode ter medo de fazer as alterações a cada compromisso. E obviamente que o Carlo Ancelotti, dentro de toda a sua experiência, tudo aquilo que ele pode fazer junto à seleção brasileira, tende a ser um nome que possa dar para a pentacampeã mundial, possa dar para a seleção brasileira esse bom momento vivido na Copa de 2026, né? Quem sabe com a boa estruturação, com o Ancelotti fazendo esse bom momento, a seleção possa readquirir aquele grande nível, né? Aquela grande trajetória que tantas e tantas vezes vemos a nossa seleção apresentando nas Copas aí pelas últimas temporadas, e o Brasil chegue ao seu título mundial, chegue a sexta estrela apresentada pela seleção brasileira. É a grande expectativa que temos em relação à campeã do mundo, em relação à seleção brasileira para esta temporada de 2026. Marcelo, como está o Ancelotti? A gente viu um treinador que cuspiu marimbondo, né? Depois do jogo da estreia contra a seleção marroquina, cuspiu, né, o marimbondo, não quis nem saber, disse que não tinha gostado da atuação da seleção brasileira, e ele tem essa dinâmica aí de apresentar a escalação só perto da hora do jogo para os jogadores da seleção brasileira, hein, Marcelo?
2: É, tem algumas explicações, né, se dá uma, é o que o Danilo falou, né, que todo treinador tem suas manias e às vezes cabeça de treinador não dá nem para você entender. Não dá para você ler. Cada treinador tem o seu jeito de se comportar, cada treinador tem o seu jeito. Tem treinador que gosta de passar a escalação muito cedo, tem treinador que gosta de deixar essa pulga atrás da orelha. A gente já explicou isso, para que todos os jogadores eles possam se preparar da melhor maneira possível dentro do gramado. E é isso que o Carlos faz, junto aos jogadores da seleção. Ele tenta preparar todo mundo da mesma maneira, para que todo mundo esteja concentrado da mesma maneira. Tem um aspecto que às vezes não pode ser tão bom nisso, é você pegar o jogador um pouco ansioso, né? Talvez esse tato tenha que ser diferente para uma estreia de Copa do Mundo. Agora já passou a estreia. Eu acho que faltou esse tato para o Ancelotti. Entender que, por exemplo, o Ibanha estava estreando numa Copa do Mundo e podia ficar um pouquinho mais nervoso, saber que seria titular ali na hora. Como o Danilo bem relatou essa semana, tem jogador que lida bem com isso, tem jogador que lida mal. Eu acho até que é uma estratégia interessante, legal, você deixar para passar em cima da hora, para todo mundo se preparar. Pelo menos agora, então, todos os jogadores, eles têm a convicção e a certeza que eles têm que estar preparados para serem titulares. Talvez eles não tivessem essa consciência no primeiro jogo, né? Que eles tinham que estar preparados para serem titulares para o que desse e viesse. Isso que aconteceu, e talvez o Carlos tenha pegado os jogadores um pouquinho nervosos, um pouquinho ansiosos para esse jogo contra a equipe do Marrocos. Enfim, já foi. É o que a gente sabe, é que o Ancelotti ficou muito estressado com a atuação da equipe, o time ficou muito estressado. E Sidão, que bom que ficou estressado também, né? É, não dá pra gente querer que o treinador, ele chegue na entrevista coletiva sorrindo depois que o time foi mal. Ele realmente tava estressado, tava pé da vida. É, o que ele tinha que equilibrar ali no momento é dar as explicações com um pouco de mais calma. É por isso que alguns treinadores demoram muito para dar entrevista coletiva, para tentar esfriar a cabeça, sobretudo depois de atuações negativas, porque a cobrança ela é muito grande. E aí o que eu tenho percebido é que o Carlos está se incomodando muito com essa cobrança para a utilização do Henrique. Que o Carlos não tem gostado dessa cobrança excessiva para a utilização do Hendrick, que a gente tem de informações, é que o Hendrick está voando nos treinos, está treinando igual um leão, igual o Rock Balboa, já que tem a escada do Rock Balboa aqui na Filadélfia. O Hendrick está encarnando o Rock Balboa nos treinos da seleção, está fazendo gol a rodo. A gente sabe a capacidade física do menino, a capacidade que ele tem de decidir no terço final do gramado, ele é evidentemente um menino iluminado. Só que o que tem justificado a ausência do Hendrick é a composição, o setor defensivo. O Ancelotti entende que há jogadores que agreguem mais do que o Hendrick. O Carlos entende que o menino tem que amadurecer nesse aspecto tático do jogo, colaborando com a equipe dentro do gramado. Agora, a gente está vendo, sim, um Ancelotti bem estressado com a atuação da equipe, querendo ver um resultado melhor dentro de campo a nível de futebol jogado, de futebol apresentado. Eu queria levantar um outro aspecto também, Sidão, é que pelo lado do Carlos, eu sei que muita gente pode debater assim, ele está com um contrato debaixo do braço. E eu entendo quem fale isso. Só que a gente precisa lembrar que Wesley, Wanderson, Militão, os três laterais direitos em ordem, se machucaram. Os três que poderiam ser titulares se machucaram. O Estevão seria titular da seleção do Carlos, se machucou. O Rodrigo seria titular da seleção do Carlos, se machucou. Eu diria, Cidão, que a dúvida era se jogaria o Estevão ou jogaria o Matheus Cunha aqui com a seleção brasileira. Porque o time do Ancelotti para a data FIFA de março era Alisson, Militão, Marquinhos, Gabriel Magalhães, Alexandre ou Douglas Santos, Casimiro, Bruno Guimarães, Matheus Cunha ou Estevão, Rodrigo, Vinícius Júnior. E aí me faltou um Matheus Cunha, Estevão ou Matheus Cunha, perdão, o Rafinha, que tá me faltando esse quarteto ofensivo. Então só para fechar o quarteto, Vinícius Júnior, a presença do Cunha ou do Estevão, o Rafinha pintando nessa composição e o Rodrigo. Então ele perde quatro possíveis titulares para a Copa. A gente precisa fazer o retrospecto que a ideia do Carlos para o Mundial, quando ele assume a seleção brasileira, ele já sabia que teria pouco tempo para preparar o time. Primeira data aqui, vou convocar os melhores à época. Os melhores à época não necessariamente são os melhores de agora. Então ele convocou os melhores à época para ajudar a seleção brasileira a se classificar. Depois o objetivo não passou a ser convocar os melhores. É convocar aqueles que estivessem vivendo o melhor momento. O objetivo passou a ser convocar os jogadores que estivessem melhor fisicamente e com capacidade de representar a seleção no Mundial. Tanto é que o Carlos, no período de setembro, outubro e novembro, convoca 50, 55 jogadores. E aí ele faz muitos testes, ele sai daquelas, tanto é, Cidão, que vale sempre lembrar, o Brasil nunca venceu esse segundo jogo, né? Perdeu para a Bolívia, perdeu para o Japão e empatou contra a Tunísia, porque o Carlos colocava um time bem alternativo para jogar, para dar oportunidade para todo mundo. A gente não pode reclamar que o Carlos não deu oportunidade para testar os jogadores. E ele saiu daquela data FIFA de novembro com muitas convicções, só que aí vieram muitas lesões. E ele precisou olhar. Eu lembro que lá em novembro, Cidão, no segundo dia, lá em Marylebone, onde a seleção brasileira estava concentrada, eu fiz um boletim que eu disse o seguinte: olha, o Carlos está observando quatro jogadores que não foram convocados ainda com muito carinho. O Pedro, que iria na data FIFA de novembro, o Endrick, que não estava vendo um grande momento no Real Madrid, o Neymar Júnior e o nome que surgiu à época era Igor Thiago, do Brentford, ainda pouco conhecido torcedor brasileiro, mas já brigando pela artilharia da Premier League. Havia uma expectativa muito grande que todos esses fossem convocados na data FIFA de março, mas não se tinha expectativa que muitos outros nomes fossem convocados. Com as lesões pintando, com o Raya indo para o Bournemouth voando, com o Danilo Santos voando, com jogadores chamando a atenção, com o problema do Alexandre Ribeiro, que teve lesão, não conseguiu voltar, com a dificuldade de firmar um zagueiro esquerdo, o Beraldo, que não estava bem como zagueiro, depois foi até bem como volante na sequência da temporada, o Ancelotti, ele chama uma garotada que ganha a vaga em março. Léo Pereira, Danilo Santos, o Ibanhas, o Endrick, o Ryan e o Igor Thiago, todos os seis não haviam sido convocados ainda no ciclo, foram chamados de última hora. E a ideia da data FIFA de março não era fazer novos testes, só que o Ancelotti foi obrigado a fazê-los, por conta das lesões de lateral direita, por conta das lesões de ataque, aí a oportunidade, o trem passou, essa galera embarcou no trem para aproveitar a chance de vestir a camisa da seleção brasileira no Mundial. Então, a data FIFA de março, que era uma data FIFA para o Ancelotti fechar a lista, acabou servindo de fato para ele fechar a lista, porque André Santos perdeu espaço, o Pedro perdeu espaço, mesmo que estivesse lá na data FIFA do mês de março. Só que, no final das contas, não foi a consolidação do trabalho de setembro, outubro e novembro. Foram novos nomes que o Ancelotti levou para testar. Nessa data FIFA, inclusive, ele levou o Vitor Reis para testar. E o Vitor Reis, ele foi levado porque o Ancelotti temia essa questão da zaga esquerda, que era para ser Gabriel Magalhães e Alexandre Ribeiro, mas o Alexandre Ribeiro teve uma série de problemas. E o Léo Pereira ganhou a vaga, sobretudo pela construção, pela quebra de linhas. Há uma incógnita de como vai ficar a situação do Gabriel Magalhães. Eu diria, então, que o jogador que mais preocupa a comissão técnica para a sequência da Copa é o Gabriel Magalhães. Gabriel Magalhães é o jogador que a seleção brasileira está tomando mais cuidado. Eu sei que tem a questão do Neymar, Mas é uma outra questão, um jogador que finalizou a recuperação do lesão e está de molho por excessos de cuidado do Carlo Ancelotti, da comissão técnica. Excesso de cuidado, como você debateu, podem ser compreensíveis, mas a partir de agora não serão, porque o Neymar está recuperado da lesão. E aí também não dá para o Carlo terceirizar a responsabilidade de convocar o Neymar e não utilizá-lo nas mãos do Cristiano Nunes, que é o preparador físico da seleção brasileira. Mas o que eu vinha dizendo era justamente isso. A data FIFA de março foi uma data FIFA de teste que deram certo. Mas o time ele não chegou na Granja Comari dia 27 de maio pronto. Essa era a grande conta que se fazia com o Rodrigo Caetano, com o Ancelotti. O time está pronto para as oitavas de final, com os dois amistosos, três jogos da fase de grupos e o primeiro jogo do mata-mata. Mas aí aquela grande questão, será que pode ser muito tarde? Você deixar que o time está pronto nas oitavas de final? Porque é inegável que o Ancelotti, em virtude das inúmeras lesões da seleção, teve que recalcular a rota nessa preparação para a Copa do Mundo do ano de 2026, Cirão.
3: E a seleção brasileira daqui a pouco vai estar definida e escalada. Dentro desse recálculo de rota, pode aparecer também uma rota recalculada para aquilo que o Carleto vai mandar a campo dentro deste desafio. Diga, Marcelo.
2: Danilo e Cunha, tá? Vão retornar ao time titular. Depois me ajuda aí só a confirmar a escalação. Mas Danilo e Cunha vão iniciar a partida. Paquetá tá mantido. Tem outros jogadores... São as duas mudanças.
3: Vamos lá.
2: A expectativa por mais mudanças, mas Danilo e Cunha serão titulares, senão...
3: É isso. São as duas alterações para o jogo de hoje. O Danilo entra na vaga do Ibanhas e o Cunha entra na vaga do Igor Thiago. Brasil está definido, o Brasil está escalado. Alisson é o goleiro. Linha de zaga tem Danilo pela direita, Marquinhos, Gabriel Magalhães e o Douglas Santos pela esquerda. Meio de campo com Casemiro, camisa 5. Ao lado dele, o 8, Bruno Guimarães. E com a 20, Lucas Paquetá. Lá na frente, 11, Rafinha. 7, Vini Júnior. E com a 9, Matheus Cunha. Este é o Brasil, definido e escalado para este compromisso de hoje. E aí, Gabriel Pieroni, Brasilzão definido, Brasilzão escalado. Daqui a pouco o Brasil entra em campo. Gostou da escalação? Gostou daquilo que o Carlo Ancelotti coloca em campo, Pieroni?
0: Não, Cidão, particularmente eu não gostei. Eu entendo, e a gente até debateu isso aqui mais cedo, que o Ancelotti, ele não deveria fazer tantas mudanças assim, Cidão, porque você pode perder o jogador, você pode tirar a confiança do atleta, mas eu acho que a seleção brasileira poderia ter feito pelo menos algumas mudanças a mais. Eu não gostei da partida do Paquetá, eu acho que poderia ser um jogador que poderia dar lugar hoje ao Danilo no time titular. O Casemiro eu também duvidava, inclusive, foi isso que eu falei, né? Quando saiu aquela escalação do estádio lá do estádio da Filadélfia, Cidão, a minha principal dúvida era em relação ao Bruno Guimarães e ao Casemiro, são dois jogadores de confiança do Carlo Ancelotti. Então, principalmente o Casemiro, né? Até por causa de toda a história que eles têm em clube. Mas eu tinha essa dúvida, mas eu acho que por merecimento, o Fabinho poderia ser uma opção melhor para o jogo de hoje do que o Casemiro. Acho que o Paquetá também não tem muita justificativa para ser titular hoje. Eu entendo essa mudança do Ibanhas em relação ao Danilo. Eu ainda bato nessa tecla, que eu acho que o Danilo, apesar de ter feito uma partida bem melhor do que o Ibanhas na estreia, eu não descartaria o Ibanhas assim, ainda mais num jogo que ele pode utilizar para ganhar experiência, Cidão, porque eu não confio hoje na parte física do Danilo. É óbvio que ele é muito bom jogador, é óbvio que ele tem uma carreira sensacional, mas ele é um atleta que não joga muito tempo de lateral direito e não tem uma sequência no Flamengo. Ele dá para dizer que quando ele foi convocado pelo Carlo de forma antecipada, era muito mais pela liderança, não para ele ser um jogador titular de uma Copa do Mundo. Eu, pelo menos, vejo dessa forma. Não sei se vocês concordam. Então, ao mesmo tempo que eu entendo, Cidão, eu entendo você não fazer muitas mudanças, eu entendo você ser um pouco mais conservador, mas eu bato na tecla que eu acho que era necessário. Então, apesar de eu estar batendo essa tecla também, entendo o Carlos não fazer tantas mudanças assim, eu particularmente não gostei dessa escalação do jogo de hoje, Cidão.
3: E a galera que pedia muito o Endrick, agora pede o Endrick no segundo tempo. Vamos confirmar também o banco de reservas para esse duelo de hoje, porque o Brasil tem à sua disposição no banco de reservas para o estádio Lincoln Financial Field, dentro deste compromisso, rodada 2 da Copa do Mundo de 2026, os seguintes atletas, os seguintes jogadores. Brasilzão tem o Everton e Ederson, os goleiros, Alexandre, lateral esquerdo, Bremer e Léo Pereira, os zagueiros, e Ibanhas para fazer lateral direita. Para o meio de campo, Ederson Santos, Fabinho e Danilo Santos. E depois para a parte ofensiva, Endrick, Luiz Henrique, Gabriel Martinelli, Igor Thiago e Rayan. São jogadores da seleção brasileira à disposição do técnico Carlo Ancelotti no banco de reservas para este compromisso. Em relação ao time que voltou a campo no segundo tempo, naquele desafio contra a seleção do Marrocos, jogando no MetLife Stadium naquele compromisso, é um time muito parecido, Marcelo Marinho.
2: É, não, só o detalhe que o Carlos segue sem repetir a escalação, né? Impressionante, porque havia expectativa que ele pudesse colocar o Luiz Henrique na vaga do Paquetá, a briga estava intensa entre o Luiz Henrique, Paquetá e Danilo Santos. Hoje ele traz o Matheus Cunha e bota o Paquetá. É, em tese, o Paquetá vai dar mais consistência no meio de campo, mas foi um Paquetá muito aberto do lado direito. Eu acho que essa é a leitura. Na fase ofensiva, o Paquetá ou o Cunha tem que estar por dentro, Sidão. É um desafio de ter jogar sem laterais que dão muita amplitude, né? É por isso que essa escalação Paquetá e Cunha não me agrada tanto, que eu queria ver um ponta pelo setor direito do gramado. E aí poderia ser o Rafinha, poderia ser o Luiz Henrique, caso o Ancelotti optasse por jogar com três meio-campistas e uma formação mais três à frente. Não parece que é isso que vai acontecer. Parece que o Paquetá vai ter esse desafio do lado direito. É um time, assim, a nível de características, o que muda é o Danilo, que vai entrar mais pronto. Só que o que pode ser positivo é que não vai ser um time de tanto escape. Então vai forçar, querendo ou não, os jogadores dentro do gramado a terem um controle da posse. Mas é de novo um Carlo Ancelotti mexendo na escalação da seleção brasileira. Porque ele no jogo contra o Panamá joga numa formação, no jogo contra o Egito joga em outra formação, no jogo contra a equipe do Marrocos numa outra formação. Diga.
0: Só fazer uma pergunta, você que está mais pirado na seleção brasileira, sabe tudo. Eu particularmente acredito, Marcelo, que durante o jogo, uma variação tática que o Brasil pode usar é o famoso 4-4-2, Marcelo, com Casemiro e Bruno Guimarães sendo volante, Matheus Cunha e Paquetá, digamos assim, sendo aqueles meio campos abertos pelas laterais, é óbvio que com sendo a função de armar, não santo assim de válvula de escape. E na frente, Vinícius Júnior e Rafinha. Você acha que pode ser por aí uma variação tática desse time, Marcelo?
2: Eu creio que sim, o Peroni. Eu acho que a leitura é muito correta e acho que é o caminho, inclusive, dentro daquilo que a seleção brasileira tem trabalhado. O que a gente ouve muito do Carmo é que o time dele precisa ter uma rigidez defensiva muito forte. O time marca no 4-4-2. Então, qual que é a ideia quando tem essa escalação? Quando você tira o centroavante, você deixa o Vinícius Júnior e o Gafinha marcando por dentro. Óbvio que o futebol ele tem movimentação, o cara dessa primeira linha dá o combate quando a bola entra no lateral direito e dá o combate quando a bola entra no lateral esquerdo, naquela movimentação que é feita. O Vinícius Júnior está marcando nessa última linha pelo lado esquerdo, ele vai dar o combate no lateral direito. O Rafinha está marcando pelo lado direito, ele vai dar o combate no lateral esquerdo. Só que quando você joga sem o centroavante, você tira um pouco a responsabilidade do Vini e recompor muito. E aí o Matheus Cunha desce para o lado esquerdo e o Paquetá desce para o lado direito. Então o Matheus Cunha vai cobrir o Douglas Santos e o Paquetá vai cobrir o Danilo, do lado direito do gramado. O grande desafio aí que tá, Peroni, e o Ancelotti, ele até falou sobre isso, nessa dificuldade que o time teve um pouco nesse momento. Na recuperação da bola, o time treinou muito perto de pressão durante essa semana, que o entendimento foi que toda a bola dividida na pressão estava ficando para o Marrocos. O David trabalhou bastante com jogadores, trabalho de movimentação, pressão, gatilho de pressão durante essa semana. Então, o Paquetá desce para o lado direito, o Matheus Cunha desce para o lado esquerdo. O grande desafio é quando retomar a bola, o Vinícius e o Gafinha estarem mais centralizados e o Matheus Cunha e o Paquetá darem esse equilíbrio, né? É aí que mora o grande desafio para a seleção brasileira no jogo de hoje. Esse equilíbrio que precisa acontecer dentro de campo para o time funcionar dentro das quatro linhas de uma maneira que seja interessante, justamente para o Paquetá e para o Cunha conseguirem fazer esse trabalho mais por dentro do que por fora. A ideia é ter, o Ancelotti até disse que ele não diz para o Vinícius e para o Gafinha o que eles têm que fazer no terço final do gramado, mas ele já deixou bem claro que quer os dois mais próximos da grande área. Ora caindo pela beirada, sim, mas sobretudo ali próximo à grande área, até parecido com que o Rodrigo e o Vini faziam no Real Madrid, né? Que de vez em quando entrava o Rosello no segundo tempo para decidir os jogos, mas era basicamente isso, era um losango de meio de campo Só que você tinha um lateral esquerdo muito defensivo, um lateral direito que atacava mais. E a sensação que eu tinha é que o Ancelotti queria até repetir isso com o Wesley, tendo o Wesley mais ofensivo e o Alexandre ou o Douglas pegando um pouquinho mais. Eu acredito que o Douglas vai ter que subir um pouquinho mais pelo setor esquerdo do gramado, Danilo. Vai ficar um pouco mais na partida de hoje, mas é por aí essas variações, né? Quando o Danilo encaixar, o Douglas sobe, o Vini fica mais por dentro, o Rafinha faz uma composição. A ideia, inclusive, era ter aquele 2-3-5, né? Wesley virando ponta pelo setor direito do gramado. Mas, enfim, a lesão do Wesley foi, os dois laterais direitos são de características diferentes, mas eu acredito que a gente possa ter, sim, Sidão, Perone, esse 4-4-2 dentro do gramado no decorrer da partida. Pelo menos a ideia é essa também.
3: Podendo trazer um jogador para fazer essa composição junto ao Lucas Paquetá na hora dessa articulação para a parte ofensiva. É o Brasil definido, é o Brasil escalado, como eu confirmei para a galera, repito. Vem a campo nessa partida com o Alisson no gol, linha defensiva de Danilo pela lateral direita, ao lado dele Marquinhos e Gabriel Magalhães, pela esquerda a presença do Douglas Santos. Meio de campo tem articulação com Casemiro, Bruno Guimarães e Lucas Paquetá. Lá na frente, o Rafinha, o Vini Júnior e o Matheus Cunha. É o Brasilzão definido e escalado. Lá do Haiti, a equipe também já está definida e escalada. Vamos confirmar a equipe haitiana, nossa adversária. É a equipe com o segundo pior ranqueamento, né? Dessa Copa de 26. Só fica à frente da Nova Zelândia. O Haiti do técnico Minhê vem a campo com o Plácido, o goleiro. Minha zaga tem Arcos, Decloá, Adé e Duverne. Depois da experiência, Jean-Jacques Belegar. Na frente, Providence, Casimir e Pierrot. São jogadores da seleção haitiana definidos e escalados para esse compromisso daqui a pouquinho. Pierone, pelo lado do Brasil, a gente pode tirar algumas conclusões que a gente já vinha tirando desde os amistosos. Na esquerda, parece que o Douglas Santos se firmou, né? O Alexandre hoje é reserva e o Douglas Santos é o titular da seleção brasileira. Meio de campo, mesmo com uma atuação ruim do Casemiro, aquilo que você falava da confiança que o Carlos tem no camisa 5, também se

0: formação tática dentro do gramado. Parecem ser dois jogadores que estão se firmando, pelo menos ao visual do Carlo, né? São dois jogadores que estão se firmando em campo. Paquetá até teve uma atuação interessante contra o Marrocos, mas não teve tudo que ele pode demonstrar. Acho que ele tem uma evolução a mais, pode evoluir mais dentro do gramado. E pelo lado da lateral esquerda, a gente falava, né, do nível muito semelhante, até do estilo muito semelhante do Alexandre com o Douglas Santos, mas parece que o momento do Douglas, tanto em campo, mas também o momento físico, é bem melhor do que o momento do Alexandre, hein, Gabriel?
1: É isso, Sidão, é isso. Eu bato muito nessa tecla em relação ao Douglas e o Danilo, em relação à parte física, tá? É óbvio que se você for analisar a carreira, se você for analisar histórico, são jogadores que são superiores, sim, ao Douglas Santos e ao Ibanez, obviamente. Mas o momento, principalmente na parte física, eu confesso que não me dá essa certeza de apostar neles como titular. Mas são jogadores que têm esse histórico interessante. E o Douglas Santos, se a gente for analisar, Sidão, ele não é um jogador brilhante, ele não é um jogador que vai te entregar tanta parte ofensiva assim, mas ele é um jogador extremamente seguro, ele faz o que tem que ser feito, a gente pode falar com essa, acho que com essa colocação, né? Ele não costuma inventar passe, ele não costuma exagerar, ele, digamos assim, que joga na segurança para fazer o trabalho dele de forma ok, não sair, digamos assim, não cometer nenhum erro. Então é um jogador, assim, que pode ser útil à seleção brasileira, e eu acho que ele tem tudo para conseguir fazer mais uma grande partida. É óbvio, não espere ver o Douglas Santos voando na parte ofensiva, não espere ver ele ultrapassando, não espere ele chegar na linha de fundo com toda hora, mas é um jogador que, como eu falei, tem essa característica de jogar correto, não se expor tanto e acabar ajudando a seleção brasileira nesse quesito. Em relação ao Paquetá, Sidão, eu acho que ele é um jogador que, quando ele representa a seleção brasileira, ele tem um desempenho mais interessante do que ele tem por clubes, tá? Eu acredito que é um jogador que já mostrou pela seleção brasileira que pode ser muito útil e é muito útil, mas eu acredito que a primeira partida que ele fez nessa Copa do Mundo, naquele confronto contra a seleção marroquina, eu acho que ele foi muito mal. A gente coloca uma culpa ali, até mesmo eu vi uma galera criticando o Alisson, criticando a seleção brasileira pelo jeito que sai aquele primeiro gol, mas eu bato muito na tecla que é uma bola que o Paquetá perde de maneira até que infantil pela qualidade dele. Ele poderia ter tido um pouco mais de segurança, ele poderia ter tido um pouco mais de calma, Sidão, para tomar uma decisão mais acertada e não devolver aquela posse de bola, que depois é óbvio que a seleção brasileira erra. A gente vê que era uma seleção muito espaçada, uma diferença muito grande entre o meio campo e a parte defensiva, o que gerou aquele contra-ataque não muito difícil, foi apenas dois passes e o Sabari saiu cara a cara com o goleiro, mas eu particularmente não gostei da atuação do Paquetá. E respondendo ao Neymar, eu acho que o Ancelotti já falou sobre isso, Sidão. Agora eu não tenho certeza absoluta quando foi, mas o Marcelo pode ajudar a gente. Se eu não me engano, ele fala que ele enxerga o Neymar mais jogando por dentro, mais jogando na fase ofensiva, como centroavante, né? Como centroavante, o segundo atacante, que ele pode fazer muito bem. Eu acho que nem como ponta ele enxerga tanto o Neymar assim. Então, caso ele mantenha essa escalação do 4-4-2 ou até esse 4-2-4, eu acho que o Neymar pode até entrar no time. Apesar de eu acreditar que ele vai ser muito mais um jogador para ser interessante no segundo tempo, um jogador para poder tentar mudar uma característica de jogo, do que ser o titular, do que ser digamos assim, o prato principal da seleção brasileira. Mas analisando isso, Sidão, caso eu esteja certo e ele realmente tenha falado isso, que eu tenho quase certeza, eu acho muito difícil o Neymar entrar no lugar do Paquetá. Ele pode fazer algumas mexidas, algumas trocas para poder tirar o Paquetá, mas colocar outros jogadores na função que não atrapalhe tanto assim. Mas eu acho que se ele tirar o Neymar e botar o Paquetá sem outras mudanças, eu acho pouco provável.
0: O Marcelo, aliás, o Neymar não vem, né, para esse duelo de hoje. É um jogador que é desfalque na seleção brasileira. Tem relação a tudo aquilo que se esperava da apresentação que o Neymar poderia ter. Ele já está recuperado de lesão, mas na opção da comissão técnica não fica à disposição. Permaneceu em Morristown, no estado de Nova Jersey, para estar à disposição para o duelo contra a Escócia. É isso, Marcelo?
2: É exatamente isso. A informação que a gente tem do torcedor, Sidão, é para deixar isso bem claro para o torcedor que está nos acompanhando. A informação que nós temos é que até ontem, o treino, o Neymar entendia que ele ia para o jogo. O Neymar, ele queria ir para o jogo. Por quê? Qual é a situação do Neymar? Ele não está mais lesionado. Ele já fez todo o trabalho de recuperação, ele não está mais no processo de recuperação da lesão. Os dois exames que ele passou nas últimas duas segundas-feiras indicaram, primeiro, evolução quase que total e o último, a recuperação total do jogador. Se hoje fosse um duelo contra a França, um duelo contra a Alemanha no 16º final, um duelo de final de Copa do Mundo, o Neymar estaria em campo. O que acontece?

0: o planejamento inicial, quando a seleção brasileira diagnosticou a lesão de grau 3 do Neymar, era ter o atleta presente para o jogo de hoje contra o Haiti. Só que, como o Neymar não participou dos treinos com o grupo na semana passada, o Carlo, ao ter o diagnóstico do pessoal da preparação física, passou pro Carlo: ó, o Neymar pode jogar 10, 15 minutos. Não mais do que isso, para não correr um risco de lesão. Aí o Carlo: não, não vou usar ele 10, 15 minutos. Então, é melhor ele deixar ele se preparando. Ele poderia muito bem, e aí para mim que é a grande questão, como ele não tá mais se recuperando, ele poderia utilizar a academia do hotel, fazer um trabalho, vir fazer parte do aquecimento, ainda que ele não jogasse. O entendimento que eu tenho é, o Carlo não quer ter a pressão do Neymar no banco. Porque se ele traz o Neymar para o banco, o indicativo seria: o Neymar sim, pode jogar 10, 15 minutos, como a informação que a gente tem, e que o Neymar queria vir para o jogo. Tanto é, Cidão, que o torcedor vai ver que o Neymar, ele sai da ativação inicial e vai correndo para o segundo trabalho com os companheiros. O Ancelotti vira para ele e diz: não, você vai para ali. E o Neymar dá uma puxada. E para ali onde? É um trabalho.
1: Que o Neymar queria fazer
0: o físico da seleção brasileira.
1: Marcelo.
0: Ele foi fazer esse trabalho, Cidão, junto do Cristiano Nunes, que é o preparador físico da seleção brasileira. E claramente ele deu uma puxada. O Neymar deu uma. Ele se frustrou naquele momento ali, antes do. Porque até depois ele vai pro bobinho com a equipe, ele participa de uma parte da atividade com a equipe. A gente antecipou a informação da lesão do Neymar, do tempo de recuperação do Neymar, de quando o Neymar poderia voltar para campo. E ele já pode, só que a impressão que eu tenho é que o Ancelotti não quis ter essa pressão a mais no banco de reservas. Eu já tô vendo, Cidão, muita gente começando a questionar a ausência do Neymar, começando a questionar a presença do Neymar contra a equipe da Escócia. A informação que a gente tem é: se ele não jogar contra a Escócia, vai ser por opção técnica do Carlo Ancelotti. Tudo bem que tem uma questão, 45, 60 minutos, mas a partir do momento que o pessoal da preparação física diz: ó, já pode jogar tanto tempo, o discurso externo vai ser precaução com o Neymar. Mas há também opção técnica, não dá para tirar a responsabilidade, eu acho que hoje até vai. Mas a partir de agora, o Ancelotti, ele vai ter que lidar com essa questão, esse dilema dele, né? De ter trazido o Neymar e vai colocar como se o Neymar estivesse lesionado até o final da Copa do Mundo. Não. Eu repito, se hoje fosse um jogo contra a França, contra a Alemanha, o Neymar está sem nenhuma dúvida, que é uma precaução muito grande, somada ao fato que o Ancelotti entendeu que em 15 minutos não tinha necessidade do Neymar jogar. E vamos combinar, senão, que não é em 4 dias que o cara vai passar a poder jogar 90, 120 minutos, ainda mais nesse ritmo que a preparação física está lidando com ele. Isso não é uma crítica, tá? O trabalho do Cristiano Nunes, preparador físico da seleção brasileira. É só a informação que a gente tem que o Neymar queria jogar e ele acreditava que ele viria para o jogo hoje aqui na Filadélfia. Ele queria, então, estar junto dos companheiros aqui na Filadélfia. Tanto é que ele se frustrou agora. O que vai acontecer? Ele vai seguir se fortalecendo, ganhar mais tempo de jogo e trabalhar cada vez mais com os companheiros nessa preparação para a Copa do Mundo. Mas o Neymar não tem mais lesão. O Neymar não está lesionado. O que pode haver, e há sim, é um temor dele voltar a campo e ter uma outra lesão. Mas aí é uma questão que a preparação física vai vendo e o próprio Neymar vai vendo nesse decorrer. Só que é o risco do futebol. É para hoje, como o Peroni analisou recentemente, é até compreensível, é um jogo contra a seleção haitiana, mas eu confesso que eu não vou entender se o Neymar não for para Miami junto à seleção brasileira na terceira rodada, senão.
1: Não vai fazer o menor sentido, né? Perder o jogador para 3 jogos, até porque ele já voltou aos treinos durante essa semana. Esteve presente nos treinamentos durante esta semana agora que se passou. E perder o Neymar também para o jogo contra a seleção da Escócia, apenas para o mata-mata. Claro, primeiro tem que ser essa precaução, mas o Marcelo traz a informação, né? Que ele não tem mais lesão. É um jogador que há bastante tempo aí tá nessa dúvida, né? Primeira dúvida era, será que o Neymar vai ser convocado ou não vai? E aí primeiro em março, aí não foi convocado. E aí ele vai e divulga o vídeo: poxa, Ancelotti, cadê eu? E aí depois a dúvida era, será que o Neymar vai ser ou não vai ser convocado pro jogo, pra Copa, pra convocação da Copa? Aí foi convocado. E aí depois, será que o Neymar joga ou não joga contra o Panamá? Não jogou. Também não jogou contra o Egito. Será que joga contra o Marrocos? Não tinha condição. Joga contra o Haiti então, aí é certo. Acabou que o Neymar não veio pro compromisso de hoje, por uma opção técnica, né, da comissão do técnico Carlo Ancelotti. Acho que pro jogo contra a Escócia, a tendência é que ele já esteja em campo. E até vai ficar esquisito, né, Pierone? Se o Neymar não estiver em campo, até porque a seleção vai ter amanhã para fazer um trabalho regenerativo, sábado, domingo para fazer treinamento, segunda para treinar, terça para treinar, só vai jogar na quarta-feira, né? A seleção vai ter sábado, domingo, segunda, terça, 4 dias entre um jogo e outro. Tempo suficiente aí pro Neymar já entrar nessa melhor expectativa e estar presente, né, com a seleção brasileira dentro das 4 linhas, hein, Gabriel?
2: Eu vejo muita gente falando, Sidão, que é muito importante você ter o Neymar pro mata-mata. Mas a gente tem que fazer uma análise. É importante você ter o Neymar pro mata-mata sem ele ter minutagem, sem ele ter jogado na Copa do Mundo, porque eu acredito que mata-mata de Copa do Mundo... Copa do Mundo, ao meu ver, Sidão, não é lugar para teste. Mas mata-mata de Copa do Mundo ainda mais, né? Amplifica ainda mais essa questão de não ser lugar para teste. Então, eu entendo, tá? Eu entendo você poupar o Neymar. Eu entendo você ter medo, por exemplo, dele ter outra lesão. Porque tem sido, infelizmente, e eu falo isso com tristeza mesmo, tem sido um diagnóstico da carreira do Neymar. O Neymar tem tido muitas lesões e a gente tem visto como é que elas têm acontecido, né, Sidão? Muitas vezes ele volta de lesão, você pensa que ele vai engatar uma sequência e aí ele tem outra lesão. Infelizmente, é uma questão clínica que vem acompanhando esse talento brasileiro. Mas eu também bato nessa tecla, Sidão. Ah, é importante você ter o Neymar pro mata-mata. Ah, é nessa hora que ele tem que brilhar, é nessa hora que ele tem que jogar. Mas você vai colocar ele no mata-mata sem ele ter entrado em campo nenhuma vez com o Ancelotti, sem ele ter treinado pouquíssimas vezes com o Ancelotti, sem ele jogar desde aquela partida contra o Curitiba, eu, sinceramente, acho que não é momento para isso, Sidão. Eu entendo, por exemplo, ele não tá em campo hoje, porque você pode pensar que é um adversário mais fraco, que é um adversário que não tem tanta ameaça assim, e você ter o Neymar em campo hoje, você ter o Neymar no banco de reservas, pode ser uma pressão muito grande, é verdade, e também pode ter aquela situação, Sidão, dele entrar em campo hoje para resolver, ou entrar em campo hoje para ganhar minutos, e infelizmente se lesionar de novo, porque, repito, é um jogador que passou esse ciclo todo convivendo com isso. Não é que o Neymar teve uma lesão na reta final do ciclo e ele foi chamado apesar disso, não, é um jogador que o ciclo todo dele foi se lesionando, infelizmente é uma verdade. Então eu entendo você preservar o Neymar, mas eu também bato nessa tecla, Sidão, eu acho que mata-mata de Copa do Mundo é o momento que você tem que estar com soluções, você tem que entender o que você quer e você tem que fazer aquele famoso clique, a seleção encaixar para buscar o título. Você vai colocar o Neymar nessa situação sem jogar, sem entrar em campo há mais de um mês e voltando de lesão, Sidão, eu acho muito perigoso.
1: Vamos ver como vai ficar essa situação que envolve o Neymar. Agora, Marcelo, tem outro jogador aí, também a galera fala muito, que é o Endrick. O que será que o Carlo Ancelotti não coloca o Endrick para jogar? Ele falou sobre isso, né? Até não gostou muito das perguntas em relação a esse tema. Fala que não fala de jogadores individualmente, mas um cara que tá pedindo passagem é o Endrick, que não jogou contra o Marrocos. Será que hoje o Endrick entra em campo? O que você tem de informação a respeito do camisa 19 da seleção brasileira, Marcelo Marinho?
0: Em tese, o próximo da fila é ele, né, Sidão? Porque jogou o Igor Thiago, jogou o Matheus Cunha. Em tese, o próximo da fila é o Endrick. Agora, eu, se fosse o Ancelotti, Sidão, eu resolvi esse pepino hoje. Coloco o Endrick para jogar no segundo tempo, ainda mais os jogos. Até nos dois cenários, então. Se o jogo tiver difícil, coloca o Endrick. Se o jogo tiver fácil, coloca o Endrick. Até porque é uma comoção meio que nacional para que o Endrick entre em campo, né? Aquele assunto pré-Copa era: será que o Ancelotti vai convocar o Neymar? Agora é: será que o Ancelotti vai botar o Endrick para jogo? Essa que é a grande expectativa. Eu, se fosse o carro, mesmo a contragosto, eu colocaria o Endrick para jogar, mas bota pelo menos meia hora, 45 minutos. Pelo menos meia hora. Também não adianta botar o menino 15 minutos. Até porque, Sidão, se ele bota o menino 15 minutos e o menino faz 2 gols, que ele tem capacidade para fazer, aí a pressão também do Carlos vai ficar praticamente sustentável dentro dessa sequência para a utilização do menino. É para hoje, então, não vejo nenhum cenário que justifique a não utilização do Henrique, que eu até, beleza, compreendo, não começar no time titular, é ideia do treinador. Tem o próprio efeito Endrick de entrar dentro de campo no segundo tempo, fazer a diferença no gramado. Isso é fundamental para qualquer time ter esse jogador que você olha para o banco de reserva e se tem a capacidade de mudar o jogo, de fazer diferente dentro das 4 linhas. E o Endrick tem essa capacidade, mas hoje, cara, é aquilo, né? Não dá mais pro Ancelotti esperar para utilizar o Endrick na sequência da Copa do Mundo do ano de 2026. Ele é um menino que veio para jogar, O próprio Carlos, ele disse que nenhum jogador veio para a Copa do Mundo sem que seja só para ganhar experiência. Ontem até dá para dizer, né? Hendrick na Copa de 2030. Então o Ancelotti está dizendo, não, tem a hora certa do Hendrick. Só que, cara, o Hendrick está pedindo passagem pelo que ele fez nos amistosos, pelo efeito que ele pode ter dentro do gramado, até para que não surjam mais teorias da conspiração no final desta sexta-feira, no início do sábado. É bom colocar o Hendrick para jogar, né? Como o Danilo falou, então, cabeça de treinador é um negócio que ninguém compreende, né? Cabeça de treinador é um negócio que é bem difícil de entender. Mas hoje é o dia. Não tem por que não ser hoje a estreia do Hendrick na Copa do Mundo. Até porque, Cidão, vamos supor o cenário que o Hendrick não joga. Aí o próximo jogo tá complicado. O Ancelotti vai dizer, não, mas ele ainda não estreou na Copa. Aí vai botar ele lá no mata-mata, igual o Dorival fez contra o Uruguai. Joga o menino aos leões e resolve. Não, não pode. Deixa o menino tirar o peso de uma estreia na Copa do Mundo agora. Agora, deixa o menino tirar esse peso de ser o centroavante da seleção brasileira na Copa, agora. Ainda que ele não seja titular, isso pode ser até bom para ele. Ele vai entrar com essa expectativa de resolver, com essa expectativa de decidir, mas não deixa essa pressão para cima do menino de qualquer maneira na hora do mata-mata, na hora do mundo, até porque pode ser tarde demais. O jogo para botar o Hendrick agora, eu confesso que eu ficaria extremamente decepcionado com o Carlo se o Hendrick não jogar hoje, independente do cenário da partida, Cidão.
1: E aquele jogador que está mostrando que pode ser decisivo para a seleção brasileira, pode ser importante para a seleção do Brasil no decorrer dos próximos compromissos, dos próximos jogos, né? Porque quando a gente fala de um cara que pode entrar no segundo tempo e modificar o jogo, todo mundo vai lembrar do Hendrick, né? Todo mundo vai lembrar daquilo que o Hendrick pode impor dentro das quatro linhas, do que o Hendrick pode fazer no gramado. É hoje o principal atleta, né? Hoje o principal jogador da seleção brasileira dentro do banco de reservas, o cara que tem entrado, tem dado protagonismo, tem entrado, tem feito grandes jogos junto à seleção brasileira. Por isso, a gente acredita, né, que com a oportunidade dada pelo técnico Carlo Ancelotti, o garoto possa ir para campo fazer grandes rendimentos. Lembra daquele jogo, Pieroni, contra a Inglaterra, contra a Espanha, que ele marca gol, né, no comando do técnico Dorival Júnior. E recentemente também contra o Egito, ele entrou e marcou gol, já no comando do técnico Carlo Ancelotti. Tem alguma explicação? A galera tá até brincando, que é porque o Hendrick não fechou a parceria lá com a fornecedora de chuteira, né? E por isso ele não tá, né, entrando em campo como titular. Aí teve até uma brincadeira. Ancelotti chama Hendrick. Hendrick vai ser titular hoje. E aí o Hendrick pergunta, eu? Aí o Ancelotti fala, não, eu que vou ser titular, você fica no banco de reservas. Tem essa história toda, mas agora, dá para entender o porquê o Carlo não coloca o Hendrick para campo? E o Hendrick é um garoto que tá pedindo passagem, né? E parece que é aquele cara frio. Não sente a pressão do compromisso, não sente a pressão do jogo, Gabriel.
2: E é uma situação estranha, Cidão. É uma situação estranha porque o Hendrick, ele nunca teve uma sequência positiva na seleção brasileira como titular. Você lembrou muito bem que ele basicamente ele dá uma tranquilidade para aquele trabalho do Dorival Júnior no início, porque ele faz os gols lá naquela tour pela Europa contra a seleção espanhola, contra a seleção inglesa. Ele começou chamando muita atenção. Depois, naquela Copa América, ele entra naquele amistoso contra o México e ele faz um gol também, então isso mostra a qualidade do garoto. Mas quando começa a competição, quando tem aquele período de treinamento com a seleção do Dorival, o Hendrick basicamente é preterido mais uma vez. Ele vai pro fim da fila, ele não entra, ele não é titular, e isso deixa até aquele gostinho amargo, porque era um garoto que você tinha expectativa que naquela Copa América ele já começa a assumir a responsabilidade. Não aconteceu isso também com o Dorival Júnior. Inclusive, né, ele fica um tempo sem entrar e ele só volta a ser titular naquela seleção brasileira um jogo muito complicado, o que até é estranho, né? Porque ele não serviu nos jogos mais fáceis e quando foi um jogo complicado, que o Vinícius Júnior estava suspenso, o Dorival Júnior basicamente falou, não, agora o garoto serve, agora ele vai entrar. Então é uma questão, Cidão, que eu acho que vale a pena a gente entender, né? Porque o Hendrick, independente do treinador, é óbvio que teve um período que ele não jogou tanto assim, porque a seleção brasileira, ele não estava jogando muito no Real Madrid, então ele se afastou um pouco da seleção, mas o Hendrick não foi titular nesse ciclo com o Dorival Júnior, não foi titular com o Fernando Diniz e tampouco foi titular com o comando do Ancelotti. E é o que chama atenção, é porque pensando até em seleção, apesar dele ser mais velho, o Igor Thiago talvez tenha menos experiência que o Endrick, e ele já foi testado algumas vezes no time titular. Então é um problema, é uma coisa que eu confesso para você que eu acho estranho, e eu gostaria de entender. Só que quando você vai para uma coletiva de imprensa e você fala várias vezes sobre jogadores individuais, e quando a pergunta é sobre o Endrick que você não quer falar, e até mesmo hoje, Cidão, outro vídeo viralizou muitas nas redes sociais, dos nossos amigos lá da Casa TV, onde o Chico Moedas, ele faz uma pergunta para o Ancelotti sobre o Endrick, e ele demora para responder, ele demora que ele fica aqueles 4, 5 segundos em silêncio até começar a falar também. Então, você... Eu particularmente gostaria de saber o porquê do Endrick não jogar, se é característica, se é pensamento, se é adaptação, se é comportamento, enfim. São questões que eu particularmente fico um pouco curioso, Cidão, porque eu vendo de fora, eu enxergando o futebol do jeito que eu enxergo, vendo o futebol do Endrick, eu acho um pouco esquisito ele não ter tido essa oportunidade na seleção brasileira de ter uma sequência como titular, Cidão.
1: É, vamos ver se o Endrick vai ter essa sequência dentro da seleção brasileira, vai poder ser esse jogador. O Ancelotti até em março, Marcelo, tinha falado muito que o Endrick seria um atleta para 2030, né? Tava na dúvida se ele é um jogador para agora ou para 2030. Trouxe o atleta e o outro também é o Rayan. Rayan não ganhou oportunidade naquele jogo contra a seleção do Egito e também ainda não jogou na Copa de 26. Claro, né? Não é todo mundo que vai jogar num compromisso. Teve apenas uma única rodada, mas chamou a atenção, o Ancelotti não alterar pela ponta direita, sendo que o Rafinha naquele jogo teve uma atuação muito abaixo do esperado, Marcelo.
0: É, o que... esse que é o ponto, né, Cidão, que eu toquei. Não adianta o técnico ficar pé da vida, acho que ele pode ficar. Ninguém vai se conformar com o resultado negativo, mas não adianta ficar pé da vida e não dar explicações. É, o Ancelotti, ele tinha todas as desculpas do mundo que ele podia dar, tática... E a desculpa mais plausível foi que o Bruno Guimarães sentiu. É, o Bruno Guimarães tem sentido uns incômodozinhos porque ele vem de lesões, né? Sobretudo uma lesão mais grave no primeiro semestre, na equipe do Newcastle. É, então, é um atleta que a seleção está tendo muito cuidado. Ele e o Gabriel Magalhães, inclusive, foram preservados de uma atividade durante essa semana. É, era muito simples. O Ancelotti pode dizer, olha, eu botei o Endrick e o Danilo para aquecer. Porque eram os dois caras que eu estava avaliando se eles iam jogar ou não. O Bruno sentiu uma fisgada, eu tive que colocar o Danilo, porque senão eu ia abrir o meio de campo e podia tomar um empate. Era muito simples para o Carlo Ancelotti falar isso, não tinha o menor mistério, mas ele preferiu esconder o jogo. E é uma questão, Cidão, comunicação, né? A gente, comunicação, a gente que trabalha, a gente que estuda, você tem que ser, se fazer entender da melhor maneira possível. Quando você abre brecha para interpretação, aí é por tua conta e risco, cara. Então o Ancelotti, ele tinha todas as explicações possíveis para dar. Uma tática, que foi a que a gente foi buscar, e outra essa questão de que o Bruno sentiu durante o jogo. E ele preferiu não dar a explicação. Vamos ver se hoje, com uma boa vitória... Quem sabe que o Endrick marcando gol, o Ancelotti não esteja mais tranquilo na entrevista coletiva. Agora, é legal ver, além do Endrick, o Rayan, o Martinelli, esses caras de frente que ainda não jogaram, entrando dentro do gramado para ajudar a seleção brasileira aqui nesse duelo contra os haitianos pela segunda rodada. O Marrocos está vencendo? A tendência é essa, né, Cidão? O Marrocos tem que estar abrindo muitos saltos. O Brasil venceu por 2 gols de diferença, vai para a liderança do grupo. Há uma rodada do fim da competição e aí jogaria justamente nesse saldo na última rodada. O Marrocos joga contra o Haiti no mesmo horário que o Brasil vai enfrentar a Escócia. O jogo do Brasil contra a Escócia é lá em Miami. Agora, cabe o Carlo Ancelotti ser transparente também. Agora, Cidão, eu queria trazer esse alerta justamente para o Gabriel, tá? É importante que o Léo Pereira estreie logo na Copa, porque eu tenho a sensação, todos que não... Mas eu tenho a sensação que o Gabriel está no limite, não mental, não é isso, é físico mesmo. A temporada foi muito puxada no Arsenal, o Gabriel praticamente não sai do time titular. Muita gente até questionou, né, aquela lesão antes da data FIFA de março. O Arsenal já teve vários problemas com a seleção brasileira em relação a lesionados. Mas o Gabriel Magalhães, ele tem um probleminha ali perto da convocação e já volta logo na sequência. Até a gente questionou a ausência dele, mas serviu para o Ancelotti encontrar o Léo Pereira. Esse é um cara, Cidão, que eu acho que também é melhor já colocar ele logo para jogar. Porque pode ser, eu repito, eu torço que não, porque o Gabriel, ele é muito bom. Ele é muito bom zagueiro. Eu sei que ficou a impressão para o torcedor que ele não está bem, mas ele vai encontrar o caminho dele. O que me preocupa não é o aspecto mental do Gabriel. Acho que ele está bem, está forte depois do pênalti perdido na final da Tia. Mas é a questão física. O Gabriel, ele pediu para não jogar contra o Egito, ele foi poupado de um treino essa semana e agora o tempo de recuperação para o jogo da Escócia é menor. Então, outro jogador que era bom já tirar o peso da estreia da Copa do Mundo é o Léo Pereira, que é um cara que dificilmente não vai ser utilizado ao longo do Mundial, caso o Brasil vá longe da Copa, Sidão.
2: Ô Sidão, só uma dúvida aí para tirar com o Marcelo. É, caso o Gabriel Magalhães não tenha condições, ô Marcelo, como você está falando, e eu acho que está muito claro que ele preocupa fisicamente. Naquele amistoso contra a seleção do Egito, a gente viu o Ibanez, que é zagueiro de origem, entrando na frente do Léo Pereira. Inclusive, o Léo Pereira vinha tendo uma sequência muito positiva com a seleção brasileira, somando as últimas data FIFA. Você acha que em caso de lesão do Gabriel Magalhães, ou caso ele não tenha condições, e até mesmo com uma possível consolidação do Danilo na linha de zaga, você acha que o Léo Pereira estaria na frente do Ibanez também, Marcelo?
0: É uma boa questão. É, você lembrou bem do duelo contra a equipe do Egito, em que o Ibanez foi deslocado para a zaga. O Ancelotti, ele tá, né, com seis zagueiros no elenco, sendo que dois, em tese, podem fazer a lateral direito. É, tem uma outra questão que o Danilo nem gosta de comente, que é a questão física. O Danilo disse na entrevista coletiva assim: não sei de onde tiraram, que eu tô mal fisicamente. Então, se o Danilo, o Ancelotti, o pessoal da preparação física, na recuperação, entendeu? O Danilo tem condição de atuar todas as partidas durante 90 minutos, eu acho que vai passar por aí essa análise. Do Ibanez precisar ficar como alternativa para a lateral direita ou para a zaga. Mas sim, ele pode passar a brigar ali pelo setor. Eu não acredito, mas o Marquinhos já fez lateral direito, o Fabinho já fez lateral direita na carreira dele, mas é uma possibilidade do Ibanez se deslocado por esse setor, sobretudo no decorrer das partidas, né? Porque se o Gabriel tiver qualquer problema físico, você perde um zagueiro, você... É dificilmente problema físico de ser cortado, tá? É porque aí seria uma lesão, mas é um desgaste acentuado, tem um incômodozinho ali durante a partida, é algo que tá todo mundo alertado em relação ao Gabriel Magalhães, mas há uma possibilidade sim do Ibanez ser deslocado para esse setor. Claro que vai depender muito de como Danilo suportar os 90 minutos dessas próximas partidas em Sidão e Pieroni.
1: Vamos ver como vai ficar essa situação, né? Mas tem toda essa questão aí envolvendo a linha de zaga da seleção brasileira. Teoricamente, Pieroni, temos a zaga que é a melhor da dupla da Copa, que a França tem uma grande zaga também, a Espanha tem uma grande dupla de zaga, a Holanda tem uma grande dupla de zaga, podemos citar aí outras seleções também, a própria Alemanha tem uma grande dupla de zaga, mas essa zaga com Gabriel Magalhães e Marquinhos, com certeza, se não a melhor, uma das melhores zagas da Copa de 26, hein, Gabriel?
2: Eu acredito que seja melhor, Sidão. O Marquinhos é um jogador que talvez para o povo brasileiro ele seja muitas vezes criticado, né, por aquele zagueiro que é muito bom, mas que de vez em quando comete uma falha, que a gente sabe que é normal, né? Ninguém consegue jogar em alto nível o tempo todo. E fez uma temporada espetacular, não à toa, ele é bicampeão da Champions League, ele é capitão ídolo da equipe do PSG. E o Gabriel Magalhães, eu acho que na última temporada ele se consolidou como o melhor zagueiro do mundo. Ele tem uma dupla muito forte também na equipe do Arsenal, que é o William Saliba. E acredito que a única seleção que tem uma dupla de zaga tão boa quanto a gente é a seleção francesa, porque você tem inclusive outras opções também no banco de reserva. Você pode formar uma zaga com o Saliba e o Konaté, o Saliba e o Upamecano, que é um jogador também muito importante, que joga na equipe do Bayern de Munique. Então é por aí, Sidão. É óbvio que se o Brasil perder o Gabriel Magalhães, não só o Brasil, tá? Qualquer seleção que tivesse o Big Gabi como convocado e perdesse o atleta por uma lesão, perdesse o atleta por algum motivo, sentiria muito. E com a seleção brasileira não é diferente. A gente tem as opções, como a gente vinha falando aqui, você tem a opção do Léo Pereira, você tem a opção do Ibanez também, que na minha opinião é um bom zagueiro. Inclusive, eu fiquei com essa impressão na partida contra o Egito, que ele foi um dos melhores em campo, inclusive. Ele fez uma partida muito interessante jogando na sua posição de origem, a posição que fez ele se destacar no futebol europeu e depois ser bicampeão no futebol asiático, no futebol da Arábia Saudita. Então é um caminho, Sidão, mas eu vou concordar com você. Apesar de ter outras duplas boas de zaga, você tem na seleção espanhola também o Pau Cubarsi e às vezes o Íñigo Martínez, o Pau Cubarsi e o Laporte, você tem o Lisandro Martínez e o Romero, ou até mesmo também que é uma dupla de zaga é segura. Na seleção portuguesa, você pode ter Gonçalo Inácio e Rubem Dias, Tomás Araújo e Rubem Dias, o Renato Veiga também é um zagueiro muito interessante. Mas quando você analisa o que foi a temporada europeia, principalmente, Gabriel Magalhães e Marquinhos é, sem sombra de dúvidas, a melhor dupla de zaga dessa Copa do Mundo. Cidão.
1: Agora, se a gente tem uma melhor dupla de zaga dessa Copa de 26, dá pra dizer que o ataque tá deixando um pouquinho a desejar nessa comparação com as outras seleções? A gente olha lá pra França, tem Dembélé, Mbappé, Doué. Brasil tem Vini Júnior, que pra mim é o cara que tende a ser o grande protagonista da seleção brasileira nessa Copa.

0: quem sabe essa não seja a Copa de Vini e Rafinha, né? A gente sempre teve Copas marcadas por grandes duplas, né, Sidão? Sobretudo 94 e 2002, Romário e Bebeto, Rivaldo e Ronaldo, quem sabe essa não pode ser a dupla que marque essa Copa do Mundo, Vinícius Júnior e Rafinha, Sidão Marinho.
1: Ontem, até na chegada dos jogadores aí no hotel da Filadélfia, Marcelo, torcedor da seleção brasileira até, né, trouxe uma cobrança, um nível de cobrança em relação ao Rafinha, aquilo que o Rafinha poderia impor no gramado. Até lembrando, né, que a Copa do Mundo, aliás, a noite ontem foi de festa da torcida brasileira na escadaria de Rock Balboa. A galera até cantou uma música de é guerra, Copa do Mundo é guerra. E teve essa cobrança, o Rafinha na chegada ao hotel, Marcelo.
0: Eu acho que foi uma cobrança, Sidão. Até amistosa, aquela, como vamos jogar, vamos pra cima, vamos pra frente. Jogadores tentando retribuir de alguma maneira esse carinho, mas sentiu uma cobrança daquela coisa. Não, vamos pra frente, vamos fazer bonito. Vamos tentar desequilibrar dentro do gramado, mas que houve uma cobrança, ela houve, né? Foi até diferente lá em Cleveland, quando a seleção chegou e tinha um torcedor lá, pé da vida. Agora eu senti uma cobrançada naquela coisa, uma cobrança, como se chama, né, Sidão? É a tal da crítica construtiva que o torcedor quis fazer. E até um debate, Sidão, pressão sempre vai ter na seleção brasileira. Você vai comandar a seleção, você vai ser pressionado a ter bons resultados. O Ancelotti sabe disso. Por exemplo, essa pressão para ele escalar o Hendrick que não está passando do ponto, pelo menos que eu vi. Ninguém está ameaçando o Ancelotti. Pressão, não, Ancelotti tem que botar o Hendrick, tem que fazer tal coisa. Isso aí é do jogo, é do futebol. Durante a Copa, 220 milhões de brasileiros viram técnicos de futebol também. E o Ancelotti, cabe a ele absorver ou não. E os jogadores também, se absorver ou não. A pressão, ela tem que vir de uma maneira positiva para o time fazer aquilo que precisa ser feito da melhor maneira dentro do gramado, Sidão.
1: 32 minutinhos. Daqui a pouco a bola rola, 9:30 da noite no horário de Brasília, 8:30 da noite no horário dos Estados Unidos, na Filadélfia. Quero ouvir a galera, hein? Quem botar no chat agora quanto vai ser o jogo de hoje e quem vai fazer os gols, eu vou mandar um abraço pro torcedor, eu vou mandar um abraço pra galera. Então agora mesmo, coloquem no chat, quem vai fazer o gol do Brasil hoje, quantos vai ser este compromisso? Um galerão chegando com a gente, tô contando com a moral do torcedor, tô contando com a moral da galera, galera chegando com a equipe líder de audiência no futebol em todo o Brasil. Daqui a pouco a bola rolando pra Brasil e Haiti ao vivo. Coloca então, quanto vai ser o jogo, quanto vai ser esse compromisso que eu vou dar moral pro torcedor que se liga comigo, pra galera que vem participando desde cedinho aqui com a equipe líder de audiência. Lembro que o jogo do Marrocos terminou agora, 1 pro Marrocos, 0 pra Escócia. Então o grupo neste momento tem o Marrocos primeiro colocado, 4 pontos. A Escócia tem a segunda colocação, 3 pontos. O Brasil é o terceiro com 1 ponto e o Haiti é o quarto colocado, 0 ponto. Se o Brasil vencer por 2 gols de diferença, o Brasil já se coloca como primeiro colocado, mas é importante que o Brasil vença numa diferença maior devido ao saldo de gols contra a seleção marroquina, já pensando na última rodada, já pensando no compromisso da rodada 3 dessa Copa de 2026. Um galerão com a gente, ó. Por aqui o Jair Newton, 4-1 Brasil. Torcedor chegando, espalhando pra geral, mandando pra todo mundo. Tô contando com o seu like, com a sua participação. Galera, tá aparecendo o torcedor vindo conosco. Por aqui o Adriel tá dizendo Brasil 3-1. A Maria Brenda, 3-1 Brasil. Paulo Macedo, fixa o placar aqui de 3-1. Por aqui também o José Gomes ligado com a gente, dizendo que Vini Júnior, Rafinha e Casemiro vão marcar os gols da seleção brasileira. O Thiago Pimentel fala que vai ser 2-0 pro Brasil. Carla Souza diz que Rafinha vai se encontrar com as boas atuações e vai fazer o gol da seleção brasileira. Por aqui o Fábio, Fabiola, melhor dizendo, também tá ligada com a gente, tá falando que vai ser 2-1 para o Brasil. Ela é a Fabiola, mora na Califórnia, tá nos Estados Unidos, torcendo pela seleção brasileira. O engenheiro Davi Santiago também está por aqui dizendo que o Brasil vai vencer. O Gustavo Gomes ligado com a gente, 3-1 Brasil. Fátima Oliveira, 3-1 Brasil. A Patrícia está acreditando no 5-0. O Nicolas está acreditando também no 2-0 para a seleção brasileira. Amanda coloca 3-0 Brasil. Valquíria, 3-0. Alô, Júlio César, fala meu amigo. Está dizendo que vai ser 3-0 para a seleção brasileira. Rafael Guilherme fala que vai ser 6-0 Brasil.